0: espetáculo continua.
1: No programa de hoje, o extraordinário Antônio Madureira e o CD No Meio do Mundo.

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0: Horário nobre para música brasileira e espaço para o talento da nossa gente. Vamos fazer um pequeno intervalo e voltaremos dentro de instantes com a segunda parte deste programa.
1: 9:23.
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voltamos a apresentar e o espetáculo continua. Horário nobre para a música brasileira e espaço para o talento da nossa gente. No programa de hoje, o extraordinário Antônio Madureira e o CD No Meio do Mundo.

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Poeta Zé de Cazuza, inspirado com a paisagem sertaneja ao fim da tarde, fez o poema no seguinte modo: o crepúsculo no campo é tão bonito que até Deus se debruça para olhar. Uma serra distante oculta a crista, no azul que se esconde na distância, perde um brilho, espaço, a elegância, se ofuscando de sombra a nossa vista. Nessa hora o poder do grande artista faz o povo da terra despertar, para olhar cada estrela clarear como contas de prata no infinito. O crepúsculo no canto é tão bonito que até Deus se debruça para olhar. O mocó se esconde na pedreira, no talhado que fez sua morada. Os comboios se arredam da estrada, em Inhambu desprezando a capoeira. Sai ali procurando a companheira, sabe a hora que vai se agasalhar. Se não foi permitido ele falar, se comunica com outro seu apito. O crepúsculo no campo é tão bonito que até Deus se debruça para olhar. Ficam tristes as curvas das estradas, na chegada da noite a sombra preta, voa um lindo balé de borboleta com as vestes de cores variadas. Muitas flores que são despetaladas pelo vento começam a perfumar, parecendo perfume embriagar as abelhas que estão no esquisito. O crepúsculo no campo é tão bonito que até Deus se debruça para olhar. À tardinha, um canudo de poeira se levanta entregado ao pé do monte. O juriti arrolhando junto à fonte sente a falta da doce companheira. O pequeno infeliz por a barreira dá três notas na flauta para parar. Pode um homem na terra se assustar com a queda de algum aerolito? O crepúsculo canta tão bonito que até bem se debruça para olhar. Quem olhar nesse instante a borborema sente a faixa de terra mais querida, no sopé da montanha comburida passa alegre o rebanho de siriema, decantando tão lindo seu poema que um sábio não sabe analisar. Um poema que pode consolar qualquer peito, por mais que esteja frito. O crepúsculo canta tão bonito que até deixa de abrir o olhar. Quem ouvir a linguagem da cascata conversar com a água ao sol se pôr, vê beleza, clareza ou esplendor, ouve orquestra divina, ouve sonata, e a metade do sol que se retrata com a outra metade a se ocultar, faz a mente da gente se ausentar de notícia de guerra e de conflito. O crepúsculo no campo é tão bonito que até Deus se debruça para olhar.

0: o espetáculo continua. Produção e apresentação, José Mário Ostregésimo. Horário nobre para música brasileira e espaço para o talento da nossa gente. Até a próxima audição, um grande abraço a todos e, assim como a vida, o espetáculo continua.
1: 9:53.
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12: Há anos raiou no céu fluminense uma nova estrela. Desde o momento de sua ascensão, ninguém lhe disputou o cetro. Foi proclamada a rainha dos salões. Tornou-se a deusa dos bailes, a musa dos poetas e o ídolo dos noivos em disponibilidade. Era rica e formosa. Duas opulências que se realçam como a flor em vaso de alabastro. Dois esplendores que se refletem como raio de sol no prisma do diamante. Estes são os primeiros trechos de Senhora, o grande clássico do escritor cearense José de Alencar.
4: O início de uma boa viagem começa nos primeiros parágrafos.
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15: Boa noite, caros ouvintes do Escuta Aqui, nosso programa de música de concerto. Eu sou Arthur Altemblade, do Departamento de Música, e estarei com vocês até às 11 da noite. No programa passado, vocês ouviram sonatas para viola e piano. E neste programa, nós vamos ouvir sonatas brasileiras para viola e piano, compositores brasileiros. Vamos então começar com Radamés Inácio. Aqui teremos Gabriel Marim na viola e Ana Carolina Sacco no piano.

Acabamos de ouvir a sonata para viola e piano de Radamés em Atali. E agora vamos ouvir Camargo Guarnieri, sua sonata para viola e piano de 1950. Os movimentos tranquilo, esquetizando com entusiasmo. Teremos Lionello Forzante na viola e Fernando Lopes no piano.

Acabamos de ouvir a sonata para viola e piano de Mozart Camargo Guarnieri. E agora vamos seguir com outra peça para viola e piano, a sonata de Carlos Aleixo, que aqui será tocada por Rogério Vieira na viola, acompanhado por Senira Schreiber no piano.

Acabamos de ouvir a sonata para viola e piano de Carlos Aleixo e agora seguiremos com a última obra da noite, a sonata em dó para viola e piano de André Memari, exímio pianista que também toca um pouco de viola. Vamos aqui ouvir ele no piano acompanhando Tatiana Chamis na viola.

0: Acabamos de ouvir a sonata em dó para viola e piano de André Memari. Esse foi nosso programa de hoje dedicado à música, às sonatas para viola e piano de compositores brasileiros. Espero que vocês tenham apreciado. Eu, Arthur Ortenblade, sou apresentador e idealizador desse programa. E à frente dos trabalhos técnicos está Alexandre Silva. Boa noite para vocês e até o próximo programa.
1: 10 horas e 52 minutos.
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0: é a maioria absoluta da população indígena brasileira mora fora das terras indígenas.
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0: Mais de 60% da população indígena do Brasil mora nessas cidades, né, nesses centros urbanos, vilas, sítios que estão no entorno da cidade.
2: Muitas vezes há conflito, a expulsão de famílias dessas regiões. Hoje no Brasil há uma migração muito grande de famílias indígenas indo para a cidade. Nós somos, de alguma forma, violentados, né, no nosso território. Tivemos que ir para o patrimônio e não morrer muitas vezes, né? Então, estamos ali escapando de chacinas, escapando de invasões do nosso território, tanto tipo de violência.
3: O que a gente aprende na cidade, né, mesmo morando na cidade, a gente aprende que as pessoas indígenas, elas não são da cidade. Elas não são para este lugar. Elas são para aldeias e as aldeias, elas são no mato. Geralmente, né? É o que as pessoas entendem aqui na cidade.
4: Apesar de sermos donos da terra, povos originários, mas temos muita discriminação, muito preconceito, mas estamos aqui resistindo para poder existir.
5: Eu era muito discriminado do jeito que eu ficava na sala de aula, de bermuda e tudo. Me levava muito na chacota, na bagunça. Aí o que o índio faz aqui, né? E aí, indião, era assim que me chamavam, né? Então, para você quer estudar para flechar melhor, para pescar melhor.
0: É claro que os indígenas que moram na cidade sofrem ainda mais esse preconceito, porque tem um outro preconceito, que é aquela do dualismo, né? Do tradicional, do moderno, do civilizado e do não civilizado. E, por outro lado, aquele que mora na aldeia também sofre quando chega aqui, porque é o selvagem, é o próximo do animal. Eu costumo dizer que o índio, ele é discriminado ou porque ele é índio demais ou porque ele é índio de menos.
2: Eu ouvia dos meus amigos, né, que quem nasce em cidade não é mais indígena, né? E eu ficava absorvendo isso para mim. Mas quando eu despertei o movimento indígena, né, e muito o sentimento ético que o povo achando, eu percebi que a realidade, na realidade, a cidade é que foi feita em cima da nossa comunidade.
3: Então nós fazemos uma retomada desse espaço, desse território, né? E que hoje está constituído como cidade, mas que nós vamos continuar habitando nesse espaço que é um direito nosso.
0: O maior desse desafio é, de fato, o reconhecimento de seus direitos, os seus direitos específicos, porque os povos indígenas conquistaram direitos específicos, que são chamados de direitos originários. Nesse direito, os indígenas que moram em centros urbanos estão completamente excluídos. A Constituição não faz nenhuma, absolutamente nenhuma distinção entre indígenas de aldeia ou indígenas de terras indígenas reconhecidas e que moram na cidade ou em qualquer outro lugar do planeta.
3: Nós, como pessoas indígenas, nós podemos habitar todos os lugares, independente, seja na floresta, em aldeia, território ou na cidade mesmo, que nós não deixamos de ser indígenas por conta de estar na cidade. A minha alma, a minha essência, por mais que eu tenha misturado muitos dos costumes aqui na cidade, mas eu sou pessoa indígena, né? A gente carrega toda a sua ancestralidade.
0: Este episódio de identidade ancestral teve depoimento de
2: Camundanco, do povo Uapixana.
5: Meu nome é Ismael Mundurucu, sou da aldeia Mamiá, da terra indígena Coatala Franjal.
4: Meu nome é Murian Patachó, sou do povo Patachó do Sul da Bahia.
3: Eu sou Toluno Coro, sou do povo Laclamô Choclém.
6: Jefferson Banila, do povo Banil, atualmente docente do Departamento de Antropologia da Universidade de Brasília.
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9: 10:58.
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0: Alguns o chamam de bruxo, outros tantos de campeão. Em 2016, o campeão completou 80 anos de vida e música. Hoje começamos uma série especial dedicada à vida e à obra de Hermeto Pascoal. E viva Hermeto!
1: A música, né, é por achar que é diversão. Um dos motivos é que eu senti logo que eu nasci músico. Nasci 100% músico. Ao ponto das pessoas perguntarem, não é Neto? E peraí, e você, há quanto tempo você toca? Quantos anos você tem? Eu digo, até agora que eu tenho os 80, eu digo, toco há 80 anos. Aí você se assusta, né? Porque, pô, como? Eu digo, cara, o primeiro som que eu fiz foi com a minha mamãe. E aí eles dois fizeram, a mamãe e papai antes, né? Eu fui vingando, nascendo. Nasci, quando eu nasci, me juntei com ele, principalmente a minha mãe, que na hora que ela me teve com o mundo, com a mãe Maria, que foi a minha parteira maravilhosa, tomando a cachaçinha pura dela, maravilhosa, e eu nasci com aquele embalo, com aquele som.
0: Hermeto Pascoal segue com frescor e potência de quem vê o mundo pela primeira vez. Nesse nosso começo de conversa e seleção musical, vamos ouvir uma das composições mais conhecidas de Hermeto, Bebê, gravada pela primeira vez no álbum Natural Feelings, de Ayrton Moreira, lançado em 1970, aqui na versão do disco, a música livre de Hermeto Pascoal, de 1973.

0: Bebê, Bermeto Pascoal, gravação do disco A Música Livre Bermeto Pascoal, lançado em 1973. Estamos apresentando Bermeto Pascoal e a Música Universal. Em 2001, o programa Vida é um Show, apresentado por Cláudio Lins, recebeu Hermeto para uma boa conversa, onde ele contou um tanto sobre sua carreira, como os primeiros trabalhos que fez junto com seu irmão.
1: Nós fomos tocar em Palmeira dos Índios, que é lá também no estado de Alagoas. Sim. Todos os anos nós tocávamos com as nossas professoras. A minha professora Zélia, né? O nome dela é Zélia Gaia, da família Gaia, lá em Palmeira dos Índios. E nós fomos tocar na festa de São João. E você sabe que lá no norte, os filhos mais velhos tomam conta dos mais novos. Então o meu irmão José Neto tomava conta de mim. E que ele dissesse, vamos para casa, eu ia para casa. A responsabilidade era dele. Naquele tempo é dele. Tinha 15, ele tinha 6 filhos, e para 16 e eu 14 para 15 anos. Foi justamente quando nós saímos de casa. Aí o que aconteceu? Me deu uma coisa na cabeça de eu não voltar para casa, que ia para Recife. Sim. Eu ia falar muito Recife, né? Eu queria ir para Recife, fui para Recife. E aí ele disse, não, mas como é que eu faço? Como é que eu vou deixar vocês sozinhos? Nós somos de menor, nós não podemos ir. Igual eu vou, é pra maneira. Se você, eu disse, como é que eu vou chegar em casa sozinho sem o papai? O papai vai brigar comigo, eu disse, vai. Você vai ficar sozinho. É melhor você ir comigo, vamos embora. Tem uma coisa que tá me dizendo que a gente ir embora pra Recife. Aí eu convenci, então, chegou na hora, meu ônibus já não tinha dinheiro da passagem, só tinha dinheiro da passagem pra ver se nós gastamos dinheiro que nós ganhamos na festa de São João, nós gastamos tomando sorvete, que não tinha lá em Lagoa da Canoa, a gente gastou dinheiro, que coisa, que novidade, que rato, né? Aí, rapaz, chegou no ônibus assim, o motorista olhou, viu logo de menor, e viu logo a gente até, aí disse, não pode viajar, não precisa assim de menor, aí eu comecei a chorar logo. Então, você vê que não era sem vergonha já com 14 anos? É porque a minha filha, eu não sei o que dizendo que estava aqui alguém morrendo na minha família lá, e eu comecei a fazer teatro já. Aí meu irmão aí não podia dizer que era minha mentira, né? Meu irmão não podia dizer que era minha mentira. E no final da história, aí mexi com a sensibilidade dos caras, eles ficaram com o coração aberto, dizia, ah, então tá certo, paga metade para a gente ver.
2: E levaram
1: a gente, nos levaram para Recife, nós fomos para Recife lá, descemos na estação com o pó coragem e a cara. De cara, rapaz, fomos direto para a Rádio Tamandaré. Na Rádio Tamandaré, em Recife, que era a rádio das emissoras associadas, eles já me convidaram, me acharam bonitinho. Eu não tocava nada, a cidade grande ele não tocava nada, né? Aí, mas me acharam bonitinho, foi para Tamandaré. E o meu irmão Zé Neto foi para a Rádio Jornal do Comércio, que era a melhor rádio da época, né? da região de Recife, né?
0: O músico Sivuca foi um dos que percebeu ainda bem cedo a genialidade de Hermeto.
3: Eu conheci o Hermeto em 1950, quando ele, não sei se foi 50 ou foi 49, eu trabalhava na Rádio Jornal do Comércio em Recife, e quando chegaram um senhor e dois meninos albinos, que era o irmão do Hermeto e o Hermeto. Mas eu falei com o diretor da rádio, que na época era Teófilo de Barros Filho, e disse, olha, aí tem dois garotos e eu gostaria que vocês encaminhassem eles. E assim eu acho que foi feito, porque naquele tempo a rádio Jornal do Comércio estava inaugurando algumas outras emissoras em Caruaru, em Garanhuns e em Pesqueira. E o Hermeto foi contratado para tocar sanfona em Caruaru e o irmão dele para tocar sanfona em Pesqueira. Mas naquela tarde alguém sugeriu que, como eram três albinos, que eu sou albino também, como bem, eu acho que alguém sugeriu que formássemos um grupo, eu, o Hermeto e o Zé Neto, chamado Mundo Pegando Fogo. Mas esse grupo nunca saiu da ideia de quem teve, não sei quem foi, mas nunca saiu também da frente da Rádio Jornal do Comércio. E foi assim que eu conheci o Beethoven do século XX, que é o nosso querido Hermeto Pascoal.

alegria de muitos, esse chorinho para ele, Guermeto Pascoal, que ouviremos agora em registro do disco Slave Mass, lançado em 1977.

0: Chorinho Prego, Fermeto Pascoal, gravado no disco Slave Mass de 1977. Fermeto Pascoal e a música universal. Você está ouvindo o primeiro de uma série de 4 programas dedicados à vida e obra do multi-instrumentista, compositor, arranjador, inventor de sons, Fermeto Pascoal. Convidamos algumas pessoas que fazem parte da vida de Fermeto para nos contar um pouco de sua história com o campeão. Uma delas foi seu filho, Fábio Pascoal.
1: Eu entrei para o grupo em 89, né? Eu fazia educação física, cheguei a trabalhar muito nessa área aí. E aí me deu um estalo em sala de aula, tipo, o que eu estou fazendo aqui, que eu não estou fazendo música? Aí cheguei em casa, o cara estava sentado na sala lá, como sempre, tocando algum instrumento, escrevendo, e falei, cara, eu estou a fim de tocar e tocar nesse sócio, nesse grupo. E coincidiu que ele estava precisando de um percussionista que, né, aí que eu sufoco, né, que eu tive que relembrar toda aquela parte da teoria e tal, porque na época tinha o Pernambuco já no grupo também, como percussionista. E aí pronto, aí foi desde 89, já 27 anos, fazendo esse som aí. E assim começou. Me estreia, inclusive, foi no Circo Voador, em 89. Para mim, assim, nunca vai poder faltar uma das que eu adoro, que é a Menina Ilha.

0: Até mais, Italiano. Um abraço a todos, tudo de bom.
1: Menina Ilza, composição de Hermeto Pascoal, gravada ao vivo na sala Cecília Meirelles em 1994.

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1: Homenagear filhos, netos e irmãos à sua mulher, companheira por muitas décadas, mãe dos filhos, isso Hermeto fez bastante. Vamos a uma seleção de algumas dessas composições, batizadas em homenagem a Ilza e uma neta com o mesmo nome. Ilza na Feijoada. Ilza e Ilzinho.

0: usa na feijoada. O disco Lagoa da Canoa, de 1983. Ilza, do disco Ao Vivo em Montré, de 1979. Ilzinha, do CD Mundo Verde Esperança, de 2003. Estamos apresentando Hermeto Pascoal e a Música Universal. O CD Mundo Verde Esperança foi gravado no estúdio sinfônico da Rádio MEC e participam dele o grupo de Hermeto, Márcio Bahia, Vinícius Dorim, André Marques, Fábio Pascoal e Itiberezo Argue. E também os jovens e talentosos músicos da Itiberê Orquestra Família. Itiberê também conversou conosco e nos contou um pouco sobre sua história com Hermeto, além de nos dizer o que gostaria de escutar aqui, nessa série especial.
1: Foi o seguinte, eu tinha 16 para 17 anos e eu estava procurando um lugar para tocar numa bela tarde lá em São Paulo, onde eu morava, porque eu sou paulista, né? Naquela época eu morava em São Paulo. E fomos ao clube, o Canja, Clube dos Amantes do Jazz. E lá tinha piano, baixo, bateria e de repente tinha alguém lá para tocar. E quando a gente chegou lá, eu e mais o baterista que tocava comigo,

se deparou com um albino de cabelo bem curtinho, tocando pra caramba no piano que tinha ali. E a gente ficou olhando assim, era um neto, né? E aí ele perguntou, vocês tocam o quê? Aí eu, contrabaixo, bateria, tá afim de tocar? Sim. Então fomos tocar Céu e Mar, não esqueço mais, música do Johnny Alf. E a gente quebrou tudo lá, eu fiquei realmente embasbacado com esse pianista, que eu não sabia quem era, tinha conhecido ali naquele momento. E mal sabia eu que depois a gente ia ter uma história tão, tão profunda assim na música. Aí uma outra vez, a gente se encontrou algumas vezes aqui, uma delas em estúdio, eu estava gravando um jingle para o Walter Santos e a Tereza Souza, de fazer um jingle bonito, né? E o arranjo era do Ernesto, era um jingle de cachaça de São Francisco, de fim de ano, e era bem bonito, né? E aí eu fui chamado para fazer esse jingle. E aí eu sempre ia piano para tocar um pouquinho enquanto eu esperava, e o Ernesto ficou me ouvindo ali. Muito tempo depois, aí já aos 27 anos, em 67, quando eu fui convidado por ele para tocar no grupo, ele me falou que não esqueceu mais daquela vez que ele me viu tocando piano. Foi ali que ele viu minha capacidade harmônica. Então são coisas pontuadas muito assim que foram bem importantes. Esse conhecimento aí do Ernesto, né? Como é que eu conheci o Ernesto, né? E a gente está até hoje, são 40 anos, né, de convivência. Cimentei é uma música, assim, para mim, maravilhosa, né? Ela é doidona, assim, é uma música diferente, assim. E representa, assim, um lado do Ernesto, né? Esse lado dele, que realmente ele é muito diferente. Ele é um cara tão criativo que ele anda por caminhos, né? E só ele caminhou mesmo, só ele que ia correr, né? E Pimenteira é um dessas corzinhas que ele colocou no mundo, né? É bem bonita mesmo, assim, tem uma interação bonita da cozinha, né? Eu, o Nenê e o Ernesto no piano. E depois um solo de bateria bonito do Nenê também, quebrou tudo. Aquele CD como um todo foi o meu primeiro com o Ernesto Grupo, e é inesquecível, né? O primeiro você não esquece mais, já diz o ditado ali, né?

0: Pimenteira de Hermeto Pascoal, gravação do disco Zabumbê Boá, de 1979. Hermeto Pascoal e a música universal. Nascido em Alagoas em 1936, Hermeto foi para Recife em 1950, sempre motivado por sua música e possibilidades de trabalho. Aportou no Rio de Janeiro em 1958. Em 1961, foi a vez de São Paulo receber o campeão. Era o tempo do samba jazz, a década dos festivais de música popular, e no meio dessa efervescência cultural, quatro gênios da música se encontraram. Théo de Barros no violão e contrabaixo, Heraldo do Monte na guitarra e viola caipira, Ayrton Moreira na bateria e percussão, Hermeto Pascoal no piano e na flauta, formaram o Quarteto Novo. Mas vamos deixar ele nos contar essa história.
1: O Quarteto Novo foi justamente numa época que ele começou como um trio novo, que era justamente com o Geraldo Vandré. O Geraldo Vandré formou, na época disparada, ganhou aquele prêmio, né, disparada, e quem acompanhava o Theo Barros, quem acompanhava o Vandré, era justamente o Theo Barros, o Heraldo do Monte, com a viola, e o Ayrton Moreira com a queixada de burro, que era o sucesso na época. A queixada de burro, justamente na disparada, a queixada de burro era um dos instrumentos que fez mais sucesso. E eu não, eu tocava à noite, na boate, no Stardust, no Eterno Stardust, e aí o que aconteceu com eles? O que aconteceu é que eu era muito amigo do Ayrton Moreira, era amigo do Monte, do compadre, de tudo. A gente era amigo, eu era amigo de todos. Só que não teve a ideia, não tinha tido essa ideia de quarteto, porque justamente era um trio só para acompanhar, praticamente. Acompanhar o Vandré, só para acompanhar as coisas do Vandré. E quando eles pensaram em fazer uma coisa com mais coisas, com arranjo, instrumental, arranjos, tudo, né? Aí veio essa ideia que foi justamente do Ayrton Moreira com o Heraldo, do Muito Pronto, e eles tiveram essa ideia bacana e me convidaram para participar. E eu estava no começo, estava já tocando bem flauta e tudo, né? E, poxa vida, para mim, quando o Ayrton Moreira foi lá e me convidou, foi um sucesso, fiquei muito feliz, né? Eu já estava estudando flauta, comecei a estudar mais, e aí começamos a tocar. Quando começamos, eu comecei já, a gente arrumou um lugar para ensaiar, era na casa de um cantor, na época, agora não lembro o nome dele agora, era na Rua Augusta, em São Paulo, e o cara deixou a gente ensaiar lá. A gente ensaiava, eles tocavam com o trio, eu não tocava com o Vandré, não. Só tocava, quem tocava era só o trio. Eu estava só, a gente estava plantando o Quarteto Novo, justamente para depois ver com quem é, como é que a gente ia ficar tocando sozinho, não. Não sei, o tempo, porque o estilo que nós íamos tocar já não tinha muito a ver com o Vandré. O Vandré era um cara que ele fazia aquele estilo dele maravilhosamente bem, ele criou, mas tinha que ter aquele estilo lá. E nós queríamos já naquele tempo misturar mesmo muita coisa. Com o apoio do próprio Vandré, que no nosso primeiro disco, o Vandré faz parte dentro da coisa que ele fazia, que ele chegou até, ele gritou lá na hora de uma música lá, o Ovo parece, que o Ovo é uma música minha que os caras se enganam, pensam que é do Vandré. Não é o Vandré que falou que é dele, criaram, que é do Vandré, porque o Vandré tinha mais nome do que eu na época, e botaram como se fosse música do Vandré. Nada disso. A música é minha, não tinha letra naquela época. Depois, com o tempo que eu fiz a letra, que é o Ovo, né? Tem uma galinha que põe 100 ovos por mês, mas não consigo entender porque vem 3 de cada vez. E no quintal tinha 50 mil galinhas. Vendi tudo para a vizinha Mariquinha. Agora só fiquei com um pintinho novo. Comecei tudo de novo com um. Essa era de novo, né? Aquela música famosa antes de ter letra.
0: O Quarteto Novo lançaria apenas um disco em 1967, no qual Hermeto atua como arranjador, pianista e flautista, além de compositor exclusivo das músicas O Ovo e Canto Geral. Vamos ouvi-las, começando com Canto Geral.

Canto Geral e o Outro. Composições de Hermeto Pascoal, gravadas no disco Quarteto Novo, de 1967. Hermeto Pascoal e a Música Universal. O Quarteto Novo logo se dissolveria. Ayrton Moreira, baterista e percussionista, iria para os Estados Unidos da América do Norte, onde constituiria sólida carreira. Ayrton convida Hermeto Pascoal para arranjar seus discos. Mas essa já é uma história para o nosso próximo programa, os Estados Unidos da Música Universal.

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2: 11 horas e 59 minutos.
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6: Meia-noite e 1 minuto.
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0: Meia-noite e 39 minutos.
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0: 1 hora e 2 minutos.
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1: Agora eu vou chamar mais um convidado, um amigo querido, que já compôs pra mim, já gravei música dele, chama-se Frejá.

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0: 1:36.
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0: 1:53.
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0: 2 horas e 31 minutos.
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0: 2 horas e 50 minutos.
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0: 3:09.
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3:47. 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

acabou. Boa noite, tá?

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0: 4 horas e 7 minutos.
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0: 4 horas e 50 minutos.
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0: 5 horas e 5 minutos.
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0: 5:25.
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0: 5:40.
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vida em pé. Cinco horas. 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

numa faixa de terra de 28 mil hectares, localizada no agreste pernambucano, habitam cerca de 8 mil seres da espécie humana.

0: 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Não criou para ninguém. Fazendo a Terra um comércio.
1: Muito conveniente para os lápis diários da região.

dependesse unicamente dos parlamentares brasileiros, então o exílio do Brasil não existia mais nenhum. Acho que esse ano, se queimado assim, como queimado tal que.

0: 6 horas.
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2: Sexta-feira, 7 de agosto de 2026, bom dia. Começa agora mais uma edição do Redator Comunitário.
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2: Lei torna mais rígidas punições para crimes digitais contra menores.
3: Uma nova lei torna as punições mais rígidas para quem produzir, divulgar ou comercializar conteúdo de violência sexual contra crianças e adolescentes por meio da internet ou das redes sociais. O projeto de lei de autoria do deputado federal Osmar Terra, do PL do Rio Grande do Sul, que torna hediondos diversos crimes relacionados à violência sexual digital contra menores, recebeu a sanção presidencial nesta quinta-feira. O texto aumenta as penas já previstas no Estatuto da Criança e do Adolescente. Nos casos de produção, filmagem ou registro de violência sexual contra crianças ou adolescentes, assim como a sua venda ou exposição, a pena atual é de 4 a 8 anos de reclusão e multa. O texto da nova legislação eleva essa punição para 4 a 10 anos de reclusão e multa. A pena é aumentada em um terço se a venda ou exposição ocorrer por meio da internet e das redes sociais. Em casos de armazenamento desse tipo de material, a punição passa dos atuais 1 a 4 anos de reclusão e multa para 3 a 6 anos de reclusão e multa. Também é prevista pena maior para o crime de aliciamento de crianças e adolescentes, passando de 1 a 3 anos de reclusão e multa para 3 a 5 anos de reclusão e multa. O ministro da Justiça e Segurança Pública, Wellington Lima e Silva, detalha outros pontos da lei, como aumento de pena para o uso de inteligência artificial para simular a participação de crianças e adolescentes em conteúdos de violência sexual.
4: Essa lei criminaliza a criação de imagens realistas com rosto ou voz de menores por meio da inteligência artificial. Ela também pune o constrangimento a menores para a obtenção de imagens íntimas ou vantagens. Também podemos mencionar como inovação é o aumento da pena em até 2/3 para quem oculta a identidade com uso criminoso na internet. Também permite aquilo que se chama de ronda virtual legalizada, que é a varredura policial automatizada em ambientes digitais abertos.
3: Além da repressão penal, o texto prevê o atendimento psicológico e psicossocial às vítimas e testemunhas, como explicou o advogado-geral da União, Jorge Messias.
5: Na maioria das vezes, as vítimas, crianças e adolescentes e as testemunhas ficam sem o apoio do Estado. A partir da sanção desta lei, elas serão asseguradas estas medidas de acompanhamento psicossocial. E mais, será dever do Estado processar o agressor para reparar integralmente todo esse custo que vai ser gasto para oferecer o acompanhamento psicossocial.
3: Ao definir crimes relacionados à violência sexual contra crianças e adolescentes como hediondos, as punições se tornam mais duras e os benefícios para o condenado, como a fiança, indulto e progressão de pena, são cortados ou dificultados. Da Rádio Nacional em Brasília, Daniela Longuinho.
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2: E-mail redatorcomunitario@gmail.com. Barradão perde e Vitória avança com goleada na Copa do Brasil, 4 a 0. Inter elimina o Corinthians em São Paulo. Série B será retomada hoje à noite e amanhã tem Sport e Vila em Goiânia. Náutico recebe Atlético Goianiense no domingo. Divisão tem 3 clubes do Sul nas primeiras colocações e 2 no Z4. Separados por 1 ponto em muitas provocações, Botafogo da Paraíba e Santa se enfrentam amanhã no Almeidão. Tricolor pode lançar mão de jogo físico e bola aérea para dobrar o Belo. Série B é retomada com 3 nordestinos iniciando disputa por vaga na Série C fora de casa. Famílias brasileiras perderam 62,5 bilhões de reais para Betis em 2025. E a gente alerta para termo equivocado na campanha de contra-propaganda. Filme pernambucano A Margem do Rio leva o Brasil à competição principal do Festival de Locarno. E a gente fecha com Chico Sainz e Nação Zumbi, do saudoso Chico e Fred 04, Rios, Pontes e Overdrives. Um trechinho antes da próxima reportagem.

0: 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Destaques esportivos. Barradão perde e Vitória se classifica depois de ter perdido o jogo de ida na Arena da Baixada por 2-0. O Vitória atropelou o Atlético Paranaense no Barradão e aplicou uma goleada histórica, 4-0, tornando-se o único nordestino nas quartas de final. Na outra definição, Corinthians 2, Internacional 1. Segue o Colorado Gaúcho por ter vencido a primeira partida por 2-0. Portanto, nas quartas de final teremos a dupla gaúcha, Grenal, o Vitória, Vasco, a dupla mineira Atlético e Cruzeiro, Santos e Palmeiras. Com 3 clubes sulistas nas primeiras colocações e 2 no Z4, a Série B será retomada hoje à noite. Operário e São Bernardo no Paraná, Ceará e Ponte Preta no Castelão. Os clubes de Pernambuco atuam amanhã e domingo. Em décimo lugar com 29 pontos, o Sport visita o Vila Nova, quinto com 34. Jogo amanhã no UBA às 16h. No domingo, no mesmo horário, o Náutico recebe o Atlético Goianiense. Timbu em 13º com 25, o Atlético de Roger na 7ª colocação com 31 pontos. G6, Criciúma 40, Juventude 35, Operário 35. Fortaleza é o 4º com 34, Vila Nova 5º com 34, Novo Horizontino em 6º com 33. Z4, Londrina 20, Avaí 20. América Mineiro 11 pontos, Ponte Preta lanterna com 9. Série C, separados por apenas um ponto e muitas provocações, Botafogo de João Pessoa e Santa se enfrentam amanhã, 17h, no Almeidão. O Belo tem 25 pontos, 8 vitórias, só empatou uma vez, perdeu meia dúzia, marcou 21, tomou 16. Venceu as últimas 5 partidas. É o 3º na tabela. Em 5º, o Santa tem 24 pontos, 7 vitórias, 3 empates, 5 derrotas. Marcou 15, sofreu 11. Tem ainda a melhor defesa da competição. Venceu 3 dos últimos 5 jogos. O Botafogo da Paraíba conta com a força do jogo tático e da bola parada de Nenê e do oportunismo de Rodolfo. Mas com muitos veteranos na equipe, habitualmente cansa na segunda etapa, especialmente em jogos em casa. Já o Santa, além de adotar um jogo físico para se contrapor, poderia adotar a bola aérea e o caos ofensivo para se impor contra o Belo em seus domínios. Os 8 melhores, Brusque 27, Guarani 26, Botafogo da Paraíba 25, Inter 25, Santa 24, Paysandu 23, Maringá 23, Ferroviária 23 pontos. Na Série D do Brasileirão, os 3 nordestinos que lutam pela vaga para a 3ª divisão iniciam as quartas de final jogando fora, o que implica em cautela para poder decidir em casa com maiores chances. Asa contra o Goiatuba, CSA diante do Uberlândia, ABC e Nacional no Amazonas. Famílias brasileiras perderam 62,5 bilhões de reais para Betis em 2025. Antes de soltar essa matéria, identificamos um termo equivocado utilizado na contra-propaganda iniciada pelo governo.
1: Eu comecei a apostar porque eu precisava do dinheiro. Eu vi que tinha um monte de gente ganhando e achei que comigo ia ser igual. No começo, eu até ganhei algumas vezes.
0: Pois é, um monte de gente nunca ganha. O personagem pode ter visto algumas pessoas ganhando. Bem difícil mesmo assim. E dizer que no começo até ganhou algumas vezes também pode ser equivocado. Mas vamos lá com a reportagem.
2: 62 bilhões 1,5 bilhão de reais. Esse é o total que as famílias brasileiras perderam para as bets no ano passado, líquido. Ou seja, quando se pega o dinheiro apostado e tira o que foi devolvido em forma de prêmio, é o que sobra. O que dá uma média de 4,7 bilhões de reais por mês, mas num período maior, de outubro de 2024 a março deste ano. Em termos percentuais da renda nacional disponível bruta das famílias, chega a 0,68%. E isso de transferências feitas por PIX para casas de apostas. Enquanto isso, as bets movimentaram quase 351 bilhões de reais em PIX no ano passado. Esses dados estão no Boletim Fiscal dos Estados, divulgado nesta quinta-feira pelo Concefaz, o Comitê Nacional de Secretários de Fazenda, que pegou dados do Banco Central, das estatísticas de pagamento. Nesse estudo vem um gráfico que mostra que desde a regulamentação das bets em janeiro do ano passado até hoje, houve uma mudança nas transferências por PIX. Isso para o setor de artes, cultura, esportes e recreação. É o comprometimento da renda, os impactos econômicos nas famílias. O detalhe é que a lei que regulamentou as bets fala que as empresas são obrigadas a bloquear o acesso de usuários que sejam compulsivos. Mas não é o que está ocorrendo, como diz o advogado Júlio Leone.
3: Quando é detectado que a pessoa tem a ludopatia, que ela é viciada, que ela é compulsiva ali na questão da aposta, o algoritmo deveria travar a conta dela. E ele faz ao contrário. Ele manda mais bônus, ele manda mais voucher, ele manda mais de quem? Aquele incentivo para o cara apostar. E aí é onde ele perde todo o capital dele.
2: Mas o boletim mostra ainda que desde outubro passado, quando foi proibida a aposta para quem recebe do Bolsa Família, houve uma desaceleração no ritmo das transações. Segundo o Concefaz, o que mostra que a proibição teve efeitos concretos sobre o volume agregado de transações, sugerindo que as famílias de renda mais baixa tinham participação significativa no mercado das bets. Da Rádio Nacional em Brasília, Priscila Mazenor.
0: 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Agora, destaques online de grandes jornais brasileiros, jornais pernambucanos, blogs e sites independentes. Folha de São Paulo. Lucro da Petrobras dobra com guerra no Irã. Estatal anuncia 17,4 bilhões de reais em dividendos. Empresa registra lucro de 52,4 bilhões de reais no segundo trimestre. Desempenho é provocado por petróleo caro e recordes de produção. Governo confirma oferta de nova fronteira para exploração de petróleo na Amazônia. Clima. Tornado atinge cidade no Rio Grande do Sul e defesa emite alerta máximo para Porto Alegre e proximidades. Municípios do litoral norte paulista suspendem as aulas devido aos ventos. Rio suspende aulas da rede municipal nesta sexta-feira após a previsão do tempo. Caso Master. Banco do Brasil solicita ao Supremo para não ir à audiência sobre empréstimo que foi feito ao BRB. André Mendonça se reúne com o ministro da Justiça e governo deve evitar conflito TF-STF. Nos Estados Unidos, pesquisadores criam pela primeira vez sintéticos com uso de inteligência artificial. PF indicia 16 em investigação de queda do avião da Voe Paz que deixou 62 mortos em 2024. Eram profissionais fazendo gambiarra em uma aeronave, diz mãe de vítima. Laura Pausini fala de parceria com Sandy e alfineta artistas atuais. Gosto de cantores que cantam. E cantora a Laura Pausini. Um pouco do talento dela na gravação Vozes Unidas del Chile, música de Violeta Parra, Graças a la Vida.
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1: Agora, Jornal O Estado de São Paulo. Impasse entre nações. Raquel Landim, Estados Unidos ameaçam escalar crise contra o Brasil, dizem diplomatas americanos a empresários. Governo americano quer que gestão Lula conceda anuência para receber Daniel Pérez, indicado por Donald Trump para ocupar a embaixada em Brasília. Diplomata dos Estados Unidos participará de reunião no TSE após Brasil negar visto a oficiais americanos. Objetivo de Trump é constranger o Brasil, dizem especialistas. Balanço da estatal, lucro da Petrobras quase dobra e chega a 52,4 bilhões de reais com guerra no Irã e alta do petróleo. Análise: Corinthians é vítima de sua ineficácia e acaba eliminado da Copa do Brasil com vitória insuficiente sobre o Internacional. Os interesses por trás da visita de assessor de Putin ao Brasil e o encontro com Lula. Cidade do Sertão do Ceará é a número um do país em ranking educacional. Acidente aéreo de 2024. Testemunha de acidente da Voe Paz cita propina. PF recomenda investigação da ANAC. Blog do Fausto Macedo. PF investiga repasses a desembargador via fintech citada em casos Master e MC Rian. STJ condena Marco Buzzi por assédio sexual e importunação e indica perda de cargo do ministro. Defesa de Buzzi citou dificuldades motoras e disfunção erétil. Clima: tornado atinge Rio Grande do Sul pela segunda vez em menos de duas semanas. E ainda no jornal O Estado de São Paulo, bancos privados fecham 2 mil agências e cortam 14 mil vagas em um ano. O Globo, Rio de Janeiro, recorde de produção. Clima: Rio amanhece sob alerta de calor, seca e ventos de até 110 km por hora, um período crítico à tarde. Aulas nas redes da capital e outras cidades foram suspensas. Prefeitura pede que deslocamentos sejam evitados. STJ condena Buzzi à perda de cargo após acusações de assédio e importunação sexual. Ministro poderá ser o primeiro a ser excluído dos quadros da magistratura após fim da aposentadoria compulsória. Acidente aéreo. PF indicia dono da Voe Paz e outros 15 funcionários e ex-funcionários por queda de avião em São Paulo. Vasco pede à Justiça abertura de concorrência para revenda da SAF. O jornal traz valores para o futebol e condições. Clima de tensão. Mendonça manifesta preocupação com independência da PF em reunião com o ministro. Petrobras quase dobrou lucro com guerra no Oriente Médio, porque ganho foi além do esperado. Desenrola para informais deve iniciar com novas regras na semana que vem. Viúvas negras. Mulheres são acusadas de casar com soldados russos para lucrar com indenização por morte. Miriam Leitão, esposa de Ramagem, acumula férias, licenças e faltas e está há 9 meses sem atuar como procuradora. Estados Unidos, vazamentos sobre estoques de munição irritam Trump e criam tensão com o secretário de Defesa. Nos planos de saúde, o novo duelo é entre Bradesco e Amil. Jean Amato, brasileira, é assassinada em Portugal e companheiro de casa é suspeito. No JC, Raquel descarta racha na base após Miguel Coelho declarar apoio a Mendonça Filho. Governadora defende neutralidade na disputa presidencial e diz enfrentar uma estratégia coordenada de fake news contra sua gestão. Violência sexual. Adolescentes denunciam estupro dentro de escola municipal no Cabo de Santo Agostinho. Diário de Pernambuco. União Brasil. Miguel Coelho confirma candidatura a deputado federal após desistência de concorrer ao Senado. Raquel Lira descarta palanque para Mendonça Filho. Não é nosso candidato. Polícia investiga denúncia de 2 casos de estupro coletivo contra adolescentes em Escola do Cabo. A Polícia Civil de Pernambuco investiga a denúncia de estupro coletivo contra 2 adolescentes de 14 anos dentro de uma escola municipal de tempo integral localizada no bairro da Charnequinha, no Cabo de Santo Agostinho, região metropolitana do Recife. Folha de Pernambuco. Saiba quanto cada candidato ao governo estadual declarou em patrimônio ao TSE. Polícia Civil investiga 2 casos de estupro coletivo em escola municipal do Cabo. Pernambuco. Arquidiocese se manifesta sobre seminarista investigado por discutir invasão a Brasília nas eleições. Cinema. Kleber Mendonça anuncia novo curta documental com estreia prevista para outubro. Por falar em cinema pernambucano, Nossa Cena, uma nova produção, fecha a edição de hoje. Daqui a pouco. Agora blogs e sites independentes, começando pelo Cafezinho. Líder do governo Milei culpa Lula pela crise, mas implora por volta de embaixador. E ainda... Milei é o presidente eleito mais rejeitado da América Latina. E mais, Fernandes Júnior diz no Opera Mundi sobre candidatura isolada. Flávio é o boneco do posto. DCM, Diário do Centro do Mundo. Soraya e Lindbergh vão reforçar denúncia de estupro contra a vice de Flávio Bolsonaro no Supremo. Flávio rifa vice dos sonhos e deixa Ciro Nogueira fora dos apoios ao Senado. Ana Campagnolo se recusa a pedir voto para Carlos Bolsonaro e deixa gravação em Santa Catarina. E no Brasil 247, Marco Damiani. Chapa Flávio Gaspar perpetra a maior agressão às mulheres e à sociedade civilizada da história das eleições presidenciais. Márcia Carmo. A semana confirma que é difícil isolar o Brasil. 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
2: Passamos a apresentar Pautas Femininas. Direitos, conquistas e desafios das mulheres. Olá, eu sou Rosângela Tejo e começa agora o Pautas Femininas. Presentes na rotina de milhões de pessoas, as redes sociais também se transformaram em um ambiente explorado por criminosos. Muitas fraudes começam de forma simples. Uma mensagem inesperada, um perfil aparentemente confiável, uma oferta de emprego ou um relacionamento iniciado pela internet. Com o apoio da inteligência artificial, ficou ainda mais difícil distinguir o que é verdadeiro do que foi criado para enganar. As mulheres estão entre os principais alvos. Além dos prejuízos financeiros, muitas enfrentam chantagens, exposição da intimidade e violência psicológica. Como reconhecer esses golpes? Quais são os sinais de alerta e o que fazer quando a fraude já aconteceu? É sobre isso que vamos conversar no programa de hoje. A preocupação com esse tipo de crime também chegou ao Congresso Nacional. Um projeto em análise no Senado aumenta a pena para o chamado estelionato amoroso e endurece a punição quando o golpe ocorre em contexto de violência doméstica. A repórter Patrícia Oliveira acompanhou a discussão.
3: A pena do crime de estelionato, que é de 1 a 5 anos de reclusão e multa, poderá ser aumentada de 1/3 até o dobro quando o golpe for praticado contra mulher em contexto de violência doméstica e familiar ou de relação íntima de afeto. A proposta da senadora Damaris Alves, do Republicanos do Distrito Federal, aprovada na Comissão de Direitos Humanos, busca combater o chamado estelionato amoroso, quando o golpista conquista a confiança da vítima forma ou simula um relacionamento para conseguir dinheiro, bens ou outras vantagens financeiras. A regra também vale para relacionamentos mantidos exclusivamente pela internet, em redes sociais, aplicativos ou outros meios digitais. O projeto recebeu parecer favorável do relator, senador Hermes Plan, do PL de Santa Catarina.
4: O estelionato sentimental é uma violência que vai muito além do prejuízo financeiro. Ele destrói a confiança, a dignidade e a segurança emocional das vítimas, especialmente das mulheres.
3: O relator também substituiu a expressão relação amorosa por relação íntima de afeto, termo já adotado pela Lei Maria da Penha. A proposta segue para a Comissão de Constituição e Justiça. Da Rádio Senado, Patrícia Oliveira.
2: Os golpes mudaram rapidamente nos últimos anos, mas será que nós também aprendemos a nos proteger? Para responder a essa pergunta, Rita Zumba conversou com a advogada especialista em direito digital, Ana Rios. Vamos ouvir.
5: Doutora, os golpes digitais sempre existiram, mas hoje eles parecem muito mais sofisticados. Como as redes sociais e as novas tecnologias mudaram a forma de atuação dos criminosos?
6: Então, Rita, realmente, os golpes digitais, eles não são novos. Mas o que mudou foi a capacidade que os criminosos passaram a ter de conhecer, estudar e abordar essas vítimas de maneira muito mais personalizada. Antigamente, era comum a gente receber mensagens genéricas lá no início dos golpes, histórias pouco convincentes. Mas hoje, por meio das redes sociais, os criminosos, eles conseguem descobrir qual que é o local de trabalho daquela pessoa, daquela mulher, quem são os familiares, quais locais que essa mulher frequenta. Então, são assuntos que antigamente não se tinha tanto acesso, mas por meio das redes sociais, a gente, como mãe, como mulher, acaba compartilhando a nossa rotina, o nosso dia a dia, o que acaba facilitando aí a vida desses criminosos. Então, com essas informações, muitas vezes eles conseguem construir uma narrativa muito mais convincente, ter a mais conexão com a outra parte. Essas mensagens, essas trocas, essas abordagens, conforme o tempo vai passando, né, elas começam a criar mais sinergia ali, tanto entre o criminoso quanto a vítima.
5: E a inteligência artificial, ela tornou esses golpes ainda mais difíceis de identificar?
6: A inteligência artificial consegue criar coisas que muitas vezes as pessoas não conseguem diferenciar se é verdade ou se é mentira. Tem passado aí vídeos de uma pessoa se passando por outra. Então, além da rede social, tem inteligência artificial que cada dia mais vai se tornar mais convincente e vai fazer com que as pessoas acabam caindo em golpes. Antigamente, acho que cerca de uns 5 anos atrás, estava em alta aquele golpe, que era a imitação de uma voz, e nem se tinha uma inteligência artificial para desenvolver essa voz. Muitas vezes, pessoas de dentro da cadeia aplicavam esse golpe passado por algum tipo de familiar, mas atualmente a gente já tem inteligências artificiais que conseguem formular a voz de um parente, de um filho, de um esposo. Então, eu acredito que hoje está tudo muito mais sofisticado, está tudo muito mais moderno. Não é como antigamente, que vamos tentar, vamos ligar, vai que dá certo, vai que a pessoa realmente tem um filho. Não, hoje realmente são coisas mais sofisticadas. Então, a principal ferramenta que eu enxergo que é utilizada não é um programa específico, não é algo específico, mas é a soma de coisas que a gente disponibiliza, que a gente deixa em livre acesso na nossa rede social, e aí acaba acontecendo a famosa engenharia social, né? Uhum. Que é a capacidade que o criminoso tem de manipular a vítima para que ela mesma entregue as informações com base em poucas informações que ele tem. Ele consegue fazer com que a vítima entregue mais informações por essa capacidade de convencimento que ele tem e, de fato, a engenharia social que a gente sabe que hoje acontece.
5: Quais são os golpes e situações mais frequentes, identificados, e por que, na sua opinião, eles afetam tantos brasileiros?
6: Hoje, o que eu enxergo como o golpe mais aplicado é o golpe afetivo. E normalmente mais voltado a idosos. Porque os idosos, a gente sabe, que acabam tendo mais tempo livre. Hoje em dia eles acessam o celular, têm acesso à rede social. Então, às vezes, não tem tanto conhecimento sobre as redes sociais, sobre algum tipo de site que pode ser falso, sobre alguma foto que não pode, pode não ser verdadeira. Acaba que esse cenário cria uma propensão maior para que idosos tenham esse golpes afetivos e o que, que eles esperam nesse momento da vida, né? Muitas vezes onde não se tem muita ocupação, onde eventualmente já está aposentado. Eles esperam ali uma atenção e aí esse criminoso, ele traz uma relação de confiança, ele dá atenção, ele eventualmente envia fotos que nem são fotos reais, mas que para o idoso que está do outro lado não tem uma capacidade de perceber que é um perfil falso, que é uma fraude. E aí, este é o golpe que atualmente a gente mais encontra no mercado.
5: E quando essa relação de confiança se transforma em chantagem, isso também é um tipo de violência que tem aparecido com frequência?
6: Uma coisa que acontece bastante é esses criminosos solicitarem algumas imagens íntimas e depois utilizarem dessas imagens como ameaça para falar que vão eventualmente enviar para algum familiar, vão contar sobre a situação que estava acontecendo e isso acaba envergonhando a mulher, porque ela eventualmente compartilhou alguma imagem que ela não gostaria que fosse compartilhada com seus familiares. Então é algo que eu noto que acontece bastante. Tem uma procura até muitas vezes de como eu resolvo isso antes, né, de eventualmente ir para a polícia, antes da minha família saber, porque a preocupação muitas vezes do idoso é que a família tenha acesso a algumas informações. Então, e muitas vezes o familiar nem fica sabendo, né? As coisas acabam acontecendo, o dinheiro é repassado para esse criminoso, mas na minha percepção, assim, que o golpe que mais acontece atualmente é justamente esse. É um golpe afetivo, onde ocorre uma violência ali, a gente chama de violência digital, né? Uma perseguição, um envio de pix, até um dano psicológico, porque quando alguém entra numa relação afetiva, a pessoa se entrega, ela se envolve emocionalmente. E o criminoso, ele pouco importa pra ele essa situação, mas quem tá ali, de fato, vivenciando, tá envolvido, acreditou naquela história. Então, é o que eu noto como que existe mais frequente de hoje.
5: Doutora, a senhora falou em golpe afetivo. Muitas vítimas se sentem envergonhadas ou acreditam até mesmo que foram ingênuas. Que orientação a senhora daria para quem sofreu um golpe? E como denunciar e buscar ajuda?
6: Rita, sempre quando chega um caso assim, nesse sentido, a primeira orientação é não se culpar. Porque a responsabilidade é sempre de quem praticou o crime. Mas a vítima, quando ela percebe essa situação, a primeira coisa que precisa ser feita é interromper o contato imediatamente, não realizar novos pagamentos e preservar todas as provas que tiver. Então, troca de mensagem, áudio, link que foi enviado, comprovante de pagamento, número de telefone, perfil, tudo que ocorreu dentro dessa relação, que tiver algum tipo de comprovante, algum tipo de prova, é importante que seja guardado.
5: Depois desse primeiro momento, que outras medidas ajudam a evitar novos prejuízos?
6: Uma das coisas que é importante fazer é trocar todas as senhas. Porque, eventualmente, a pessoa pode ter passado alguma informação, pode ter passado alguma senha, alguma senha do banco, coisas do tipo, algum número de cartão. Então, se ocorreu essa troca, troca a senha, ativa ali a autenticação de dois fatores, comunica o banco, caso tenha dado acesso a algum número de cartão, qualquer coisa do tipo, e imediatamente faz o registro do boletim de ocorrência. Porque o boletim de ocorrência vai respaldar. Um dos problemas que a gente encontra muitas vezes é que esse criminoso, ele não se identifica como quem de fato ele é. Então, eventualmente, ele apresenta algum nome falso, alguma foto falsa. Mas é importante fazer esse boletim de ocorrência, porque existe sim metodologias onde se pode identificar por meio do endereço IP, entre outros, quem de fato é esse criminoso.

0: hábitos digitais mudam de forma o tempo todo. O avanço das tecnologias cria desafios, mas também reforça a necessidade de informação, prevenção e uso responsável das redes sociais. Como ouvimos hoje, os criminosos se aproveitam principalmente da boa-fé das pessoas. Por isso, verificar pedidos inesperados, preservar dados pessoais e buscar orientação diante de qualquer suspeita são atitudes que ajudam a evitar perdas financeiras e emocionais. Se o golpe acontecer, reúna provas como conversas, comprovantes e capturas de tela. Entre imediatamente em contato com o banco ou a instituição financeira para tentar bloquear a transação e altere as senhas de contas que possam ter sido comprometidas. Depois, registre um boletim de ocorrência e informe o caso à plataforma ou aplicativo onde o contato aconteceu. Essas medidas aumentam as chances de reduzir os prejuízos e ajudam as autoridades a identificar novas modalidades de fraude. E um último cuidado: depois de um golpe, desconfie de quem promete recuperar o dinheiro mediante pagamento antecipado. Esse também é um golpe bastante comum, que acaba vitimando novamente pessoas que já passaram por uma situação de vulnerabilidade. Pautas Femininas de hoje fica por aqui. Participe do programa com sugestões, comentários ou críticas pelo WhatsApp da Rádio Senado. 61 98611 9591. Nesta edição, a apresentação é de Rosângela Tejo, produção de Rita Zumba e Joyce Teles, edição de Leila Herédia e trabalhos técnicos de João Lira. Obrigada pela sua companhia e até a próxima. Acabamos de apresentar Pautas Femininas, direitos, conquistas e desafios das mulheres.
1: 6 de agosto, Dia Nacional dos Profissionais em Educação. O Sintep publicou em suas redes sociais homenagem aos analistas e administrativos que dedicam seu trabalho para garantir o pleno funcionamento das escolas. A contribuição de cada trabalhador e trabalhadora é indispensável para construir o ambiente acolhedor e organizado que a comunidade escolar precisa e merece. O sindicato reforçou a urgência de uma luta que deve ser prioridade coletiva, a efetiva valorização de quem fez a educação pública acontecer na prática. Sem a atuação da equipe administrativa e de apoio, a escola não funciona. Sem o devido respeito à valorização dessa categoria, não existe ensino público de qualidade. Por isso, alinhado à CNPE, o Sintep defende com firmeza a aprovação do piso salarial profissional nacional para todos os profissionais técnicos, administrativos e operacionais da rede pública, e exige uma carreira fortalecida com respeito à formação profissional, a atualização justa e verbas para a educação, a fim de transformar esse direito em realidade em todo o país. Acesse sintep.org.br ou as redes sociais do sindicato.
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1: Auxílio nutrição para os aposentados e pensionistas será pauta do Conselho Nacional dos Direitos Humanos. A proposta do Sindicep Pernambuco pretende evitar a queda brusca na renda das servidoras e servidores federais na aposentadoria. Está no site do sindicato. A proposta do Sindicep Pernambuco de criação do auxílio nutrição para servidoras e servidores federais, aposentados e pensionistas está avançando. Depois que o sindicato aprovou essa proposta na última plenária estatutária da CONSERV e FENADSERV, e ela entrou no plano

0: evento da categoria, a Confederação também adotou como prioridade e a defendeu durante reunião com representantes do Conselho Nacional dos Direitos Humanos, CNDH, no dia 30 de julho. No encontro, os representantes do CNDH acolheram a apresentação da CONDICERF e NADCERF e assumiram o compromisso de incluir o tema na pauta oficial do Conselho. O objetivo é construir caminhos jurídicos e políticos para apoiar a reivindicação e fortalecer a defesa da segurança alimentar e da dignidade dos servidores aposentados e pensionistas. Acesse sindicep-pe.com.br ou as redes sociais do sindicato. Filme pernambucano A Margem do Rio leva o Brasil à competição principal do Festival de Locarno. Coladinho você fica com Chico Sainz e Nação Zumbi, do saudoso Chico e Fred 04. Rios, pontes e overdrives.
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3: O Festival de Locarno na Suíça, um dos mais importantes eventos do cinema independente no mundo, começou nesta quarta-feira e tem brasileiro na disputa. O longa A Margem do Rio, co-dirigido e escrito por Matheus Farias e Enoque Carvalho, compete ao Leopardo de Ouro, o prêmio máximo do festival. A Margem do Rio é o primeiro longa da dupla, que já realizou 3 curtas-metragens premiados em vários festivais internacionais. Os dois diretores representam o cinema pernambucano, que tem acumulado recompensas no Brasil e no mundo. Olá, Enoque Carvalho. Foi uma surpresa essa seleção com seu primeiro longa para um dos festivais de maior prestígio na Europa e no mundo?
4: Olha, a gente ficou muito feliz. A gente foi pego de surpresa porque chegou o convite para a gente num momento que a gente não estava nem esperando, não estava trabalhando. E aí, quando a gente recebeu esse convite, tanto eu quanto o Matheus, a gente levou um minuto, assim, para cair a ficha de que o filme estava sendo convidado para a competição de Locarno, porque para a gente esse é um festival que representa um berço do cinema de autor, né? Muitos grandes cineastas já passaram pela competição de Locarno, foram descobertos dentro desse festival. Um festival muito, muito antigo e que inspira também a gente desde sempre. E ficamos muito felizes. E sendo o único filme brasileiro na competição, essa notícia pra gente foi muito, muito boa. Até porque a gente rodou o filme tem menos de um ano. A gente rodou o filme até setembro do ano passado, a gente estava filmando. E o filme tinha acabado de estar pronto e veio logo a chance para trazer ele para o mundo e apresentar ele para o mundo. Isso para a gente foi uma ótima notícia.
3: A Margem do Rio sela e consolida a sua parceria com Matheus Farias?
4: Com certeza, a gente tem uma parceria de 10 anos já e é uma parceria que envolve vários projetos, esse como o primeiro longa. Foi um projeto que a gente desenvolveu por mais de 6 anos juntos. E aí agora o filme está nascendo para o mundo e a gente vai acompanhar ele aonde ele levar a gente.
3: Enoque, você poderia contar um pouco para a gente a história de A Margem do Rio?
4: Olha, A Margem do Rio se passa nos manguezais e rios do Recife, aqui em Pernambuco. E é um filme que acompanha um personagem chamado Ezaquiel. Ezaquiel, ele é um auxiliar de serviços gerais que trabalha com limpeza. E tem o hábito de explorar as florestas de mangue que existem na nossa cidade. E numa dessas idas ao mangue, Ezaquiel conhece um personagem chamado Jeremias, que é um pescador completamente magnético e que provoca nele uma sensação muito única de desejo e de paixão, por assim dizer. E aí o que acontece com esses personagens é que eles se veem dentro de uma situação de muito perigo e violência que cerca esses mangues no Recife. E juntos eles vão ter que passar por isso e viver o que eles querem viver. É um filme que ele é um drama, é um thriller e é um filme muito pernambucano, muito brasileiro, porque reflete muito o Brasil contemporâneo. E é uma história com um pé muito profundo na realidade.
3: Um filme de suspense e um thriller como seus curtas-metragens.
4: Isso, é inevitavelmente, de uma maneira muito natural, os curtas-metragens se relacionam com o A Margem do Rio. Eu costumo dizer que a gente estava escrevendo esse longa enquanto estava fazendo os curtas, então os curtas naturalmente fazem parte de um universo de exploração narrativa, tanto meu quanto do Matheus, que passa por esses lugares, né? A gente já fez curtas-metragens, tem um curta que se passava muito dentro de mangue, tem um outro curta que flerta com a ficção científica, que foi o Inabitável, né? Exibido em Sundance, e é muito natural esse movimento enquanto artistas, de a gente trabalhar os curtas enquanto a gente está desenvolvendo algo maior que culmina agora no A Margem do Rio.
3: Você diria que ele também é um filme queer?
4: Com certeza. Isso está dentro do coração do filme. É um filme que eu diria que pulsa a liberdade e o desejo. E é um filme que lida com todas as complexidades que a gente vê no mundo ainda, né, relacionadas a identidade, sexualidade, poder, fé, e é um filme que eu tenho certeza que vai fazer muitas pessoas pensarem sobre o Brasil e sobre o mundo contemporâneo.
3: O longa é ambientado em Recife, tem um clima de mistério, como vários filmes do diretor premiado Kleber Mendonça Filho, com quem, aliás, vocês já colaboraram. O Kleber influenciou ou influencia o cinema de vocês?
4: Olha, eu estaria mentindo se eu dissesse que não, mas é uma relação que a gente tem de muitos anos com o Kleber e com outros cineastas daqui de Pernambuco, como Dalia Machado, por exemplo. Naturalmente, eu sinto que há uma contaminação muito positiva de energia e de tom também. E aí o cinema do Kleber, desde os curtas do Recife Frio, passando pelos longas dele, eu sinto que são filmes que inevitavelmente acompanham a nossa formação enquanto cineastas, né? E o contato com as obras do Kleber e de outros cineastas pernambucanos faz com que a gente tenha pulsão, né, para criar e para realizar nossos filmes. Eu acho que isso é uma coisa que está super conectada.
3: O filme, como você disse, é muito pernambucano e também muito brasileiro. A produção cinematográfica pernambucana deixou de ser marginal e representa atualmente o Brasil?
4: Olha, com certeza. Eu acho que hoje a gente não tem mais no Brasil e nem em Pernambuco um cinema feito à margem. Eu acho que o Brasil está no radar do cinema global hoje em dia, graças ao talento e ao esforço de muitas décadas, né, de cineastas trabalhando e fazendo seus filmes. A gente tem aí uma carreira do cinema brasileiro que é, assim, muito frutífera. A gente teve, claro, alguns anos em que o cinema brasileiro deu uma estancada, mas eu sinto que de uns anos para cá a gente retomou. E isso tem sido muito valioso para o cinema brasileiro estar se posicionando no mundo. E aí, quanto ao cinema pernambucano, eu acho que, especialmente aqui no nosso estado, existe um olhar diferente, tanto dos festivais grandes quanto dos festivais de médio porte pelo mundo. Eles olham para cá já sabendo que existe um movimento, né? Um movimento de criar e de produzir filmes que só se retroalimenta, um movimento que só caminha para frente. E eu fico muito feliz de fazer parte disso, né? De estar integrando esse movimento e junto com o Matheus fazendo nossos filmes.
3: Locarno sempre acolheu e acolhe o cinema de autor brasileiro. Mas você já pensou que se vocês levarem o Leopardo de Ouro, a Margem do Rio será o terceiro longa brasileiro na história a receber o prêmio máximo do evento?
4: Isso cria um certo frio na barriga, né? O saber que existe essa possibilidade, mas eu tô já, desde já, muito empolgado com a participação do filme na competição oficial, independente de prêmio, mas tenho muito orgulho por estar representando o Pernambuco e o Brasil dentro dessa mostra, que é uma das mais, digamos assim, uma das mostras mais olhadas, né, pelo cinema mundial no que a gente diz respeito a cinema autoral, né? E Locarno tem essa tradição um pouco mais recente, nos últimos anos, de ter se aberto um pouco mais para o cinema que a gente entende como cinema de gênero, e a gente tem visto nos últimos anos vários filmes integrando as mostras do festival, e estão dentro desse escopo, né? A gente teve As Boas Maneiras do Marco Duve e da Juliana Rojas há alguns anos atrás, a gente teve A Febre da Maya Darin, que foi premiado, inclusive, e a gente teve um outro filme brasileiro, recentemente, o Regra 34, que levou ao Palme de Ouro, foi o grande vencedor, e está dentro dessa trilha, digamos assim. É uma grande felicidade para a gente enquanto realizadores.
3: Muito obrigada, Enoch Carvalho, por essa entrevista.
4: Eu agradeço.
3: O Festival de Cinema de Locarno vai até 15 de agosto. A estreia mundial de A Margem do Rio na competição pelo Leopardo de Ouro acontece em 11 de agosto.
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0: De Chico Sainz e Fred 04, saudoso Chico e a Nação Zumbi, e os Pontes e Overdrives.

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1: 6:58.
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1: 6:59.
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0: 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Bom dia mesmo.
1: Bom dia a todos. Um bom dia a você que nos acompanha em todas as manhãs. Nós estamos apresentando nessas novas séries do Bom Dia Mesmo, uma série chamada MP Baby. Nós já mostramos Chico Buarque, Caetano Veloso e agora vamos mostrar para as crianças Pink Floyd, música instrumental para pais e filhos e recomendada por educadores. Nós temos Álvaro Fernando e Evandro Graciele no violão. Pink Floyd para crianças.

0: Bom dia mesmo a todos. Estamos apresentando na audição de hoje Pink Floyd para crianças, dentro da série MPB Baby. Um pequeno intervalo e a gente volta dentro de instantes. Bom dia. Bom dia mesmo. Alegria, emoção e prazer. A linguagem dos sentimentos pelo rádio. Vamos fazer um pequeno intervalo e voltaremos dentro de instantes com a segunda parte deste programa. Bom dia. Bom dia mesmo.
1: Sete horas e 27 minutos.
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4: 99 graus.
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Estamos de volta pela Universitária apresentando Pink Floyd para crianças, a série MPB Baby, instrumental para pais e filhos e recomendado para educadores. Álvaro Fernando e Evandro Gracielli no violão. Bom dia mesmo.

0: Espero que vocês tenham gostado do programa de hoje. Bom dia mesmo. Apresentação do José Mário Estrangésimo, edição de Chico Rocha. Um grande abraço a todos, até a próxima audição. Um bom dia, claro. Bom dia mesmo. Bom dia. Bom dia mesmo. Alegria, emoção e prazer. A linguagem dos sentimentos pelo rádio. Produção e apresentação, José Mário Austregésimo. Até a próxima audição. Um grande abraço a todos e um bom dia. Bom dia mesmo.
1: Sete horas e 56 minutos.
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2: Manhã de sol, 21 graus na capital francesa. Atenção aos destaques desta sexta-feira, 7 de agosto de 2026. Abelardo de la Estriella, de extrema-direita, toma posse nesta sexta-feira como novo presidente da Colômbia. Adolescente mata a tiros 7 pessoas na Tailândia. Meta é condenada a pagar quase US$1 bilhão ao Novo México devido a danos causados a menores em suas redes sociais. Estes e outros assuntos a seguir. Abelardo de la Estriella, de extrema-direita, toma posse nesta sexta-feira como novo presidente da Colômbia. Ele foi eleito em junho e sua chegada ao poder confirma a guinada à direita da América Latina. Filiado ao Partido Defensores da Pátria, o novo dirigente será um aliado do Donald Trump na guerra contra o narcotráfico. Pela primeira vez na história do país, a posse não acontece na capital Bogotá. A cerimônia será em Cali, marcada por disputas com a oposição e em debates institucionais. O correspondente da RFI, Pedro Panuzio, que está em Cali, tem as informações.
3: A posse contará com um reforçado aparato de segurança. Mais de 11 mil agentes foram deslocados para a cidade, entre militares e policiais. Analistas consultados pela RFI, no entanto, avaliam que a escolha de Cali representa uma tentativa de demonstração de força do novo presidente e, em certa medida, uma provocação. A cidade foi o epicentro da onda de protestos de 2021, que abriu caminho para a vitória de Gustavo Petro no ano seguinte, conquistando o posto de primeiro presidente de esquerda na história do país. Há pelo menos 2 manifestações marcadas. Uma delas na parte da manhã, que conta com o apoio de organizações sindicais e do próprio Ivan Cepeda, candidato derrotado. Também está previsto uma concentração nos arredores da Universidade de Santiago de Cali, onde, às 3 horas da tarde no horário local, 5 da tarde no horário de Brasília, terá início a cerimônia de posse do novo presidente colombiano. No local, o aparato de segurança já foi reforçado. Os protestos refletem a polarização que marca o país após a eleição presidencial.
2: Pedro Panuzio, correspondente da RFI, que está em Cali para cobrir a posse de Abelardo de la Estriella na Colômbia. Governo e oposição iniciam diálogo para uma transição política na Venezuela. O primeiro encontro, apoiado pelos Estados Unidos, aconteceu nesta quinta-feira em Caracas. As discussões foram lideradas por Jorge Rodrigues, presidente da Assembleia Nacional, e irmão da presidente interina, Delcy Rodrigues, e por Dinorá Figueira, líder da bancada opositora que conquistou a maioria legislativa em 2015. O processo começou 7 meses após a captura do presidente Nicolás Maduro em uma operação dos Estados Unidos e na ausência da líder da oposição e ganhadora do Nobel da Paz, Maria Corina Machado. As negociações acontecem até o próximo dia 12 de agosto. Protesto contra polêmico projeto de lei a favor da propriedade privada termina em confronto na Argentina. Milhares de pessoas foram às ruas nesta quinta-feira em Buenos Aires para protestar contra a proposta do presidente Javier Milei. A polícia dispersou os manifestantes com balas de borracha, gás lacrimogêneo e jatos de água, que responderam atirando pedras contra os policiais em frente ao Congresso. A repressão policial durou mais de 4 horas. 2 policiais e um manifestante ficaram feridos, segundo a mídia argentina. A iniciativa, que começou a ser discutida na quinta-feira no Senado, busca, entre outras coisas, facilitar despejos por procedimentos acelerados e flexibilizar a mudança de uso e a venda de terras rurais atingidas por incêndios. A adolescente mata a tiros 7 pessoas na Tailândia. O jovem matou os avós antes de invadir sua escola e assassinar 5 pessoas. Daniela Franco.
4: 3 estudantes e 3 professores morreram e 23 pessoas ficaram feridas no ataque ocorrido nesta sexta em uma escola de ensino médio próxima da capital Bangkok. O atirador, de 14 anos, também morreu. O primeiro-ministro da Tailândia classificou o ocorrido de incidente terrível. Ele deve visitar o local da tragédia nesta tarde. A Tailândia apresenta uma das mais altas taxas de posse de armas na região, com cerca de 10 milhões de armas de fogo em circulação, o equivalente a aproximadamente uma arma para cada 7 habitantes. As promessas políticas de endurecer a legislação sobre armas não impedem a repetição de tiroteios. Em fevereiro deste ano, um adolescente abriu fogo em uma escola no sul do país, matando o diretor da instituição e ferindo 2 estudantes antes de ser preso pela polícia. Em 2022, um ex-policial armado com uma pistola e uma faca matou 24 crianças e 12 adultos em uma creche no norte da Tailândia.
2: Neta é condenada a pagar quase $1 bilhão ao Novo México devido a danos causados a menores em suas redes sociais. A sentença, decidida por um juiz do Estado americano, considerou as plataformas da empresa responsáveis por um distúrbio à ordem pública. A decisão é inédita nos Estados Unidos, envolvendo uma rede social. O juiz determinou que Neta financie com mais de $500 milhões durante 5 anos um fundo destinado a reparar os danos causados a menores por suas plataformas. O valor se soma aos quase $400 milhões em multas civis aplicadas em março por um júri de Santa Fé que concluiu que Meta falhou na proteção de menores de idade. A empresa de Mark Zuckerberg, proprietária do Facebook e do Instagram, anunciou que vai recorrer da sentença. Rebeldes hutis do Iêmen matam mais 3 integrantes das forças governamentais do país nesta sexta-feira. O ataque com drone ocorre após ações do grupo rebelde na quinta-feira que causaram a morte de pelo menos 58 soldados iemenitas. Esse foi o episódio mais letal registrado desde o início da trégua há 4 anos entre os hutis e as forças governamentais. A retomada no mês passado do conflito, iniciado em 2014, representa uma nova etapa da escalada regional desencadeada pela guerra entre os Estados Unidos e o Irã. E como vem fazendo há vários dias, o presidente dos Estados Unidos, Donald Trump, voltou a afirmar nesta quinta-feira que a passagem marítima crucial que está bloqueada por Teerã desde o início da guerra poderá ser reaberta em breve. No entanto, o Irã continua impondo condições para a assinatura de um acordo de paz e a reabertura do Estreito de Hormuz.
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2: A seguir no nosso programa, na resenha da imprensa francesa de hoje, a seca preocupante em grandes rios europeus que já provoca fortes impactos econômicos sobre a geração de energia, transporte fluvial, indústria, agricultura e o abastecimento em diversos países do continente. A reportagem da RFI visitou o Centro Europeu de Excelência para o Combate às Ameaças Hídricas Híbridas em Helsinki, na Finlândia. No programa Rendezvous Cultural, destaque para uma exposição no Museu Carnavalet, em Paris, que mostra o poder feminino na França no século XIV. Mas antes, vamos no Linha Direta saber com o correspondente da RFI como estão os preparativos na Colômbia para a posse nesta sexta-feira do novo presidente colombiano, Abelardo de la Estrella.
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5: Patrícia Moribe. Nesta sexta-feira, Abelardo de la Espriella, de extrema-direita, filiado ao partido Defensores de la Pátria, tomará posse como novo presidente da Colômbia em uma cerimônia marcada por disputas com a oposição e embates institucionais. Pela primeira vez na história do país, o chefe do executivo não vai celebrar as honrarias na capital Bogotá. Vamos até a Colômbia conversar com Pedro Panunzio, que acompanha a posse. Pedro, onde vai ser realizada essa cerimônia e como está o clima?
6: Bom dia para você e para todos que nos acompanham. O evento vai ser realizado em Cali, capital do departamento de Valle del Cauca, no sul do país.
3: A posse contará com um reforçado aparato de segurança. Mais de 11 mil agentes foram deslocados para a cidade entre militares e policiais. Mas não fosse o estrondo dos caças que cruzavam o céu de Cali na tarde desta quinta-feira, a presença das forças de segurança passaria quase desapercebida nos dias que antecedem a posse, exceto em pontos estratégicos como nos locais onde estão as delegações internacionais. Entre as delegações que vieram para cá estão os representantes de Israel. O corpo diplomático do país havia sido expulso da Colômbia por Gustavo Petro em 2005, um ano após o rompimento das relações diplomáticas entre os dois países, na esteira dos ataques israelenses contra a Palestina. Outra presença confirmada é a dos Estados Unidos, que no ano passado protagonizou embates com o governo Petro. A posse também contará com a presença de governantes de direita e de extrema-direita da região, em um encontro que evidencia o avanço desse campo político na América Latina e reforça a articulação entre seus principais líderes. Javier Milei, da Argentina, e Daniel Noboa, do Equador, são alguns dos nomes confirmados. O governo brasileiro será representado pelo ministro das Relações Exteriores, Mauro Vieira.
2: Pedro, se dependesse da vontade pessoal de Della Spriella, onde seria realizada essa posse?
3: Pois é, inicialmente o presidente eleito pretendia tomar posse em uma base militar no departamento de Cauca, também no sul do país. Mas seu antecessor, Gustavo Petro, comandante em chefe das Forças Armadas até a conclusão da transição de governo, proibiu os militares de realizar a cerimônia. Além disso, Della Spriella enfrentava resistência no Congresso, que poderia rejeitar sua solicitação e impor a primeira derrota ao governo antes mesmo de sua posse. O presidente eleito então recuou e transferiu a cerimônia para Cali. A posse será realizada na Universidade de Santiago, um espaço civil. Oficialmente, Della Spriella, que governará até 2030, afirma que a decisão de retirar o evento de Bogotá simboliza seu projeto de descentralização do poder na Colômbia. Analistas consultados pela RFI, no entanto, avaliam que a escolha de Cali representa uma tentativa de demonstração de força do novo presidente e, em certa medida, uma provocação. A cidade foi o epicentro da onda de protestos de 2021 que abriu caminho para a vitória de Gustavo Petro no ano seguinte, conquistando o posto de primeiro presidente de esquerda na história do país. Além disso, no departamento de Valle del Cauca, o candidato governista Ivan Cepeda derrotou Della Spriella com ampla vantagem.
2: Diante dessa espécie de provocação, há alguma manifestação prevista para hoje, Pedro?
3: Bom, se nos dias que antecedem a posse, Cali vive um clima de certa tranquilidade, o mesmo não deve acontecer nesta sexta-feira, data da cerimônia presidencial. Além da imposição de uma lei seca e de restrições severas à circulação de veículos, os opositores prometem ir às ruas para protestar contra o novo presidente. Há pelo menos duas manifestações marcadas. Uma delas na parte da manhã, que conta com apoio de organizações sindicais e do próprio Ivan Cepeda, candidato derrotado. Também está previsto uma concentração nos arredores da Universidade de Santiago de Cali, onde, às 3 horas da tarde no horário local, 5 da tarde no horário de Brasília, terá início a cerimônia de posse do novo presidente colombiano. No local, o aparato de segurança já foi reforçado. Os protestos refletem a polarização que marca o país após a eleição presidencial. Della Spriella assumirá uma Colômbia dividida. O segundo turno venceu por uma margem apertada. Pouco mais de 250 mil votos o separam do adversário Ivan Cepeda do Pacto Histórico. O agora ex-presidente Gustavo Petro questiona o resultado das urnas e afirma que houve fraude eleitoral.
2: Obrigada, Pedro Panunzio, que acompanha a posse de Abelardo Della Spriella na Colômbia.
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7: A Europa enfrenta uma seca preocupante provocada pela crise climática e pelas repetidas ondas de calor deste verão no hemisfério norte. Com os níveis do Reno, do Danúbio e de outros grandes rios em mínimas históricas, a escassez de água já causa fortes impactos econômicos sobre a geração de energia, o transporte fluvial, a indústria, a agricultura e o abastecimento em diversos países do continente. O tema é destaque de capa do Libération desta sexta-feira. O jornal progressista afirma que a seca que atinge a Europa Central deixou de ser um fenômeno pontual e está se transformando em uma crise estrutural, com impactos em vários setores. A situação mais crítica ocorre ao longo do Danúbio, que percorre 10 países europeus. O nível extremamente baixo do rio obrigou a Hungria a reduzir drasticamente a produção da usina nuclear de Paks, responsável por quase metade da eletricidade do país. A navegação fluvial foi comprometida, embarcações passaram a transportar cargas reduzidas e setores dependentes de água, como a indústria cervejeira tcheca, enfrentam dificuldades crescentes. A principal conclusão da reportagem e do editorial de Libération é que a resposta não pode ser apenas nacional. Como os grandes rios atravessam vários países, a Europa precisará ampliar a cooperação, planejar o uso da água em escala continental, a agricultura, um verão mortal e a manchete alarmante do jornal econômico Le Echo. Segundo o diário, a Alemanha enfrenta uma grave crise provocada pela seca histórica que reduziu drasticamente os níveis dos rios Reno e Elba, importantes rotas do país. Mais de 280 milhões de toneladas de cargas passam anualmente pelo Reno e especialistas alertam que um mês de águas baixas pode reduzir a produção industrial alemã em até 1% e impactar o PIB.
8: Reportagem Júlia Valente.
9: Em uma sociedade cada vez mais digital e interconectada, os conflitos também ganham novas formas. Não se trata mais apenas de ataques militares convencionais. Cyberataques, campanhas de desinformação e pressões econômicas também podem ser usados para influenciar países e sociedades. Esse conjunto de estratégias é conhecido como ameaças híbridas, ações que podem comprometer a estabilidade política, a segurança nacional e a economia de países em todo o mundo. Um tema que nas últimas décadas deixou de ser um conceito acadêmico para se tornar uma realidade global. Em Helsinki, na Finlândia, fica a sede do Centro Europeu de Excelência para o Combate às Ameaças Híbridas, o Hybrid COE. A organização foi criada em 2017 em parceria com a União Europeia e a OTAN e hoje apoia 35 países com pesquisas, treinamentos e análises sobre ameaças híbridas. Eu conversei com a diretora da área de influência híbrida, Marta Turnbull, que ressalta que um dos cenários que mais tem registrado o aumento de ameaças híbridas é o período eleitoral.
10: Vemos uma grande quantidade de desinformação nos cerca de 6 meses que antecedem a eleição. Isso se encaixa em um padrão mais amplo que temos observado, no qual esses atores procuram minar a confiança do público no sistema eleitoral e no governo atual e explorar temas polêmicos que já existem dentro da sociedade. À medida que a eleição se aproxima, essas atividades passam a se concentrar mais em partidos políticos específicos, em indivíduos específicos e em desencorajar a participação dos eleitores no processo de votação.
9: O grande alvo das ameaças híbridas em períodos eleitorais são os próprios eleitores, para influenciar a decisão deles. Por isso, segundo o Hybrid COE, combater essas ameaças envolve também promover uma educação midiática, para que a população saiba identificar e resistir à desinformação. Marta explica que o surgimento de novas ferramentas de inteligência artificial está mudando a forma como ameaças híbridas são produzidas e combatidas.
10: Nós vemos atores envolvidos em ameaças híbridas, utilizando modelos de linguagem e também outras formas de inteligência artificial para ampliar suas capacidades, aumentar a escala de atuação e acelerar as respostas. Isso, obviamente, é muito desafiador. Além disso, algumas dessas tecnologias tornam essas atividades muito mais difíceis de rastrear e, consequentemente, mais difíceis de atribuir responsabilidades e de responder a elas. Esse é o lado negativo. Mas o lado positivo que temos observado cada vez mais é que alguns dos nossos países membros estão fazendo uso da inteligência artificial para aprimorar as suas próprias capacidades de responder às ameaças híbridas, monitorá-las e utilizar essa tecnologia em seus sistemas políticos. Portanto, ela também pode ser uma força para o bem. E eu acho que neste momento a balança ainda não pendeu claramente para um lado ou para o outro.
9: Fala a Rússia é hoje a principal preocupação da Europa no campo das ameaças híbridas. A guerra na Ucrânia reforçou esse alerta.
10: Desde o início da invasão em larga escala da Ucrânia, temos observado um aumento significativo da atividade de desinformação, especialmente por parte da Rússia, que busca enfraquecer o apoio à Ucrânia e minar a disposição do país de continuar lutando com o apoio que recebe de seus aliados. Consideramos que a principal ameaça para a Europa vem da Rússia, mas também observamos o aumento de ameaças por parte do Irã e da China.
9: Já no Brasil, a desinformação é apontada como um dos principais desafios. O professor de antropologia da Universidade Federal de São Carlos, Piero Lerner, avalia que o tema volta a ocupar o centro do debate político à medida que o país se aproxima das eleições presidenciais de 2026.
11: A desinformação não no sentido de que fake news só. Isso é um pedacinho íntimo do negócio. Eu acredito que é, na verdade, uma estrutura geral de desinformação que eu poderia chamar de uma estrutura geral de dissonância cognitiva, que muita gente chama de polarização e tal. Eu acho que vai ter, óbvio, um ambiente de muita desinformação, porque sempre teve, em toda eleição, isso, assim, bem antes de rede social, isso sempre aconteceu, entendeu? E acontecia até, enfim, propaganda eleitoral. O que eu acho que é a principal ameaça que tem aqui no Brasil? A principal ameaça é o fato de que as nossas principais instituições políticas elas estão embebidas nesse ambiente. E elas próprias fazem uso disso.
0: 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Márcia Bechara. Da literatura francesa, Madame de Sévigné costuma ser lembrada pelas centenas de cartas que escreveu à filha ao longo do século XVII. Mas uma nova exposição no Museu Carnavalet de Paris convida o público a rever essa imagem. Em vez da escritora solitária, a mostra a reinsere uma rede de mulheres aristocratas e intelectuais que participaram ativamente da vida cultural francesa. Segundo o curador David Simonet, esse é justamente um dos principais objetivos da exposição.
12: Estamos trabalhando em torno dessas mulheres intelectuais do século XVII que hoje aprendemos a reencontrar e a reconhecer. Nessa verdade, percebemos que Madame de Sévigné não estava sozinha de forma alguma. Ela fazia parte de uma rede de mulheres cultas e extraordinárias que receberam uma denominação, preciosas, um termo concebido justamente para depreciá-las. Trata-se de círculos conduzidos por mulheres da nobreza parisiense. Por um lado, esses círculos eram espaços de troca e debate, e por outro, permitiam que as mulheres, e particularmente Madame Sévigné, continuassem a se instruir, a estudar e a aprender.
9: Os salões literários florescem em uma França ainda marcada pelas memórias das guerras religiosas e por uma aristocracia acostumada à violência dos duelos e das disputas de poder.
12: Outro aspecto interessante é que Madame de Sévigné nunca exerceu um cargo oficial na corte. Ela não desempenhava nenhuma função junto à família real, mas, como marquesa, frequentava regularmente a corte. O que é interessante é que justamente a ausência de uma função oficial me permitiu desenvolver um olhar extremamente aguçado e distanciado sobre aquilo que se convencionou chamar de intrigas da corte, disputas internas que marcavam a vida cortesã. O resultado são páginas extraordinárias nas quais vemos claramente essas guerras de poder travadas nos bastidores da corte.
9: A exposição procura mostrar também que as cartas de Madame de Sévigné vão muito além da literatura. Durante muito tempo, elas foram vistas como uma elegante crônica do reinado de Luís XIV. Hoje,
13: Os historiadores enxergam nelas uma fonte histórica de primeira ordem. A marquesa circulava entre pessoas próximas ao rei e aos centros de decisão. Suas cartas registram episódios políticos que nem sempre apareciam nas publicações oficiais da época.
14: Essa mulher possuía uma formação muito sólida para a escrita. Ela não escrevia simplesmente ao sabor dos acontecimentos. A marquesa estava cercada de pessoas próximas à corte e aos círculos do poder. E por isso, sua visão do século, assim como sua leitura dos acontecimentos de Paris e do reino, são particularmente interessantes. Em uma de suas cartas, por exemplo, ela escreve: "Vou lhe contar o que as gazetas não contam. Tratava-se de um gesto engajado, de um ato político importante que aparece com clareza em sua correspondência."
13: A escolha do Museu Carnavalet para receber a exposição não é um mero detalhe. O museu ocupa justamente o Hotel Carnavalet, residência onde Madame de Sévigné viveu durante cerca de 20 anos.
15: On a la chance de présenter l'exposition au cœur même.
14: Temos a sorte de apresentar essa exposição no próprio Hotel Carnavalet. Ela viveu ali durante cerca de 20 anos. Naquela época, o Marais era um lugar absolutamente excepcional em Paris, um dos bairros mais elegantes e disputados da cidade. Na exposição, não mostramos apenas cartas. Evidentemente, apresentamos também uma grande quantidade de objetos, pinturas, retratos, esculturas e objetos do cotidiano. Em resumo, buscamos recuperar a atmosfera do século XVII e recriá-la no percurso da exposição.
13: Fundado em 1880 e renovado recentemente, o Museu Carnavalet é dedicado exclusivamente à história de Paris, com milhares de obras e ambientes históricos preservados. Ele oferece um panorama único da capital francesa e do mundo em que viveu Madame de Sévigné. A exposição Madame de Sévigné, Cartas Parisienses, fica em cartaz no Museu Carnavalet até o dia 23 de agosto de 2026.
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1: Olá, ele nasceu João Flávio Cordeiro da Silva. O futebol deu o apelido de Ninho. Mas foi a FUNDIA a responsável pela assinatura definitiva, Ninho da Muribeca. O poeta performático, um submisso e andante, acaba de ganhar uma biografia, tema do Opinião Pernambuco, quando celebramos o mês da consciência negra. O título do livro é Ninho da Muribeca, Estou Quase Pronto. O autor, Wellington de Mello, com quem eu converso a partir de agora. Wellington, muito obrigada pela sua presença, mais uma vez, aqui no Opinião Pernambuco.
2: Muito obrigado.
1: Eu quero começar essa nossa conversa por dois pontos. Primeiro, a sua experiência com a biografia, que é a primeira biografia que você escreve. E o segundo ponto, a sua experiência com a biografia, mas aí biografando um amigo.
2: A experiência de escrever uma biografia, ou seja, tem pontos de contato, né, com o seu trabalho, que é a ficção. Quando a gente pensa que, no final das contas, a gente muda nos procedimentos do autor escrever uma biografia, escrever uma ficção, é menos o processo em si do que as expectativas do leitor. O leitor de uma biografia, ele espera a verdade, ou encontrar algo mais próximo da verdade. Então, o fato ficcional já estabelecido entre um romancista, por exemplo, um leitor, é aquele que está, eu vou fingir que eu acredito em tudo que você vai dizer. Mas a parte de pesquisa, né, a parte de apuração dos fatos, a parte de construção da escritura, por exemplo, quando eu estava escrevendo a biografia, eu não via muita diferença da escrita de uma obra de ficção. Ou seja, eu pensava na escritura, ou seja, como é que eu vou contar essa história? Né? Porque, claro, as biografias que eu li e das quais eu gostei, não eram biografias que começavam, nasceu em tal lugar, estudou em tal lugar, a vida aconteceu assim. Tinha sempre uma estrutura diferente, então foi o que eu quis explorar também, no caso de Estou Quase Pronto, de pensar como contar essa história melhor. Foi uma história muito rica, tinha muita coisa que podia ter entrado no intro, e tinha que escolher também uma forma de contar isso. Tem que ter uma forma que fosse digna também da poesia do melhor, né? Essa foi uma questão. A segunda questão, que é assim, biografar um amigo, né?
1: Sim.
2: É um ponto delicado. Por quê? Porque o grande risco é você fazer uma biografia chapa branca, né? Você vai falar só aquilo que é confortável aos ouvidos de todo mundo, que as pessoas vão querer ouvir e tal. E desde o começo, né, quando eu comecei a conversar com o Miró, para fazer as primeiras entrevistas, isso em 2020, a gente já tinha estabelecido isso. Olha, tem várias questões que são delicadas sobre a sua biografia e que eu preciso abordar e que a gente vai ter que tratar com honestidade. Né? E você topa isso e ele topou. Então, vamos tratar da forma que tem que ser tratada. Ele não quis se esquivar de nenhum tema, por exemplo, nem proibir nenhum tema. O Miró era muito generoso, na verdade, tanto na parte de edição dos seus textos, por exemplo. Eu editei Miró 3 livros, né? O Adeus, o Tempo de Olhar Sobre as Coisas, o Latim, foram 3 livros que eu editei do Miró, e dava para perceber ali que ele era muito generoso, ele não era uma pessoa que se fechava em copas, por exemplo, não vou mudar esse verso, não vou mudar aquilo. Ele negociava o tempo todo, sabe? E outras pessoas que eu entrevistei, que também tiveram a mesma experiência de editá-lo, relatava a mesma coisa, que ele era muito aberto para isso. Então, não foi diferente também na biografia. E aí eu quis ser honesto, tanto com o leitor, com ele, com aquilo que eu estava produzindo. Então, é uma biografia que vai tratar da humanidade do Miró, para além da persona que é criada do poeta das ruas, né, do poeta da periferia.
1: Eu vou mostrar um livro aqui e vou deixar você respondendo aí uma ou duas perguntas enquanto a gente mostra aqui a capa do livro. Há quanto tempo? São quase 400 páginas aqui, nessa biografia. Quanto tempo você dedicou à pesquisa e quanto tempo você dedicou à escrita?
2: até interessante, porque assim como a biografia ela começa em media res, né? Ou seja, ela, no meio do caminho, né? A primeira cena da biografia é Miró no quarto, na sala do Raio, esperando a gente levá-lo para se internar, no dia 2 de novembro de 2020. Né? Então a biografia começa assim, no meio do caminho. E o processo de escrita também foi no meio do caminho. Assim. Por quê? Porque enquanto eu estava escrevendo, a vida do Miró estava acontecendo. Tinha várias demandas, na verdade, da sobrevivência dele, né? A descoberta da doença, né? Primeiro Covid-19, depois o câncer. Várias questões que foram acontecendo, né? E que a gente pode se aprofundar eventualmente aqui no programa, que aconteceram no processo de escrita e de pesquisa, né? Então, acabou sendo uma coisa mais ou menos simultânea, porque eu estava registrando algumas coisas, ou seja, eu escrevi alguns capítulos, por exemplo, de coisas que estavam acontecendo naquele momento, que se eu não escrevesse, eu ia esquecer. Né? E a pesquisa do passado. Então, o livro ele é estruturado, inclusive, com essa brincadeira da viagem, né? No ônibus de Miró. Então, cada capítulo é como se fosse uma parada nesse ônibus. Então, é uma metáfora, né, que ele utiliza em alguns poemas dele, mais famoso talvez aquele Janela de Ônibus de Adonado para a gente pensar. Então a gente quis usar essa metáfora para a estrutura do livro. Só que existe um primeiro plano, que vai de 2020 a 2022, e a vida dele toda. Né? Então o livro é composto de capítulos que vão em paralelo. Então às vezes eu estava escrevendo, por exemplo, esse primeiro bloco, né, de 2020 a 2022, porque era aquilo que eu estava, de alguma forma, registrando, né, até quase jornalisticamente, naquele momento em que a gente estava vivendo, a biografia dele estava acontecendo ali também, e eu fazia parte. Ao mesmo tempo que eu estava pesquisando coisas do passado, né? E aí fazia entrevistas, registrava as entrevistas. Então, para mim é difícil dizer quando é que terminou a pesquisa e começou a escrita, porque foi tudo meio que simultâneo. Uhum. Eu estava fazendo a pesquisa ao mesmo tempo que estava escrevendo também.
1: Teve garimpo de fotos também, né? Porque você traz, não contei quantas fotos tem aqui no livro, mas são muitas.
2: Muitas, e muitas ficaram de fora, né? Cada vez que eu entrava em contato com a fonte, eu perguntava se a pessoa, claro, tinha fotos com Miró, né, de algum período. E sempre alguma pessoa tem uma ou outra foto. Então eu comecei a fazer esse garimpo e organizar esse arquivo de fotos, inclusive, assim, raríssimas, né? A gente tem uma foto da mãe dele com mais ou menos 25 anos. Uhum. Não tem nenhuma foto da infância dele. A gente sabe, claro, uma infância humilde, né? E o registro fotográfico é uma coisa raríssima naquele período. A gente está falando dos anos 60, 70.
1: Ele
2: então, é de 1960,
1: né?
2: Ele nasceu em 60. Então, vamos dizer que a infância dele foi lá no começo dos anos 70, né? E não tem registro dele adolescente nem criança, mas temos registro da mãe dele, né? Antes dele nascer, e registro dele muito jovem, em diferentes lugares. Essa é a parte legal. Ele conseguiu, com diferentes pessoas que conviveram com ele, registros assim, raríssimos que não estavam em cinco nenhum.
1: Vamos falar do poeta. Aí eu trouxe aqui um ponto para você falar sobre ele, que é o encontro de Miró com a poesia. Mas aí fiz um grifo aqui de uma situação que você traz na página 23 da biografia. E aí você fala os nomes e tal, fala do contexto, eu só vou reproduzir aqui o texto. Alguém chega para Miró e diz assim, Miró, tu sabe o que é poesia?

0: ele visse espelhado no Roberto Carlos ou nos cantores da Jovem Guarda que ele escutava naquele momento, né? Quem disse quem fez essa pergunta para ele foi o Maurício Silva, né? Conheceu ele na juventude, nas peladas de Santo Amaro. E ele é quem apresenta o poema seminal, o poema que vai fazer com que Miró diga, isso é poesia, eu posso fazer isso também. Né?
1: Uhum.
0: Então, nessa resposta de Miró, né, eu não sei o que é poesia, eu gosto de Roberto Carlos, acho que tem um pouco a visão estereotipada que ele também tinha do que era poesia, até descobrir que não era isso, não era esse produto inalcançável, né? Como acho que talvez muitas pessoas determinadas. Estados sociais também tem essa imagem da literatura como uma coisa distante, como uma coisa, né, de 200 anos atrás, em que os autores já estão todos mortos, né, com livros empoeirados. Então, acho que é uma visão inicial dele que eu acho que depois ele, claro, vai rever. Né?
1: Agora, quando Miró começa a travar contato com a poesia, com a literatura, com a possibilidade de vida intelectual, que poetas ou que autores ele leu e que caldo forjou o poeta Miró?
0: É uma pergunta bem difícil. A gente consegue ter algumas pistas, né? Por exemplo, com certeza, embora ele diga que o acesso a Drummond foi posterior, em um momento de entrevista ele diz que eu só teria lido Drummond depois. Mas ele já estava lendo Drummond nessa época, Mayakovsky já estava lendo nessa época. Com certeza, ele lê Neruda nessa época. Né? Na verdade, é um grupo que existia ali na Rua Dom Vital, e aí a gente vai incluir o Maurício Silva, o Túlio Velho Barreto, né? O Zé Rocha, que é o irmão do Maurício. Quer dizer, era um grupo ali que envolvia não só a literatura, mas as artes plásticas, a música. Né? Então, tinha uma efervescência cultural ali naquele meio, a partir da qual ele começou a ter acesso a diferentes expressões artísticas, e ele, na sequência, passa a ser também uma antena dessas referências. Então, eu acho que para além também da literatura, que, com certeza, né, dos modernistas, que ele teve acesso, ele passa a ter também acesso a uma cultura pop daquele momento ali, que vai dar um choque de visão. Quer dizer, ele não vai fazer só. E aí, talvez por isso que essa visão que ele tem também da poesia como uma coisa que está tão distante de Roberto Carlos se desfaz quando ele começa a fazer esses links. Né? E não era muito inteligente, ele estabelecia essas relações, ele conseguia estabelecer esses links e criar uma coisa diferente. A partir dessa dicotomia, ele fazia uma síntese e construía uma nova coisa. Né? Então, acho que os episódios em que ele vai sempre ter acesso, e no livro a gente relata os encontros que ele teve, né? Os encontros que foram inspiradores para ele, o Maurício Silva é um deles, o Manuca Almeida é outro encontro, o Milton Aliar, né? Eu até brinco com vários M's, né? Que é o Milton, o Manuca, o Maurício. Todos esses encontros, sempre era, ele percebia aquilo, tá, eu entendi, eu vou fazer agora da minha forma, vou fazer de uma maneira diferente. Acho que por isso que esse caldo cultural que ele absorve. Embora, por exemplo, um crítico literário que faça uma análise do texto de Miró vai encontrar muito Drummond. Miró. Claramente, essa leitura de Drummond e de Miró cotejada, né? Acho que eu fico curioso assim, porque ninguém ainda fez essa análise.
1: Uhum.
0: Porque se quiser, você vai conseguir, mas não se
1: dá um estudo acadêmico.
0: Dá um estudo acadêmico, mas não naquela perspectiva comparativista francesa do débito. Ou seja, não é que Miró deva a Drummond, mas você consegue perceber ali naquele caldo, principalmente talvez no primeiro Miró, que ele subiu a violino.
1: O
0: primeiro livro dele. Você consegue perceber a mão ali de Drummond mais forte. E na sequência ele vai se desprendendo disso, vai construindo uma pessoa.
1: Agora, ele já nasceu um poeta performático, porque na performance ele era imbatível. Ele já nasceu performático?
0: Não. Na verdade, não. Miró é fora do palco, fora do palco, né? Fora da performance, do espaço, que ele está. O palco, eu não estou falando do palco estabelecido, a rua dele é do palco. Né? Ele era muito mais tímido, calado, falava baixo, né? Aquela pessoa mais. E o primeiro livro dele, se perceber, é muito comportado. Ele assina João Flávio Cordeiro da Silva, né?

0: muito parecido. É o primeiro livro dele, ainda assina como João Flávio, né? Então havia ali talvez uma transição ainda, um livro até bem confortável, se você perceber a estrutura do livro. Eu acho que tem a ver um pouco também com a influência na época que ele tinha de Maria do Carmo Barreto Campelo, né, que era uma das pessoas, junto com o Wilson Araújo, que descobriram o Miró na Sudene, né, quando ele trabalhava lá como auxiliar de Gerais. Mas um encontro que é definidor para Miró, ele acontece, salvo engano, entre 82 e 83, que é quando ele assiste uma apresentação, uma performance no Valdemar de Oliveira, em que um poeta que ele não conhecia chega e faz uma performance lá, né? E que é arrebatadora para ele, porque ele diz, o que está acontecendo aqui? O que é isso, né? Ele tem ido com um amigo, e o amigo diz que é performance, é poesia e tal. Ele já estava escrevendo, já tinha publicado seus primeiros versos no Diário de Pernambuco, na Paralelo 8, na coluna. E quando ele vê aquele, posso fazer isso também. E foi a apresentação do Manuto Almeida, né? Manuto Almeida, que é um poeta que se radicou, ele é sergipano, mas ele se radicou em Juazeiro. E já estava estabelecido lá e tinha vindo fazer essa apresentação em Recife. E ele vai reencontrar Manuto um ano depois, um ano e meio depois, em Juazeiro, em Petrolina, quando ele vai morar lá. Então,
1: ele vai morar em Petrolina.
0: Ele mora em Petrolina, exatamente. Entre 85 e 86, ele vai morar em Petrolina, e aí ele se aprofunda, né, assim, conhecendo o Manuka, os dois passam a fazer, inclusive, performance juntos. Tá? É um episódio em que ele lança o Quem Descobriu o Juninho em Juazeiro, é bem curioso, porque quando o Manuka pergunta para ele se ele já tem recitado, ele diz que não, que nunca tem recitado. E claro, quando ele faz a récita, o Manuco olha para ele e fala, como é que esse cara disse que nunca recitou? Isso é mentira, né? Mentira deslavada. Eu vi você recitar em Recife. Ele vai contar a história, tá? Ele é bem curioso. Então isso é uma construção também. Miró constrói esse estilo a partir da observação. Ele era muito observador, mas não no sentido de imitar. Era no sentido de construir a sua própria dicção.
1: Você falou da passagem de Miró ali pela Sudene, né, como auxiliar de serviços gerais. E é lá, quando ele está na Sudene, que ele tem um primeiro poema publicado.
0: Isso.
1: Que está aqui, aqui na sua biografia, na página 32, Canções de Olhos. E eu também separei aqui uns trechinhos desse poema dele, porque lá no início já é uma coisa tão definidora, quando ele diz... Eu sou um ser resumido a tintas e papéis. E mais adiante no poema ele diz, segredos, segredos, segredos, abrindo túmulos na zona da luz, misteriosa magia das palavras.
0: Sim.
1: E foi o resto da vida dele, né? Lidando com as palavras.
0: É muito interessante que esse tenha sido o primeiro poema dele publicado no jornal, é muito revelador. Ele tinha um lirismo muito, muito marcado. Eu acho que fruto um pouco dessas primeiras leituras, né? Ele está construindo ainda isso. Se perceber esse primeiro Miró, é muito distante se você fizesse uma leitura cega, e você entregasse para alguns leitores, e você dissesse de quem é esse poema, talvez muitos que não conhecem a fundo a poesia do Miró não reconheceriam o Miró nesses primeiros poemas. Mas isso é interessante porque há também, eu acho, uma visão preconcebida que espera certas coisas de determinados poetas. Se espera de Miró, por exemplo, certo tipo de poesia, por aquela poesia que talvez viralizou mais na internet e tudo mais. Mas Miró tem momentos, assim, da poesia de Miró, que são de um lirismo profundo e que não parecem ser a poesia que vai dialogar necessariamente com a violência urbana ou com as questões... que normalmente a gente vê associados ao que seria chamado de poesia periférica. No caso desse primeiro poema, ele publica num jornal interno da Sudene, porque acontece um ponto curioso. O Miró estava varrendo ou limpando um banheiro quando o Wilson Araújo, que era diretor da Sudene na época, escuta a voz de alguém cantando na memória de Wilson, até eu brinco com isso no livro, na memória do Wilson era Caetano. Mas Miró disse que não era Caetano, que era Djavan. E aí eu até fui ver quando é que Djavan tinha lançado esse disco, para saber se batiam as datas. E de fato, o disco Luz de Djavan é de 82. E esse encontro aconteceu em 82. Então ele escuta aquela pessoa e então, fala, quem está cantando aqui? companheiro da Sibeli, ele vai e encontra João Flávio, então João Flávio, eles começam a conversar sobre poesia e se tornam melhores amigos ali. O Wilson apresenta Miró a Maria do Carmo Barreto Campelo, que era poeta também, que era diretora também da parte de cultura da Sibeli, e ela começa meio que a protegê-lo, né? E aconteceu inclusive uma querela por conta dessa publicação. Uma das várias ocasiões em que Miró foi vítima de racismo na vida, embora ele assimile ou tenha assimilado isso de uma maneira diferente, mas era claramente uma ação de racismo ali, quando ele diz que o chefe dele, depois que vê o nome dele publicado lá, né, porque sai o setor dele, que era o setor de serviços gerais, quem é João Flávio, né? Vai questioná-lo, e sou eu, né? Quem publicou aqui, você está andando com esse pessoal lá de cima, né? Porque a parte dos serviços gerais era na parte do subsolo, praticamente, era para subir. Então, mas eu sou poeta, sou escritor, mas não quero você se metendo, né, com esse pessoal. Então, e aí existiu uma outra, ele disse que tem uma cimeira, porque tinha uma pessoa que queria publicar nesse jornal, que estava lá no tempo de tempo, nunca tinha publicado, e ele chega com 6 meses e já é publicado, ele coloca na conta da inveja.
1: Essa definição, um escritor de 4 T's, poeta, preto, pobre e periférico, é uma alcunha dele próprio?
0: Eu acho que surgiu um pouco na época do documentário do Milton Freire. Eu acho que foi um documentário de 2007, 2008. E tem uma cena em que os dois estão falando. Eu não sei se é o Wilson que fala a frase e o Miró complementa, ou é se o Miró que fala e o Wilson complementa. Mas surge mais ou menos nesse período. Ele acabou, ele gostava muito desses jogos de palavras, então ele acaba usando isso. E por conta do sucesso também do filme do Wilson Freire, acabou que muita gente associa sempre, né, Miró e aí esses 3 P's que aparecem.
1: Os quatro,
0: aliás.
1: Poeta, preto, pobre e periférico. Né? Como foi que a academia descobriu o Miró da Moribeca?
0: É curioso. O André Teles de Rosário, que é pesquisador, ele é professor universitário hoje, na época ele estava fazendo o mestrado. E ele tinha conhecido Miró, eu acho que em 2002, mais ou menos, eu acho que num congresso estudantil. E era novo no Recife, ele é paulista, né? Então estava morando aqui no Recife e começou a ter acesso à poesia de Miró, começou a ter interesse, né, na poesia dele. E ele propôs, o orientador na época, fazer esse trabalho com Miró. Acabou trocando o orientador, que foi uma coisa interessante, porque foi o Anto Márcio, o professor Anto Márcio Tenório, que orientou o André Teles. E ele tinha interesse justamente em estudar a poesia de Miró. E nas conversas começaram a perceber justamente esse diálogo que existia entre a poesia de Miró e a sua performance. Ou seja, como, de alguma maneira, é um termo que é cunhado pelo André, o que ele chama de corpoeticidade, ou seja, uma poética do corpo. Como é possível perceber na performance de Miró um diálogo com o texto, como o texto é modificado por essa performance, né? Isso foi talvez a primeira descoberta. Hoje a gente já tem alguns outros trabalhos, né, em torno de Miró. Ele já passa a ser um objeto mais, quanto mais, assim, dentro da academia, mas eu acho que quem abre esse caminho é justamente o André Teles. E num momento interessante em que, na Universidade Federal de Pernambuco, não era tão comum esse tipo de pesquisa, né? Uma pesquisa de um poeta, primeiro, contemporâneo, e segundo, de um poeta que não estava ali dentro daquele cânone, né? Então, a academia tende a ser muito refratária a esse tipo de pesquisa, né? Normalmente mais porque de um certo distanciamento temporal para fazer. Miró, àquela altura, já tinha ali uns 20 anos, quase mais de 20 anos de carreira, né? Ele começou em 85, a gente está em 2007, né? Então, ele já tinha uma estrada para poder falar. Mas ainda assim, foi um feito interessante, né? Essa abertura do André Teles para Miró enquanto objeto de pesquisa.
1: Tem também aqui na biografia, você reproduz um texto de João Marrone de Brito sobre a poesia de Miró. E o texto de Jomar diz o seguinte, abre aspas, com leve e pesado humor, escrita de elipses, concisão e corrosão numa mesma sentença endiabrada. Miró, um poeta brincante. Você acha que esse texto de Gilmar é, de certa forma, assim, uma radiografia de Miró, da literatura de Miró?
0: É, essa ideia do poeta brincante, do poeta que, de alguma forma, vê uma certa ludicidade na linguagem, é algo que, sem dúvida, se percebe na poesia de Miró. Quando a gente vê os jogos que Miró consegue fazer com uma sutileza e com um recurso muito grande, você consegue, de fato, pensar que essa fala de Gilmar, esse texto de Gilmar, ele, mais do que uma radiografia, é quase como uma representação da poética de Miró mesmo. Uhum. Eu acho que, a gente estava falando agora há pouco sobre a descoberta de Miró por parte da academia, né? O trabalho de André Telles é muito importante na perspectiva de associar o corpo à poesia. Mas em nenhum momento André diz que a poesia de Miró se resume ao corpo. Então, quem lê mal o texto de André Telles acaba pensando que sem o corpo a poesia de Miró não se sustenta. E não é isso que ele fala. Né? Ele fala dessa relação. Então, Miró tem, na construção do seu texto, algo que vai além, um termo que eu gosto de colocar, para além da performance. Ou seja, se a poesia de Miró não resistisse à ruína do seu corpo, a gente não estaria falando dele ainda. Então, acho que a prova de que a poesia dele se sustenta sem necessariamente a lembrança da performance é o fato de que a poesia dele ainda continua sendo recitada no vigilante, ela continua sendo objeto de pesquisa, ela continua viva.
1: Com a publicação da CEP, o tempo da gente acabou e eu queria que você dissesse onde é que esse livro pode ser adquirido.
0: Olha, aqui no Recife, a gente tem as lojas da CEP, tem as livrarias. Eu sempre recomendo que as pessoas procurem as livrarias. É possível encontrar nos marketplaces, numa loja muito famosa que entrega os livros de graça para todo mundo. Mas eu sempre digo, você, leitor, valorize a sua livraria de rua, valorize aquele espaço que está lá, porque as livrarias elas precisam continuar sendo esse espaço de encontro. Então, aí você pensa, mas e se eu não encontrar o livro lá naquela livraria? Peça. Porque às vezes é uma coisa que as pessoas esquecem, um detalhe importante. A livraria é quem pede o livro, não é a editora que manda o livro para a livraria. Então, por exemplo, se você não encontra aquele livro, olha, porque tem o livro de Miró, da Mulher. Você pede, e o livreiro eventualmente vai pedir para a CEP, para fazer chegar na sua livraria.
1: Wellington, muito obrigada. Parabéns pelo livro, pela biografia. E volte outra vez. A gente adora falar de poesia, adora falar de literatura aqui no Opinião Pernambuco. Venha mais vezes.
0: Só me chamar.
1: Obrigada. Obrigada. Para você que ficou com a gente até agora, muito obrigada pela companhia e até o nosso próximo encontro.

0: 8:57.
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0: e sobre a mídia.
1: Luneta, instrumento de observação que aumenta o campo de visão de quem olha. Permite a observação mais precisa de objetos distantes. Na astronomia, é usada para ver objetos na superfície da Terra, como árvores, pessoas, animais ou os corpos celestes, como planetas, meteoros, satélites. Eu sou Ana Veloso, professora do Departamento de Comunicação da UFPE. E no programa de hoje, a gente convida você a desenvolver uma reflexão sobre como as comunidades periféricas aparecem na mídia. O Luneta faz parte do projeto do monitoramento da mídia hegemônica, a prática da comunicação popular, uma experiência de complementaridade de saberes. Esse projeto foi aprovado pelo edital 18/2024 da FACEP e o programa vai ao ar na Rádio Paulo Freire, nas quintas-feiras, com reprise na Universitária FM nas sextas-feiras. Ei, pega sua luneta aí, vem com a gente. No estúdio da Rádio Paulo Freire, a gente recebe a jornalista Mariana Reis, pesquisadora de mídia comunitária, doutora em comunicação pela UFPE. Obrigada, Mariana, por estar com a gente no Luneta.
2: Eu que agradeço esse convite, Ana Veloso.
1: E também a gente tem a jornalista com mestrado profissional em marketing digital e foi vencedora do prêmio Cláudio Weber Abramo de jornalismo de dados, menção honrosa no prêmio Patrícia Cioli de jornalismo em direitos humanos. É colaboradora de veículos como BBC News, Folha de São Paulo, Repórter Brasil, Agência Pública, Gênero e Número. E também do portal Nós Mulheres da Periferia. É um site jornalístico que repercute a opinião e história de mulheres negras e periféricas. Adriana Amâncio, obrigada por vir para cá também, junto com Mariana, para o nosso Luneta.
2: Eu que agradeço, Ana Veloso. Obrigada pelo convite. Muito bom estar aqui batendo esse papo.
1: E eu estou aqui com duas mulheres do rádio, as duas, né? Gente, inegável é a influência dos meios de comunicação de massa no âmbito social. Suas imagens, representações e discursos auxiliam na construção de realidades. E acima de tudo, da dimensão que é imaterial, é simbólica, né? Afetam a gente. A pesquisa sobre monitoramento da mídia, realizada pelo Coletivo Interfície e pelo Repórteres Sem Fronteiras, que foi de 2017, aponta que mais da metade dos veículos de comunicação, dos 50 veículos de comunicação com maior audiência do país, são controlados por poucas famílias. E essa concentração acaba por provocar um desequilíbrio na discussão e na garantia dos direitos humanos. Esse cenário de concentração é reproduzido também na cena pernambucana, com poucas empresas que controlam o setor, que de modo consorciado também tem seus conteúdos, né? Que são associados e produzidos e também replicam conteúdos de redes nacionais. E nas plataformas digitais, nós também temos a reprodução da concentração de poder com poucas big techs, que são essas redes aí que vocês acessam, que eu também acesso, e dominam esse cenário. E essa concentração, ela impede que a diversidade de representações sociais, nos mais variados segmentos, né, ela se faça, ela aconteça na mídia comercial, com algumas exceções, curadas de bolha, algumas profissionais que também estão nesses meios, que estão aí batalhando para que a gente tenha uma mídia que reflita um pouco mais as dinâmicas da sociedade. E aí, muitos são esses trabalhos que a gente tem acesso, que demonstram pesquisas de como as notícias que são publicadas em alguns portais, em alguns programas, infelizmente ainda isso acontece, reproduzem a criminalização da pobreza, o racismo, a desvalorização da juventude preta, periférica, enfim, difundem preconceitos, desvalores contra pessoas que moram em favelas e localidades precarizadas. É importante saber que uma sociedade, e aqui a gente vai apresentar agora, né, o povo fala, com a opinião de parte da nossa comunidade acadêmica sobre como é que as comunidades periféricas elas aparecem na mídia. Vamos lá?
0: Olá, ouvinte, para você que está sintonizado na Rádio Paulo Freire. Eu sou Letícia Cavalcante e andei aqui no campus da UFPE. E hoje a gente tirou a luneta para escutar quem realmente importa, o povo. No nosso quadro Fala Povo, vamos conversar com estudantes e passantes para saber o que eles pensam sobre como a periferia é mostrada na mídia.
3: Gabriel Miranda, parte de estudos de mídia.
4: Eu acho que é mostrado de uma forma que basicamente eles gostam de romantizar aquilo como se fosse algo natural. É uma pessoa vivendo aquele meio, tipo, ter que não, tipo assim, não ter vida, é, trabalhar horrores de situações muito escassas pra ter que sair desse meio. Tipo, ai, nossa, a pessoa cresceu na vida, é tão bonita a história dela, começou a trabalhar sendo menor de idade, trabalho forçado, e agora ela conseguiu sair dessa vida, conseguiu crescer na vida, sendo que isso não era pra ser necessário, sabe? Não era pra ser desse jeito e não tem que ser romantizado. É uma coisa que é muito triste. É isso que eu acho.
5: Eu sou Rafael, de Sim, Sistema da Informação, e eu sempre percebi uma defasagem mesmo com a imagem da favela na mídia. É sempre muito bem retratado de uma maneira estereotipada, assim, enfim, é, romantizando muito a precariedade que o governo faz com a população que vive nessas áreas de periferia. É, um dos exemplos é a estética latina nos Estados Unidos, quando a gente é sempre retratado como guetos, favelas, muito estereotipadas dentro desse esquema de precariedade de serviços essenciais para a sociedade como um todo. E no Brasil não é diferente, quando a gente romantiza e, enfim, mediatiza também a favela, as favelas, principalmente do Sudeste, e generalizando todos os instantes de periferia das outras regiões.
6: Meu nome é Beatriz Almeida e eu faço estudos de mídia no primeiro período. E, de fato, assim, a gente percebe que nos últimos tempos essa pauta está ainda mais ressaltada. Acho que Vale Tudo também trouxe a novela Vale Tudo também trouxe um pouco disso, mas a periferia, ela sempre foi tratada na mídia, de fato, como um problema periférico da sociedade e não como um problema central. Mas acho que no Brasil, a periferia é um dos assuntos que mais deveria ser discutido, afinal de contas, grande parte da população mora na periferia. Então, eu vejo que a mídia retrata, de certa forma, com descaso mesmo, e não dá atenção. A gente vê que quanto mais retratado, mais eles diminuem um problema e não centraliza.
7: Eu me chamo Matheus Alas e eu faço ciência da computação. Eu acho que com o passar do tempo é inegável, sim, que a gente está tendo cada vez mais espaços para as periferias serem mostradas na mídia, porém nos grandes meios de comunicação, muitas vezes, elas são mostradas de maneira um tanto quanto caricatas, por assim dizer. Então, aquilo que muitas vezes era para ser uma representação, ela acaba muitas vezes sendo, na verdade, um estereótipo que acaba sendo cada vez mais repercutido e que gera, querendo ou não, consequências ruins, né, para as pessoas. Porque as pessoas que não estão naquela vivência, ao verem aqueles estereótipos, eles acabam assumindo aquilo enquanto verdade e acabam trazendo para as pessoas um espaço tanto quanto de objetificação delas. Porque você não vira pessoa enquanto suas unicidades, você acaba virando como se fosse a representação de um todo, que muitas vezes não representa você.
1: Como vocês percebem as opiniões da comunidade acadêmica, Mariana?
2: Ana, eu estava aqui ouvindo, né, esses depoimentos e achei bem interessante, porque eles meio que se complementam, né? Os estudantes e as estudantes trazem essa questão da visão estereotipada da periferia e também romantizada, né? Que muitas vezes também esse estereótipo não é só romantizado. E esse último depoimento foi bem interessante, porque ele falou sobre essa questão de as próprias pessoas que estão na periferia acreditarem, né, nesse estereótipo, né, e viverem a partir dele, né? Como se aquilo fosse o todo da realidade. E é interessante pensar isso, porque quando a gente pensa em estereótipo, não é que o estereótipo seja uma mentira em relação à situação, mas ele é uma versão, uma parte, né? E a gente sabe que tudo é muito mais complexo que isso. Então, ser periférico, estar na periferia, a periferia não é só aquele lugar, né, que é isso. Vai ser aquelas casas coloridas que vão aparecer na novela, ou naquela novela latina, né, como foi colocado, ou tudo romantizado, é a música, todo mundo está sempre feliz.
8: ou então aquele lugar da violência, né? Então, do que é ruim, né? Do que é estar ali naquele dia, só naquele lugar marginalizado, ali naquele lugar periférico. Então, é um contexto muito mais amplo. Quando a gente for olhar para a periferia, para a realidade da periferia, a gente ir para além do estereótipo, porque a gente vê que realmente a mídia, ela reforça os estereótipos, né? Porque, na verdade, a mídia hegemônica, a mídia comercial hegemônica, ela tem realmente, assim, um interesse em reforçar aqueles estereótipos que são interesses que são ligados a interesses comerciais, interesses empresariais, interesse da manutenção do poder, né, nas mãos daquelas únicas famílias, né, como bem foi colocado nos dados que você trouxe no começo aqui na apresentação, as mesmas famílias que vão perpetuando. Então há um interesse dessa concentração de poder e há um interesse então de manter essas narrativas serem contadas sempre da mesma forma, né? Então a gente não pode ser ingênuo de olhar para esse lugar romantizado também da periferia e entender que há interesses aí por trás.
2: Adriana Márcio? Então, esse último depoimento, especialmente, me chamou a atenção porque ele estava falando que a periferia é diversa, né? Você cria um estereótipo, é como se você quisesse resumir numa persona, numa figura, aquilo que é a representação de uma diversidade. E isso me remete a algo que hoje está sendo muito discutido, né, no jornalismo, pelo menos em quem tenta continuar fazendo jornalismo ligado aos direitos humanos, que é a questão da subjetividade.
8: Uhum.
2: E aí a subjetividade, para mim, é a melhor forma de você identificar essa diversidade que também há na periferia, também há na favela.
8: Uhum.
2: E isso, quando você tenta homogeneizar, né, a forma de representar esses públicos, essa subjetividade, ela é engolida, né? E aí essa diversidade. E eu trago isso principalmente porque quando eu estudei jornalismo há algum tempo atrás, né, algumas décadas atrás, essa questão da subjetividade era um tabu falar sobre isso. E a gente estava na universidade aprendendo a ser jornalista para ter, e quase sempre o que era vendido para a gente também era a referência de você trabalhar numa grande empresa de comunicação. Então logo esse espaço, né, para falar de subjetividade não era tão... não tinha tanto espaço. A gente tinha uma coisa ou outra aqui, que era a oportunidade de ter Fabiana Moraes trazendo a recém-premiada reportagem Nascimento de Joyce.
8: Sim.
2: Que foi a coisa mais revolucionária que a gente teve, assim. E aí, quando eu falo da subjetividade, eu falo justamente desse lugar que é individual e é único. Você pode estar numa mesma comunidade, você pode ser mulher, preta, mãe solo, mas a experiência que você vive, seja com relação à cultura, às normas daquele território, vai ser sempre muito singular, diferente daquela outra mãe solo, preta, que está ali na sua vizinhança. O grande problema é que como se trabalha o conteúdo jornalístico, principalmente nesse modelo de empresa, né, que ele tem que seguir uma escala de produção, essa técnica precisa colocar isso dentro de um formato, de um padrão. E aí hoje, quando a gente traz essa questão da subjetividade, a gente reforça aqui. Quando você vai apurar uma pauta e você vê pessoas, né, personagens para ser entrevistada, é sempre importante você tentar trazer a singularidade daquela pessoa.
8: Sim.
2: Ela não é igual a todo mundo.
8: Uhum.
2: Aí eu me apego muito a esse último produto, esse último depoimento, porque para mim ele toca nesse ponto que é sensível. Sobre a questão do controle, bom, eu tenho 46 anos e quando eu tinha 18, 17 para ser mais exato, a gente falava disso nas mídias offline, né?
8: Uhum.
2: TV, rádio. E a gente vê esse processo se reproduzindo agora com as Big Techs. E aí, assim, a diferença é que o processo de regulação dessas Big Techs hoje, a gente está num desafio muito maior. Antes a gente ainda tinha um código, né, de telecomunicações brasileiro, que o desafio era fazer ele ser cumprido, como por exemplo, com diversidade na grade de programação, para a gente poder ver essas pessoas e suas subjetividades numa grade de programação que não era seguida a risca. Eu lembro que isso era muito discutido e era aí que a gente acabava tendo uma representação de pessoas como se o Brasil fosse aquilo só.
8: Uhum.
2: Pessoas do Sudeste, né, do Sul, sem jornalismo local, sem as pessoas da periferia do Recife, de Pernambuco. Enfim, a gente vê uma reinvenção desse modelo de controle, né?
8: Sim.
2: Eu que hoje, fazendo jornalismo independente, fico transitando dos dois lados, vivencio o desafio de ter meus valores na hora de cobrir uma pauta para um grande veículo comercial.
8: Sim.
2: E cobrir uma pauta para ser colunista, por exemplo, do Nós Mulheres da Periferia.
8: Isso.
2: E aí eu descobri uma maneira de me criar nesse universo que é hackear o sistema. É você ir ali com jeitinho, na forma de você apurar, e aí, enfim, tem um segredinho aí para você não fazer mais do mesmo, né? Não fazer uma reportagem que reforce esses estereótipos, esse aquilo.
9: Daqui a pouco tu vai dizer esse segredinho aí, viu? Então, o povo que é da comunicação e que tá querendo saber, Adriana. Ah, gente, a pesquisadora Kátia Ramalho Gomes, ela fez um trabalho, uma pesquisa em 2020 que ela publicou, e ela conta que ser periférico é como pessoas, né, que moram em territórios e possuem vivências periféricas e trajetórias de vida que são marcadas por experiências urbanas, sociais, raciais, de desigualdade, de segregação social. E essas dimensões, elas podem atuar juntas, né? Várias formas de opressão, e que esse ser periférico, ele pode atuar politicamente, inclusive sem se afirmar como periférico. E no âmbito da pesquisa dela, ela diz que quando alguém é da periferia, se denomina como alguém que é periférico, que está enfatizando aí, esse estudo, determinados posicionamentos e perspectivas políticas que são influenciadas por experiências que ancoram as ações que desenvolvem para provocar mudanças estruturais das políticas econômicas e na economia vigente. Mas tem uma forte ligação com o território, não é, Mariana?
10: Exatamente. Quando a gente vai olhar, por exemplo, essa questão da representação, né, dessas periferias nessa mídia, né, como a gente tinha falando aqui, e aí esse apagamento, né, essa invisibilização dessas outras histórias que reforçam só um lado, né, reforçam só os estereótipos, como a Adriana vinha colocando também aqui, a gente percebe que esses territórios, eles enfrentam muitas vezes um deserto de notícias, né? Porque como é que vai a produção sobre o que realmente acontece de fato na periferia, essa diversidade de histórias, como é que elas vão ser contadas? E aí nesse enfrentamento, desse deserto de notícias, surge esses veículos, né, esses coletivos de comunicação comunitária, de comunicação popular, de mídia independente, que vão surgindo para contar essas novas narrativas a partir dos próprios territórios, né? E aí, a partir desse olhar, né, das subjetividades, como a Adriana trouxe, então a gente tem esse olhar a partir de gênero, de raça, de etnia e a partir de território, para poder contar essas histórias. Então, a gente consegue aí mudar um pouco essa lógica, né, da produção de notícia, né, a partir dessas outras perspectivas. E aí a gente pode ver, por exemplo, pensando em Recife, região metropolitana, há uma profusão de novos coletivos surgindo, né? A gente vê que, por exemplo, recentemente, né, há cerca de 2 anos, a Marco Zero Conteúdo, né, junto com o financiamento do Repórter Sem Fronteiras, fizeram um mapeamento, né, um mapa da mídia independente e popular de Pernambuco, também com a contribuição do Sargento Perifa, né, que é um desses coletivos de comunicação popular.
9: O coletivo Força Tururu.
10: Exatamente.
9: E outros coletivos. A gente, inclusive, ouviu o pessoal. Daqui a pouco a gente solta.
10: Perfeito.
9: Continua.
10: E aí é muito interessante, porque quando a gente vai olhar para o mapa, em 2016 havia sido feito um mapa, a Agência Pública fez um mapa, né, de jornalismo independente, assim, no Brasil, né? Então foi a partir disso, inclusive, começou a minha pesquisa, né, do doutorado, a partir desse mapa. Mas quando a gente olhava para aquele mapa, naquela ocasião, lá, quase 10 anos, a gente via poucas iniciativas no Nordeste. Não que não existisse, mas quando a gente vai olhar para o Brasil, a gente vai olhar para isso, a gente vai olhar para o território, as pesquisas, sempre vão olhar também para esse lugar e ver as dados. Então, para regionalmente, parece que São Paulo tem mais iniciativas, mas talvez sendo mais pesquisadas, mais mapeadas. É. Mas no Nordeste sim está acontecendo muita coisa. E aí a gente vai olhar para o Nordeste, não só na capital, né, não só na região metropolitana, mas no interior também vai acontecendo muita coisa, né?
9: É.
10: Muitos coletivos que vão surgindo. E aí também é interessante que esses coletivos, muitas vezes comunicadores, comunicadoras, periféricos, periféricas, não estão vinculados à universidade, mas talvez sim, às vezes sim, acessam, né, essa universidade a partir de políticas, e olhar para esse lugar também, né, das políticas afirmativas que muitos conseguem acessar, né, pela primeira vez a universidade a partir dessas políticas.
9: Sim.
10: E aí estão nos cursos, não só de comunicação, mas também outros cursos, né, cursos de, ligados à internet, ligados à ciência de informação, e aí acessam, né, e a partir disso também trazem outras condições de produção para a sua própria produção de conteúdo. Então vai agregar mais. Então, um comunicador, comunicador periférico, não necessariamente está vinculado, precisaria ter esse diploma, mas se ele acha interessante, importante, né, estar vinculado à universidade, a gente percebe que há uma potência de criação muito maior. E muitos desses, mesmo quando não estão vinculados à universidade, ou não passaram por um curso superior, mas o fato de estarem próximos a universidades ou próximos a acessar projetos de extensão, projetos de parceria, isso faz com que isso agregue mais ainda.
8: Exatamente.
10: Esse trabalho. E aí a gente olha, por exemplo, olha para o interior de Pernambuco, a gente vê que a gente tem na Universidade, né, Federal de Pernambuco, o campus Caruaru, ali também já tem cursos, né, ligados à vida. Então isso faz com que, mais recentemente, novos coletivos também surjam naquela região. Não é por acaso, né? Então a gente vai olhar para esse mapa, a gente vai ver, é interessante, olhar para o deserto de notícias, você coloca meio de geografia mesmo, né? Vamos olhar para a geografia de comunicação, vamos olhar para esses territórios e olhar para que tipo de produção está sendo feita aí.
9: É, Adriana, a pesquisadora também, que a gente citou agora, né, a Cátia, ela chama atenção para alguns aspectos da ausência e da potência que caracterizam esse cotidiano das pessoas que moram nas periferias. Ao mesmo tempo que essas pessoas vivem a ausência das políticas públicas, como Mariana disse, e aí elas vão fazendo suas gambiarras e elas vão fazendo também sua incidência política, né? Voltada para a pressão do Estado, para que as políticas públicas cheguem. E existe também, ao mesmo tempo, a exclusão social, mas também tem uma ação de articulação política e cultural de autoafirmação identitária, como Mariana disse. Tem ausência, tem a negação de políticas, mas tem uma auto-organização, acesso às universidades, por dentro, por fora, pressionando, para que essas pessoas elas possam também, né, se desenvolver e potencializar as ações nas periferias, de comunicação e outras. É, quais as potencialidades, Adriana, das periferias?
2: Então, eu acho que essa afirmação da identidade por si só já é um elemento muito forte, porque é uma resistência, né? Porque se a gente for analisar esse conceito de periferia, ele é um conceito muito capitalista, né? Então, assim, dizer o que é que está ao centro e o que é que está à margem.
9: Exatamente.
2: Quem disse isso, né? Geralmente foi o dinheiro que acabou determinando, né, quem está à margem e quem não está. Essa estrutura, né, de capital, ela acaba determinando muito. Então, como essas pessoas, elas, para poder resistir e subverter, né, esse conceito e tudo isso, que é uma hegemonia, né, uma coisa, força política, força financeira, então, afirmar e buscar se empoderar é fundamental. E aí entra a comunicação, que é um elemento essencial. Você sabe muito bem, como ninguém, né, que eu, por exemplo, sou uma pessoa originária de uma área rural. E foi a comunicação que me ajudou a ressignificar o meu lugar no mundo e buscar caminhos para dizer, olha, tudo bem, se o meu caminho, o meu jeito de estrear no mundo foi esse, eu descobri os meios para poder me colocar de outra forma. É o que essas pessoas fazem também, né, na verdade. E a potencialidade está justamente em reconhecer, por exemplo, a comunicação como um direito humano, né, e buscar exercê-lo, brigar, né, disputar esse direito, e você entender o papel da informação nesse elemento, que é de empoderar. Eu lembro que recentemente eu fiz uma matéria para a Pública e ficou muito clara a força da organização popular para viabilizar essa matéria, porque as pessoas atingidas ali pela a refinaria Abreu Lima se organizaram e elas começaram a reunir documentos, a buscar apoio jurídico para poder se organizar e ter uma força poderosa, assim, para disputar, né, com uma grande estatal, a Petrobras. E aí eu lembro que já tinha saído várias matérias falando do problema, do mau odor, de tudo, e a gente queria fazer uma coisa nova porque tinha chegado o prazo, que era justamente de instalar um equipamento, o Exinox, que supostamente viria reduzir esses gases, que era o que causava mal-estar. E aí eu peguei esse gancho e fui tentar ver o que, que a gente poderia fazer diferente. Então, assim, boa parte do material que a gente conseguiu para entregar uma reportagem investigativa profunda veio de documentos que essa associação de moradores vinha levantando.
9: Sim.
2: Além de outras coisas, para a gente poder colocar uma matéria no ar que trouxe uma crítica fundamentada aos pareceres que muitos especialistas vinham apresentando de que aquele equipamento iria solucionar o problema, a gente precisou contar com muita fonte de informação que veio dessa organização popular. Então, para mim, isso é um exemplo concreto do que significa você, numa condição de
10: periferia, vou botar aqui aspas que não dá para ninguém ver, não sei se está sendo transmitido no YouTube, mas me refiro à questão desse conceito que a gente acabou vendo que ele é questionável, né? De como que a comunicação, ela é um grande potencial para essa resistência.
8: Sim.
10: E para você mostrar que você tem consciência dos direitos e usa. Porque a comunicação não é um elemento democrático, a gente não vive numa democracia. Existem formas e atalhos dessa democracia, muitas vezes, ela ser suplantada ou tentarem fazer isso. Mas o que o pessoal da periferia faz, em geral, quando resiste, quando cria meios de comunicação, é fazer valer o que está previsto na Constituição, o que está previsto no, na nossa plataforma democrática, que é o que a gente vive, né?
8: Sim.
10: Acho que esse é um grande potencial. Enquanto você consegue criar um meio de comunicação, tem uma grande questão que é o diferencial aí, que é o que viabiliza esse meio de comunicação.
8: Sim.
10: Quando você vive de anunciantes privados, aquele conteúdo, aquela informação vai ser toda moldada, muitas vezes, pelos interesses dos anunciantes. Isso aí é fato. E aí essa informação, muitas vezes, ela acaba não trazendo à tona, de fato, as informações, né? Eu, por exemplo, hoje continuo fazendo matérias investigativas e sempre colegas meus de 20 anos, 30 anos atrás dizem assim: Adriana, não sei como você consegue ainda fazer reportagem investigativa no momento em que os veículos locais estão em crise, a gente não vê jornalismo investigativo.
8: Uhum.
10: E a gente consegue continuar a fazer, principalmente por causa de veículos independentes.
8: Sim.
10: Que tem como objetivo final gerar impacto.
8: Sim.
10: Tem linhas editoriais muito claras ligadas a gênero, raça, a questão de classe, aos direitos humanos. E aí o objetivo é outro. Quando essa chave vira, a gente então consegue trazer uma informação que não tem amarras, né?
8: Uhum.
10: Que pode sair da curva um pouquinho daquilo que está tudo controladinho dentro do tempo, dentro do formato, da pirâmide invertida, das coisas todas. Então acho que essa comunicação, seja ela através de um meio, ou seja, através da própria organização popular, é a maior potencialidade que muitas comunidades de periferia perceberam.
8: Sim. Mas Mariana, por que essas potencialidades, elas são invisibilizadas, muitas vezes, na mídia?
11: Elas são invisibilizadas, né, como eu já falei um pouco antes, assim, em relação a esse jogo de poder, né? Em relação a essas empresas, né, que são as donas dos veículos de comunicação, né, de comunicação hegemônica, esses grandes conglomerados, né, que aí escolhem, né, priorizar narrativas que reforçam aqueles estereótipos. Então, por isso que essas outras histórias, essas potencialidades, elas são invisibilizadas. E aí, mais uma vez, é importante, né, como a Diana trouxe, essa força dos veículos, né, independentes, para poder visibilizar essas potencialidades. E aí, algo muito importante, que eu acho que tem muito a ver com o jornalismo investigativo, né, que a Adriana fala, que é aquela lógica do siga o dinheiro, né?
8: Uhum.
11: Onde é que vem o dinheiro? Então, onde é que estão os interesses? Então, realmente, como é que a gente consegue fazer uma reportagem aí, em profundidade, um jornalismo investigativo, ligado a uma empresa de comunicação, que a gente sabe que é do dono, também dono de outras empresas, né? Então, a gente vai olhar, por exemplo, uma questão ligada ao impacto ambiental, e a gente sabe que é ligada a uma grande empresa que causou aquele próprio impacto ambiental, né?
8: É.
11: As amizades são relacionadas a isso, então não é possível, né? Aprofundar tanto. Se a gente for olhar para um veículo independente, quem vai contar isso? A partir dos seus próprios valores, né? A partir também da sustentabilidade do veículo, né? Quem financia? Então, a partir dos valores, eles vão buscar parcerias, a partir, né, financiamento a partir de fundações, né? A partir de editais, né, públicos e privados, que possam garantir que esses reportagens, né, investigativos possam acontecer e, de fato, apresentar, né, essas potencialidades, né, mostrar esses outros perspectivos, né?
8: Sim.
11: Ali, essas contranarrativas, né? As novas narrativas.
10: Eu queria só citar um exemplo.
8: Sim, né? Adriana.
10: Eu acabei de estava falando para ela antes da gente entrar aqui que eu acabei de chegar do Rio de Janeiro. Então a gente teve uma cerimônia lá de entrega do prêmio Patrícia Cioli de jornalismo. Patrícia Cioli é uma juíza que foi assassinada quando investigava a atuação de milicianos lá em São Gonçalo, na grande, né, região metropolitana do Rio de Janeiro. E a reportagem nossa, que ganhou menção honrosa, dentre 349 trabalhos apresentados no Brasil todo, é uma reportagem que descortinou, a custa de muita luta, a violência obstétrica que atinge as mulheres atrás das grades. E logo em seguida fui para a Estácio fazer uma palestra para estudantes de jornalismo, e eles viram, né, que a reportagem tinha ganhado uma dimensão honrosa e estavam dizendo que quando leram, perceberam um relato muito humano, muitos detalhes sobre as mulheres, em sua maioria mulheres negras. Os dados mostram que a maior parte da população, quase 5% da população carcerária feminina, é formada por mulheres negras. E a gente teve muito cuidado nos relatos de trazer essa subjetividade, mostrando que, apesar delas fazerem parte de uma população carcerária, cada um ali tinha uma história única que levou aquilo ali. Eu queria trazer esse exemplo aqui para mostrar como que, quando você tem possibilidades de fazer um trabalho em profundidade, o impacto que isso gera. Porque esse tema acabou ganhando visibilidade também pelo prêmio. A gente fez uma outra matéria para a Repórter Brasil, que a apuração era sobre as relações de trabalho penal feminino no cárcere. Só que durante a apuração descobrimos que muitas mulheres daqui do Recife, que haviam trabalhado na colônia penal feminina de Adrelima, a CPPAL, trabalharam para uma empresa de salgados. Essa empresa declarou falência, se retirou sem efetuar o pagamento dos salários, que se chama pecúlio, dessas mulheres. Quando a gente foi entrevistá-las, 7 anos após elas já serem egressas do cárcere, elas estavam sem receber o salário.
9: Gente,
10: quando a gente vai conversar, pedir o outro lado, né, eu fui falar com o pessoal da Secretaria de Administração Penitenciária, SEAP, e elas me pediram a lista das mulheres que estavam sem salários. Eu passei o contato da pessoa que me fez chegar a essas fontes, e quitaram o pagamento dessas mulheres.
9: Ai, Adriana, que maravilha. Que felicidade, viu?
10: Feliz demais, porque... Porque é esse tipo de jornalismo independente que traz um impacto concreto. Não quero aqui criar expectativas com relação a toda matéria que a gente faz vai ter um desfecho desse. Não. Mas só o fato desse assunto. A gente tem setoristas que cobrem segurança pública nas grandes empresas de comunicação do Recife.
9: Sim.
10: E esse ponto não veio. E a gente trouxe para um veículo de São Paulo.
9: Sim.
10: E aí a gente conseguiu que essa notícia fizesse as pessoas mobilizar para reparar um direito dessas mulheres.
9: E essas mulheres, Adriana, que você entrevistou, todas são de comunidades, de territórios, mulheres negras, exatamente um público que fica invisibilizado.
10: Era isso que eu ia lhe dizer, o próximo passo, porque quando eu entrevistei, muitas pediram o telefone do vizinho, algumas morando em ocupação, fazendo o maior esforço para passar 40 minutos comigo contando uma história que elas tinham todo interesse de esquecer. Perguntei para elas, por que vocês chegaram a procurar alguém da SEAP, do Tribunal de Justiça? Ela, eu não. Eu saí daquele lugar, não quero nem conversa, porque qualquer complicação com a justiça, a gente corre o risco de ser presa de novo. Foi o que todas disseram. E aí, a matéria nem foi ao ar, eu só fui pedir o outro lado. E gerou essa reação. E aí, eu fui falar com elas recebendo um valor que elas nem esperavam que fosse pago novamente.
9: Poxa.
10: Alegres, felizes e comemorando. Então, assim, eu queria falar desse jornalismo, que é um jornalismo alinhado com os direitos humanos e que enxerga as pessoas da periferia como sujeitos de direitos.
9: Muito bem, Adriana. Que maravilha. Além dos prêmios, eu acho que para nós que estamos trabalhando com leitura crítica da mídia, com uma produção de comunicação voltada para os direitos humanos, esse seu relato é um relato importantíssimo, porque é preciso desse jornalismo, é preciso dessa comunicação, ela é muito importante, ela é fundamental. E aí a gente recebe um comentário de Marcelo Dantas, que está dizendo aqui, nosso companheiro, acompanhando e aprendendo muito com esse trio poderoso. Gente, né? O Luneta faz parte do projeto de monitoramento da mídia hegemônica à prática da comunicação popular, uma experiência de complementaridade de saberes. Esse projeto foi aprovado pelo edital 18/2024 da FACEP. E o nosso programa vai ao ar na Rádio Paulo Freire nas quintas-feiras, com reprise na Universitária FM nas sextas. E a gente tem esse programa nas nossas redes e nas plataformas digitais. E a gente está discutindo aqui uma reflexão sobre como as comunidades periféricas, pessoas dos territórios, elas aparecem ou não na mídia, né? No estúdio a gente recebe a jornalista Mariana Reis, pesquisadora de mídia comunitária, doutora em comunicação pela UFPE, e a jornalista Adriana Amâncio, colaboradora da agência pública do portal Nós Mulheres de Periferia e de outros portais. E agora eu quero trazer uma questão aqui, que a integrante da organização Filha dos Ventos, que é um coletivo de mulheres negras, Emanuele Nascimento, ela aponta, né, que participou de uma pesquisa com coletivos do mapa da mídia popular independente em Pernambuco e que indica a importância das apropriações das mídias pela população da periferia, dos territórios aqui da região metropolitana e do próprio interior.
12: E aí, pensar nessa relação entre mídia e periferia nos possibilita pensar, no mínimo, por dois locais, né, por vieses. Primeiro, o local do apagamento, o local do não acesso, né, considerando que a mídia hegemônica, historicamente, ela não foi construída por nós, pessoas negras, periféricas, pobres, enfim, LGBTs. Mas, por outro lado, é também pensar, né, no uso dessa mídia, né, que eu costumo chamar essa mídia como uma mídia de resistência,
13: nome de denúncia. Usar essa mídia. 9 horas e 35 minutos.
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22: E aí, galera? Boa tarde para todo mundo que tá ouvindo a gente aqui na Rádio Paulo Freire. Eu sou Nicole Guimarães.
23: E eu sou Alisson Félix. E hoje a gente tá aqui para uma seleção musical diferente. Feats inesperados. Aqueles encontros musicais que você olha e pensa, como é que essa galera parou junta no mesmo estúdio?
22: É aquilo, né? Não faz sentido, mas eu gostei. E a gente já começa com um feat tão aleatório que parece...

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1: Dando um salto geográfico, paramos direto na Coreia do Sul. Você acaba de ouvir TXT e Anitta em Back for More.
2: Pode falar, quem apostava que a Anitta ia se jogar no K-pop? Ela foi lá, cantou, dançou e mandou até umas notas em espanhol. Podia ter se arriscado no coreano, né?
1: A prova de que a Anitta tá sempre onde menos se espera. Antes de continuar, se liga nessa dica. A seleção que tá rolando aqui é só um aquecimento. 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
2: Mas ó, agora a gente vai pro encontro super inusitado. Ed Sheeran e Chefin com Two Step. Sim, o romântico Ed, dando uma de trapper brasileiro.
1: Ed acordou um dia e pensou, quero ser rapper brasileiro nesse remix. Foi lá, achou o Chefin... quero um rapper brasileiro nesse remix. Foi lá, achou o Chefin e lançou essa pedrada. Se o Ed chegar pro pagode, não duvido mais de nada. Fique com Two Step do Ed Sheeran com o Chefin.

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1: Você acaba de ouvir a versão gringa de Ela é do Tipo, uma parceria entre o Kevin Chris e o Drake. É a prova que o funk brasileiro não tem fronteiras.
2: Sério, você não tá ficando louco. Imagina o Drake, aquele Drake, mandando um vai rebola pro pai em português. Foi exatamente isso que vocês acabaram de escutar.
1: É o encontro do doce com o picante, da baladinha romântica com o batidão. Uma música que fala sobre saudade, desapego e a gente se questionando. Será que essa é a mesma Santi do Dig Dig Joy?
2: Pois é, essa é a próxima música que você vai ver hoje. Que momento! E agora um feat que parece ter sido tirado de um universo paralelo. Sandy e Ludmilla com Voltar Pra Mim.

0: 9:57.
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5: Eu sou Wilma Santos, jornalista e residente em comunicação popular. E hoje a gente conversa com o Mestre Bill e Paula Micaele, do Maracatu, nação Sol Brilhante do Recife.
6: A nossa sede fica situada na Rua Sodrelândia, 159, no bairro da Linha do Tiro. E acompanha a gente lá nas redes sociais, no nosso Instagram, Maracatu Sol Brilhante do Recife, Coco do Mestre Bill, né? E convidando a todos para participar do Maracatu e também conhecer melhor as atividades sociais que existem dentro do Maracatu Nação Sol Brilhante.
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3: Olá, você que nos acompanha pelo YouTube e pelo streaming da Rádio Universitária Paulo Freire nesta edição do Que Tem Pra Hoje. Eu sou Alan José, aluno do curso de Estudos de Mídia aqui da UFPE. Ó, você já ouviu falar em poesia marginal? Esse movimento surgiu na década de 1970 como uma resposta à censura imposta pela ditadura militar, caracterizada pela produção e divulgação de poesia independente. Utilizava meios alternativos como o mimeógrafo, um aparelho de cópias bastante utilizado. A poesia marginal se destacava pela linguagem coloquial, direta e muitas vezes violenta, refletindo o cotidiano urbano e a realidade da época. Especialmente no Recife, levam a poesia a lugares não acessíveis, carregada de denúncias sociais, políticas e culturais. Por isso, para entender mais sobre a história desse movimento e sua atuação nos dias atuais, vamos conversar com Lucas Marafa, natural da comunidade do Curado, região norte de Jaboatão dos Guararapes. Ele que é poeta, marginal, produtor cultural e professor de sociologia. Lucas, seja muito bem-vindo, é uma honra ter você aqui.
4: Licença para chegar, viu? Muito boa tarde. Primeiro eu peço licença, abençoa meus mais velhos, abençoa minha mãe Janiele, meu padrinho Pau Ferro, minha madrinha Maria do Cais, peço licença à minha mãe também, carnal, Simone Patrícia. E é isso, simbora. É isso,
3: seja bem-vindo, mano. Bom, Lucas, para começar a nossa conversa, né? Quero saber, como é que esse movimento da poesia surgiu na tua vida? Como é a tua trajetória até aqui?
4: Pô, se falando em poesia marginal, velho, eu tenho diversas coisas para falar que a gente vai se aprofundando mais durante o papo, mas, sobretudo, já deixando evidenciado assim, eu não acredito nesse processo de que o surgimento da poesia marginal veio na década de 70, saca?
3: Sim.
4: Acredito que nós, enquanto corpos negros periféricos, já tava fazendo poesia marginal há muito tempo, saca? Mas aí a gente vai se aprofundando durante o momento, mas a poesia marginal chegou na minha vida, velho. Num rolê de que eu acho que a poesia marginal é próxima, muito próxima de todo jovem negro periférico, tá ligado? Né? Eu comecei a colar em Batalha de Rima, no Combate Lírico, que era um movimento cultural que rolava lá no Curado, tá ligado? E eu era muito novo, velho, eu sacava as batalhas, pá, só que eu nunca tive muito senso rítmico, tá ligado?
3: É até um coletivo, né, esse Combate Lírico.
4: Combate Lírico é um coletivo que eu conheci prestigiando e posteriormente eu entrei no coletivo, saca?
3: Nossa.
4: Comecei a organizar as ondas lá com a galera e tal. Mas o que rolou, a poesia entrou na minha vida num processo de que eu não tenho muito senso rítmico. E eu era do movimento hip hop, escutava muito rap, pá. Então, eu não tinha como acompanhar a batida. Eu escrevia meus versinhos, né? Escrevi uns versos e tal, só que escondido. Depois eu... Como é o nome? Chegando no combate, eu comecei a recitar na escola, assim, que eu tive um professor que fez, ó, isso aqui é muito bom e tal, não sei o quê. Eu comecei a recitar na escola. Aí depois eu comecei a recitar devagarzinho no combate, até que eu conheci o Recital Afrologia, que é o coletivo que até hoje eu faço parte. Conheci primeiro a partir de João Bocadinego, que eu, minha história com o João é engraçada, que eu estudei com o João no ensino fundamental e quando eu entrei aqui no meu primeiro período na universidade, eu descobri que João tava na mesma entrada que eu.
3: Sim.
4: Tá ligado? Aí a gente se reencontrou, patro, com a ideia, aí ele descobriu que eu fazia uns versos, eu organizei um lá no Combate Lírico, a gente fazia a Semana da Consciência Negra, tá ligado? Aí eu disse, então eu vou puxar um sarau. A gente, cada um ficava responsável por uma parte, eu fiquei responsável pelo sarau. Foi até Sarau Preto, se não me engano, na Praça da Bíblia. Aí eu sabia que Boca era do Afrologia, que a Afrologia era só Boca, Chico Preto e Falique. Aí eu chamei os caras, eu disse, porra, velho, vocês vêm e tal, os caras chegaram. Quando os caras me viram recitando, os caras, quando saí de lá, os caras, então, entrou pra Afrologia, boy. Aí eu, mano, não sei nenhum verso meu decorado, pá, faço bagulho lendo aí, Aí isso é beleza. Aí eu me encontrava com Boca todo dia, né? Que no primeiro período, normalmente, você tem várias cadeiras e você não pode tirar. Não sei se em todos os cursos é assim, mas nas ciências sociais é assim. Então eu me encontrava com Boca todo dia. Aí quando a gente se encontrava, ficava às vezes eu e ele, recita um verso. Aí eu, pô, mano, não sei nem decorar. Ele, recita um verso, pô, pá. Aí ele, vou recitar um. Aí eu comecei a recitar assim com ele. Aí, depois, aí nesse momento eu já fiz, então, boy, bagulho eu sei fazer a parada, né?
5: Dá pra tirar
4: aí, dá pra fazer umas paradas. Eu peguei e comecei a só fazer, aí nesse primeiro período eu trabalhava de call center, tá ligado? Não dispensa, vou falar o nome não, vai que eu seja processado aí pela... Mas eu trabalhava de call center e tava muito adoecido no call center e tal, aí, eu lembro até hoje, velho. Eu desci, meu contrato renovava automaticamente numa sexta-feira, tá ligado? Não lembro se era 5 ou 6. Na quinta-feira eu pedi pra sair do call center, velho. Disse, não quero não, a galera. Falou, velho, mas seu contrato renova automaticamente e tal. Eu disse, não quero, velho. Não quero. Isso foi na quinta-feira, na sexta-feira, na quinta pra sexta-feira. No sábado, eu comecei a cair pra praia. Comecei a recitar na praia. Aí, restando na praia, eu vi que dava pra sair uma graninha, que dava pra eu conseguir me sustentar. Começou eu e Boca, foi eu e Boca, assim, no primeiro dia. E a gente fez uns quadros de macenaria, tá ligado? Não? Aí a gente vendeu os quadros tudo ligeiro. Eu disse, e se a gente começar a recitar uns versos aqui? A gente começou a recitar uns versos. A gente fez com recitando a grana que a gente fez vendendo verso. Aí eu já fiz, oxente.
5: E assim, eu vejo que tu foi muito pro lado da escrita, né? E aí tu lançou um livro chamado Fui, Vim de Volta, é onde traz tua história, tua caminhada. Tu pode falar um pouco sobre ele?
4: É isso, eu tenho um livro pronto, que é o Negro Pernambucano, que é um livro maior, tá ligado? Só que com todo o processo de dificuldade de grana mesmo, editora que não aceita, edital e tal, essa parada eu não consegui lançar. Aí, eu tô aqui, eu tô fazendo meu TCC, eu sou orientado por Francisco Sabarreto,
5: sim,
4: que é Chico. Aí eu troquei ideia com o Chico sobre o Negro Pernambucano e tal, que queria fazer esse rolê e tal. Aí ele pegou, ele já tinha me apresentado o Alexandre de Jesus, Alexi, e que é professor daqui também. Aí ele disse, Alexi tá com a editora, fala com o Alexi. Aí eu fiz esse contato com o Alexi. Aí eu consegui chegar a Titi Vilos, que é a Titi Vilos Editora, que é por onde eu lanço minhas paradas, de Rodrigo Ascioli. Aí quando eu cheguei na Titi Vilos a gente trocou uma ideia e tal, aí ficou no rolê de ver de grana pra lançar e tal, e mesmo se fosse sem grana, como a gente faria e tal. Aí eu faço parte da Ebel Molomi, né, que é o terreiro e tal, e a gente tinha a gente residia numa casa alugada, e a mulher tava pedindo a casa. E a gente tava querendo ver ferramentas e formas de conseguir 60 mil conto pra poder comprar a casa. Aí eu cheguei, eu trocando ideia com minha irmã de santo, com mãe Jéssica e mãe Janiele. Aí eu fiz, pô, mãe, eu tenho um verso, eu acho que eu consigo fazer um livreto, velho. Rodrigo já tinha me dado um estoque de umas paradas e tal. Eu disse, Rodrigo, deu um estoque, a gente pode tentar fazer. Aí eu recito atualmente com Abre Caminho, que é um grupo percussivo lá do terreiro. Aí eu fui para um evento de um lançamento de um livro, que Abre Caminho ia tocar. Sim. Quando eu cheguei lá, Rodrigo tava lá, tá ligado? Aí eu troquei uma ideia com o Rodrigo, aí eu disse, pô, velho, tô pensando em fazer pra gente lançar, pra levantar a grana lá pro terreiro. Ele fez, oxente, e vai fazer na Tora? Vai lá pra editora. Aí eu fui pra editora, velho. Aí quando chegou na editora, a gente trocou a ideia, aí fez, juntou aqui. Esse livro eu devo muito a... Esse livro eu devo muito a meu padrinho, velho, meu padrinho Pau Ferro, assim, que ir pra escrita já era um plano meu.
5: Sim.
4: Passar por esse processo de escrita, porque recitando na praia a galera fazia, pô, muito bom e tal, mas eu queria levar algo seu, velho, que é para além da memória, para além do vídeo, eu preciso de algo seu físico. Aí o meu irmão, isso aí eu vou conseguir fazer uma parada massa. Só que não tinha se concretizado. A concretização de Lucas Marafa em livro é graças à espiritualidade, sabe? É graças ao processo de compra do terreiro que a gente conseguiu comprar, tá ligado? E o livreto ajudou nessa ferramenta. É graças ao... a força que a espiritualidade me dá, e eu falo muito disso, né? Na poesia que... A poesia que intitula esse livro é a poesia de volta, que é a última poesia do livro. A última poesia do livro.
5: Pode explicar um pouquinho?
4: Que eu fiz ela numa perspectiva... Minha madrinha me disse que... Ela disse, meu filho, a gente sempre tem a oportunidade de voltar para a encruzilhada. Explicando assim, a encruzilhada... a gente tem tá no caminho e tem três locais, né? Então, ela quis dizer que a gente sempre tem a oportunidade de voltar e tentar novamente. Nada tá perdido.
5: E assim,
4: aí eu peguei, fui e fiz essa parada. Recitando o verso, pode ser?
5: Pode.
4: É mais ou menos assim, ó. Eu me perdi em labirintos internos. Tentei fazer dos versos remédios o álcool de fuga dos meus infernos em busca dessa ilusão de cura. Bebê. Tá longe de ser o melhor método. Eu me fudi. Foi sofrendo que descobri, e o pior foi achar que aquilo seria o melhor de mim. Não nego que vivi, senti ou sofri. Mas minha madrinha me disse que eu sempre tenho a oportunidade de voltar pra encruzilhada. E eu fui, vim, pensei que me achei, me perdi, fui, vim. Até que parei aqui, de volta.
5: Massa, mano. É importante falar isso, né, sobre a questão de encruzilhada, porque tu, como professor de sociologia, tá aqui para falar sobre poesia marginal, que tem alguns traços do que acontece no nosso dia a dia. E assim, mesmo após tantos anos, essa linguagem da poesia continua a impactar o nosso cotidiano. Como é que tu enxerga, assim, essa relação entre a poesia e a nossa realidade política, a realidade social?
4: Pô, então, eu, dentro das ciências sociais... Chico me apresentou o que era autoetnografia. Eu fiquei tipo, porra, paguei uma cadeira de etnografia e eu fiquei, quando eu vi a cadeira de etnografia, eu disse, meu irmão, eu faço isso, tá ligado? Porque o que é uma etnografia? A etnografia é o olhar do pesquisador a partir do campo. Eu faço isso, meu campo é a rua, tá ligado? Meu campo é a rua, eu faço isso já. Eu fazia isso já há muito tempo. Sim. Os meus faziam isso já há muito tempo, mesmo antes de ser intitulado etnografia. O que diferencia é que a gente não está dentro da universidade. A gente não está dentro do campo do saber. Desse saber que é um saber colonial, desse saber que é um saber elitizado, que é um saber erudito. Então, a poesia marginal, ela é o retrato realmente do que é a sociedade, sabe? O que o poeta marginal faz, ele retrata não só o que ele passa, mas ele retrata o que ele vê. Miró da Muribeca diz que ele não deixa uma poesia para amanhã. Ele vê e ele já escreve aquilo. Miró da Muribeca escreveu uma poesia que é Elza Caga na Rua. E essa poesia ele escreveu num processo de que ele foi tomar uma no bar.
5: Sim.
4: Quando chegou pra tomar no bar, uma mulher, foi e cagou na rua, numa praça assim de frente. Aí ele, oxi, velho, ele falou com o garçom, oxi, a mulher tá cagando aí. Ele fez, todo dia ela faz isso. Aí ele, é mesmo. Aí ele pegou, voltou no outro dia e ela, naquele mesmo horário, tava lá. Ele voltou e ela lá no mesmo horário. Aí ele escreveu a poesia, Elza Caga na Rua. Isso é retratar o que é a rua, tá ligado? E não é um retrato da rua a partir de uma visão romantizada, não. É um retrato da rua
5: realidade
4: a partir da
5: rua.
4: Realidade, da verdade nua e crua, tá ligado?
5: Tá ligado.
4: A gente não tá muito preocupado com... O que eu costumo dizer é que quando eu escrevo minhas poesias, eu não tô muito preocupado com que quem vai ouvir ou quem vai ler, não. Tá ligado? Eu tô preocupado em retratar exatamente o que eu vi. Em retratar exatamente o que eu senti. Naquele momento, no momento da minha escrita, no momento da minha fala, eu não estou preocupado com outros que vão ouvir,
5: sim,
4: sabe? Eu estou preocupado com retratar aquela parada realmente, sabe? Porém, com a responsabilidade. Quando eu falo muito da espiritualidade, é que a espiritualidade me deu essa responsabilidade. Meu padrinho uma vez me disse que eu era um rei da rua. e que ele queria que eu fosse o recado positivo na vida das pessoas. E eu fiquei, recado positivo, eu vou escrever só sobre uma visão boa, mas depois eu descobri que o recado positivo nem sempre é aquilo que a gente quer ouvir.
5: Nem sempre é aquilo que é bom, né?
4: Sabe?
6: E assim, foi bom tu ter falado isso, e uma, sobre a linguagem crua, direta, né? Porque essa é uma das características mais fortes desse movimento marginal, que é aquela coisa que vai direto ao ponto, cutuca a estrutura do sistema. Como é que tu encontra esse equilíbrio pela arte, só pela arte, e essa expressão em forma de denúncia política?
4: Na verdade, no meu trabalho tá tudo junto.
5: Tudo junto?
4: Tipo, não consigo enxergar um encontro. Eu dando uma aula uma vez, eu disse que a poesia para mim é um vômito. Aí um aluno, isso foi uma aula pro EJA. Aí o aluno fez, não, professor, não é um vômito não, o vômito retrata uma coisa feia. E a sua poesia é bonita, a poesia é bonito. Aí eu, pô, mas quando eu digo vômito, eu digo retratar o que tem dentro de mim. Quando a gente vomita algo que tem dentro da gente, que muitas vezes faz mal a gente.
5: Sim.
4: Sabe? Ou às vezes nem tanto, tá ligado? Mas é esse vômito no sentido de que nós, enquanto pessoas negras e periféricas, nós não temos direito à fala. Nós não somos escutados. E a poesia me deu esse direito. Por mais que algumas pessoas não queiram ouvir, elas vão ter que ouvir, tá ligado? Porque eu tô lá recitando num ônibus, tá ligado? Eu tô recitando numa praça, eu tô recitando numa praia, sabe? A poesia me deu voz, velho. A poesia me deu... A poesia me deu perspectiva, tá ligado? A poesia me deu...
5: Oportunidade também, né?
4: É, para além de oportunidade, sabe? A poesia me deu vida, velho.
5: Vivência.
4: Com a poesia eu percebi que eu podia ser escutado, tá ligado? Que eu podia falar, sabe?
5: Isso é massa, né?
4: E é muito difícil pra gente, enquanto corpo negro, corpo marginalizado, tá ligado? Conseguir falar. A poesia, ela me deu fala. Tem coisas que eu só consigo falar em verso. Quantas terapias eu já fiz, que quando eu cheguei, a psicóloga perguntou, e aí, tem o quê? Eu não tenho nada, velho. Tem um verso. Tá ligado? E eu recitei o verso.
5: Massa,
4: sabe? Porque a poesia me dá isso, velho. A poesia me dá voz.
5: Acho que não só nas poesias, né? A gente vê muito desses casos em batalhas, também músicas.
4: É isso,
5: que a pessoa se sente viva quando tá ali dentro, fazendo o que ama.
4: É isso, eu não a galera, muitas vezes a galera me pergunta, tipo, o que você sente quando você tá recitando? Eu não sei decifrar, velho.
5: Não tem como.
4: No momento que eu tô recitando, eu digo a galera, eu faço, mano, eu tô num estágio quando eu tô recitando que eu enxergo pouquíssimas pessoas. Assim, eu sei que tem muita gente, mas pra eu focar o olhar, eu foco em pouquíssimas pessoas. Porque naquele momento tá acontecendo tanta coisa dentro de mim que eu não sei decifrar o que é, tá ligado?
5: Tô ligado.
4: Porque é isso, velho. É sobre dar voz a quem nunca teve. Então é confuso mesmo, tá ligado? É bom, é bonito, mas também é confuso, tá ligado? Então eu não sei dizer, decifrar o que eu sinto quando eu tô recitando.
5: Que massa. Bom, para você que chegou agora, este é o programa O Que Tem Para Hoje. Estamos conversando com o Lucas Marafa, que é poeta marginal, produtor cultural e professor de sociologia, para entender mais sobre sua trajetória e movimento de poesia marginal nos dias atuais. Bom, Lucas, tu citou um pouco Miró da Muribeca, que é um dos autores pernambucanos, como Zé de Lara, que infelizmente faleceu, e até Valmir Jordão. Eles, inclusive, encabeçaram esse movimento da poesia lá nos anos 80. Então, assim, eu queria saber de você, assim, quem foram alguns dos principais poetas que te inspiraram e como o trabalho desses caras, desses autores, continua influenciando essa nova geração de artistas, poetas e músicos.
4: Viagem, tava trocando uma ideia, eu tentei fazer com que ele viesse também comigo, assim, de surpresa, que é o Mago de Ruim, que é meu compadre, inclusive... Esse mês ainda sai um livro novo.
5: Sim.
4: É. Parceria eu e o Mago, pela Titi Villas de novo. Mas a gente tava trocando ideia sobre isso, né, velho? Semana passada. De que. Como essas pessoas ainda influenciam a gente, tá ligado? Miró da Muribeca, quando, mas falando assim sobre referências, né, tem França também, tá ligado? É, mas o que mais me influenciou dessa galera daqui, da antiga, foi Miró, tá ligado? É, quando vazou um primeiro vídeo meu, eu recitando na escola, é, algumas pessoas da minha família acessaram e tal, e um amigo do meu tio me disse: parece Miró da Muribeca, mano. Aí eu, meu irmão, não conhecia, tá ligado? Porque eu não era do... Não conhecia. Eu, meu irmão, quem é? Fui sacar quem era Miró da Muribeca. Aí eu, porra... Desculpa, é palavrão, não sei nem se podia, foi mal. Vou tentar me conter. Mas eu, ô, velho, tira a onda e tal. Aí eu comecei a sacar, né? Quando eu comecei a recitar, eu, pô, velho, me sinto muito preso, tá ligado? Aí eu, sacar, eu voltei a sacar Miró. Já continuava sacando, aí eu... Pô, velho, o bicho chora recitando, tá ligado? Eu disse, ele chora recitando, mano. Eu tenho que chorar recitando também. Poesia é isso, velho.
5: Cara da
4: vida. Eu tenho que chorar recitando, tá ligado? Aí eu comecei a sacar mais, estudar umas paradas dele e tal. Aí eu comecei a ter muito mais expressão recitando, tá ligado? Não, tanto é que hoje em dia eu grito, eu abaixo no chão, eu corro, eu vou pra um lado, eu vou pro outro. E isso é fruto de Miró, tá ligado? Sim. Quando eu comecei a recitar na praia... Também, é, eu descobri que eu conseguia fazer isso por conta de Miró, tá ligado? Miró recitava nos bares, velho. Miró foi um dos poetas mais vendidos no Brasil, vendendo livro como eu vendo Fui Vim de Volta, tá ligado? Não, indo pra praia, indo pra bar, indo pra evento, tá ligado? Chegava com os livrinhos dele e vendia. Ele foi um dos poetas mais vendidos do Brasil, tá ligado? E daí eu já entro na crítica que eu tenho a esse processo de, como é o nome, de poesia marginal, né? É, quando a gente coloca no Google, inclusive, já vou dizendo que isso não é um processo contra o que você falou, não. Porque Sim. Isso é comum mesmo, velho. Que quando a gente dá um Google, quando a gente faz uma pesquisa mesmo sobre o que é poesia marginal, diz que foi um movimento que surgiu na década de 70, na ditadura militar... E quando a gente vai ver, as principais personalidades eram pessoas brancas, tá ligado? Daí eu fico numa crítica. A primeira é, beleza que veio depois, mas cadê Miró enquanto principal personalidade da poesia marginal?
5: Sim.
4: E a minha crítica a isso é exatamente isso. Eu acho que corpos negros e periféricos estavam fazendo isso já há muito tempo, tá ligado? É, em África existiam os mestres griots, que eram poetas que contavam histórias, tá ligado? A partir de poesia. E eu acho que aqui surgiu muito antes disso, tá ligado? E tem um processo de... nessa trajetória de dizer que a poesia marginal, dentro das pesquisas tem, né? Dizer que a poesia marginal surge aqui na década de 70, tem um processo de epistemicídio muito grande, sabe? De apagamento das narrativas negras, tá ligado? Apagamento das narrativas negras periféricas. Porque a poesia marginal, como é que a poesia marginal surge na década de 70, sendo que quando eu recito um forró, quando eu recito qualquer outra música, na minha voz é poesia marginal, tá ligado? Não? Porque não é só marginal porque tá à margem das editoras, não. É também porque tá à margem das editoras, é porque também possui uma linguagem informal. Mas é principalmente porque foi produzida e é produzida por corpos marginalizados. E quem são esses corpos marginalizados?
5: Os corpos negros.
4: Sabe? A minha principal crítica é essa. Quem são os corpos marginalizados? Se a poesia marginal fosse só feita por esses brancos aí, o nome não era poesia marginal, não, pô.
5: Exatamente. Foi o que tu falou. Tanto que para pesquisar sobre o tema, eu tive que fazer uma pesquisa bem, bem profunda. Porque pô, o Google traz uma coisa muito, como se fala, superficial.
4: Isso, tá ligado? E o processo de, tipo, de geração mimeógrafo, tava trocando essa ideia com o Rodrigo na editora, quando a gente tava fazendo essas cópias, inclusive. A gente trocando uma ideia e ele disse que, tipo, o processo das editoras, principalmente as editoras independentes, elas começaram a surgir no processo de ficar com as sobras, tá ligado? E o mimeógrafo, essa sobra, vai surgir na tecnologia... E tal, e quando surge a tecnologia, é a mesma coisa quando a gente fala, agora tem o processo de proibição dos veículos de tração animal aqui. E por que grande parte desses veículos de tração animal estão na periferia e estão com as pessoas negras da periferia? porque surgiu a tecnologia dos carros. Então, naquela época, essas pessoas não tinham acesso aos cavalos. A partir do momento que surgem os carros, os cavalos, os veículos de tração animal, eles são deixados de lado. Quando deixa de lado, é o que sobra pra gente, porque barateia. É o mesmo processo que acontece com o processo do mimeógrafo, tá ligado? Quando vai surgindo novas tecnologias, aquela tecnologia que pra eles é ultrapassada se torna mais acessível, sabe? E é isso que eu tenho pra dizer sobre poesia marginal, é isso, velho. Não foi produzida por essa galera, tá ligado? Não surgiu da década de 70, a gente tá fazendo isso há muito tempo. E o que aconteceu, parafraseando Sueli Carneiro, né, utilizando ela como referência, foi um epistemicídio, velho. Apagaram as narrativas negras, narrativas indígenas também, sabe, da poesia marginal. E Nego Bispo, ele fala muito sobre o rolê de guerra das denominações, né? Porque é isso, velho. O que a elite e o que a branquitude faz é nomear coisa, tá ligado? E quando ela vê a força disso, ela passa a tomar pra ela, sabe?
5: E assim, foi bom você ter citado o mimeógrafo, porque a poesia sempre usou formas alternativas pra se circular, pra se veicular. E aí muitas vezes foi feito de forma artesanal, assim, reforçando essa tentativa de quebrar o tradicional.
4: Sim.
5: Então, assim, com as redes sociais, com essas novas tecnologias, na tua visão, qual é o impacto dessas plataformas nessa maneira de como essa poesia é veiculada, compartilhada hoje em dia?
4: Massa. Primeiro, falando sobre artesanalmente, né, assim, o processo artesanal. Meu livreto, Fui Vindo de Volta, ele é todo feito de forma artesanal. Se quiser sacar aí, ó. A costura é feita artesanal. Tudo é feito por... A única coisa que eu não faço é botar a tinta, né, que aí a impressora bota, mas... refilamento, corte, costura, tudo a gente faz de forma manual lá na editora, sabe? E esse processo artesanal é novamente esse processo, é o processo que sobrou pra gente, tendo em vista que a gente não tinha condições financeiras. Então, a alternativa pra gente é produzir de forma artesanal, como... falou assim também, o nome é Poesia Marginal por estar à margem das editoras. Tem o processo da margem das editoras também.
5: Sim.
4: Tanto é que, se não fosse a Titi Vilos, uma editora independente, que peitasse que eu lançasse livro por eles, não tinha, tá ligado? Não. Quantas vezes eu bati na porta da editora e a galera me pediu uma granona pra eu poder lançar?
5: Foi a primeira que te aceitou assim, a lançar esse livro?
4: A primeira que me aceitou a lançar e, tipo, disse: gente, lança. E a gente vai vendo, velho. A gente divide material, a gente compra material, você vem e faz aqui com a gente. As outras, troquei ideia com algumas editoras, a galera queria me cobrar uma grana pra poder lançar. Teve umas que nem respondeu e-mail e tal. E a Titi Vilos não, a Titi Vilos chegou e fez: não, a gente quer. A gente quer e tipo, aí o mais grande ele: a gente vai vendo, a gente lança, velho. E é isso, são mais de 370 cópias já vendidas, velho. Perdi as contas. Por isso que eu digo mais de 370, porque a estimativa que a gente tem é mais ou menos isso, tá ligado?
5: Cuidado certo, não
4: sabe. Pra mais, né? Assim. Não sabe, velho, porque... Então, eu tenho que fazer diversas outras coisas pra poder viver de poesia, então acaba que eu não consigo ter uma... real organização pra isso. Então, o Rodrigo, ele sempre fala pra mim: você não pode ficar sem cópia. Eu não tenho uma cópia, velho. Porque, tipo, quando eu faço... Pronto, esse aqui foi a cor que eu achei mais bonita. Eu disse: vou guardar um pra mim. Tá ligado? Só que eu vendo, mano. Galera quer me comprar, eu vendo. Tá ligado? Eu vendo, velho. Aí, tipo, eu faço 50 cópias. Aí eu vou guardar uma pra mim. Minha mãe não tem uma cópia, velho. Falando sobre, por exemplo, esse processo, Mãe Jéssica tinha uma cópia, tá ligado? Eu vendi a cópia dela e disse: depois eu trago uma pra senhora. Eu vendi a cópia dela. Essa semana eu fui levar uma dessa pra ela e levei pra ela, porque eu vendi a cópia dela, tá ligado? Porque eu vou vendendo e, tipo... E é isso, mas falando sobre redes sociais, eu sou produzido por uma produtora de audiovisual, que é o Espaço Cultural das Marias, que... Sim. É a produtora lá do terreiro. E é algo que me auxilia muito nas vendas, sabe? Me auxilia muito nas vendas, a partir de visualizações e tal. É, eu consigo gerar um engajamento a partir de visualizações. Teve uma época que eu não estava conseguindo muito ir para rua e as vendas era a galera entrando em contato comigo. Então, eu acho que é uma alternativa também, sabe? É, o conteúdo está aqui no livro, sabe? Mas tem pessoas que não têm meu livro, mas podem acessar essas poesias e me ver recitando. E é diferente também. Se eu recitei de volta aqui, se eu der para você e você recitar de volta, vai ser diferente.
5: Com certeza.
4: Sabe? Então, a tecnologia, as redes sociais, ela aproxima mais. Tem uma galera, por exemplo, eu faço sempre o processo. De vez em quando a galera me marca, eu fui para Petrolina recentemente, que abre caminho. E tal, e tipo, o Rodrigo, ele vai pros cantos com a editora, e de vez em quando me marca uma galera que tá com o livro, uma galera de tipo, já marcou gente de São Paulo, Piauí, Rio de Janeiro, Petrolina, e as redes sociais me traz essa aproximação, sabe, com o leitor, tá ligado? Troca uma ideia com a galera, faço assim, e aí, velho, o que vocês acharam? A galera, não, essa poesia, isso, aquilo e tal, traz essa aproximação. E, para além dessa aproximação, traz novas alternativas, sabe? Como, por exemplo, os audiovisuais,
5: porque a poesia vem, com a ascensão dessas redes sociais, essas poesias vêm se reinventando com o tempo, né?
4: Sim.
5: Mesmo tendo essa ligação com as periferias urbanas, com a realidade marcada por luta, resistência, tu acredita que essa poesia tem conseguido continuar dar voz às classes periféricas ou tá tendo uma perda de conexão com as realidades mais duras, assim?
4: Pô, mano, eu acredito que continua, tá ligado? Se não continuasse, o Mago não ia lançar um livro agora falando de Recife, sabe?
5: Sim.
4: Se não continuasse, atualmente eu tô no estágio numa escola que é no Arraial Novo do Bom Jesus, aqui nos Torrões. E eu passo pra ele muito poesia, né? E tem vários que escrevem muito e tal. Fui fazer uma sobre a consciência negra, saiu muita coisa, velho, assim. Então, tem essa continuidade, sabe? Acredito que a gente não perdeu esse processo, justamente porque eu disse, a poesia marginal, ela é muito mais próxima da gente, da periferia, é muito mais próxima do que a gente pensa, sabe? Acho que uma das coisas que aproxima, para além da temática, é a liberdade da escrita.
5: Sim.
4: Diferentemente de um soneto, de uma poesia erudita, aqui eu sou muito preso à rima ainda. Sou muito preso à rima porque é isso, eu venho do hip hop e tal, sou apaixonado por rima e tal, mas aqui eu posso fazer uma poesia sem rimar, tá ligado? O Miró da Muribeca fazia muito isso. Miró da Muribeca, inclusive, que é cronista, né? Então, muitas das poesias de Miró não rimavam. Sabe? Então, a rima tá muito próxima da gente, a poesia marginal tá muito próxima, e a não rima também. Eu acho que o fato dessa liberdade de você rimar ou não, de você não ter um quadrado pré-estabelecido, um modelo pré-estabelecido de poesia, eu acho que isso aproxima cada vez mais e dá essa liberdade da gente da periferia, né? Que muitas vezes a gente faz... Muitas vezes a gente começa a escrever poesia num processo de escrever paródia, por exemplo.
5: Sim. E assim, foi bom você ter citado o hip hop, as batalhas de rima, porque fazem parte das mesmas características da poesia marginal, que também nasceram dessa vivência urbana, da vivência periférica. Então assim, tu acredita que esses movimentos como rap, batalha de rima, podem ser como uma continuidade da poesia marginal?
4: Também. Os primeiros locais a abrirem portas pra eu recitar poesia foram as batalhas, velho. Cansei de recitar aqui na várzea. Cansei de recitar lá no Curado, cansei de recitar em Jaboatão, centro, cansei de recitar em Coqueiral.
5: Sim.
4: Já rodei essas batalhas tudo, tá ligado? Não recitando, porque era o espaço, foram os primeiros espaços destinados a mim, tá ligado? Que deram espaço a mim. E se você chegar numa batalha hoje em dia, você chegar nessa batalha, você não vai ver só... batalha de rap, tá ligado? Não, nos intervalos, vira e mexe, tem alguém recitando um verso.
5: Eu vejo muito lá na Batalha da Escadaria.
4: É.
5: Às vezes eu colo lá e vejo muita gente recitando verso, essas coisas.
4: Vira e mexe, tem alguém
5: não
4: recitando,
5: é só rima.
4: Pô. É porque é isso, né, velho? Tipo, A galera não, muitas vezes, o pessoal não enxerga, mas esses movimentos periféricos têm um espaço de aquilombamento muito grande que acaba juntando. Por exemplo, lá no, quando a gente começou com o combate lírico, era uma batalha de rap. Sabe?
5: Sim.
4: Era uma batalha de rap. Depois a gente fez. Aí os caras faziam uma vez por mês e tal. Aí depois os caras, mano, não tem como, tá se tornando muito grande. A gente começou a fazer evento de, começando de manhã, rolando até de noite. Por quê? De manhã era o grafite, aí de tarde tinha apresentações que às vezes eu já recebi lá, era poesia, às vezes era dança, às vezes dança não só sendo break, sabe? Tinha break, já teve brega, diversas coisas e tal. E à noite a gente fechava com a batalha. Porque é isso é aquilombamento, sabe? Isso é a gente enxergar na manifestação artística do outro, a gente se enxergar também. E eu acho que esse é o processo que une, sabe? A gente consegue se enxergar, velho. Altas vezes, por exemplo, eu recitei na batalha antes de começar a batalha. Quando os caras estavam batalhando, os caras soltavam um verso meu, tá ligado? Dizia, como o Marafa falou, não sei o que, não sei o que. Isso é aquilombamento, mano. Isso é se ver no outro, sabe? E eu acho que as manifestações e a arte periférica, ela tem esse senso de...
5: Tem essa união.
4: Esse senso de coletividade, sim. Isso, essa união, sabe?
5: É massa. E assim, só pra fazer uma pergunta. A poesia marginal foi, durante muito tempo, né, marcado pelo protagonismo dos homens. E, recentemente, as mulheres também têm ganhado visibilidade. Tu acha que, de que forma a representatividade feminina tem transformado essa cena atual?
4: Pô, velho, eu acho que tem transformado de uma forma muito... Já ia falar outro palavrão. Mas tem transformado de uma forma muito boa, assim, sabe? Porque é isso, muitas vezes... eu falo do meu processo com poesia marginal, de ter ido pra rua, de ter caído pra rua, ônibus, busão, praia, que é assim que eu comecei. E muitas vezes mulheres não se sentem seguras dentro desses espaços,
5: sim,
4: sabe? É muito fácil pra mim, não... É muito fácil pra mim, eu digo fácil no sentido de fácil enquanto homem, não enquanto sujeito negro, sabe? Mas porque mesmo sendo homem, enquanto sujeito negro, ainda enfrentava diversas dificuldades na rua. Mas pra mim dizer, vai pra rua, pô, tem que ir pra rua. Sendo que a rua não é um ambiente seguro para essas pessoas, sabe? Eu tenho um processo de que eu faço um pouco de uma diferença entre poesia de slam e a poesia marginal. Eu acho que tem diferença, existe uma diferença de métrica, uma diferença até um pouco de conteúdo entre poesia de slam e poesia marginal, que não vou me aprofundar agora, porque senão é um outro programa. Mas a gente pode falar muito do slam das minas, tá ligado? O slam das minas, mesmo eu não recito em slam, por exemplo.
5: Sim.
4: Eu não curto e tal, eu não recito slam, mas eu não posso negar a força que o slam das minas vem tendo aqui e revelando novas poetisas, tá ligado? Não. E ainda não só revelando novas poetisas, como dando continuidade a poetisas que estão há um tempo, como, por exemplo, eu sou muito próximo de Amanda Timóteo, por exemplo. Sabe? Que a Amanda tira onda, assim.
5: Tá crescendo.
4: E eu acho que que é isso, tá ligado? Não, o protagonismo feminino também é importante dentro desse processo. Aqui em Recife, no surgimento também, não só teve Miró, não só teve Valmir, teve corpos femininos também, né? Teve Cida Pedrosa, por exemplo.
5: É bom que tá crescendo, tá tendo essa evolução.
4: Cida Pedrosa.
5: Tem até Bione também, muitos nomes femininos crescendo. Bom, Lucas, a gente já tá se despedindo, quero deixar registrado meu agradecimento, mas quero também pedir, só agradecer os ouvintes que comentaram no nosso canal. Sérgio Gabriel comentou que tu era bravo.
4: É,
5: e assim, pedi tuas redes sociais, teus projetos pra finalizar.
4: É isso.

0: E eu vou soltar um verso só, ligeirinho, né? Rápido, né? Mas enfim. Vou soltar um de Miral da Muribeca. Se eu tenho o meu, vou soltar um de Miral da Muribeca. Deus, largado nas ruas do Recife, não sabe se dança frevo ou vai atrás do maracatu. Será que Deus também tem dúvidas? Na rua, igreja e o povo, Deus deixa beijar, usar a roupa que quiser. São 4 dias que Deus não tá nem aí. Daí, na quarta-feira de cinza, Deus de ressaca, perdoa quase todo mundo. Recife, cidade das pontes e fontes de miséria, poetas mendigando passe para voltar para casa, e a sua poesia passando despercebida. Aliás, nem passa. Não deixa a poesia passar despercebida, a poesia marginal tá viva e vai permanecer. Marafinha tá na casa, um salve a Bel Malomi, um salve a curar a terra dos loucos. É nóis, licença pra chegar, muito obrigado.
1: Valeu mesmo, de verdade, foi muito bom. Bom, hoje tivemos uma conversa sobre o movimento Poesia Marginal. Recebemos Lucas Marafa, que é poeta marginal, produtor e professor de sociologia, para falar sobre sua trajetória no movimento. Ó, esse foi o primeiro bloco do programa que tem para hoje. Vamos para um rápido intervalo e não sai daí que a gente volta já já.
2: 10:40.
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4: Chegou o momento da verdade na comunidade de Olho d'Água. O teste reagiu e as duas linhas da fita confirmaram o positivo para transgênico no lote antigo. O susto foi grande, mas a sabedoria agroecológica apontou o caminho. Proteger o território e celebrar a semente que permaneceu sem contaminação.
5: Vixe, Flávia, deu positivo mesmo. 2 listrinhas vermelhas. E agora, o que é que a gente faz com esse milho contaminado?
6: Agora, Matheus, esse lote não pode ir para a terra de jeito nenhum. O risco de plantar um material contaminado é espalhar a transgenia para o roçado dos outros e estragar as sementes crioulas da região. Esse milho aqui vai virar trato de animal bem cozido ou então vai ser descartado com cuidado.
7: É um prejuízo, mas é a nossa segurança. Mas olhe para o terreiro, minha gente. Fiquem tristes, não. O nosso milho pontinha azul novo deu certo. E o povo dos povoados vizinhos já está chegando com garrafas carregadas.
5: É verdade, mãe. Olha o pessoal da Baixa Verde trazendo feijão de corda legítimo e o povo lá de Riacho Seco trazendo semente de fava e milho catingueiro crioulo.
6: Viva a agrobiodiversidade, minha gente! Está reaberta oficialmente a nossa casa de sementes da gente. Vamos começar a grande troca de sementes crioulas. Semente sem veneno na mão do povo.
7: Trocar semente é trocar a vida. O transgênico tenta cercar a gente, mas a força do banco comunitário e a união dos agricultores e agricultoras, ninguém consegue quebrar.
4: E assim, com a casa de semente cheia, os depósitos fartos e o coração em paz, o povo de Olho d'Água garante o futuro do seu chão. A transgenia ronda, mas a resistência camponesa é uma árvore de raiz profunda no semiárido. Eu sou Rodolfo Rodrigo e interpreto o narrador. Dona Maria foi interpretada por Risoleide Pinheiro. Matheus foi interpretado por Kleber Nunes. Flávia e Joana foram interpretadas por Giovana Revoredo. E seu Chico foi interpretado por Hugo Queiroz. 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Porque, meu povo, a nossa semente é o nosso patrimônio.
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5: Voltamos com mais O Que Tem Pra Hoje pelas ondas da Rádio Universitária Paulo Freire. Eu sou Alan José, aluno de Estudos de Mídia da UFPE e apresento esta edição. No primeiro bloco, nós conversamos sobre o movimento Poesia Marginal. E recebemos Lucas Marafa, ele que é produtor cultural, professor de sociologia e, claro, poeta marginal. Ó, se você não conseguiu acompanhar ao vivo, não se preocupa. É só acessar o YouTube da Rádio Paulo Freire que o programa vai estar salvo lá no nosso canal. Ouça agora o novo quadro da Rádio Paulo Freire, Não Parece, Mas É Política, para te mostrar que todo entretenimento carrega um posicionamento. No episódio de hoje, Maís e Giovanna vai falar sobre a presença das mulheres no rap brasileiro, um cenário que ainda é marcado pelo machismo e pela invisibilização do talento feminino. No centro dessa discussão, a rapper Ebony chega com versos duros e diretos, para mostrar que no rap o silêncio também fala. Acompanhe.
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7: Nos últimos anos, o número de mulheres vem crescendo na cena musical brasileira, principalmente no rap. Originalmente negro e dominado por homens, esse estilo agora traz consigo mulheres que externam sua ancestralidade, suas vivências, identidades e... indiretas? Entre rimas rápidas e beats viciantes, a rapper Ebony surge com versos ácidos, trazendo a dura realidade onde o talento feminino ainda é calado pelo peso do machismo.
8: Adoro as músicas, mas preciso provar meu ponto. Eu tenho rosto, tenho corpo e eu tenho a rima. Se eu tivesse um pau, os bofes iam tá mamando.
7: Ebony fez questão de pontuar atitudes e falas dos rappers da cena, como Djonga, Felipe Ret, Major RD, entre outros, reafirmando a desigualdade de tratamento entre os gêneros. A música, espero que entendam, é um diss, estilo de música feita para criticar ou atacar outro artista, geralmente dentro do rap. Ela usa rimas afiadas, provocações e mensagens diretas ou indiretas como forma de confronto. Geralmente, os homens ao serem citados respondem com a outra diss. Mas por que isso não aconteceu com a Ebony?
9: Só que também sempre tinha a possibilidade dos caras ignorarem.
10: Uhum.
9: Porque são de meninas, eles fazem isso. Então, tava ali meio que dividido, né? Quanto eles amam os caras e quanto eles odeiam minas pra me dar essa atenção. Vamos dizer assim.
7: Muitos dos rappers citados apoiaram a Ebony e disseram que a diss foi boa. Mas onde fica a tradição da cena? Faltou resposta? Ou ela simplesmente não foi levada a sério por ser mulher?
11: Cara, mas papo reto. Porque, tipo assim... A galera leva pro pessoal e acha que eu tô falando das pessoas, mas não é, tá ligado? Eles não ouvem. E tipo assim, ah, vai perder público. Que público? Os bofs não escutam a gente, mano. Tá ligado? E foda-se também. Quem tiver que entender, vai entender.
7: Ser mulher é ter que mostrar o tempo todo que, além de dar conta, manda bem pra caramba. É ser cobrado o dobro pra receber metade do respeito. É ouvir que tá exagerando, que tá forçando e que não é lugar pra você. Mas mesmo assim, a gente vai lá e faz. Faz bem feito e faz melhor. Mais de Giovana para o Não Parece, Mas É Política.
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5: Ó, se você curte poesia e quer conhecer vozes atuais da literatura, a gente tem uma dica top. O Instituto Estação das Letras promove todo mês os concertos de poesia, em parceria com a revista Mala Margens e coordenação do poeta Nuno Raul. Os encontros são na última sexta-feira do mês, das 6 às 7h30 da noite. E são gratuitos, têm convidados especiais, falam sobre seus processos e trocam ideias numa roda bem próxima ao público. O evento acontece no espaço do Instituto, mas já teve versões online para alcançar mais gente. Fica ligado que a programação de julho ainda vai sair. Para participar, é só se inscrever pelo site que eu vou dizer aí. Anota para não esquecer. estaçãodasletras.com.br. Repetindo, estaçãodasletras.com.br. Se você curte arte contemporânea e quer conhecer novos nomes da cena pernambucana, a gente tem uma dica imperdível. A exposição Observa 3 está rolando lá na Torre Malakoff, com trabalhos de 5 artistas locais que tem fotografia, estrutura, pintura e até produção têxtil. A mostra é um fruto de um edital da Fundarte e foi pensada para valorizar os artistas daqui e trazer o público para perto da arte que está sendo feita em Pernambuco. Os dias de visitação são de terça a sexta-feira, das 10 da manhã às 17 horas, e aos domingos, das 3h30 às 7 horas da noite. A exposição acontece lá na Torre Malakoff, localizada na Praça do Arsenal da Marinha, e os ingressos são gratuitos. Esta edição do Que Tem Pra Hoje foi apresentada por mim, Alan José, aluno do curso de Estudos de Mídia da UFPE, sob supervisão do técnico da rádio Paulo Freire, Rafael de Queiroz. Na operação de áudio ficou Maís Giovana, na operação de streaming do YouTube, Rara Sena. Um abraço especial para você que ficou até o finalzinho do programa e até o próximo O Que Tem Pra Hoje.
12: Dez horas e 52 minutos.
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0: aqui com Gilvan Neves, compositor dessa música. Gilvan, quando foi a composição dessa música e como foi que Jorge de Altinho gravou? Conta a história.
1: Essa história foi interessante. O título dessa música é Amor Sincero. E era uma música que... Era uma música que eu queria que fosse gravada pelo Trio Nordestino. Trio Nordestino. O famoso Lindu, com aquela voz bonita. E eu digo, vou levar a música. Cheguei para gravar a música lá, para mostrar. O meu amigo Jorge de Altinho já estava lá com eles, que eram muitos amigos deles. E eu mostrando a música lá e não deram ouvido para escutar a minha música. Comecei cantando um pouquinho, o cara disse, é boinha. Eu disse, é boinha, irmão divino. Aí eu levei para esse lado. Voltei desgostoso, mas quando eu vinha descendo as escadas do hotel, aí o Jorge de Altinho vinha atrás de mim, aí bateu na minha ombra assim, pô, deixa eu gravar essa música, rapaz. Eu digo, grava isso, pode gravar. Estava desgostoso, porque fui enjeitado. Levaram para lá. Ele depois me procurou e disse, olha, tu vai gravar a música mesmo? Pô, agora eu queria que você faça o arranjo, sabe que você faz arranjo de música, essas coisas? Fato da história, eu fiz o arranjo do disco todinho de Jorge. Meu cantar, que ele está do chapéu, disco de 1982. E essa música se tornou um carro-chefe. É a segunda faixa do disco. Essa música teve uma história... É, que foi cruel para mim no começo, mas foi uma coisa que foi boa, depois se tornou bom e ficou bem conhecida, graças a Deus.
0: Que coisa, transformou a dor em arte.
1: É verdade, foi isso aí. É porque o...
0: E tocou no coração de milhares de pessoas.
1: É, realmente, hoje é uma das músicas que, onde eu toco a maioria das... Até pessoas jovens mesmo conhecem, porque ela vem atravessando fronteiras, né? Músicas boas, até o título é bom, que é Amor Sincero.
0: Muito bom, obrigada, Gilvan.
1: Obrigado, só te agradeço pela sua simpatia, sua gentileza de entrevistar o caruaruense Gilvan Neves, patrimônio vivo da cidade, viu? Um abraço.
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9: 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Teve um dia que a gente se sentou e disse, cara, já que a rádio não toca, vamos inventar a nossa rádio, vamos tocar a nossa música. Aí foi que a gente inventou a rádio Alto-Falante. 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
13: Olá, ouvinte da Universitária FM, da Rádio Paulo Freire e você que nos acompanha pelas plataformas digitais. Começa agora mais uma edição do Fora da Curva. Eu sou Paula Reis, jornalista e professora do Departamento de Comunicação Social da UFPE. O segundo episódio da série Cidade para Quem trata dos impactos das mudanças climáticas. A catástrofe ambiental no Rio Grande do Sul mostrou o quanto é urgente repensar as cidades considerando as consequências da ação humana no meio ambiente. Conhecida como a Veneza Brasileira, Recife é a capital brasileira mais ameaçada pelo avanço do nível do mar e 16ª em todo o mundo, de acordo com o painel intergovernamental das mudanças climáticas da Organização das Nações Unidas. Relatórios científicos mostram que cerca de 27% das terras planas recifenses são inundáveis e 12% das áreas de morro têm risco elevado de deslizamentos. As populações vulneráveis são as que mais sofrem com essas condições de insegurança ambiental. No Recife, a necessidade de políticas públicas para o enfrentamento desses problemas é histórica e é um condicionante para o direito à cidade. Agora não dá mais para esperar por soluções. Por isso, o programa Fora da Curva pergunta: Recife está levando a sério as mudanças climáticas? Marcando os 10 anos do movimento Ocupa Estelita, que já pautava em 2014 essa discussão, a série Cidade para Quem é realizada em parceria com o Observatório Pernambuco e a Comunidade Interdisciplinar de Ação, Pesquisa e Aprendizagem, CIAPA, grupos da pós-graduação em desenvolvimento urbano da UFPE. Hoje nós recebemos no Fora da Curva o professor Fabiano Rocha Diniz, que é do Programa de Pós-Graduação em Desenvolvimento Urbano da UFPE, o MDU, além de coordenador do Observatório PE, núcleo em Recife do Observatório das Metrópoles, integrante da Comunidade Interdisciplinar de Ação, Pesquisa e Aprendizagem, CIAPA. Olá, Fabiano, bom dia, seja bem-vindo, obrigada pela presença.
14: Bom dia, Paula, bom dia, Manuela, bom dia, Joyce, bom dia aos ouvintes, né? Agradecendo essa parceria, essa oportunidade que a gente tem de trazer, né, questões 10 anos depois do Ocupa Estelita, né, que ainda estão na cabeça da gente como provocações, né, para a gente aprofundar não apenas a luta, né, mas a conquista do direito à cidade. E essa questão das mudanças climáticas, ela tem um impacto direto, né, sobre essas condições de exercício do direito à cidade.
13: Quem também está com a gente é Manuela Jordão, coordenadora do Programa de Direito à Cidade do Centro Popular de Direitos Humanos, CPDH, e assessora técnica popular da cooperativa Arquitetura, Urbanismo e Sociedade, CAUS. Olá, Manuela, seja bem-vinda.
15: Bom dia, gente. Agradecer pelo convite. Estou representando aqui a sociedade civil através das ONGs. Faço parte da causa do CPDH e estou aqui hoje para contribuir aí com esse ponto de vista da sociedade civil sobre a questão das mudanças climáticas.
13: Obrigada pela participação. E também participa da nossa conversa Joyce Paixão, secretária da Rede Gera, Governança para o Enfrentamento ao Racismo Ambiental. Olá, Joyce, seja bem-vinda.
16: Bom dia. Obrigada, né, pelo convite. É um prazer estar trazendo esse tema, né, para tanta gente. Então, vamos embora, que tem muita coisa para a gente conversar hoje.
13: Acho que a pergunta de abertura é: qual é a situação do Recife, né, diante das mudanças climáticas? Fabiano, quais são os dados que mostram o risco que o Recife corre? E como a população mais vulnerável fica nessa situação?
14: Veja, o Recife está numa situação, acho que natural, né, a situação entre o estuário, morro, uma planície meio confinada, e por si só ela é muito suscetível aos acidentes, mas só que somado a esse aspecto que é do sítio natural onde se coloca, tem a questão da vulnerabilidade. Recife é uma cidade que já se destacou, hoje não é a capital mais desigual do país, mas ainda segue concentrando um nível de pobreza, né, relativa muito grande. E essa pobreza, se a gente pensar a vulnerabilidade numa perspectiva multidimensional, que inclusive inclui questões de gênero, de raça, de idade, uma série, ela tem várias dimensões, né, em relação aos indivíduos. Essa vulnerabilidade é muito elevada. O Recife, ele tem hoje mais de 50% da sua população habitando que se considera polidor com uma temática interna que a gente usa, que são as comunidades de interesse social. São aquelas comunidades ocupadas por população predominantemente pobre, né, e com níveis elevados de precariedade do ponto de vista das infraestruturas urbanas, que lhes dariam condições, inclusive, de conviver com as áreas ou estar segura diante de acidentes e eventos extremos. Certo? Então, esses 50% da população se concentra em cerca de 30% do território, né, nessas áreas que são precárias, né, mais expostas a essa vulnerabilidade. Só para lembrar vocês, o Recife hoje tem uma certa rede de proteção. Nós que estamos aqui mais abundante, mais perto da parte mais baixa da bacia do Caparibe, mas em 1975 o Rio Grande do Sul foi aqui, Porto Alegre foi Recife. Nós fomos uma cidade que, se você olhar as imagens, não se distingue absolutamente nada do que está vivendo a população do estado inteiro. Claro que não tivemos o impacto territorial que nós estamos vendo lá na Rio Grande do Sul. E tem uma série de questões que estão associadas a isso. Então, na verdade, é da natureza da cidade, como espaço geográfico físico, está exposta a esses eventos, de uma maneira mais clara. Recife já foi classificada como a 16ª cidade mais vulnerável às mudanças climáticas, pelo painel intergovernamental de mudanças climáticas, e essa classificação diz muito respeito à nossa situação geográfica, à exposição que nós temos hoje, à alteração do nível dos oceanos, né, conjugados com um agravamento e maior recorrência de chuvas extremas, tá? E lembrando outra coisa, a gente fala muito de uma Recife antiga, né, a Recife de José de Castro, de Valdemar de Oliveira, mas a gente esquece aquela cidadezinha que eu chamo de epífita, aquela que está pendurada nos morros, né, que sofre tão ou mais gravemente, mais intensamente esses dados. Você colocou na abertura, de 2001 a 2010, mais de 60% do crescimento da população do Recife se deu em morros, certo? Ou seja, nós estamos falando de um território que ainda é uma frente de expansão de ocupação urbana. Então, a gente tem que ter cuidado, nós não somos uma só cidade, nós somos várias, né? E, nesse sentido, eu acho que dá para situar um pouco o universo, né, de exposição de Recife a essas mudanças climáticas.
13: Manuela?
15: Olá, gente. Então, coadunando com a fala do professor Fabiano, né, a gente hoje tem um plano de adaptação climática que foi elaborado pelo ICLEI, em parceria com a UNAVITAS e a Prefeitura do Recife. Acredito que hoje esse seja o principal documento técnico que orienta, né, esse planejamento a longo prazo voltado para essa questão das mudanças climáticas e dos riscos a desastres socioambientais. Nesse plano, né, de adaptação climática, ele traz vários dados de outros planos que já vêm sendo realizados nos últimos anos, tocando nessa temática do risco e também das mudanças climáticas. Ele aponta que tem 159 pontos críticos de drenagem. O nosso plano diretor de drenagem, que é um dos documentos que consta, né, dados nesse plano de adaptação climática, e que 52% da população da cidade está residindo hoje em áreas alagáveis. Já o nosso plano municipal de redução de riscos, ele aponta que 670 áreas da cidade são de risco. E aí, pode ser risco geológico, pode ser risco hidrológico, se divide, né, nessas categorias. Esse é um plano interessante de ser analisado, porque ele coloca como principais riscos e vulnerabilidades climáticas para a cidade do Recife o risco de inundação, ondas de calor, seca meteorológica, deslizamentos, as doenças transmissíveis, né? A maioria delas são as arboviroses. Inclusive agora no Rio Grande do Sul começaram a se confirmar vários casos de pessoas que estão contraindo doenças, né, que foram transmitidas através dessa água, da cheia. E por fim, o aumento do nível médio do mar, que eu acredito que é o risco e a vulnerabilidade mais preocupante, né? Nesse estudo desse plano de adaptação climática, eles fizeram uma série de projeções e eles viram que se o nível do mar aumentasse 0,5%, 0,5 em altura, né, a gente teria 25% da área da cidade comprometida. Então, a gente tem acesso a essas projeções que já estão sendo feitas desde 2020, na ocasião desse plano de adaptação climática, mas eu acho importante a gente ampliar um pouco a escala e falar de Brasil, né? Na atualidade, a gente sabe que está sendo revisado o Plano Nacional de Adaptação Climática. Joyce Paixão, acho que é a pessoa ideal para falar sobre isso, que tem acompanhado essas agendas diretamente em Brasília. Mas acho que é importante dizer que hoje estão se veiculando dados sobre a questão climática no Brasil bastante preocupantes. Na sexta-feira da semana passada, aconteceu o primeiro encontro de escuta com a sociedade civil do Plano Nacional de Adaptação Climática. E nessa ocasião foram divulgados dados de um relatório do INPE que aponta que dos 211 milhões de habitantes que o Brasil tem, pelo menos 177 milhões foram afetados indiretamente por riscos, né, ou por qualquer tipo de ocorrência vinculada, né, a essa questão das mudanças climáticas. Isso significa 83,89% da população do país sendo afetado indiretamente. Já diretamente, são 4,98 milhões. Então, isso é 2% da população do país, mas eu acho que esse, ainda assim, é um dado bem considerável. Então, a gente vê hoje no Brasil esse cenário se intensificando, né? E a gente viveu essa tragédia agora no Rio Grande do Sul, que afetou 467 municípios. Então, acho que é importante a gente, quando debate essa questão do risco, eu acho muito difícil a gente se restringir à escala do município. Porque se a gente, por exemplo, for avaliar o que aconteceu em 28 de maio de 2022, que foi aquela chuva extrema que ocasionou uma série de mortes no município de Jaboatão, com o foco maior no bairro de Monte Verde, no qual morreram mais de 20 pessoas, das 133 que morreram nesse evento extremo, a gente percebe que tem um problema aí de gestão, porque a área de Monte Verde é uma área limítrofe entre Recife e Jaboatão. Então, como é que a gente vai tratar de adaptação climática se a gente não tem uma instância que trate a nível metropolitano, que trate a nível de estado, essa questão da adaptação, porque a gente tem essas interseções, né? Então, todas essas áreas limítrofes hoje, elas concentram boa parte das problemáticas onde não chega, né, o reforço, seja da defesa civil, seja, né, desses planos, porque não consideram essa escala. E se a gente for parar para pensar aí, né, sobretudo nessa questão da hidrologia, essas cidades elas dividem bacias hidrográficas. Então, como é que você vai planejar uma cidade se você não olha para a bacia hidrográfica quando ela está inserida, que contempla vários municípios? Então, eu acho que uma primeira coisa para pontuar como desafio, né, para essa gestão nesse contexto de mudanças climáticas é pensar em modelos de gestão que extrapolem a escala do município. Eu acho que essa atuação a nível de governo federal é muito importante que a gente, como sociedade civil, comece a acompanhar, porque é no Plano Nacional de Adaptação Climática que vão ser desenhados, né, os parâmetros, as diretrizes para essa atuação intermunicípios. Então, tem uma plataforma que eu queria aproveitar a oportunidade para divulgar, que é a plataforma Adapta Brasil. É uma plataforma que tem vários dados sobre risco e vários, inclusive, bastante alarmantes. Por exemplo, quando a gente pega o índice de risco para inundação, enxurrada e alagamento, a gente vê que Recife ainda está num nível médio de risco. Mas, por exemplo, Camaragibe, São Lourenço, Paulista, Abreu e Lima, que são cidades que estão no nosso entorno imediato, elas estão com risco muito alto. O índice de risco, ele mede de zero, muito baixo, até um, muito alto. Então, por exemplo, o município de Abreu e Lima é 0,93, é quase um, que é o maior índice, né? Então, assim, é muito difícil a gente debater essa temática pensando só na escala do município, porque são sistemas, né, geográficos, sistemas geomorfológicos, sistemas hidrológicos que se conectam. Então, é um debate que extrapola a escala do município. Eu acho que a tragédia agora no Rio Grande do Sul só demonstra isso. Foram 497 municípios atingidos. Não foi Porto Alegre, não foi, né, uma cidade específica. Então, acho que para elucidar esse debate, eu trouxe esses dados só para a gente poder entender que essa escala ela vai ser importante. Então, extrapola um pouco o limite do município e atinge, né, o estado, a região metropolitana.
13: Muito bom, muito bom. Certamente políticas públicas devem ser pensadas nessa visão de conjunto, como você muito bem falou, né? Como uma bacia, ela vai reunir vários municípios, né, que passam por essa bacia, enfim, muito bom. Então, Joyce, você poderia detalhar mais esse Plano Nacional de Adaptação Climática e também puxando para Pernambuco, como é que está?
16: O Plano Nacional de Adaptação, a gente, inclusive, em março, a gente teve uma semana, né, de incidência política, né, de várias agendas em Brasília, e junto com o Greenpeace Brasil, a gente fez uma entrega, né, a Anatone, de um abaixo assinado, com mais de 16 mil assinaturas, cobrando justamente a celeridade desse Plano Nacional de Adaptação. Porque a gente sabe que muitos municípios, né, assim, a gente não tem como construir uma política pública que seja, cada município tem a sua, cada estado vai ter o seu, então a gente precisa ter isso interligado, e ainda mais agora que os efeitos das mudanças climáticas estão cada vez mais difíceis, estão cada vez mais duros, né, e os eventos climáticos extremos estão cada vez mais recorrentes. Né? Eu lembro que uma chuva de 50 milímetros antigamente era considerada já uma grande chuva. Hoje em dia, uma chuva de 30 a 50 milímetros é uma chuva corriqueira, né? É um dia de chuva moderada. Então, a gente precisa, né? Eu costumo dizer que o governo, a institucionalidade trabalha muito de maneira transversal, e a gente, enquanto sociedade civil, já está há alguns anos na frente trabalhando tudo de maneira interseccional. O Plano Nacional de Adaptação, ele começou essa tentativa, né, e aí fica a minha crítica, né, quando a gente pensa no processo de participação popular, que inclusive foi nosso grande nó, né, em março, com todas as agendas que a gente teve em Brasília, porque o plano está dividido em vários setoriais. E aí, o que é que acontece? Quanto mais você vai dividindo, então a gente tem o setorial de saúde, a gente tem o setorial de zonas costeiras, a gente tem, né, o setorial de prevenção. Quanto mais você vai dividindo esses setoriais, né, e pensando tantas políticas espaçadas, você corta esse meio de comunicação entre os ministérios. Porque, por exemplo, né, da fala do Manu, ela traz essa coisa, né, das arbovirais, né, dessas doenças transmissíveis. Aqui em 2022, quando teve o evento climático extremo, né, aquela enchente, a minha área de atuação é no bairro da Várzea, né, então lá a gente teve locais que o rio subiu até quase 5 metros, e a gente teve, eu não posso estar discutindo mudanças climáticas e discutindo essa estrutura e plano de adaptação se eu não estiver discutindo saúde. Porque, por exemplo, a gente conseguiu, né, lá na Vila Rasa, a gente criou o nosso plano comunitário de adaptação, né, mitigação dos efeitos das chuvas, e a gente não tem como fazer isso sem a unidade básica de saúde. Então, eu não tenho como estar deslocando, e aí talvez eu não vou colocar em questão de erro, porque eu acho que o governo ele tem que errar o mínimo possível, porque quando o governo erra, é a gente que morre, né? Essa é uma fala muito incisiva de uma companheira, Sara Matos, que também é daqui de Recife, né, do coletivo Caranguejo da Bahia que existe. E aí, eu não tenho sentido, inclusive pensando nas incidências, que existe uma celeridade, existe um tecnicismo que é importante que se tenha, né, obviamente, mas eu não tenho sentido essa celeridade para que o Plano Nacional de Adaptação ele realmente saia do papel. E além de não ter essa celeridade, eles não estão dando a devida importância à participação popular. Por que é que eu trago isso? Porque eu não tenho como criar um plano se eu não sei para quem é que eu estou criando esse plano, né? E para além disso, os próprios territórios já têm as suas estratégias, né? Têm as suas tecnologias que já são desenvolvidas de muito tempo. Então, o não escutar esse território é perder mais tempo, porque aí você vai criar um plano que, quando for para a ponta, não vai funcionar. Aí vai precisar voltar para os técnicos para criar todo... E nesse tempo, as pessoas vão morrendo, vão perdendo suas casas, vão adoecendo, porque as pessoas não morrem só da consequência direta do evento climático extremo, né? Existem as mortes que acontecem depois, por doenças, né? Até hoje, por exemplo, a gente tem pessoas na Vila Rasa que desenvolveram dermatites, né? Que desenvolveram doenças na pele, que ninguém sabe o que é. A gente já conseguiu, já foi para o hospital público, já foi para o hospital particular, já fez biópsia, já fez todo tipo de tratamento e a gente não sabe. Porque a gente, inclusive, não sabe o tamanho da extensão do dano que a gente causou à natureza. Né? Eu não tenho, e aí trazendo essa coisa, né? Pensar esse plano macro, por exemplo, em Recife pode não estar chovendo. Mas se no interior chove muito, e aí essas bacias hidrográficas elas vão se alimentando, pode não chover muito aqui, mas a gente já vai estar com risco hidrológico, né? E aí a comunidade que eu faço parte é cortada pelo rio Capibaribe e mais para frente se encontra com o rio Camaragibe. Então, muitas vezes, aí você vê, não choveu muito aqui, vamos dizer que choveu uma chuva, sei lá, 70 milímetros de chuva. Mas choveu, sei lá, 150 milímetros no interior e a gente está com pico de maré. É uma construção perfeita, sabe? Para que uma outra tragédia possa acontecer. Então, não tem só algumas premissas que eu sinto, né, uma omissão. E aí, quando eu falo isso, é uma omissão em todos os níveis de governo, né, tanto municipal, quanto estadual, quanto federal, de entender que precisa se ter uma amarração de todas essas questões para se pensar um plano. Mas a gente também sabe que todos os planos também são atrelados muito à questão econômica. Então, muitas coisas vão se entravando, porque existem vários interesses econômicos no meio disso também. Né? Eu acho que a gente pode ir esmiuçando isso um pouco mais para frente, né? Mas isso é muito, basicamente, de 2022 para cá, a gente tem mantido nossas atividades, mas tem tido um foco, né, muito direcionado para a questão dos eventos climáticos extremos, plano de adaptação, plano de contenção. E isso tem feito com que a gente rode por vários espaços, né, e vários lugares e consegue fazer uma leitura de que justamente, tipo, sei lá, a galera no Amapá está tendo o mesmo problema que a gente aqui em Recife está tendo quando se trata de pensar esses planos. Né? A galera em Goiás, eu estou aqui em Salvador agora com o pessoal de Goiás na formação, e a gente ontem conversando e elas trazendo exatamente os mesmos elementos, as mesmas dificuldades, que vem muito desse fazer político. Né? Então, é uma ferida que é muito mais profunda e que se a gente realmente não estiver disposta a debridar ela, sabe? A abrir ela para encontrar uma resolutividade, a gente vai ter tantos casos como teve aqui em 75, que o professor Fabiano trouxe, como está tendo no Rio Grande do Sul agora, como teve aqui, né, aqui eu estou deslocalizada, né, mas que teve em Recife em 2022. Então, sim, é preciso que esse tema ele seja tratado de maneira muito abrangente, de uma maneira muito honesta, né, pelo poder público também.
17: Muito bom. Sem dúvida, nenhuma política pública funciona sem a participação popular, a participação de quem está vivenciando, né, os problemas, a situação, sem dúvida. E, Fabiano, em relação às políticas públicas, eu quero fazer essa pergunta para vocês três. Vou começar com o Fabiano, né? As políticas públicas da Prefeitura do Recife para o enfrentamento dos impactos das mudanças climáticas na cidade do Recife, o que é que vocês querem destacar e como vocês estão vendo? Estão vendo uma visão de conjunto, como aqui está muito bem colocado e explicado, da necessidade dessa visão, né? Dessa concepção de uma política de conjunto. Fabiano.
14: Eu acho que a Manuela já pautou uma boa parte daquilo que e Joyce também complementou de maneira muito, muito concisa e objetiva. O que a gente deve considerar nessas políticas. Mas antes de entrar dentro dela, eu queria só tomar um aspecto que a gente não leva muito, não linka, né? Não liga com a questão de mudanças climáticas, que é esse aspecto da saúde. Bom, a gente falou, nós estamos aqui com uma cidade que, sobretudo, os eventos do ponto de vista que envolve águas, né? Inundações de deslizamento, né? São excelentes propagadores de doença. Recife só tem 46% do seu território saneado, certo? E eu tô década de 70, não sei se vocês já ouviram falar no livro do Chico de Oliveira, que é a noiva da Recife, a noiva da Revolução, em que ele cita, certo, as sete pragas do Recife. Ele vai falar da falta de água, da dengue, da filariose, da malária, das doenças de pele, da gastroenterite, certo? E a última das pragas é a pobreza, certo? Então, a pobreza é um elemento transversal. ela está relacionada a isso. Não que numa cidade, por exemplo, que se propagam muitas doenças pelo vetor do mosquito, dengue, filariose, zika, chikungunya, né, as outras, os outros estratos de renda não estejam implicados e expostos, tá? Mas é uma falsidade falar em democracia quando a gente fala de eventos climáticos e exposição a riscos e desastres. Não é. Essa população, isso se concentra efetivamente numa população, como eu disse, dentro daquela perspectiva multidimensional da vulnerabilidade, mais pobre, né, de maior e menor renda, num ponto objetivo, mas em mulheres, negros, bom, em toda essa perspectiva do que a gente fala como um caráter de exclusão, de marginalidade, do ponto de vista de acesso às políticas públicas. Aí sim, entrando na questão das políticas públicas, as duas colegas trouxeram um aspecto que é importantíssimo e dificílimo de trabalhar. Não se pode trabalhar. A Manuela falou sobre o plano de adaptação climática do Recife. Se você vai lá para o site que ela indicou, do Adapta Brasil, e você vê a região costeira de Pernambuco, sobretudo a região metropolitana, ela é toda em laranja e vermelho, se eu não me engano. Não é isso, Manuela? Tu tá vendo isso mais cedo? Então, nós temos essa perspectiva. A gestão por bacia parece uma coisa muito óbvia, não é a coisa mais natural. A lei de águas, a lei de saneamento básico nacional, todas elas indicam que nós devemos gerir águas, que são esses elementos com os quais, né, a gente está relacionando o maior grau de exposição a riscos que recebe, né? Seria muito natural, é o lugar, o espaço onde a água toma. Né? Mas a gente brinca, a água não tem que ter visto entrar no país, ela não cai onde você quer, no tempo que você quer, com a intensidade que você quer. A imponderabilidade já era grande, agora com as mudanças climáticas ficou exacerbada. Então a gente não tem como controlar isso, a gente não pode gerir águas pontualmente, localmente, num município, ou num bairro, numa determinada região. Então nessa perspectiva, essa lógica do planejamento e gestão por escalas, que aí, veja, todo mundo tem que estar implicado com isso. Quando a gente fala de gestão e manejo de águas, isso começa na tua casa, no teu edifício, com a captação de água de chuva, redução desse volume de água que pode ir para a rua, acelerar inundações. Está dentro do teu lote, da tua parcela de chão, está dentro da tua quadra, está dentro da tua rua, está em todo lugar. Então, todo mundo tem que contribuir com isso. Entanto, isso implica outras questões que não só somente de drenagem. A gente falou de saneamento, mas a gente vai falar de saúde. Nós vamos falar de mobilidade, Recife para quando coloca. Isso impacta a economia, certo? Os maiores estudos sobre impactos de desastres não foram iniciados por urbanistas ou por cientistas sociais, não. Foram por economistas, para ver o impacto que isso produz dentro das estruturas de produção. É o lugar mais sensível, é o bolso que se trata disso aí. Então, temas e setores, eles têm que se integrar. E olha só que coisa curiosa. Quando a gente fala do setor de águas, a gente divide ele em dois macro setores, o de recursos hídricos, que diz respeito à manutenção dos espaços, da qualidade das fontes de abastecimento, e o de saneamento básico. Só de saneamento básico já tem 4 ou 5, na verdade, subsetores. A gente vai falar aqui de abastecimento d'água, de esgotamento sanitário, de drenagem, de gestão de resíduos sólidos e de controle de vetores, que ninguém fala disso, vetor de doenças, tá? Então, eles em si já não dialogam. Então, esse é um primeiro grande passo nesse sentido. E, finalmente, o aspecto da participação. Os atores sociais têm que ser envolvidos. Ninguém conhece, eu acho que a Joyce foi muito feliz quando a gente disse é preciso escutar os territórios. Não só, ou os territórios, certo? Como é que a gente vai compreender Monte Verde se a gente não fala de Recife, certo? Que diferença existe ali? No mesmo vale, só duas encostas distintas. O que é que houve ali? É simplesmente uma questão do sítio, do tipo de terreno? Não houve algum tipo de falta de controle, de orientação, de ocupação? Desde 2021, e a gente pode falar um pouco já das políticas públicas e por que Pernambuco, de certa maneira, e Recife particularmente, já está um pouco avançado nessas coisas, porque Recife está vacinado, quase, vamos dizer assim. Além de 75, a gente teve 2001, aquele grande desastre provocado por chuvas. Foi o primeiro movimento de uma emenda parlamentar coletiva de todos os parlamentares de Pernambuco para subsidiar um grande estudo que comprovava que é possível morar, viver com qualidade em morros, certo? Passado esse tempo todo, eu falei, quase 60% da cidade cresceu em cima de morros, tá? né? 12% em áreas de extremo nível de coisa. E o que se fez nesse interim? O que é que a gente está promovendo dentro dessa perspectiva? Recife influenciou a política nacional, os planos municipais de redução de risco, os mapeamentos geológicos, geotécnicos para suscetibilidade, certo? Tudo isso foi colocado. Então, a gente precisa ter um movimento que saia um pouco dessa perspectiva do macro, da macro compreensão e vá, experimente, certo? Ou seja, eu advogo que a gente tem que começar a prestar atenção naquilo que Joyce falou. Boa parte das soluções, gente, já está aplicada nos territórios de maneira muito, como se diz assim, objetiva, prática, mas sem subsídio de uma técnica de capacidade do ponto de vista de condições financeiras, materiais para fazê-las. A grande inspiração tem que partir disso, tá? E outra coisa, não adianta somente ter uma imagem que um autor brasileiro, Carlos Esteves, que fala da cidade antifrágil, usa, que eu gosto muito, três imagens, na verdade, né? Uma cidade que não se protege, ela pode ser pensada como uma espada, como aquela personagem da mitologia grega, que é o Demócles, que anda com uma espada pendurada no pescoço. A qualquer momento ele pode morrer, certo? Uma cidade que reage e se reconstrói seria a Fênix, que se renasce das cinzas. A cidade resiliente é isso. A cidade que nasce das cinzas. Agora imagina a energia que uma Fênix leva para se reerguer, para se refazer. Vocês já imaginaram isso? Agora existe uma cidade que pode ser antifrágil. Aquela cidade que prospera diante dessas questões. Para o pescador, a marisqueira dali do estuário de Brasília Teimosa, Ilha de Deus, Pina, né? A salinidade pode aumentar a produção. O mangue é um elemento de proteção. Então, a catação do caranguejo, né? Aquela coisa toda, isso pode ser um plus. A própria palafita pode passar a ser pensada melhor, né? De uma maneira de solução. Então, a gente tem que buscar essa perspectiva, digamos assim, de práticas que já são populares, trabalhar tecnicamente para isso. Agora, se não há por trás disso uma estrutura de gestão, e aí depois eu não sei se a gente vai ter a oportunidade, Paulo, de falar o que tem sido feito, né? Porque acho que a Manuela já lançou o plano de adaptação, ele é apenas um ponto, porque já tem uma série de ações. Mas cadê a articulação? Acho que o que a gente tem que discutir é isso, certo? Nós estamos, inclusive no nível federal, a gente tem uma Secretaria de Adaptação Climática, Resiliência, agora eu esqueci, que é no Ministério das Cidades. Outra que é no Ministério do Meio Ambiente. Cadê o espaço de diálogo? Cadê a convergência? Cadê a economicidade e a objetividade? A gente pode tratar disso mais adiante, tá?
17: Ok. O programa de hoje faz parte da série Cidade para Quem? Realizada em parceria com o Observatório PE e a Comunidade Interdisciplinar de Ação, Pesquisa e Aprendizagem, CIAPA, grupos da pós-graduação em desenvolvimento urbano da UFPE, além do movimento Ocupa Estelita. Nós estamos conversando com Fabiano Rocha Diniz, professor do Programa de Desenvolvimento Urbano da UFPE, o MDU, coordenador do Observatório PE, integrante da Comunidade Interdisciplinar de Ação, Pesquisa e Aprendizagem, CIAPA. Estamos também com Manuela Jordão, coordenadora do Programa de Direito à Cidade do Centro Popular de Direitos Humanos, CPDH, e assessora técnica popular da Cooperativa Arquitetura, Urbanismo e Sociedade, CAUS, e com Joyce Paixão, secretária da Rede Gera, Governança para o Enfrentamento ao Racismo Ambiental, que a gente está tendo de políticas públicas para enfrentamento a essa questão.
16: Só para dar um exemplo do que o professor Fabiano estava conversando, inclusive é uma professora do Departamento de Geografia também, professora Luciana, a gente tem parceria com ela, né, com o pessoal do TIG Periferia e do Tropoclima, e o mapeamento que a gente fez na comunidade, esse mapeamento comunitário, né, que é uma tecnologia que o pessoal do TIG desenvolve, a gente fez junto com um projeto de extensão, ou seja, a gente juntou a gente enquanto sociedade civil, a universidade, né, que tem essa responsabilidade social também, poderia ter mais, inclusive, projetos de extensão em campo, e a comunidade. Então, a gente juntou esses três elementos, construiu um questionário coletivo, fez a aplicação desse questionário coletivamente, a análise dele foi que, né, a gente precisou fazer numa perspectiva mais técnica, mas após ele estar pronto, a gente voltou com as próprias pessoas da comunidade para dizer, é isso mesmo? Né, e validar os dados. Então, hoje a gente consegue, e a gente consegue fazer isso sem recurso nenhum, basicamente. né? Então, imagino que o Estado, com o recurso que ele tem, né, e essa parceria com a universidade não conseguiria desenvolver. É só para dar, né, porque às vezes a gente vai falando as coisas, fica muito no campo das ideias, e às vezes trazer um exemplo prático ajuda a dar esse aterramento.
15: Então, Paula, sobre essa questão das políticas públicas em curso hoje, eu acho que talvez a principal delas, que tem uma relação direta com essa temática, é o plano de adaptação climática, mas é isso, ele é completamente transversal a outros planos. Por exemplo, os dados que eu li para vocês aqui foram dados do plano diretor de drenagem, do plano municipal de redução de riscos. Então, existe essa intersetorialidade, porque a própria temática exige, né, que se olhe de forma multidisciplinar para a problemática. Mas eu acho que não tem como a gente discutir essa temática assim, a gente discutir orçamento público, né? E o que está sendo direcionado desse orçamento para investir na redução desses riscos, na proteção dessa população que está numa situação de vulnerabilidade muito mais intensificada pela condição da moradia delas, que não foi uma escolha. A gente tem um bordão, né, que, sobretudo as pessoas que têm se mobilizado na época de 2022, de que ninguém mora em área de risco porque escolheu. A gente tem, né, uma herança aí escravocrata que fez com que uma população precisasse ocupar esses territórios porque não havia disponibilidade de terra no local com infraestrutura. Então, a gente sabe que é uma narrativa muito importante da gente combater, porque às vezes a gente pega os técnicos culpando essas pessoas pela situação de risco, né, que a gente vive hoje, o que é muito absurdo, porque a gente hoje, por exemplo, tem problemas de licenciamento ambiental seríssimos, que são promovidos por empresas privadas. É o que está acontecendo em Muribeca hoje. A gente tem uma população que, de fato, ocupa uma área de entorno que há um processo de inundação histórico, mas que está sendo intensificado e muito pela ação ilegal de empresas nesse território. Mas ninguém lembra de falar do capital privado na hora de discutir risco. Mas aí, voltando para essa questão das políticas em curso, eu acho que a gente não pode sair desse debate sem falar do Promorar Recife, que é uma iniciativa de R$2 bilhões, que foi captada junto ao Banco Interamericano de Desenvolvimento. A gente, enquanto articulação Recife de Luta, desde agosto de 2023, tem tentado participar do processo de execução dessa iniciativa, mas ainda sem muito sucesso. A gente teve uma série de avanços após uma audiência pública que aconteceu no ano passado. E aí hoje, por exemplo, se você entrar no site do Promorar, você já consegue acessar todas as obras de urbanização integrada e de infraestrutura resiliente que estão em andamento. Então, a gente tem um montante grande de obras de infraestrutura resiliente que são, sobretudo, voltadas para encostas em andamento no Recife hoje, através do programa Promorar. E, pelo menos, 12 comunidades ou 13 comunidades já iniciaram um processo de debate sobre essa urbanização integrada, que nada mais é do que tentar abordar esse risco numa perspectiva de regularização fundiária, numa perspectiva de garantir uma solução habitacional através de indenização. Então, assim, não tem como a gente debater esse tema sem falar desses planos setoriais que têm outras temáticas e que estão intimamente ligados. Por exemplo, voltando lá para o Adapta Brasil, tem uma coisa bem interessante. Eles avaliam, né, a situação do Brasil a partir de índices. Então, tem o índice de risco, o índice de vulnerabilidade e o índice de ameaça, que são, né, os conceitos que são principais nesse debate do risco. E aí, dentro do índice de vulnerabilidade, eles falam de capacidade adaptativa, que nada mais é do que essa gestão municipal estar equipada desses planos de habitação, desses programas estruturais e estruturantes que vão estar, né, estruturando o orçamento municipal para lidar com essa temática. O que a gente não pode engolir

0: a tragédia em Jaboatão, a prefeitura ainda está calculando a indenização que as pessoas vão receber. Essas pessoas estão no auxílio moradia. Tem gente no auxílio moradia em Recife desde 2001. Então, assim, não tem como debater adaptação climática sem debater habitação. Não tem como debater adaptação climática sem debater legislação urbanística, controle urbano. Enfim, só colocando mais alguns elementos aí para essa discussão de políticas públicas.
1: Vou passar para a Joyce comentar e também já lançando uma pergunta, Joyce: como resolver a questão do clima se o meio ambiente está sendo atacado diariamente e localmente pelas prefeituras junto com as grandes empresas?
2: É extremamente problemático para mim, primeiro porque muito desse financiamento foi conseguido depois da tragédia de 2022, né? O relatório técnico apresentado ao Banco Interamericano foi feito, né, com as imagens e pelo que aconteceu. E aí a gente chega numa problemática que é, antes dessa audiência pública, a gente foi tentando conversar com a prefeitura, tentando e nada, nada, nada. Inclusive, enquanto articulação Recife de Luta, a gente foi fazer uma formação com os territórios que a gente já sabia que tinha tido um primeiro contato com a prefeitura, e todo mundo estava assim: o que é o Cromoral? O que é que vai ser? Como vai ser? Onde vai ser? Né? Ficava tudo muito solto, tudo muito perdido. E aí a gente chamou a prefeitura, né, para um convite para a prefeitura com as comunidades para ter essa conversa. A prefeitura não apareceu, não respondeu. E aí foi quando a gente precisou acionar, né, para ser feita uma audiência pública, porque aí ela não tinha como, né, não estar presente, que foi em dezembro, se eu não me engano, 18 de dezembro. E aí uma das demandas que a gente tinha pedido: a gente precisa de informações no site. Essas informações vieram ser pesadamente, né, massivamente colocadas agora em maio, né? Ou seja, isso saiu da audiência com ela dizendo: a partir da semana que vem já vamos colocar essas informações em curso. Então, assim, eu acho que isso já dá para linkar, para responder a pergunta do Marcelo, que é: não tem como, entende? Não tem como pensar essa mudança, essa adaptação climática, se a gente não tiver um poder público realmente comprometido, né, com essas estratégias. E, para além disso, eu digo que não tem como a gente pensar a adaptação climática se a gente não pensar o racismo estrutural no país. Por quê? Porque as coisas não acontecem por um. É isso, assim, é tão óbvio que parece uma coisa de outro mundo e não é. Né? A gente não tem como pensar uma adaptação climática se ela não for uma adaptação climática antirracista. Porque quem está nas periferias, nos locais vulnerabilizados, nos locais que são mais afetados pelos eventos climáticos extremos, são as pessoas que têm cor, têm gênero e têm endereço. Né? E quando a gente pensa, né, linkando isso com o Promorar, a gente tem tido essa dificuldade porque muitas vezes a prefeitura, ela vem isso com seu tecnicismo dizendo: isso aqui é que é reurbanização. E joga. Né? Não quer saber como é que a gente pode pensar outras possibilidades, outros fazeres, outras questões. Então, eu acho muito complicado, e aí, né, está acabando o tempo para finalizar. Eu queria trazer dessas obras da prefeitura, por exemplo. Tem uma obra da prefeitura que é fazer o processo de impermeabilização dos morros. Se isso fosse em qualquer outro lugar do mundo, ia ser considerado um crime ambiental que a prefeitura está fazendo. A prefeitura tá botando concreto ao redor do morro inteiro. Beleza, né? É uma malha, uma tecnologia que tem mais ou menos uns 10 anos de durabilidade, mas não se pensou esse solo. Você está colocando concreto em tudo, essa água vai descer direto. O que é que vai acontecer com quem está embaixo? Né? O que é que vai acontecer com as pessoas que estão em cima? Não se pensou o aumento da onda de calor. Então, assim, se isso fosse em qualquer outro lugar do mundo, ia ser considerado um crime ambiental. Aqui está sendo aplaudido de pé pelas pessoas como se fosse a melhor tecnologia do mundo. Então, isso diz muito de como é que a prefeitura, né, e aí eu vou colocar a prefeitura, e aí pensando no poder público, opera quando se trata de criar soluções que sejam para o beneficiamento de pessoas pretas, pobres, periféricas e vulnerabilizadas nesse país. Então, nada nesse país, politicamente pensando, vai se resolver se a gente não começar a pensar em estratégias que sejam baseadas no antirracismo, sejam baseadas na equidade de gênero, que sejam baseadas no cuidado com as infâncias, aos quais, por exemplo, não passado o nosso tempo.
1: Muito bom, sem dúvida. E linkando com o racismo estrutural, o racismo.

0: no ambiental, né? Que eu acho que você ainda pode dar uma palavrinha sobre isso, Joyce.
1: É, exatamente. E aí, é uma coisa que eu fico muito incomodada, porque muita gente fica, ah, o racismo ambiental é o quê? É o preconceito do, sei lá, do passarinho com. A gente escuta muito isso, assim, muito. É impressionante. Mas isso também é um reflexo da sociedade que a gente vive, né? O racismo ambiental, ele é um conjunto de estratégias, né? Ele é um conjunto, assim como o racismo estrutural, né? Que faz com que as pessoas que estão em situações mais vulnerabilizadas, e aí repetindo, né? Essas pessoas têm cor, né? Têm gênero, e têm essa questão etária, sofram, né? Mais do que outras pessoas. Eu costumo dar um exemplo, a várzea, para mim, ela é um exemplo clássico da desigualdade social no Brasil. Porque a mesma chuva, vou pegar o exemplo de 22, a mesma chuva de 22 que caiu na Polidoro foi a mesma que caiu na Vila Raiz. Na Polidoro, que é a parte, seria a parte nobre, aspas, da várzea, com suas delicatessens, pet shops e tudo, tiveram pontos de alagamento, porque realmente foi um caos na cidade. 1,1 km dali na Vila Raiz, o rio subiu 5 metros. As pessoas perderam, o rio levou casas inteiras. Né? Então, o racismo ambiental é dizer, muita gente diz, ah, estamos no mesmo barco. Não estamos. Estamos no mesmo mar, mas não estamos no mesmo barco. Tem quem estar agarrado em um pedaço de tábua, tem quem estar dentro de um iate, tem quem estar em um cruzeiro, tem quem estar em uma jangada. E aí, eu acho que essa é a melhor analogia que eu consigo explicar às pessoas o que é racismo ambiental, porque ela é mais figurativa, né? Então, racismo ambiental é basicamente isso, a gente ter os mesmos efeitos climáticos extremos, porque a culpa não é da chuva, né? A culpa não é do rio, o rio vai procurar o lugar que é dele, a chuva vai cair, mas é de como o governo está preparado para lidar com as consequências disso. Por exemplo, em 2022, a gente não tinha o Bendazol, que é um vermífugo, na unidade básica de saúde, e que é um protocolo para pessoas que passaram mais de 12 horas em contato com água suja. A unidade básica de saúde não tinha vacina de hepatite antitetânica, né? As pessoas começaram a vir receber coções depois, as pessoas estavam recebendo comida azeda, enquanto outra parte da sociedade estava aproveitando como se fosse um dia de chuva em Recife, friozinho, para ficar deitado embaixo da coberta assistindo um bom seriado. Seria de uma maneira bem rasa, né? Obviamente, pensar o racismo ambiental seria isso.
0: Muito bem, Joyce. Então, gente, a gente tá com o tempo curto, um minutinho para fazer uma rodada final. E aí, estamos levando as mudanças climáticas a sério e, enfim, né? Para onde? O que é que devemos olhar? Ou então vamos fazer uma pergunta mais, né? Pensando positivamente, ações, proposições. O para onde devemos olhar, o que é que nós devemos fazer? Um minuto, olha, a pergunta de 1 milhão para cada um de vocês. Fabiano?
2: Difícil essa pergunta, mas vamos lá. Eu acho que a grande questão é convergência e compreensão de que, como se diz, está todo mundo no mesmo mar. A gente pode ser engolido pelas mesmas águas, né? Eu acho que é importante a gente listar uma série de ações que já estão sendo feitas. A Joyce falou do TIG Periferia, que trabalha com letramento ambiental. A gente pode falar do trabalho que a Neguinha está fazendo lá com a rede de interação e poupança comunitária com comunidades, como a de Ilha de Deus. A gente pode falar do que o coletivo Massapê está fazendo conosco da universidade, né, em parceria inclusive com a Secretaria de Agricultura Urbana, no sentido usar a segurança alimentar e hortas comunitárias como estratégias também de convivência com as mudanças do clima, certo? Nós podemos falar, por exemplo, de um trabalho que nós fizemos junto com a Compesa, de um projeto de segurança e de abastecimento em morros. A gente pode falar, por exemplo, do PROMORAR em si. O PROMORAR, do ponto de vista conceitual, ele abrange os aspectos que a gente precisa para discutir a questão. Ele trata de vulnerabilidade, de requalificação, de adaptação. Tem técnicos que têm capacidade, né? Existem equipes que são complementares, você tem várias frentes de trabalho, inclusive de mobilização social, mas eu acho que é aí que falha. Certo, acho que para virar a chave, a gente tem que ter essa convergência de dialogar internamente da prefeitura com seus órgãos que trabalham paralelamente, né, de trabalhar com o governo do estado, com o governo federal. Eu já falei do caso, né, de como a vulnerabilidade é trabalhada, né, e separadamente, tá? E eu destacaria uma experiência que nós vamos vivenciar, um workshop que a gente promove já desde 2012, trabalhando questões emergentes de duas cidades que são vulneráveis, né? Dois países, na verdade, mas é o Recife pelo Brasil e a Holanda em geral. A gente vai estar em Haia esse mês de junho, discutindo exatamente essas questões. E eles estão interessados em ver como nós estamos pensando dessa forma, né? Trazer a nossa experiência, inclusive essas questões relacionadas a embasar o trabalho a partir da escuta do território é fundamental. E é nessa perspectiva que a gente também está levando outro trabalho adiante, que é o projeto do Recife Cidade Parque. Incorporar a questão do tratamento dos cursos d'água, que são onde está a maior parte da vulnerabilidade, que são na bacia do TGPO e do Beberibe, é mudar um pouco a chave. Muito se critica o projeto do Parque Capari porque ele ficou só na margem esquerda, na margem bacana, né, chique. Não, o desafio está realmente agora lançado. Como é que a gente vai fazer esse mesmo tipo de qualidade de intervenção e levá-lo a outras comunidades? A gente já pode ver alguma coisa no Parque do Caiara, o seu jardim filtrante. Ou seja, eu sou otimista no sentido do rumo que nós estamos tomando. Mas eu sou crítico no sentido que eu acho o seguinte, não adianta fazer muitas ações paralelas, né, de boas intenções, o inferno anda cheio, se a gente não converge, né? Se a gente não converge. Então, a disputa não pode existir. O diálogo e a discussão e a busca de linhas convergentes, sim.
0: Obrigada, professor Fabiano Rocha Diniz. É professor do MDU, coordenador do Observatório PE e integrante da Comunidade Interdisciplinar de Ação e Pesquisa e Aprendizagem CIAPA, da UFPE. Passo a palavra para um minutinho final para a Manuela Jordão.
3: Então, gente, acho que para responder a pergunta que mobilizou todo o debate, acho que a gente tem que reconhecer que houveram avanços, né, nessa discussão sobre adaptação climática, sobre mudanças climáticas, sobre obras estruturadoras para mitigar esses riscos, mas a gente tem um desafio de gestão que a gente não vai poder continuar dialogando a nível de município. Acho que a gente tem que entender melhor essa escala e também falar sobre prioridades, né? Essa é uma agenda que tem que ser prioritária. Não é porque é o povo preto, o povo pobre, o povo periférico, que eles podem ficar, por exemplo, 1-2 anos no auxílio moradia, ganhando R$300. Então, a gente vive, né, esse contexto racista na prática do executivo, do poder público no geral, e isso precisa ser combatido. Essa tem que ser uma agenda prioritária diante, né, da emergência climática que a gente está vivendo, mas existem vários desafios do ponto de vista do planejamento e da gestão que a gente precisa, né, romper. E a participação da sociedade civil, a participação de quem está na ponta, né, sofrendo na pele cotidianamente os problemas dessa emergência climática, precisa estar envolvido na elaboração de políticas desde o começo e não chegar com a política pronta, desenhada, com todo o arcabouço técnico, teórico, desenvolvido com a equipe de profissionais e simplesmente aceitar. Porque essa sociedade civil, ela está organizada e ela é capaz, tanto quanto os técnicos, de participar desses processos. Então, acho que eu queria dizer era isso.
0: Obrigada, Manuela, coordenadora, Manuela Jordão, coordenadora do Programa Direito à Cidade, do CPDH. E, Joyce, menos de um minutinho, quase um minuto.
1: Então, menos de um minutinho, fazer este convite, na verdade, para que as pessoas possam entrar, né, para conhecer mais sobre a governança de enfrentamento ao racismo ambiental e possam conhecer mais da associação que a gente coordena, né, lá na Vila Rasa, na Várzea, que é o @gris.solidario, que a gente já está desde 2022, então a gente já tem muito acúmulo, inclusive pessoas de outras comunidades, né, que estão ouvindo e que tenham alguma dúvida, quero pensar um plano comunitário, pode entrar em contato, né, que a gente também, toda a rede que a gente constrói, ela constrói coletivamente, então não é um conhecimento que fica preso para a gente. E agradecer novamente.
0: Obrigada, Joyce. Joyce Paixão, secretária da Rede Gera, Governança para o Enfrentamento ao Racismo Ambiental. E as comemorações do Movimento Ocupa Estelita seguem até o dia 16 de junho, e levando, né, sempre essa questão, cidade para quem, como você acompanha em todas as redes sociais do Ocupa Estelita, o blog Direitos Urbanos, para saber mais. A gente vai ficando por aqui. A produção dessa edição foi de Ivana Festini, com a minha colaboração Paula Reis, apoio técnico e streaming Isabel Baé e Taiwan Batista. Transmissão na Universitária FM, Ézio Flávio. Um abraço, Ézio. Redes sociais, João Pedro Rodrigues. Acompanhe as redes sociais do programa Fora da Curva e da Rádio Paulo Freire e até o próximo programa.
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5: Onze horas e 56 minutos.
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7: Chegou o momento da verdade na comunidade de Olho d'Água. O teste reagiu e as duas linhas da fita confirmaram o positivo para transgênico no lote antigo. O susto foi grande, mas a sabedoria agroecológica apontou o caminho. Proteger o território e celebrar a semente que permaneceu sem contaminação.
8: Vixe, Flávia, deu positivo mesmo. Duas listrinhas vermelhas. E agora, o que é que a gente faz com esse milho contaminado?
9: Agora, Matheus, esse lote não pode ir para a terra de jeito nenhum. O risco de plantar um material contaminado é espalhar a transgenia para o roçado dos outros e estragar as sementes crioulas da região. Esse milho aqui vai virar trato de animal bem cozido ou então vai ser descartado com cuidado.
10: É um prejuízo, mas é a nossa segurança. Mas olhe para o terreiro, minha gente. Fiquem tristes, não. O nosso milho pontinha azul novo deu certo. E o povo dos povoados vizinhos já está chegando com garrafas carregadas.
8: É verdade, mãe. Olha o pessoal da Baixa Verde trazendo feijão de corda legítimo e o povo lá de Riacho Seco trazendo semente de fava e milho catingueiro crioulo.
9: Viva a agrobiodiversidade, minha gente! Está reaberta oficialmente a nossa casa de sementes da gente. Vamos começar a grande troca de sementes crioulas. Sementes sem veneno na mão do povo.
10: Trocar semente é trocar a vida. O transgênico tenta cercar a gente, mas a força do banco comunitário e a união dos agricultores e agricultoras, ninguém consegue quebrar.
7: E assim, com a casa de semente cheia, os depósitos fartos e o coração em paz, o povo de Olho d'Água garante o futuro do seu chão. A transgenia ronda, mas a resistência camponesa é uma árvore de raiz profunda no semiárido. Eu sou Rodolfo Rodrigo e interpreto o narrador. Dona Maria foi interpretada por Risolei de Pinheiro. Matheus foi interpretado por Kleber Nunes. Flávia e Joana foram interpretadas por Giovana Reboredo. E seu Chico foi interpretado por Hugo Queiroz. Você ouviu a radionovela Sementes do Bem Viver, uma produção da Assessoria de Comunicação da ASA, a ASACOM, com apoio do Ministério do Desenvolvimento e Assistência Social, Família e Combate à Fome, o MDS. Porque, meu povo, a nossa semente é o nosso patrimônio.
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1: Aqui quem fala é o Willan Almeida. No programa de hoje vamos falar sobre o Lloyd Miller, um músico de jazz americano e especialista em world music, conhecido por seu trabalho de pesquisa sobre a música persa e afegã. Durante o final dos anos de 1950, o pai Lloyd Miller conseguiu um emprego no Irã e ele começou a desenvolver um interesse permanente nas formas musicais persas e orientais, aprendendo a tocar uma vasta gama de instrumentos étnicos tradicionais de toda a Ásia e Oriente Médio. Em 1960, o Lloyd Miller frequentou a Sorbonne e a Langage Orientale em Paris e também foi para uma escola em Genebra por algum tempo. E durante esse tempo europeu, digamos assim, o Miller tocou com grandes artistas de jazz como Don Ellis e Wed Harris, e também como solista do conjunto musical do famoso Jeff Gilson em Paris. O Lloyd Miller considera saber tocar mais de 100 instrumentos, dentre os tradicionais da música ocidental e os de matriz africana e oriental. Olha, eu não sei se a quantidade chega a bater os 100, mas uma prova que corrobora essa ideia é o disco Jeff Gilson Septet avec Lloyd Miller, que a gente está ouvindo de fundo e vai ouvir nesse bloco. Nessa música que a gente ouve de BG, Bizet, ele está tocando balafon. Em Le Grand Bidou, que abre o bloco, ele toca órgão. Em Moda África, toca saxofone barítono.
2: Et pour terminer la présentation de l'orchestre de Jeff Gilson, voici une autre composition originale intitulée Le Grand Bidou.

E continuamos a falar sobre o multi-instrumentista Lloyd Miller. Em 1963, Miller voltou aos Estados Unidos para estudar na Brigham Young University, em Utah. Lá, ele organizou conjuntos de música oriental e jazz e chegou a lançar alguns discos até concluir seu mestrado em estudos do Oriente Médio. E com isso ganhou uma nova bolsa de estudos e voltar ao Irã novamente e formar 7 anos de aperfeiçoamento e consequente domínio na música persa, bem como outros gêneros musicais tradicionais e folclóricos do Oriente Médio. Dessa fase da volta à Norte América, vamos ouvir do primeiro disco dele como band leader, o Near and Far West, com a música Araka Kimi, e do seu terceiro e último disco americano, antes da volta ao Irã, o hoje item de colecionador super procurado, o Oriental Jazz. Dele, a gente ouve He Whale e Go Gandol.

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1: 12:28.
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3: Mulheres para não esquecer. A psiquiatra alagoana Nise da Silveira foi a pioneira da terapia ocupacional no Brasil. Nise se formou na Faculdade de Medicina da Bahia, onde foi a única mulher da turma dela. Na era Vargas, ela foi acusada de ser comunista por guardar livros subversivos e acabou sendo presa pelo Estado Novo em 1936. Ela permaneceu na prisão por quase um ano e meio e lá conheceu a revolucionária Olga Benário e o escritor Graciliano Ramos, que chegou a mencionar Nise no livro Memórias do Cárcere. Na década seguinte, Nise foi trabalhar em um centro psiquiátrico no Rio de Janeiro e foi contra o tratamento agressivo aplicado aos pacientes que sofriam com choques, camisas de força e até cirurgias no cérebro. Ao ser transferida para outra ala do hospital, onde deveria realizar atividades com as pessoas confinadas, Nise encontrou um espaço para finalmente colocar em prática métodos mais humanizados de recuperação. A técnica utilizada por ela eram atividades recreativas, como pintura e interação com animais, o que resultava numa melhora significativa na qualidade de vida dos pacientes. A produção artística deles ganhou tanto reconhecimento que passou a ser exposta no Museu de Imagens do Inconsciente, no Rio de Janeiro, onde ainda se encontra disponível para visitação. A contribuição de Nise da Silveira para a psiquiatria é notável, e os avanços dela na aplicação de tratamentos menos invasivos ajudaram a luta antimanicomial no Brasil. Ela viveu até os 94 anos e, em 2015, a atriz Glória Pires interpretou a psiquiatra em um filme que fez homenagem à história dela. Nise é, de fato, uma mulher para não esquecer.
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1: A gente conversa com Canibal sobre o movimento punk nas periferias. Canibal, para além da música, a forma de se vestir também é um ato de reivindicação do movimento punk?
2: Até um tempo eu pensava nisso também, quando eu estava dentro do movimento punk. A gente até dizia nessa época, nos anos 80, dizendo punk, que é punk tem que ter carteirinha. E a carteirinha do punk era o visual. Era a roupa, era o moicano, de quem usava moicano, era o coturno. Com o tempo e a vivência, a gente viu que ser punk era muito mais do que só vestir uma roupa. Era ter atitude. Então, a gente via muito punk dentro de periferia que não tinha atitude nenhuma. Só fazia beber, só fazia arruaça. E a maioria dos punks que eu conhecia eram uns punks que tinham uma certa consciência. Então, a gente via que para ser punk, para ter uma atitude punk, você podia morar numa comunidade e você podia morar no puta de um prédio. O importante era a sua atitude. E até hoje eu penso nisso, que punk é atitude. Ser punk é você ter uma atitude de fazer uma coisa que você queira e que mude um quadro social para melhor para todo mundo e que tenha dentro da sua vivência. Eu acho que qualquer coisa que você faça que não seja para atrapalhar uma outra pessoa e que seja revolucionário, eu acho que é uma coisa punk, principalmente no mundo que a gente vive hoje, tá ligado? Que cada dia é mais fascista, cada dia mais misógino, cada dia mais preconceituoso. Então, quando você luta contra isso, pode crer que você está fazendo uma luta punk.
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E o programa segue falando sobre o músico americano Lloyd Miller. Como dito anteriormente, o Lloyd Miller retornou ao Oriente Médio durante os anos de 1970 após ganhar uma bolsa de estudos. E nesse ínter acabou ganhando seu próprio programa de TV na Norte TV em Teherã e se apresentando sob o nome nativo de Kurosh Ali Khan. O programa era transmitido para todo o país em horário nobre e durou 7 anos, o tempo em que ele viveu lá. No documentário Sufi, Santi and Swinger, sobre a vida e a música dele, do Lloyd Miller, pelo que o filme fala, o programa era como se fosse um intercâmbio entre a música americana e oriental. Então tinha números de jazz mais, digamos, tradicional, com formações de quartetos e quintetos, com músicos locais tocando standards da música americana. Tinha números de música tradicional árabe. E eu friso esse tradicional porque sempre que aparece algo dos anos de 1970, daquela região, sempre tem um teclado no meio, o que não era o caso do Lloyd Miller. E algum número autoral dele, onde ele mesclaria esses mundos, de onde ele veio e de onde ele estava naquele momento. Não sei se a estrutura era de fato essa, mas as imagens que estão disponíveis no YouTube dão a entender que sim. Então, a gente começa esse bloco com 2 números de música tradicional persa e afegã, e em seguida ouvimos Old Blues e Perso Turkey, que seriam músicas com uma visão mais pessoal, um crossover do que ele, o Lloyd Miller, conseguia amalgamar entre o jazz americano e a música oriental.

O Lord Miller, já antevendo os ventos funestos que sopravam com a Revolução Iraniana, que culminou com a ascensão do Ayatollah Khomeini em 1979, resolveu voltar aos Estados Unidos e desde então tem sido um embaixador oral para preservar as tradições de muitas formas de música oriental. Mas nunca parou. Continuou lançando discos, se tornou doutor, tendo como tema de dissertação do seu doutorado a música e a dança persa. E com a reedição do seu álbum Oriental Jazz, o interesse por sua música se renovou junto às novas gerações de músicos. E isso acabou gerando uma colaboração com o The Heliocentrics, um coletivo londrino que mistura hip hop, funk, jazz e o que você mais imaginar. O The Heliocentrics se notabilizou por parcerias com o Madlib, o DJ Shadow e o Mulata Stack. Esse disco do The Heliocentrics em parceria com Lloyd Miller é uma mistura de arranjos orientais, de jazz, também de música psicodélica. Se esse disco não é o melhor, é um dos melhores trabalhos do The Heliocentrics, junto com o disco que eles fizeram com o Mulata Stack. Então, nesse bloco, começamos com a cinematográfica Electric Con e, para finalizar, Shahargah.

E por hoje é só. O Estação do Jazz está terminando agora e a gente se encontra na semana que vem aqui na Rádio Paulo Freire. Eu me chamo Ilana Almeida, conto com o auxílio luxuoso de Jarmerson de Lima nos trabalhos técnicos, agradeço a todo mundo que chegou até aqui e espero encontrar vocês na próxima semana. Até lá!

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2: 12 horas e 59 minutos.
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4: Eu estou com a cineasta Lucy Alcântara comigo, ela que é a produtora do melhor documentário do mundo. E eu queria saber agora, Lucy, essa questão dos fatos e boatos, né? Como são essas questões das lendas que também vão ser contadas, né, dentro do filme? Como é que vai ser isso aí?
5: É dentro do filme que tudo que eu já filmei, muitas lendas já estão na boca dos depoentes. Eles já sabiam, então eu não ensinei nada, eles já sabiam de tão populares que são. Então as três mais populares são: reza a lenda que os rios Beberibe e Capibaribe, cujas nascentes são em terras pernambucanas, se encontram em Recife para formar o Oceano Atlântico. Essa é bem famosa. Está na boca de várias pessoas. Sim. Do filme. Até 1940, quando o Brasil foi dividido em 5 regiões, Pernambuco fazia parte da região norte, já que ainda não existia o Nordeste. De tanto brigar por liberdade, democracia e república, foi apelidado de o Leão do Norte. Sim. Vem daí. E a mais engraçada de todas, que é lenda mesmo, invencionice, é assim. Certa vez, ao arrumar as malas para uma viagem à França, Gilberto Freire recebeu um conselho de sua mãe. Meu filho, não vá alardear muito por lá o fato de ser pernambucano. Mas por que, mãinha, se tanto me orgulho disso? É para não acharem que você está querendo humilhar os franceses.
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9: Lá, lá, lá, lá, lá, lá, lá, lá, lá, lá, lá, lá.
10: Eita, que alegria, meu amigo Chico. O que foi que houve pra tu estar nessa cantarolagem toda, homem?
9: Seu Mané, por não é que eu arrumei um emprego, homem?
10: Eita, Chico, eu não acredito.
9: É, seu Mané, mas já me botaram pra fora.
10: Ave Maria, Chico, após isso explica essa cantoria toda, né, homem?
9: Ó, eu digo mais, seu Mané, eles que perderam um grande vendedor.
10: Mas eles quem, homem?
9: Seu Mané, a loja de sapato, homem, que abriu aí no comércio da cidade.
10: E tu tava trabalhando de vendedor lá desde quando, homem?
9: Desde hoje bem cedo. Trabalhei meia hora e já me botaram pra fora.
10: Mas o que foi que tu fizesse, homem, pra isso acontecer?
9: Nada, seu Mané, só vendi um sapato.
10: Homem, me conta essa história direito, vá, como foi isso?
9: Eu comecei a trabalhar logo que abriu a loja, não sabe? Aí chegou o primeiro cliente e eu fui atender o sujeito. Ele pediu pra reparar um sapato lá e eu fui e mostrei ao homem.
10: Bom, meu amigo, até aí tu tudo bem, né?
9: Pois é, seu Mané, mas fica reparando. Quando foi na hora dele pagar, o sapato custava 100 mil réis, mas ele só tinha 40 conto. Aí, seu Mané, eu não ia deixar o cliente sair triste por modo de 60 real, né? Aí eu fui e disse, pô, não, meu filho. Fui lá dentro, embalei o sapato, entreguei a ele e disse, depois você traga os 60, viu? Aí, seu Mané, o gerente foi e me botou pra fora.
10: Tá explicado, meu amigo Chico, tá explicado. Aonde que esse sujeito vai voltar pra entregar esses 60 conto, homem?
9: Ele volta, seu Mané, ele volta.
10: E o que te faz ter tanta certeza que ele vai voltar, homem?
9: Que eu botei na caixa um sapato 37, outro 42. Ele não vai ficar com esse sapato um maior que o outro.
10: Oi, Chico, meu amigo, ter tu como vendedor na loja é realmente um investimento de grande risco. Deus me livre.
9: Mas sou, mané, mudando de sapato pra visitante.
10: Uma Elme?
9: Se isso do povo tá aí na cidade pra riba e pra baixo com tarde repentista, ele já passou por aqui, homem?
10: Ó, Chico, eu já fiquei sabendo. Ele deu uma passadinha logo mais cedo acolá pelo outro lado da rua e gritou dizendo que vinha dar uma passada aqui pra trazer esse cidadão.
9: Ah, pô, sou, mané, falar do homem, uma aparece. Ó, os dois chegando bem aí, ó.
0: Olá, seu mané! Olá, Chico! Tudo certinho com vocês, meus camaradas?
10: Cício, meu amigo, é um prazer imenso sempre estar recebendo você aqui na bodega.
9: Cício, cabaré, tudo bom, meu filho? Bem que tu dissesse que ia bater ponta aqui toda semana na bodega do seu mané.
0: Homem, e não é mesmo? E se acostumem, viu, mané Chico? Porque eu não venho sozinho, não. Eu vou trazendo todos os meus amigos que nos visitam. Porque sua bodega, mané, tem toda a hospitalidade da nossa cidade. E hoje, eu tô na companhia desse meu grande amigo, nascido em Sertânia, em Pernambuco, mas que atualmente vive por ali, entre Caruaru e Gravatá. O nome dele é João Lídio, um cantador repentista muito talentoso.
10: Seja muito bem-vindo aqui na bodega, meu amigo João Lídio. É um prazer muito grande estar recebendo você aqui hoje, homem.
11: Prazer é nosso, alegria é nossa. Agradecer ao amigo Cício, né, a seu Mané, a Chico. Estão aí nos dando a oportunidade de conhecer novos amigos também e de a gente falar um pouco do nosso trabalho.
10: Ó, e Cício falou aqui que tu sois natural de Sertânia, não é mesmo? Pense numa terra boa, rapaz. Sertânia, interior do nosso Pernambuco. Agora me diz uma coisa, essa tua paixão pela música e pela nossa cultura surgiu quando tu morava lá em Sertânia ou tu descobriu isso andando pelo esse nosso Nordeste?
11: Na verdade, eu saí de Sertânia com parte da minha família, meus pais e meus avós, ficaram muitos outros parentes, né? Mas saí muito cedo. Eu digo que eu não costumo nem dizer que saí de Sertânia, eu fui tirado de Sertânia, fui levado. Eu tinha de 3 para 4 anos. E aí, logicamente, né, que o envolvimento da cultura, das raízes com a família acabam ficando, mesmo que à distância, mas ficam alguns sinais, né, alguns resquícios. E fui me envolvendo ali com algumas coisas mais culturais, pelo meu gosto mesmo, mas acredito que levado também pelo convívio, né, do dia a dia, do que meus pais ouviam, do que minha família ouvia, alguns encontros da família, inclusive até no sertão mesmo, eram sempre tipicamente nordestinos mesmo, tinha que ter um pé de serra, tinha que ter uma toada cantada pelos meus avós, pelos meus tios, né, um verso de aboio. Então sempre fiquei muito ligado a essa questão cultural mesmo, regional, né? E daí para frente, em Gravatá, por volta dos meus 12 para 14 anos, eu escutei no rádio pela primeira vez um programa de cantadores. E tive a sorte e o privilégio de já ouvir Ivanildo Villanova e Raimundo Caetano. E daí para frente foi que foi desenvolvendo, surgindo o interesse de descobrir cada vez mais, de ter mais contato.
0: Rapaz, meus amigos, vocês sabiam que João Lídio tem CDs gravados? Inclusive, ele colocou o novo CD dele para tocar no Som da Rural enquanto a gente tava vindo para cá. Oi, é uma belezura. O título é Nossas Canções. Uma música melhor que a outra. E ainda, oi, acompanhadas numa viola, que é uma coisa assim divina. Tome aqui, tá intelautografado. Ele botou aqui, oi, para seu mané da bodega.
10: Homem, que essa música me lembra muito os tempos de infância. Papai vivia ouvindo isso num raidinho de pilha, no finzinho da tarde, sentadinho num tamborete na porta da cozinha, enquanto mamãe fazia o cuscuz pra modo nós tomar com café de noite.
9: Eita, seu moneco, agora o senhor foi longe, viu? E naquele tempo já tinha pilha, era?
10: Chico, oi, deixa até eu falar mais baixinho aqui. Mais tarde, quando tiver só eu e tu aqui, eu te respondo. Mas agora vá, bota essa música aí na radiola que eu tô doidinho pra ouvir.
9: Deixa eu botar logo essa música.
10: Vá, é o melhor que você faz.

0: Ô, João, fala um pouquinho pra gente sobre esse teu novo trabalho.
1: Esse CD é o nosso quinto, se eu não me engano, mas de canção, que é a música da cantoria. Nós temos esse, a quinta edição nossa, mas é o segundo de canções. Nós tivemos o primeiro em 2014 e agora nós inventamos aí de fazer esse CD e graças a Deus deu certo e estamos com ele.
2: Oi, só por essa música que eu vi, eu gostei, foi muito.
3: Verdade, mano, é boa mesmo, a música é boa mesmo.
0: Ô, meu amigo, você que é um cabo inteligente, que entende dessas coisas, que entende de repente, você acha que a pessoa pode aprender a arte do repente ou é um dom que nasce com a pessoa?
1: Existem as duas situações. Você pode, eu acredito que você pode aprender a metrificar, a rimar corretamente. Agora, ter o dom de criar aquela estrofe seguindo essas regras, aí é outra história, né? Você pode escrever metrificado todo, você pode fazer uma redação completa metrificada, com 10 sílabas, com 10 sílabas poéticas, né? Não são as sílabas gramaticais, não, tem uma diferençazinha. E a metrificar, a rimar direito, o correto, que seria assim, vamos dizer, porque para o cantador eu não posso, ou eu não devo, principalmente estando julgado num festival, por exemplo, eu não posso rimar arroz com depois. Na fonética, né, na sonora ainda vai, ainda passa, mas se a gente for escrever, a gente vê que tem uma diferença, né? Depois termina com O, I, S. E arroz termina com OZ. Então, estaria errado para uma comissão de cantadores. O que não impede da gente usar, mas sempre buscando isso aí. A gente não pode botar rima falsa, como se diz, né? Que é apenas aquela que parece, mas que de fato não rima. Tarde com alarde, mas não dá com saudade, né? Tem um Rzinho ali no meio que diferencia.
0: Rapaz, meus amigos, vocês estão vendo como esse caba é inteligente. Pense num talento danado que esse meu amigo tem. E tem mais, viu? Vocês sabiam que João já ganhou diversos festivais? Não foi, João? Conta como foi aí pra gente, homem.
1: Rapaz, foi bem, bem interessante essa minha entrada na cantoria, porque depois desse período aí de curiosidade da cantoria, me atrevi a participar de alguns baiões, como a gente chama, as cantorias tradicionais, né, na cidade. E na questão dos prêmios, comecei participando de alguns festivais e depois participei de mais alguns, né, no interior de Pernambuco, até fora, alguns com premiação, outros não tinha competição. E graças a Deus vem dando certo. E ultimamente fomos campeões do festival Encontro de Gerações em Santa Cruz, no Rio Grande do Norte. Um projeto muito bem feito, organizado por Felipe Pereira. E lá nós participamos, seis cantadores da nova geração e seis cantadores mais experientes. Foi feito um sorteio de quem canta com quem, sempre um mais jovem com um mais experiente. E aí eu tive a sorte de sair duplado também com Raimundo Caetano e nós nos classificamos em primeiro lugar, esse é o mais recente.
2: Meus parabéns, meu amigo. Você merece. Você é um profissional de mão cheia, homem.
3: Eu fiquei foi com uma curiosidade aqui, homem. O repente, ele sempre tem que ser cantado assim para duas pessoas, é?
1: Se não for dois, aí descaracteriza, não é cantoria. Pelo menos de repentista, de cantador repentista, não, porque aquelas regrinhas que eu falei no início, né, das rimas, da métrica, da oralidade. Na cestilha, que é o mais comum que a gente usa, são estrofes com seis versos. Nós temos uma regra, eu vou tentar aqui rapidamente. Se a minha estrofe terminar em coração, a minha rima foi de coração, de perdão e de paixão. Pronto. Vamos dizer, obrigatoriamente, o meu colega, a primeira linha dele, o primeiro verso da cestilha dele, tem que rimar com ão, de preferência não sendo uma das que eu usei. E aí, a segunda, a quarta e a sexta linha da estrofe dele, ele usa a rima que ele quiser. Vamos dizer que ele terminou a dele em cantar. Então, aí volta para mim, a minha primeira linha da estrofe, primeiro verso, tem que rimar com cantar. Aí eu posso escolher novamente a que eu quiser, de ia, de ão, de ado, enfim, qualquer outra, e respeitando sempre o assunto sugerido, né?
4: Na realidade, eu não sei se eu estou certo, mas é uma espécie de diálogo, não é isso, entre os dois?
1: Isso. Tem uma interação, né? A minha rima define o começo da estrofe dele. A última rima dele define o início da minha estrofe. E, logicamente, que os dois debatendo dentro do mesmo assunto. Às vezes, um dominando mais, outro menos, mas obrigatoriamente procurando cantar dentro do assunto e respeitando a métrica, a rima, a oralidade, é justamente a questão do assunto, né? Cantar dentro do assunto que foi sugerido.
2: Eu fico ouvindo de repente e essa melodia que a viola bota na música é muito linda, é linda demais.
1: Tem algumas situações, algumas modalidades, que se você não tiver dentro daquela melodia exigida, o colega não sabe nem, não entende nem o que você está cantando. Então são muito características. Quando a gente começa um Voa Sabiá, ele tem um refrão. Quando a gente começa um Galope à Beira-Mar, ele não tem um refrão, mas ele tem uma métrica diferente. Então permite que a melodia a gente modifique. Um Povo Bom, Muito Obrigado, já é outro ritmo, já é mais balançado, como a gente diz. E tem o outro que é característico do repente mesmo, que aí é sextilha, moto de sete, moto em dez e outras situações que a viola fica basicamente, serve como base mesmo. O importante é o que a gente está criando, o que a gente está cantando.
0: Ô João, eu, você, Mané e Chico, nós somos nordestinos e nós amamos a cultura da nossa região. Eu queria que você falasse, na sua opinião, sobre a importância do repente para a cultura nordestina.
1: Eu não falo diretamente só do repente, mas como é minha profissão, vou colocar dessa forma. Você procurar um cantador repentista em São Paulo, você acha. No Rio, você acha. Na Bahia, em todo o Nordeste, e até fora, você acha. Agora, se você perguntar de onde ele é, eu tenho certeza que ele vai dizer que é do Nordeste. Ele pode estar cantando no Rio Grande do Sul, mas ele vai ser da Paraíba, do Pernambuco, do Piauí, vai ter alguma ligação, no mínimo alguma ligação por aqui. Então, é uma das culturas que mais identifica o Nordeste.
2: Ó, eu vou reparar uma coisa por lá pra dentro, mas eu já volto, é ligeirinho. Mas enquanto eu vou ali, já vem, eu vou botar aqui mais uma música desse seu CD, que eu gostei, foi demais, ó. Pense num CD primeira.
1: Tá certo.
0: Oi, Mané, eu tenho até uma sugestão. Bote aí, Sonhando com Ela, que é uma música aí, é uma das faixas do novo CD de João, especialmente pra Chico, que a namorada dele foi-se embora e ele tá com dor de cotovelo.
3: Ó, oh, meu, tu tinha que tocar nesse assunto. Ô, oh, meu Deus do céu.

0: Oh, que música mais bonita, pense numa música linda.
1: Ó, oh, pro mais que me traga mais lembrança, mas é uma música muito boa mesmo.
0: Ô, oh, João, tu falasse muito desses eventos realizados no nosso Nordeste, mas tu já organizasse ou organiza algum aqui em Pernambuco?
2: Eu faço já há 6 anos o Verso Viola e Amigos. É um encontro, não é uma cantoria. A cantoria tradicional tem no máximo 2 duplas. Né? São 4 cantadores, às vezes 3 cantadores. E esse encontro a gente realiza com 4 duplas, com 3 duplas. Então já não é só uma cantoria, também não é um festival. Festival geralmente são 6 duplas, tem uma comissão jogadora, tem uma coisa assim. Além desse, do Verso Viola e Amigos, que é um encontro que a gente faz em Cravatá uma vez por ano, nós realizamos através de edital em 2013 e em 2007, 2 circuitos de cantoria. Cantoria Pé de Parede em Cravatá, onde a gente visitou 10 comunidades em torno de todo o município e tentando fortalecer, reativar, realizar eventos que colocassem em destaque a cantoria, principalmente nos lugares onde ela já teve grande força, como foi na zona rural. Concorremos em outros editais, não foi possível, aprovamos entre 2017 e 2018 mais um circuito de cantoria Pé de Parede, desta vez em homenagem a Ivanildo Villanova, que estava completando, se eu não me engano, 55 anos de profissão. E aí nós tivemos um encontro com mais 15, 20 cantadores de todo o Nordeste e apresentações na zona rural e no centro da cidade, em Gravatá. Em Caruaru, nós temos um programa de rádio e outras emissoras que nos acompanham, mas para promover mesmo esses eventos, a minha base permanece sendo Gravatá.
1: Ei, como foi essa tua entrada no rádio, hein?
0: Verdade, Chico. Boa pergunta, meu amigo. Como foi que o rádio entrou na tua vida, hein, João?
2: Foi basicamente na situação de escolher, né? Aquela coisa da transição ou não do meu serviço, vamos dizer assim, formal, né, de carteira assinada para ser cantador repentista. Que o cantador, ele não tem condições, acho que artista nenhum canta de domingo a domingo, né, ele vai ter algum dia ali, uns 2, 3 dias que ele não vai conseguir agenda, principalmente quem mexe com cultura popular. Então, nesse intervalo, a grande maioria sempre foi assim, os cantadores precisavam de uma divulgação maior, para não esperar só pelo dia dos eventos, e até para divulgar os eventos. Então, também, encorajado por Villanova e por outros cantadores, eu procurei uma emissora ainda comunitária em Gravatá e colocamos o nosso primeiro programa, onde ali a gente ia colocando alguns trabalhos de companheiros já consagrados e tal, e cantando alguma coisa quando surgia um colega também para nos acompanhar.
1: E como é mesmo o nome do teu programa na rádio, hein, homem?
2: Nós temos 2 horários hoje, de segunda a sexta-feira, 5:30 da tarde, nós temos o Violas ao Entardecer, é comigo e com o Rogério Menezes, e aí entramos numa rede de rádio, aí Pujuca FM aqui de Caruaru, a Popular FM em Gravatá, a Riacho FM em Riacho das Almas, a Iati FM em Iati e 2 do Sertão, uma na Paraíba, a Imaculada FM e outra em São José do Egito, a Gazeta FM, também ao vivo, de 5:30 às 6, de segunda a sexta-feira. E nos domingos, nós temos o Farol Viola e Repente, 1 da tarde, que é pela Farol FM de Taquaritinga, também comigo e com o Rogério. E aí a gente vai, nessas transmissões todas, colocando também pelo Facebook e pelo YouTube, quando é possível.
0: Muito bom, meu amigo, muito bom. Olha, e quem quiser encontrar teu trabalho na internet, como é que faz? Tu tem canais no YouTube, Facebook, essas coisas?
2: Temos o básico, digamos assim, pelo Facebook, é só procurar João Lídio, vai aparecer lá. E o canal do YouTube, que a gente vem trabalhando, já existe há um bom tempo, mas trabalhar com ele, acho que não tem nenhum ano que nós começamos. Lá já nós temos algumas situações de festivais, de cantorias, trechos, né? E faixas do nosso novo CD, alguns outros trabalhos. O canal é João Lídio Cantador. João Lídio Cantador é o nosso canal no YouTube.
3: Pronto, meus amigos, olha, a conversa tá muito boa, o papo tá muito bacana, mas tá na hora da gente ir embora. Inclusive, eu vou aproveitar que João Lídio tá aqui na cidade e vou levar ele lá na feira, que tem um monte de cantador, um monte de repentista, um monte de violeiro. ele conhecer o trabalho que a gente faz aqui na cidade também, viu? Muito obrigado, seu Mané. Muito obrigado, Chico.
0: Eu que agradeço, meu amigo Cis, por tu ter trazido esse caba bom aqui pra bodega hoje. Pense num artista de mão cheia, homem. João Lídio, ó, sempre que tu quiser dar uma passada aqui pela bodega, pode ficar à vontade. A bodega tá de portas abertas esperando você, meu amigo.
1: Venha mesmo, irmão. Eu gostei demais do senhor.
2: Seu Mané, Cício e Chico, a vocês, muito obrigado. Adeus, até outro dia. Um abraço bem apertado.
0: Um abraço, meu amigo. Vá com Deus. Tchau.
3: Valeu, seu Mané. Valeu, Chico. E até a próxima semana, meus amigos.
0: Até, Cis. Eita, Chico, que hoje a bodega tomou uma lapada de cultura, meu amigo.
1: Verdade, seu Mané. Verdade. Esse tarde João Lida é muito gente boa.
0: Gente boa e um profissional de mão cheia, né, Chico? Cada trabalho um mais lindo que o outro.
1: Seu Mané, a bodega tá ficando é importante. Toda semana, Cis do Povo chega com convidado diferente pra conversar mais nós.
0: Verdade, meu amigo Chico, é verdade.
1: Quem será, seu Mané, que ele vai trazer a semana que vem?
0: Só esperando pra reparar, Chico. Bora esperar que a semana que vem ele volta.
1: É verdade, seu Mané.
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5: 13:28.
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7: Estamos conversando com Lucas Marafa, que é poeta marginal, produtor cultural e professor de sociologia.
8: Paguei uma cadeira de etnografia e quando eu vi a cadeira de etnografia, eu disse, meu irmão, eu faço isso, tá ligado? Porque o que é uma etnografia? A etnografia é o olhar do pesquisador a partir do campo. Eu faço isso, meu campo é a rua, tá ligado? Eu fazia isso já há muito tempo. Os meus faziam isso já há muito tempo, mesmo antes de ser intitulado etnografia. O que diferencia é que a gente não está dentro da universidade. A gente não está dentro do campo do saber. Desse saber que é um saber colonial, desse saber que é um saber elitizado, que é um saber erudito. Então, a poesia marginal, ela é o retrato realmente do que é a sociedade, sabe? O que o poeta marginal faz, ele retrata não só o que ele passa, mas ele retrata o que ele vê. Miró da Muribeca diz que ele não deixa uma poesia para amanhã. Ele vê e ele já escreve aquilo. Miró da Muribeca escreveu uma poesia que é Elza Caga na Rua. E essa poesia ele escreveu num processo de que ele foi tomar uma no bar. Sim. Quando chegou para tomar uma no bar, uma pessoa, uma mulher, foi e cagou na rua, numa praça assim de frente. Aí ele, oxi, velho, ele falou com o garçom, oxi, a mulher tá cagando aí. Ele fez, todo dia ela faz isso. Ele voltou e ela lá no mesmo horário. Aí ele escreveu a poesia, Elza Caga na Rua. Isso é retratar o que é a rua, tá ligado? E não é um retrato da rua a partir de uma visão romantizada, não. É um retrato da rua a partir da realidade, da verdade nua e crua, tá ligado?
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7: E aí, galera? Boa tarde para todo mundo que tá ouvindo a gente aqui na Rádio Paulo Freire. Eu sou Alan José, do curso de Estudos de Mídia da UFPE, e vou apresentar a Seleção Musical de hoje. Ó, se liga que o tema de hoje é daqueles que todo mundo se identifica, músicas que a gente cantava errado. Quem nunca inventou uma letra ou trocou uma palavra sem nem perceber, né? Então fica aí que a gente vai te mostrar as versões certas. A gente começa com ela, Ivete Sangalo, numa música que fez muito sucesso, Arerê. Mas muita gente achava que ela cantava um love, love, love com você. Mas a versão correta é um love com você. Presta bem atenção na letra e confere aí o que ela canta de verdade.

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1: Você acaba de ouvir Ivete com Arerê e agora Roupa Nova com Whisky a Gogô. Aposto que algum dia você falou, eu perguntava tudo em holandês. Uma música bem poliglota, né? A letra em português com trecho em inglês e entendida em holandês. A letra certa é, eu perguntava do Do You Wanna Dance. E aí, tá se surpreendendo com essas letras? Eu também já cantei errado várias dessas. Mas é isso que torna a música ainda mais divertida, né? Agora é a vez do Djavan, um dos maiores nomes da nossa música, com o Oceano. Uma obra linda, mas que sempre confundiu muita gente. Especialmente a frase, amar é um deserto e seus temores. Tem gente que ouve amarelo, deserto e seus temores. Escuta aí.

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1: Você acabou de ouvir Belchior com a música Como Nossos Pais. Muita gente canta, mas é você que é mal passado e que não vê que o novo sempre vem. Apesar de muita gente gostar de pedir carne mal passada nos restaurantes, não é disso que a canção trata. A versão certa é, mas é você que ama o passado e que não vê que o novo sempre vem. Para finalizar, é a vez de um verdadeiro clássico de Tim Maia, do Leme ao Pontal. Essa é famosa por muita gente cantar, bolo, guaraná, suco de caju, goiabada para sobremesa. Mas o certo é, toma um guaraná, suco de caju, goiabada para sobremesa. Eu sou Alan José, quem tocou as músicas para você foi Rara Cena. Fique agora com Do Leme ao Pontal e até a próxima seleção musical.

0: 13:58.
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3: As amostras do divino estão sempre bem presentes para crentes e descrentes em todo e qualquer destino. A brisa sopra um hino nesse momento encantado, gratuito, engalanado, para o rico e para o pobre, para o plebeu e o nobre. Deus é muito amostrado. Na extensão da planície, na elevação do planalto, na cidade, no asfalto, no alto, na superfície, nos cabelos, na calvície, do preto ao esbranquiçado, no evangelho ensinado, na riqueza da bondade, no ato de caridade, Deus é muito amostrado. Deus está presente em tudo, nos seres da fauna e flora, nos mares do mundo afora, em todo bom conteúdo, na veludez do viludo, no preto, no prata e no dourado, no firmamento azulado, na luta contra o mal no condomínio astral, Deus é muito amostrado. Ele se expõe todo dia no palco da natureza, na explosão da beleza quando a aurora se anuncia, o cenário extasia nesse momento sagrado do viver reiniciado, vindo com chuva ao sol, Deus cavalga no arrebol, Deus é muito amostrado.
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5: Olá, ouvinte da Rádio Paulo Freire e você que nos acompanha pelo YouTube. Eu sou Gabriela Paz, estudante de jornalismo da UFPE, e está começando O Que Tem Para Hoje. Na edição de hoje, a entrevista é sobre o curta O Russos e Nós, que foi premiado na 30ª edição do CinePE, como o melhor documentário na categoria de curtas-metragens. Além disso, você vai ficar por dentro de eventos também do cenário cultural aqui da região, reportagens e música no Interprograma Som do Dia. O curta Os Ursos e Nós recebeu 5 premiações: melhor filme, melhor direção, melhor edição de som, melhor trilha sonora e prêmio especial do público. A direção foi de Maria Axerade, a trilha sonora foi de Sérgio Godoy e a edição de som foi de Felipe Peixoto. O curta foi produzido no LIS, o Laboratório de Imagem e Som do Departamento de Comunicação Social aqui da UFPE. E para falar sobre o curta premiado, Os Ursos e Nós, a gente recebe a diretora do documentário, Maria Axerade, mestre e doutora em antropologia, coreógrafa, escritora e cineasta. Também é professora do Departamento de Artes aqui da UFPE. Maria, parabéns pelo prêmio, seja muito bem-vinda.
6: Obrigada, Gabriela. Bom dia a todos os ouvintes da Rádio Paulo Freire. É um prazer estar aqui.
5: E também recebemos o professor do Departamento de Música da UFPE, Sérgio Godoy, mestre e doutor em música, e que produziu a trilha sonora do curta, ao lado de Albérico Souza. Sérgio, parabéns pelo prêmio, seja muito bem-vindo.
7: Muito obrigado pelo convite. É um imenso prazer estar aqui nesse programa.
5: Bom, Maria, como surgiu a ideia inicial de fazer o documentário?
6: Então, eu desde que me mudei para cá, sou carioca, vivo aqui há 25 anos, na universidade atuo como professora e como pesquisadora do curso de dança da UFPE e também da pós-graduação em antropologia aqui do Cefis, né, também na UFPE.

0: meu tema principal de pesquisa tem sido sempre junto às culturas populares e mais especificamente às danças. Depois da pandemia, eu comecei a me interessar pelo sentido da escuta. E aí a gente criou um projeto juntos, né, eu e Sérgio, em torno do sentido da escuta. Eu, por conta do desenvolvimento de uma pedagogia, das audioaulas, que viabilizou e potencializou a experiência da dança num período em que a gente estava muito restrito, enquadrado, né, em telas e em quartos ou apartamentos e casas. E Sérgio vinha de uma pesquisa sobre improvisação do doutorado dele. Então, o sentido da escuta é o sentido da interioridade, da profundidade e também da alteridade. Foi mais ou menos nessa época que caiu nas minhas mãos o livro Escute as Feras, da antropóloga francesa Anastasia Martin, que fala sobre um encontro, ela vai chamar de encontro e não de ataque, com um urso de verdade nas florestas do Kamchatka, na Sibéria, na Rússia, durante seu trabalho de campo. Essa experiência de alteridade radical gera nessa escritora, nessa antropóloga, uma série de reflexões sobre a relação entre a humanidade e a natureza. Então, inspirada um pouco por essa leitura e sempre em diálogo com as culturas populares, eu parei para prestar mais atenção nessa expressão cultural tão característica da região metropolitana do Recife e também do nosso estado, que são os ursos. E vi que havia uma diversidade enorme ali de manifestações, não só aquela que eu já conhecia, que participa dos concursos de agremiação carnavalesca, mas também uma expressão em que a dança é muito, muito forte, muito significativa, muito expressiva, que é mais comum em São Lourenço da Mata, aqui na região metropolitana. A gente tem um aluno, um ex-aluno agora, ele é egresso, que é dessa região, então também ajudou a gente a fazer essa ponte, Sofio, que acabou trabalhando na assistência de produção do filme. E foi mais ou menos assim que surgiu o projeto do filme.
1: Bom, como foi a seleção para os grupos que compõem o curta?
0: Justamente com esse recorte, né? Existe uma expressão de dança em São Lourenço da Mata, na verdade é um momento do cortejo dos ursos que eles vão chamar de rajada. Esse momento é o momento mais esperado, né, da comunidade e dos participantes também. Para você ter uma ideia, enquanto os ursos percorrem as comunidades do Pichete e arredores em São Lourenço da Mata, determinadas casas que fazem parte desse circuito dão um recurso para os ursos para que eles realizem a rajada na frente de suas casas. A rajada, basicamente, é um movimento de tremor, de tremedeira coletiva dos ursos, de uma aceleração muito grande do ponto de vista rítmico dos instrumentos que são utilizados para compor essa brincadeira, que são basicamente instrumentos percussivos, diferente do que a gente vê nas manifestações de urso aqui na capital, onde existe a presença da sanfona, do violão, instrumentos melódicos e harmônicos, né? No caso das expressões de urso de São Lourenço da Mata e de Camaragibe também, predomina os instrumentos percussivos. E é nessa hora da rajada que, em São Lourenço da Mata, os ursos dançam de uma forma muito, muito impressionante. Foi isso que chamou a atenção, né? Então, o foco do curta é sobretudo nesses ursos de São Lourenço da Mata. Vou citar alguns deles, né? O urso branco e vermelho, o urso preto união, o urso marrom teimoso e o urso branco cangaçá. Mas a gente acabou também ampliando para o entorno ali, para a cidade do lado, que é Camaragibe, que eles não têm exatamente essa dança, essa expressão da rajada, mas têm uma relação com a comunidade muito forte, como o urso revelação, o urso treloso e o urso do teu pai. Então, a gente, na verdade, teve uma dificuldade também de acessar os ursos daqui de Recife. De uma maneira geral, não foi tão fácil acessar os ursos. Eles têm uma forma de trabalhar muito própria, muito independente. A gente está aqui na Rádio Paulo Freire, né? Então, vale a pena destacar esse senso de autonomia e de liberdade dos ursos, que prescinde muitas vezes do Estado, enfim, ou não dão tanta atenção assim a quem está atrás deles, né, se interessando por fazer pesquisas e tal. Então, foi em algum momento a gente achou que, inclusive, fazer o curta ia ser o mote do filme, de tão difícil que era contactar esses ursos. Mas, finalmente, foi possível e eles também gostaram muito do resultado, foram muito parceiros no processo de pesquisa.
1: Bom, a gente queria entender por que o urso, já que é um animal tão distante da nossa realidade tropical, né? Qual é a origem da laúça no carnaval?
0: Pronto, então, eu falava sobre essa relação da alteridade, né? É, que a gente vê no livro do Escute as Feras, né? Que, na verdade, o nome original nem é Escute as Feras, é Crer nas Feras. Então, isso já é uma relação interessante, né? Como que a escuta, muitas vezes, está ligada à crença, né? Ou à compreensão. A gente queria entender também o porquê, né? Dessa figura tão inusitada, né? Que não faz parte da nossa fauna. No máximo, a gente identificou... No mundo andino, na cultura andina, existe, né, nos Andes, a presença de um tipo de urso, um urso bem pequenininho, o urso andino. Mas, realmente, é um animal que não faz parte do nosso ambiente. E então, assim, que a gente conseguiu apurar? O curta, ele não tem exatamente esse objetivo de explicar as origens, né, a arqueologia, né, de como é que se chegou nessa brincadeira, mas o que a gente conseguiu apurar numa pesquisa, né, mais ampla, é que o urso, ou o culto ao urso, aos ursos, é um dos cultos mais antigos da humanidade, né, no mundo pré-medieval, né, entre os cultos pagãos, era muito comum cultuar o urso pelas suas características, algumas... extra-humanas e outras muito parecidas, né, com o ser humano. Talvez dentre os animais seja aquele que compartilha uma série de características orgânicas e comportamentais. Talvez um dos que mais compartilha, né, conosco. Por exemplo, o fato de que ele é bípede, apesar de também ser quadrúpede. O fato de que ele sabe nadar, como nós, sabe subir em árvores, enfim, tem hábitos também alimentares parecidos com os nossos. Então, tem um historiador chamado Michel Pastoureau, francês, tem um livro chamado L'Ours, L'Histoire du Roi Déchu, né? É o urso, é a história de um rei deposto, que vai falar justamente sobre o processo de desempoderamento do urso, né? Uma vez que, com o advento da Idade Média, esses cultos pagãos começaram a ser perseguidos e a figura do urso, consequentemente, né? Então, ele passa a ser caçado, passa a ser morto e até ser miniaturizado, né? Hoje em dia, o urso a gente associa a bichinho de pelúcia, a alguma coisa fofa. E o que a gente queria com o curta-metragem era também reempoderar o urso, né? E, de alguma forma, deslocar o nosso lugar de humanos. Então, o que a gente percebe é que essa tradição ela vem da Europa Central... da Europa do Leste, né? Havia uma prática que associava circenses e ciganos, né? Que colocavam os ursos para dançar. Primeiro, bom, vale a pena lembrar também que o universo cigano ele é muito diverso, né? Existem várias etnias, cigano é uma categoria genérica, e dentro desse universo dos ciganos, uma etnia específica chamada ursari, que tinha uma habilidade particular em conduzir ursos, acaba desenvolvendo essa técnica, por também serem muito apreciadores da dança e da música, de colocar os ursos para dançar. Então, essa relação entre urso, dança, né, também nos interessou muito. E provavelmente é assim que essa tradição chega aqui, através dos ciganos. A gente tem alguns registros, né, que eles chegaram em Minas Gerais, em Pernambuco, na Paraíba, e trouxeram essa tradição de colocar os ursos para dançar. Só que como os ursos não conseguiam sobreviver, né, ao clima, então rapidamente também com a interdição, né, aos maus tratos aos animais, então o se vestir de urso passa a ser uma prática, né, um hábito de carnaval, de brincar, de ser uma outra coisa, no caso de ser um urso.
1: Bom, Maria, a figura do urso ela costuma gerar reações, né, muito diversas, desde o riso e até o medo, como você falou, o curta quer trazer o empoderamento do urso, né? Como o curta ele trabalha essa dualidade do cômico e do terror, assim?
0: Isso é uma característica muito recorrente em relação à forma como a gente lida com o que é diferente, né? Isso também foi uma coisa que a gente percebeu ao longo da pesquisa. A alteridade, no caso, a alteridade com L, né? A diferença, a diversidade, ela, por um lado, ela nos encanta, por outro, ela nos assusta, né? Então, isso aparece muito no curta, né? A reação das pessoas em relação ao urso é sempre de um certo temor e, ao mesmo tempo, de curiosidade. As crianças querem chegar perto, mas também querem se esconder, né? E essa ambiguidade na relação com a alteridade que nos interessava trabalhar, né? Bom, vale dizer que a maneira como o racismo se estrutura tem muito a ver com esse processo, né, que eu estava falando do desempoderamento do urso, né? Essa lógica, né, de esvaziar o poder de um segmento da população, por exemplo, mulheres, negros, indígenas, LGBTQIA+, enfim. Você primeiro esvazia de poder para poder justificar uma dominação, uma sobreposição. Então, é um pouco por aí que se organiza, né? Essa lógica a gente queria discutir, né? Ao mesmo tempo que a gente estranha, a gente quer entender e capturar as forças, né, daquela comunidade.
1: Bom, eu quero saber de vocês como foi o processo da construção da parceria, né? Direção de curta, trilha sonora, como foi esse desafio? Quer falar?
2: Sim, posso começar a falar, mas acho que a gente pode conversar também sobre isso, né? Porque é tão...
1: Fica à vontade.
2: Foi a tantas mãos assim, né? Falando agora das quatro mãos assim. O encontro... Após a pandemia, né, quando eu e Maria a gente se reencontrou, a gente já se conhece já há bastante tempo, mas especificamente sobre esse trabalho, quando a gente se reencontrou oriundos, né, dos doutoramentos da gente, dos doutorados, ela, né, na pesquisa dela ou na minha, a gente viu que tinha esse assunto em comum. A gente já tinha feito outros trabalhos antes, mas tinha esse assunto em comum que era da escuta, né? E, como ela já falou também, desse sentido da escuta de ser uma atenção sensível, né? Uma atenção para a sua sensibilidade, para a sua sensorialidade, como você se sente e se sente em relação ao mundo, como o mundo te afeta. Então, isso aí foi uma espécie de um lugar comum, vamos dizer assim, entre ela como dançarina, pesquisadora em dança, antropóloga, né? Com essa preocupação, e eu enquanto músico e também trabalhando com o processo de criação em música e de performance, né, que é de improvisação. Então, assim, essa, como que a gente vive nossa relação com o mundo a partir do sensível, a partir do sensorial. Então, assim, tanto que o filme ele vai... a gente foi também na relação com as agremiações, com as laúças e os ursos, né, a gente viu que muitas vezes a forma até das próprias agremiações e dos ursos, assim, dos integrantes, né? Perceberem a manifestação, né, de laúças, de ursos, é muito sensorial, né? Então, às vezes, assim, olha, para explicar, para razoar muito, é fazer. É a cabeça do urso, vestir o urso e fazer. Então, assim, eu percebi que essa dinâmica, essa intensidade, esse ritmo dessa intensidade dos sentimentos, das sensações, é que dita muito a própria agremiação, vamos dizer assim, a saída dela, o andar na rua, a brincadeira que faz com a comunidade enquanto está andando na rua. Então, assim, para mim, a associação entre a música e a dança, e que veio através de um espetáculo de dança também, que Maria elaborou, né? E junto também com as dançarinas do grupo, e que eu fiz a trilha também sonora, veio dessa coisa. Olha, gente, o roteiro não é muito uma partitura de fazer uma música para piano, fazer uma música para violino ou para sanfona. Entendeu? Não era muito musical nesse sentido convencional do que a gente vai pensar tradicional de música, né? Para mim, na minha percepção, precisa ser intenso, precisa ser, obviamente, ter ritmo, e para mim precisa vir de uma... Tem que ficar claro que vem de uma, digamos assim, de vários lugares, vários pontos, que são... Cada urso também tem isso, né? Não é uma coreografia, né, com passos ou com filas que os ursos eles fazem. É bem individual, mas claro que é um coletivo, é um indivíduo coletivo, né, a agremiação do urso, mas cada um tem um jeito de dançar e dança, ou está no chão, ou está em pé, ou a cabeça joga para cima, a cabeça sai voando, e eles não estão combinados. Vamos ser dois lá na frente que vão jogar a cabeça e dois aqui atrás. Não tem essa... não é ordem dessa maneira. É claro que é organizado, mas não é dessa maneira. Então, toda essa liberdade, para mim, era uma coisa que brotava da sensação que eles estão vivendo na rua. E para mim, a música tinha que ter isso. Né? O som tinha que ter isso, a sonoridade tinha que ser essa. Assim. Então, o que eu encontro em lugar comum é o sensível, o sensorial, né, da gente com relação à agremiação e deles, dos integrantes, com relação ao próprio brinquedo do urso, né, o próprio brincar o urso. Né? A ideia parece muito abstrata, mas não é abstrata, é sensível. Entendeu? É menos abstração para mim e mais sensação, sabe? Então, foi uma construção, acho que o caminho foi esse. Agora, lógico que tem marcas que a gente vai precisando fazer, porque o filme tem que ter uma metragem, lógico, então a gente vai botando marcas. Mas, para mim, esse era um movimento orientador, digamos assim.
0: Ah, eu poderia complementar um pouco, dizendo que o que a gente faz, na verdade, na nossa parceria, né, como professores e pesquisadores, não é nada mais do que uma reverberação do modo como as culturas populares se organizam. No sentido de que as fronteiras entre as linguagens, elas não são muito rígidas. Então, dentro do urso, ou do caboclinho, ou do cavalo marinho, a gente vai ver que a música se integra à dança, que se integra à parte dramática, que se integra à construção da indumentária, na medida em que muitos desses brincadores são os próprios artesãos das máscaras, das roupas, dos instrumentos também. Muitos são luthiers. Então, tem um pouco esse papel, né, de reverberar. Talvez uma coisa que fosse interessante você falar, Serginho, seria da célula rítmica, porque apesar da gente utilizar o piano, que é um instrumento de origem europeia, né, digamos assim...
3: Assim como o urso, né?
0: Assim como o urso. a gente procurou identificar uma célula rítmica, né, e transpor para o piano e fazer do piano um instrumento percussivo, que também não deixa de ser, né, na medida que você bate nele para que as cordas lá dentro vibrem. E a forma de usar também as cordas, né, um piano preparado. Você podia contar um pouco sobre isso?
2: A coisa do piano, assim, eu acho que vem assim, primeiro que eu sou pianista, né? Claro, era um instrumento para mim mais... Essa que eu estou mais desde sempre, assim, que eu me entendo de gente, que eu estou lidando com um instrumento piano. Mas, do ponto de vista, assim, também deu muito certo isso, porque do ponto de vista da que a gente estava falando, assim, que a Maria falou, assim, não, da coisa do piano, né, que seja meio de origem europeia, assim, né, o urso também é um animal de origem europeia, né? E aí também o urso termina que o animal também, e lá dentro da própria tradição que a gente já falou historicamente, assim, ele também, bom, somos todos animais, mas só que o urso, lá na condição que teve lá atrás, a partir dessas culturas ciganas e tudo mais, e como qualquer animal, vamos dizer assim, dentro da floresta, né, no contato com o humano, ele, evidentemente, ele vai sofrer toda essa opressão, né, de humanos sobre os animais. Bom, isso é que a gente chama de... Isso é um dos elementos que a gente chama de alteridade, que a gente identifica dessa alteridade. E aí, o que acontece? Que quando chegam os ursos, estão aqui também no Recife, dentro da região metropolitana, e o instrumento que eu toco é piano, uma das vezes que a gente chegou do campo da pesquisa, né, aí a gente estava na casa de Maria e mais também a Vanessa Alcântara, né, que fez as imagens, fotografia, filmou, né, da nossa equipe, estava a gente conversando ainda bastante, né, intensificado, assim, pelo que a gente já estava presenciando na pesquisa. Aí Maria tem um piano lá na sala, né, aí eu cheguei, comecei a tocar, e a Maria disse, a gente improvisa um urso aí, né. Aí a minha primeira reação que veio foi dessa rítmica muito intensa, né, que eles têm dois toques principais, assim, o que eles chamam de toque de urso, né, e um outro que é da rajada, desse momento, da rajada da tremedeira, né? E aí, nessa rítmica, a primeira ideia, porque eles também não têm um canto, não tem uma melodia, uhum, né, dentro dessa forma como se faz. E aí eu fui para o piano e fui improvisar no... Aí um dia desse, essa semana agora, domingo agora, né, depois que saiu a premiação, a gente conversando tudo, comemorando, aí eu disse assim, eu me sentia como fosse eu, um urso dando patada num piano, né, ou seja, termina que o urso está desconstruindo o piano, mas construindo um novo piano, né, desconstruindo no sentido positivo da palavra, né, reconstruindo, reinventando o piano, né, aí eu me sentia assim, só, eu estou me sentindo um urso, assim, com os dedos grossos, assim, dando patadas aqui e tirando um novo som, reinventando um piano. E aí, isso daí eu consegui colocar isso em palavras no domingo agora somente, mas isso eu estava vivendo dentro do próprio estúdio, né? Que é no processo da gente de criação da trilha, né? Junto também com o Homero Basílio, um percussionista que participou também da trilha do espetáculo de dança, né? E a gente teve gravações do espetáculo de dança, de trilha do espetáculo de dança, que a gente também aproveitou, que são trilha sonora minha do espetáculo de dança, também aproveitou para o filme. E que a gente, então, a gente disse, olha, gente, vamos viver aqui a vibração, essa intensidade do toque rítmico. Né? Que o som das agremiações, né? O som dos ursos, basicamente são instrumentos de percussão, como Maria falou, e não tem um canto. Né? Não tem a voz não participa cantando assim uma melodia tradicional, né? Eles cantam, mas
0: eles
2: cantam...
0: têm um hino. Tem um hino, mas isso aparece em algum momento preciso do cortejo e depois não,
2: e pronto,
0: aparece,
2: não aparece mais, né? Assim, então a gente pede, vocês podem cantar um hino de vocês, a gente tem um hino, aí canta o hino, pá, beleza. Depois que o urso sai, aí é diferente, claro, de outras manifestações, né? De troças, tudo, né? De blocos de carnaval que vão ter muitos cantos e tal. Né, maracatu também, né, esse canto. Então, assim, mas no caso do... Tem as toadas, né, Lourdes de maracatu, mas no caso dos ursos não faz parte do, digamos, de todo o cortejo, vamos falar assim. Não está presente assim, mas eles têm hinos. E aí, resultado, então, disso era instrumento de percussão, e era o ritmo e a intensidade dessa percussão. Então, o piano que eu fiz era exatamente um piano que tenta traduzir essa, vamos falar assim, essa pancada, assim, sabe? Esse, o TB, que eu chamo TB, assim, me lembrando de pancada. Uhum. Hoje em dia eu pensei como se fosse um urso, sabe, atacando o piano, terminava aí sendo a Anastácia.
0: Encontrando o piano.
2: Encontrando o piano. A Anastácia Martin agora é o piano. Nesse jogo da alteridade, de troca de papéis o tempo inteiro, a Anastácia Martin agora era um instrumento humano. Era o humano, era o na forma do piano, e o urso estava encontrando, e os dois vão se... E o piano também dá em mim, né? O piano também, eu também apanho do instrumento.
0: É simétrica a relação.
2: É simétrica a relação, exatamente.
1: Pronto. Poxa, muito massa. Eu queria pegar um gancho, porque Sérgio falou sobre a pesquisa e tudo mais. Quanto tempo durou todo esse processo, né? Desde o início das pesquisas até a finalização do curta?
0: Olha, é importante dizer que a gente conseguiu o apoio de dois editais aqui na universidade. Como era um projeto só. Tudo nasceu do desejo de fazer um espetáculo. Mas para fazer esse espetáculo, a gente não estava conseguindo recursos nos editais da cidade. E a gente encontrou na universidade dois editais para os quais a gente submeteu o projeto de uma forma dividida. Por um lado, a gente, para o PIBEX da Proeste, 2024, a gente submeteu a proposta da pesquisa do trabalho, né, para a criação do espetáculo, e para o edital da Supercult, que foi um primeiro edital antes de se tornar Procult, né, para a Reitoria de Cultura, a gente submeteu o projeto do espetáculo, da criação mesmo, do Abraço de Urso. Mas para o projeto do PIBEX era preciso ter um produto, então a gente propôs a realização do curta, né, com as imagens que a gente produziria no processo de pesquisa de campo para o espetáculo. Tudo isso se deu de forma simultânea. Então, a gente começou as pesquisas para a produção do filme em 2024, agosto de 2024. A gente começou as primeiras pesquisas de campo, primeiras idas a campo. E aí, em dezembro, a gente começou a filmar. Dezembro, janeiro, fevereiro, março. Foram 4 meses de filmagem, pegando assim o pré-carnaval, o carnaval e o pós-carnaval, né? Porque para uma abordagem etnográfica, que é a do filme, né? E sensorial também, a gente precisava ter um pouco mais do que aquelas apresentações que acontecem no período propriamente dito do carnaval, né? Era importante o antes e era importante o depois. O antes envolve todos esses cortejos que acontecem nas comunidades dos ursos, e o depois é basicamente a sambada do Pichete, que é um lugar que eles se encontram, todos esses ursos, eles passam por essa sambada mais ou menos um mês depois do carnaval. E, em paralelo a isso, acontecia a produção do espetáculo, né, para o qual a gente criou a trilha, que acabou sendo utilizada no curta-metragem também. Então, entre primeiras idas a campo e estreia, um ano e pouco, um ano e dois meses.
1: Poxa, quem assiste a um filme, né, muitas vezes não sabe a complexidade de execução, produção, como a do curta, né, Os Ursos e Nós. Que mostra uma manifestação popular que acontece nas ruas. O trabalho de equipe, do som, é super importante, desde a captação, né, e passando pela edição e mixagem. Isso porque o cuidado precisa ser redobrado no momento da captação, já que os sons percussivos são intensos e correm o risco de serem mal gravados. Já na pós-produção, os profissionais eles se dedicam a trazer para o filme a energia das ruas através do som, que tem a capacidade de nos envolver, não é mesmo? Então, a gente conversou com Felipe Peixoto, que foi premiado com a melhor edição de som no CinePad 2026, e ele nos conta como foi trabalhar do som, né, do curta Os Ursos e Nós.
3: Bom dia, boa tarde, boa noite, ouvinte da Rádio Paulo Freire. Me chamo Felipe Peixoto, eu sou responsável pela edição e mixagem de som do filme Os Ursos e Nós, da diretora Maria Asraldi. E esse filme ele foi montado e mixado no Laboratório de Imagem e Som da UFPE, que é ligado ao DECOM, do qual eu faço parte do corpo técnico do laboratório, sou técnico de lá, assim como o meu colega de trabalho, Paulo Sano, né, que fez a montagem do filme. Inicialmente, esse convite foi feito por ele, né, ele que me comunicou da necessidade de fazer uma mixagem de som para o filme, disse que o filme estava bom, que o filme é legal. E aí ele me apresentou a professora Maria, né, para a gente conversar e ver como é que faria essa mixagem. Porque na montagem do vídeo, as escolhas foram feitas juntamente com a diretora. E aí, depois dessas escolhas, é que são passadas para mim, para que eu comece a mixagem, né? E na conversa com a professora Paula, foi engraçado que a gente tentou mexer umas coisas juntos, porque tinha muita informação, né? Tem as captações que foram feitas lá, tem muito ruído de ambiente, que algumas coisas às vezes atrapalham o diálogo de captação. E aí ela falou comigo, né, dando as ideias, eu tentando fazendo as coisas lá. Ela perguntou, olha, eu aqui e tal, tô lhe ajudando e tal, tô atrapalhando. Eu disse, rapaz, eu curto mesmo trabalhar um pouco sozinho, sabe? E aí ela disse, não, tá tudo bem, vou deixar você trabalhando. Porque eu, nesse processo de mixagem, né, você tem que ter uma imersão maior no filme, você tem que prestar muita atenção, porque como se trata de som, você trabalha muito com a espacialidade. Então, para você ter essa imersão maior, ter mais atenção, é bom você ficar sozinho, sabe? Porque aí eu consigo ter essa relação melhor com a espacialidade que o filme me fornece. A imagem, ele projeta você a olhar para frente, você receber aquela percepção visual muito diferente. O som, ele é mais espacial, ele vem de fora para dentro, sabe? E essa imersão é necessária porque para mim é importante eu colocar quem está assistindo o filme dentro dele, sabe? E como esse filme ele é muito sonoro, ele tem muito som, muita batida, tem um impacto sonoro muito grande, um apelo sonoro forte. Então, foi necessário que eu ficasse muito tempo escutando, entendendo como é que eu poderia transmitir essa imagem sonora, sabe? E aí, esse processo foi muito em conversa também com o Paulo, para como fazer e tal, ficava interessante. E aí mostra para a diretora Maria, né? Mostra para Sérgio Godoy, que fez a trilha sonora. E aí esse filme veio com uma trilha sonora muito marcante. É bonito o início, né, dela. E eu tive que fazer uns ajustes bem para ela ir chegando, sabe? E introduzindo o espectador naquele universo. Eu tentei puxar ao máximo essa sensação que ficaria legal para o filme, que ficaria em consonância juntamente com a imagem, juntamente com a montagem rítmica, né, que Paulo fez para ele. E é um filme muito, ficou muito bonito, ficou muito vibrante, ficou muito sensorial, né, da parte do som, porque você sente mesmo o batuque, sabe? Você, é como se você, através do som, você conseguisse sentir a porrada mesmo que tem da execução sonora do pessoal do filme, né, dos Ursos. Então, assim, eu espero que esse filme realmente ele rode, né, bastante, que muita gente assista, porque é um pedaço, um fragmento da cultura do nosso estado, né, que é muito cultural nesse sentido, muito musical também, e também que é um trabalho realizado também na universidade, né, que é um trabalho que, querendo ou não, a partir da transmissão cultural, você também educa. Você entende de onde você faz parte, de coisas que compõem a sua realidade e a sua identidade como cidadão do mundo, né? Então, eu fico muito agradecido pela professora Maria por ter me convidado para participar desse filme e espero que ele tenha muito sucesso, que muita gente pode assistir. E é isso.
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1: Como o Felipe acabou de explicar, o som do filme, né, como também o Sérgio comentou, ele tenta colocar o espectador dentro da cena de forma sensorial. Maria, como foi desenhar, né, o som dos ursos e nós? Quando você estava planejando o filme, você já pensava em como poderia ser o som dele?
0: Sim, eu vou começar só reforçando aqui, né, o agradecimento a toda a parte técnica da equipe. Felipe Peixoto, Paulo Sano, Hugo Luna, do Laboratório de Imagem e Som aqui do DECOM, da UFPE. Foram muito parceiros, muito sensíveis, muito generosos. O tempo que a gente levou de captação foi mais ou menos o tempo que a gente levou também editando esse material, montando, o que prova que não é só o que a gente faz em campo, né, que determina o resultado. Todo esse processo de tratamento, de organização, de decupagem, de finalização, isso é fundamental para a gente chegar onde a gente queria chegar, né? Então, também falar de Vanessa Alcântara, que já falamos, né? Mas é bem importante, porque foi esse encontro da imagem com o som também que produziu esse resultado, né? Além da pesquisa prévia, enfim, da relação estabelecida com os ursos e dos próprios ursos, a beleza deles, né? Então, desde o início, eu já tinha uma ideia de que o filme não seria um filme muito explicativo do ponto de vista histórico. Primeiro porque eu não tinha essas respostas, né, sobre origem. Segundo porque falar sobre origens de tradições populares é sempre um grande risco, né, no país da gente, que é um país marcado por um processo colonial ainda muito com feridas muito abertas ainda, né? Então é muita fragmentação, muita dispersão, processos de invisibilização, de silenciamento. Era arriscado querer explicar alguma coisa. Então a ideia era realmente promover para o espectador essa viagem imersiva através das cores, dos sons, das formas e do ritmo. Desde o início, a ideia de ritmo estava sempre muito presente, tanto na organização das imagens como do som. Então, para quem viu, né, ou para quem não viu, os depoimentos, eles aparecem como elementos tão importantes quanto as imagens e quanto os sons da música, né? Então, são basicamente 4 depoimentos que costuram o filme e que, ao longo do processo de edição, eu tentava explicar também para Paulo, né, o montador, editor, através de um movimento de ondas, né, de braços. Quem está vendo aqui pode entender, assim, eu dizia que como se fosse uma linha que costura o filme, né? Então, os depoimentos deles iam entrar assim. Em nenhum momento a gente teria a interrupção do fluxo receptivo das imagens e dos sons para entender do que se tratava. Era preciso que a voz entrasse e saísse com a mesma importância. Então, muitas vezes, os depoimentos nem são das pessoas que realmente estão ali aparecendo em cena. Os depoimentos são identificados todos no crédito, todos os ursos são identificados no crédito, inclusive com os nomes, né, pessoais das pessoas que compõem os ursos. E foi um pouco assim que o processo se deu. Algumas referências são importantes, né, porque a gente nunca faz nada do nada, né? Uhum. Ninguém está aqui inventando a roda, a gente está só botando ela para rodar de uma forma diferente. Então, a obra do Jean Rouch foi muito inspiradora para mim, né? Essa ideia da câmera-corpo, do corpo-câmera, que eu também acabei aprofundando no meu doutorado, colocando uma GoPro no corpo, né, dos dançarinos que eu estudei na época do doutorado, que foi um trabalho sobre os caboclinhos. Aquela ideia de tentar trazer experiência

destaque para a trilha sonora. Enquanto o filme não estreia para o grande público, vamos ouvir um teaser do curta

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1: Para quem ficou curioso ouvindo os bastidores e a trilha sonora, como as pessoas podem fazer para assistir o curta? Ele já tem alguma exibição programada?
2: Nesse momento, ele está disponibilizado, né, desde segunda-feira, passado agora dia 8, ele está disponibilizado por uma plataforma do Itaú Cultural Play. Né,
3: e por um mês.
2: Por um mês, durante 30 dias. Então, acessando essa plataforma online, a pessoa faz um gratuito, a pessoa faz um cadastro com seu e-mail, né, e por enquanto está disponível lá. Aí também estamos inscritos em outros festivais também.
3: Temos algumas exibições previstas, pelo menos três, que a gente já sabe. O filme vai compor a programação do 5º Festival Moído. Sempre troco. Do 5º Moído Festival de Audiovisual de Campina Grande, agora no final de julho, início de agosto. No final de agosto, o filme vai compor a programação da Mostra Artística do Congresso de Pesquisadores em Dança, conhecido como ANDA, que vai acontecer em Belém, entre o dia 17 e dia 21 de agosto. Agora, em julho, na verdade, a gente vai ter também o prêmio Pierre Verger, que é um prêmio concedido pela Reunião Brasileira de Antropologia, em Goiânia. Então, entre o dia 9 e o dia 13 de julho. Na ordem é isso. Então, é Goiânia, agora em julho. Final de julho, início de agosto, Campina Grande. Final de agosto, Belém. E estamos aguardando outras definições aí.
1: Show. Estamos chegando ao fim da entrevista. Eu gostaria de agradecer a presença de Maria Axerade. Muito obrigada pela presença e vida longa aos ursos e nós.
3: Obrigada, Gabi.
1: Bom, também agradeço a Sérgio pela presença. Muito obrigada, Sérgio.
2: Muito obrigado também. Obrigada, Rádio Paulo Freire, Gabriela, está aqui nos recebendo. É muita honra estar aqui numa rádio dessa fundamental para a nossa cultura, cultura brasileira e educação também.
3: Viva os ursos!
2: Viva os ursos! E a gente quer agradecer fundamentalmente aos ursos, né, os protagonistas disso aí, que na verdade foi o que nos tocaram, né, foi eles que nos movimentaram.
1: Bom, vamos fazer um rápido intervalo e no próximo bloco vamos ter muitas informações para você. Até já!
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6: A cartilha, eu tenho ela em mãos aqui. Essa aqui chamamos cartilha porque é cordel, que é uma linguagem fácil de entender, acessível. Fizemos em parceria, eu fiz uma pesquisa histórica e o cordelista Alan Salles fez a letra do cordel. E a OIM foi analisar, ela gostou tanto que ela resolveu lançar. Aí juntamos com o guia da OIM e o cordel para lançá-lo. Uma estrofe que mostra

0: mostrar o paradoxo que é. Estávamos numa época em que discutimos inteligência artificial, falamos em tantas coisas e ainda traficamos pessoas. Nossa imaginação, desta forma que acharia, que no século XXI algo assim não haveria, mas existe, infelizmente, tanto tráfico de gente, desumana tirania.
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2: Olá, voltamos com o segundo bloco do Que Tem Pra Hoje, pelas ondas da Rádio Paulo Freire. Eu sou Gabriela Paz, estudante do curso de jornalismo da Universidade Federal de Pernambuco. O Instituto Federal de Pernambuco está com oportunidade para quem busca qualificação gratuita e de qualidade. Estão abertas as inscrições para o processo de ingresso 2026.2. São mais de 1.800 vagas e há opções para cursos técnicos e também para o ensino superior. As inscrições vão até o dia 15 de junho de 2026 e todo o procedimento deve ser feito de forma online. E o melhor, o processo é totalmente gratuito. Para conferir o edital completo com os cursos disponíveis e garantir a sua participação, basta acessar o portal oficial da instituição, portal.ifpe.edu.br. Repetindo, portal.ifpe.edu.br. As tensões globais ganham novos capítulos e os bastidores das grandes potências revelam impasses profundos, o que está por trás dos impasses diplomáticos entre as maiores potências do mundo. Essas e outras informações, para você entender o cenário global, ouviremos na coluna Por que os Estados Unidos não fecha acordo com o Irã. Vamos ouvir.
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4: Olá, gente. O impasse entre o Irã e os Estados Unidos permanece. Por que os Estados Unidos não conseguem fechar esse acordo com o Irã? Os dois fatores são os seguintes. Primeiro, a pressão do governo israelense em manter esta guerra contra o Irã. E segundo, a impossibilidade de os Estados Unidos acabarem com esta guerra sem ficar claro que os Estados Unidos perderam. O regime sionista, hoje liderado por Benjamin Netanyahu, tem pressionado o governo Trump a seguir atacando o Irã. E por quê? Porque o Irã é o único país da região que efetivamente apoia o direito do povo palestino contra a ocupação de sua terra pelo regime sionista. E é também o único país que promove o direito internacional para impedir a expansão do regime sionista em terras de outros países da região, como é o caso da ocupação da Síria e a ocupação do Líbano por Israel. O segundo fator é a situação incômoda em que os Estados Unidos se meteram, pois não conseguem terminar essa guerra contra o Irã sem ficar patente a sua derrota. Estados Unidos e Israel queriam derrubar o governo iraniano, assim como fizeram na Síria, acabar com o programa iraniano de enriquecimento de urânio e de fabricação de mísseis balísticos. Não conseguiram nenhum desses objetivos. E o Irã agora controla o Estreito de Hormuz e destruiu as bases militares dos Estados Unidos nos países do Golfo. Observem que, antes do ataque dos Estados Unidos e de Israel ao Irã, o Estreito de Hormuz estava aberto a todos os navios. Agora está aberto para os navios que pagarem o pedágio ao Irã e está fechado aos países hostis. As bases militares dos Estados Unidos, que estavam todas operacionais antes, agora estão todas inoperantes porque foram bombardeadas pelo Irã. Esse é o grande dilema de Donald Trump. Como acabar com a guerra sem admitir que perdeu?
3: Felipe Reis é professor de Relações
5: internacionais da UEPB, pesquisador do Centro de Estudos Avançados em Políticas Públicas e Governança da Paraíba e coordena o MOPRE, Grupo de Pesquisa Mídia e Opinião Pública nas Relações Internacionais.
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2: Pernambuco se prepara para sediar o primeiro encontro estadual de museus de Pernambuco. O evento está marcado para acontecer entre os dias 16 e 18 de junho de 2026, no Complexo de Convenções da Universidade Federal de Pernambuco. Essa grande iniciativa promete reunir profissionais do setor, pesquisadores, estudantes e diversos agentes culturais, com o objetivo de debater e propor novas estratégias para o fortalecimento dos museus por todo o nosso estado. Além disso, a programação oficial vai contar com a segunda edição do projeto Reconexões, um espaço fundamental que promove o diálogo aberto e a construção coletiva de políticas públicas voltada para a área de museu. As inscrições para participar das atividades são completamente gratuitas, mas fique atento porque as vagas são muito limitadas. Garanta já seu lugar acessando o link oficial disponível na bio do Instagram, @culturape. Repetindo, Cultura PE. A Secretaria de Educação instituiu o currículo da Educação Digital e Midiática no Estado. O SEDIM volta para todas as etapas da educação básica, direcionando tanto para as redes públicas quanto privada. O documento vai articular saberes modernos, como o ensino de computação, o letramento digital e o uso da inteligência artificial. A iniciativa está totalmente integrada ao tema do ano letivo de 2026, que debate a cidadania digital e a formação de cidadãos conscientes. Para garantir o sucesso do projeto, os professores vão passar por formações continuadas especiais em uma parceria direta com a União dos Dirigentes Municipais de Educação. Para conhecer todos os detalhes, consulte o portal oficial em educação.pe.gov.br. Repetindo, educação.pe.gov.br. Aqui da Universidade Federal de Pernambuco vai acontecer o segundo colóquio internacional Mulheres que Filosofam, com o tema Existências em Travessia. A iniciativa tem como objetivo visibilizar e debater a produção filosófica de autoras femininas, bem como o estudo de gênero na filosofia. As atividades acontecem nos dias 15 e 16 de junho de 2026, de forma presencial, no auditório do terceiro andar do Centro de Filosofias e Ciências Humanas, o CEFISH. No primeiro dia, o público vai acompanhar a apresentação de pesquisas focadas em gênero e feminismo. No segundo dia, a professora Mara Montanaro vai comandar um mini curso em formato de roda de conversa sobre o livro dela, Teorias Feministas Viajante, debatendo o corpo, o cuidado e as violências patriarcais em diálogo com o ecofeminismo. Para você que ficou comigo até aqui, um abraço. Essa edição foi produzida e apresentada por mim, Gabriela Paz, estudante de jornalismo da UFPE. Na operação de áudio ficou Aniele Franco. Na operação de streaming, Daniel Alexandre. E esse programa teve a supervisão técnica da Rádio Paulo Freire e Igor Cabral.
6: Quatorze horas e 55 minutos.
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0: de uma mulher.
1: Duas horas e 57 minutos.
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6: A morte é como um umbigo. O quanto nela existe é a sua cicatriz, a lembrança de uma anterior existência. A bordo do barco que me leva à ilha de Luar do Chão não é senão a morte que me vai ditando suas ordens. Por motivo de falecimento, abandono a cidade e faço a viagem. Vou ao enterro de meu avô, Dito Mariano. Assim começa Um Rio Chamado Tempo, Uma Casa Chamada Terra, do escritor moçambicano Mia Couto. O livro foi lançado em 2002.
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0: 3:27. 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
0: 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Naquele dia, já lá vão 10 anos, o Dr. Félix levantou-se tarde, abriu a janela e cumprimentou o sol. O dia estava esplêndido, uma fresca passagem do mar tinha quebrado um pouco os ardores do estio. Algumas raras nuvenzinhas brancas, finas e transparentes, se destacavam no azul do céu. Chirreavam na chácara vizinha, a casa do leitor, algumas aves afeitas à vida semifana, semi-silvestre, que pode oferecer uma chácara nas laranjeiras. Parecia que toda a natureza colaborava na inauguração do ano. Aqueles para quem a idade já desfez o vício dos primeiros tempos não se terão esquecido do fervor que este dia e saudável na meninice e na adolescência. Tudo nos parece melhor e mais belo, fruto da nossa ilusão. E alegres com vermos o ano que espanta, não reparamos que ele é também um passo para a morte. Assim começa a Ressurreição, o primeiro romance publicado por Machado de Assis em 1872.
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5: Muito bem, estamos ouvindo o programa Tocando Motores aqui na Rádio Universitária FM, 99,9. 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
1: Muito bem, estamos chegando aqui ao final do nosso programa Coquetel Molotov por hoje. Agradecemos a todos vocês pela audiência e logo depois estamos de volta. Fiquem sempre atentos no nosso site coquetelmolotov.com.br para saber as notícias e sempre no nosso Twitter, que é o @NoarCN, para novidades e primeiro. Continue aí com a ótima programação da Rádio Universitária FM e logo depois a gente volta. Tchau.
2: Coquetel Molotov, 3 horas e 59 minutos. Então, eu vou lá para o zero. Vou ver o nome do Zé Miguel.

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10: Veja o que disse um poeta popular. Da terra brota a semente, da semente nasce a flor, dos olhos o pranto ardente, do coração nasce o amor. Alô Recife, alô internautas, boa tarde. Está começando a maior festa nordestina no seu rádio. É a 99.9. Rádio Universitária FM, emissora educativa da Universidade Federal de Pernambuco. É a nossa rádio pública levando até você forró, verso e viola, um programa com cheiro de mato e terra molhada. Eu sou Ivan Ferraz na apresentação e Alexandre Silva nos trabalhos técnicos e edição do programa. O nosso muito obrigado pela sua audiência. E agora é com você, meu amigo Alexandre Silva, o seu boa tarde aos nossos ouvintes.
11: Olá Ivan, internautas, amigos e ouvintes. Muito boa tarde a todas e todos. Sejam bem-vindos a mais uma tarde do Forró Verso e Viola. Agora é contigo, amigo Ivan Ferraz, o comunicador sertanejo.
10: Boa tarde, meu amigo Alexandre Silva, e parabéns pelo seu trabalho. Assim diz a experiência popular. É pra gente refletir. Vale uma reflexão? A pressa é inimiga da perfeição. Olhe, não há distância que nos separe. 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Você acessando esse site vai ouvir toda a programação da Rádio Universitária FM 99.9 Recife, Pernambuco, e o forró, verso e viola de segunda a sexta-feira a partir das 4 da tarde. O nosso muito obrigado pela sua audiência. Aos internautas, o meu abraço, um abraço do tamanho do Brasil. Agora aumente o volume do seu rádio que a festa vai começar, abrindo a porteira do nosso forró com a sequência Na Arte da Cantoria.
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estamos com a sequência na arte da cantoria. Aqui eu cumprimento todos os poetas repentistas, cumprimento todos os apologistas da cantoria, enfim, cumprimento todos vocês que estão neste momento em sintonia com a 99.9 Rádio Universitária FM Recife, Pernambuco, ouvindo forró, mestre, viola. O nosso muito obrigado pela sua audiência. Olha, é altamente expressivo o poder de comunicação do violino repentista. Estamos com a sequência na arte da cantoria e aqui atendendo a pedidos. Vamos ouvir Sebastião Dias cantando uma canção de viola de sua autoria e que tem como título Paraíso Caboclo. Em seguida, vamos recordar a saudosa dupla Otacílio Batista e Pedro Bandeira com o tema Uma Tarde de Saudade.

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Você está em sintonia com a 99.9 Rádio Universitária FM Recife, Pernambuco, ouvindo Forró, Veste e Viola. E o nosso muito obrigado pela sua audiência. Acabamos de ouvir os Violeiros Repentistas e agora vamos entrar numa sequência de forrós, começando com o inesquecível Dominguinhos. Vamos recordar, e vale a pena recordar, Dominguinhos cantando a composição de João Gonçalves, com o título Um Lugar ao Sol. Vamos recordar, e vale a pena recordar, Luiz Gonzaga, o eterno rei do Baião, cantando a composição de Luiz Gonzaga e Zé Dantas, com o título Vozes da Seca.

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1: Aqui é 99.9 Rádio Universitária FM Recife, Pernambuco, e o forró veste viola, sempre em sintonia com os amantes da verdadeira música do Nordeste. É de segunda a sexta-feira a partir das 16h. E o nosso muito obrigado pela sua audiência. Agora vamos ouvir, na sequência musical, Alcimar Monteiro. Ele canta a composição de Moacir Franco com o título Eu Nunca Mais Vou Te Esquecer. Nando Cordel chega com a participação do inesquecível Luiz Gonzaga, o Rei do Baião, cantando a composição de sua autoria, de Nando Cordel, e aqui Nando Cordel cantando com a participação do Luiz Gonzaga, a música que tem como título Tá Gostoso.

99.9 Rádio Universitária FM Recife, Pernambuco, e o forró veste viola. A gente só tem em mente um objetivo: conquistar e manter a sua audiência. De segunda a sexta-feira, a partir das 16h. Agora, na sequência musical, vamos ouvir Zé Linaldo. Ele canta a composição de Eugênio Jerônimo e Zé Linaldo com o título Memória de Gado. Aqui eu mando um grande abraço para o poeta Eugênio Jerônimo, um abraço para o poeta, compositor, cantor Zé Linaldo e um abraço também para Helder, lá em Cabo de Santo Agostinho, na cidade do Cabo Santo Agostinho, ouvindo sempre o nosso programa. Então vamos ouvir Zé Linaldo cantando de Eugênio Jerônimo e Zé Linaldo, Memória de Gado. Cambará chega cantando a composição de sua autoria e Milton Pádua com o título Gaúcho e Nordestino. Jesuíno canta a composição de Leninho de Bodocó e Jesuíno com o título Eu Vou Fazer Serão.

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Agora vamos à sequência musical, e eu chego atendendo a pedidos, cantando a composição de Júnior Vieira e Ivan Ferraz com o título O Seu Dia Chegará. O Nildo Barbosa canta a composição de Léo Poeta, e o Nildo Barbosa com o título Cheiro de Sertão.

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0: E agora, vamos a um pequeno intervalo. Continue com a gente que eu volto já.
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2: 4:59.
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11: Aqui, tá aqui, tá aqui, vamos. Forró Bom tá aqui, aqui na 99.9, Rádio Universitária FM, Recife, Pernambuco. Estamos de volta alegrando os nossos ouvintes. Eu de cá e você de lá, valorizando o que é nosso com forró, mestre viola. Um programa com cheiro de mato e terra molhada. E agora vamos à sequência, o melhor da sanfona. Nessa sequência, melhor da sanfona, que é uma sequência que divulga, valoriza e enaltece a música instrumental, desde a sanfona de 8 baixos ao acordeão de 120 baixos, vamos ouvir Tuvinca, Tuvinca grande tocador de 8 baixos. O Tuvinca, aqui com a música de sua autoria, que tem como título Estou de Volta.

0: 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Ponha essa ideia na cabeça. Agora vamos visitar o passado e deixar voar a imaginação com a sequência do fundo do baú. Nesta sequência do fundo do baú, vamos ouvir duas raridades musicais com a inesquecível Chiquinha Gonzaga, a irmã do Rei do Baião. Então, vamos recordar, e vale a pena recordar, Chiquinha Gonzaga cantando Pra Onde Tu Vai, Luiz, aqui com a participação de Gilberto Gil. Em seguida, vamos recordar, e vale a pena recordar, Chiquinha Gonzaga cantando Roseirinha.
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Agora, na sequência musical, vamos ouvir Quinteto Violado, cantando a composição de Rosil Cavalcante, com o título Cabo Tenório. Os Três do Nordeste, cantando a composição de Antônio Barros, com o título Forró do Poeirão. Trio Nordestino, aqui vamos recordar os saudosos Lindu, Coroné e Cobrinha. O Trio Nordestino aqui, com os seus grandes sucessos, com o título Gramado Até Demais.

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0: 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Agora vamos à sequência musical. Azulão, canta um dos seus grandes sucessos com o título Eu Não Socorro Não. Flávio José chega também atendendo a pedidos, cantando a composição de Anchieta Dalí, com o título Preço da Saudade.
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Então agora na sequência musical, vamos ouvir Edson Duarte, ele canta de sua autoria Amor Verdadeiro. Jorge de Altinho canta a composição de sua autoria e Jorge Silva com o título Apagando Fogo. Valmir Silva canta a composição de Brito Lucena com o título Peneirado Sacudido.

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2: 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Agora, na sequência musical, vamos recordar, e vale a pena recordar, Luiz Gonzaga, com a participação de Gonzaguinha. A composição é de Gonzaguinha e tem como título Pense Meu. É uma gravação de 1984. Jurandir da Feira canta a composição de sua autoria com o título Ao Velho Lua. Aí o dia vai terminando, a noite vai chegando, é hora de reflexão. É hora de reflexão ouvindo Luiz Gonzaga, o eterno rei do Baião, cantando Ave Maria Sertaneja. Composição de Júlio Ricardo e Ódio Oliveira, gravação 1964.

0: vez que você vem aqui em casa, é mais ou menos uma festinha, né? Então você aceita esse apoio, esse ambiente que sempre foi seu, com sua própria casa. Você só não recebeu assim uma festa aqui em casa, acho que ela ainda não está aí, né? Ela está lá em Salvador. Você sabe que ela é uma fã sua. E eu também sou seu fã, incondicional.
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que é bom dura pouco. O que é bom dura pouco, estamos chegando ao fim de Forró Versa e Viola. Na técnica e edição do programa, Alexandre Silva. Obrigado, meu amigo Alexandre Silva, e parabéns pelo seu trabalho. A você, ouvinte, o nosso muito obrigado pelo carinho de sua audiência e até o próximo programa, se Deus quiser. E Ele quer. Se eu

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1: 5:54.
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1: Brasília de hoje apresenta o talento do cantor, compositor e ator fluminense Marcos Sacramento.
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1: Marcos Sacramento nasceu em Niterói, em 1960, e começou a carreira com a banda de rock de vanguarda Cão Sem Dono, estreando em disco no ano de 1986. Já em carreira solo, o cantor debutou com o álbum A Modernidade da Tradição, lançado em 1994 e posteriormente relançado no exterior. Muito bem recebido na França, o disco abriu portas para a primeira turnê internacional do artista, em 1997. Mergulhado na tradição do samba e do choro, Marcos Sacramento atuou como intérprete em diversos projetos musicais, com destaque para os espetáculos em que celebrou a carreira de nomes como Aracy de Almeida, Orlando Silva, Assis Valente e Ney Matogrosso. A partir dos anos 2000, o artista passou a apresentar um repertório próprio, dividindo a autoria das canções com novos e velhos parceiros em discos como Autorretrato, de 2014, Drago, de 2019 e Crônicas do Apartamento 20, de 2020.
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1: Realizada no centro do Rio de Janeiro todo mês, a Roda Samba do Sacramento surgiu em 2024 como um novo projeto do cantor. Muito disputada e atraindo milhares de pessoas, a reunião de sambistas tem circulado por outras cidades do Brasil e até do exterior. Com mais de 20 discos lançados e 40 anos de carreira dedicados ao samba tradicional, ao teatro musical e à canção urbana moderna, Marcos Sacramento é tido como uma das vozes mais refinadas da música brasileira. E agora, para fechar este Som Brasília, que teve locução de Marrúcia Ribeiro, produção de Wilton Rodrigues e trabalhos técnicos de Eduardo Brito, vamos ouvir Caminho para um Samba, música que dá título ao álbum lançado em 2023, pelo cantor, compositor e ator fluminense Marcos Sacramento.
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2: Olá, compassos na estrada. Hoje eu, Valdir Oliveira, converso com Valquíria Carvalho. Valquíria é professora na área de direito, também é advogada, mas está muito mais associada nesse momento à vida acadêmica. Valquíria, por que você aceitou o nosso convite?
3: Olha, antes de mais nada, te agradeço o convite. Gostei muito de saber, quando procurei saber se era uma entrevista, pensei, qual é a área do direito? Não, é sobre música. Nossa, é tão diferente, porque a gente leva a vida no automático e a gente tem tanta atribuição, tanta coisa, e as músicas, elas realmente embalam a vida da gente. Então, faz parte do nosso próprio viver, nosso conceito existencial, ter a arte ao lado e a arte mais próxima do dia a dia é a música. É lindo. Sem música não tem vida.
2: Até porque a música, ela é uma soma da melodia com uma narrativa, né? Elas trazem narrativas, e são narrativas com as quais a gente acaba se identificando.
3: Exatamente. A gente se identifica, às vezes a gente enfrenta circunstâncias na vida, coisas que acontecem conosco, e a gente se identifica com a música em um determinado momento, aí as circunstâncias mudam, a gente se identifica com outra, e elas são volúveis, assim, elas marcam por um tempo, marcam a vida toda e elas se adaptam à nossa existência, o que a gente pensa, a nossa ideologia, tudo isso vai se encaixando como um conceito completo do que a gente pensa mesmo.
2: Porque a melodia e a narrativa de Greatest Hits, Love of All, de Whitney Houston, que é uma música de 1985, porque ela acaba se envolvendo.
3: Nossa, ela fala do maior amor que existe no mundo, né? Ela fala qual é esse maior amor. Eu não vou encontrar numa pessoa, numa atividade, numa profissão, nem em filho, no marido. A gente ama incondicionalmente mesmo, os pais, os filhos. Mas o maior amor que a gente pode demonstrar, e que a Whitney demonstrou por ela também por um certo tempo, foi o amor, o alto amor, o amor por si próprio. Então, ele é o maior amor de todos. Quando a gente se ama e a gente se conhece, se permite perdoar pelos erros, se permite conhecer da trajetória, entender os caminhos que a gente toma. Whitney Houston, ela deu, particularmente, é o que eu penso, ela deu um show ali com aquela. Foi uma das músicas mais celebradas de Whitney Houston, porque ela mostrou justamente o amor próprio como sendo a base da nossa vida.

0: que lindo. Eu acredito que as crianças são nosso futuro. Ensine direitinho para elas, que elas vão seguir o caminho delas e vão mostrar a beleza que tem dentro delas. Dê a essas crianças um senso de orgulho dentro de si, porque isso facilita o caminho delas. Deixa ouvir um pouco essa, o sorriso das crianças. Vamos nos lembrar de como nós éramos quando nós éramos crianças. Todo mundo busca um herói, alguém para a gente se espelhar. E eu nunca encontrei uma pessoa em quem eu pudesse me espelhar. Foi um lugar muito solitário para ficar. Então eu tive que confiar realmente somente em mim. Eu decidi há muito tempo que nunca ia andar sob a sombra de ninguém. Se eu cair, se eu suceder, pelo menos eu fiz aquilo que eu acreditava. Não importa se a vida vai me tirar alguma coisa, mas eu vou me sustentar na minha dignidade. Estou toda arrepiada.
1: Maravilha. Agora sobe o som, Felipe. Depois dessa tradução simultânea, a gente vai seguindo com Whitney Houston.

0: Valquíria, você teve os seus heróis na infância?
1: Tive. Minha mãe, heroína total. Minha mãe, muito heroína. Ela trabalhou demais, me guiou da melhor maneira possível. O valor do estudo, minha mãe hoje estuda, se aposentou e continua estudando, conta a história dela para todo mundo na faculdade, porque nunca é tempo suficiente para a gente encerrar qualquer atividade. Tudo que você quiser fazer, e eu aprendi com ela, a gente tem condição de fazer. Procurar ser o melhor, ter boa fé, ter bons princípios e cuidar da própria vida.
0: Quando você fala de infância, você acha que a infância é algo finito na vida das pessoas ou não?
1: Deus me livre. Eu tenho uma criança interior que saltita diariamente. Eu sou muito animada. Eu lembro da minha infância com muita alegria. Tenho boas recordações da infância. Muitas coisas que eu trago da infância eu aplico na sala de aula com meus alunos. Coisas que eu aprendi com meus professores antigamente, replico hoje, dou muito valor a isso. E os sentidos de estar uma tarde em casa, fazer uma pipoca, porque é animado comer pipoca vendo filme. Tem gente que perde um pouco da graça disso. Não, a vida, ela tem essa alegria. A gente não tem só problema na vida. Tem que ter um pouco de alegria também. Isso a gente resgata na infância.
0: Coisa linda, Valquíria. Ah, e vamos seguindo com o compasso na estrada, né? Dando novos passos, outros passos. Você colocou na sua lista uma música que fala de raças, que fala de um povo que foi escravizado, que fala de libertação, né, que fala dessa necessidade de sermos mais humanos nas nossas relações. E essa música é exatamente a música que Clara Nunes canta e que vem lá de 1976 e leva o nome de Canto das Três Raças. Vamos ouvir um trecho da música, depois a gente vai falando sobre ela.

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0: esse som, né, ele lembra exatamente o né, são vozes que mesmo, assim, que não podem ser remetidas, não podem meter isso ao desabafo.
1: Para poder andar com o navio negreiro, fazendo força, trabalhando, eles faziam lá no ritmo entoado dessa forma. Por isso que eu me emociono tanto com essa música, porque ela é só sofrimento. É uma música bonita, mas sofrida.
0: E essa causa, a causa que envolve o racismo no Brasil, esse racismo que é histórico, que é estrutural, né, que não parece nunca acabar, mas que ele precisa ser contido. E você, inclusive, como advogada, né, você conhece muito bem esses termos de injúria racial, né, de racismo. Enfim, como que você convive com toda essa terminologia e com essa causa?
1: Eu, na faculdade, eu frequentei a faculdade no final da década de 90, eu não aceitei muito injúria racial como a diferença de racismo. Inclusive, eu questionava meus professores, porque não interessa se eu estou...

0: né? Depois de quantos anos? Eu me formei em 2000, bota aí 24, 23 anos é alguma coisa. Então, a causa negra, ela me toca demais. Não tem um dia na minha vida que essa música toca. Ela toca em algum ponto lá dentro de mim e deságua. Eu fico muito emocionada. A gente foi de férias para Tiradentes, para Ouro Preto, e eu estava até comentando. Não é um lugar bonito lá em Minas Gerais, é muito bonito, realmente. Mas assim que eu cheguei ali, eu senti o sofrimento. Eu comecei a visitar aquelas igrejas, me foram muito bonitas, muito bem feitas, com muitos detalhes dourados e tudo mais, mas sabendo que cada curva daquele desenho tinha um sofrimento na pessoa negra. E existem vielas, que não são as ruas principais, que é por onde eles tinham que passar. Quando os brancos passavam, eles tinham que se esconder passando nas vielas entre as ruas. E eu fui com uma viela dessa, encostei assim na parede, eu disse, meu Deus, como é que a gente permite uma coisa dessa? Como é que o ser humano permite uma desgraça dessa? Foi a escravidão.
1: Tem uma outra causa muito importante, que a gente vai falar sobre ela daqui a pouco, e que está associada à música que a gente ouve agora, que é I Am What I Am, de Glória Perry.
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0: estamos falando exatamente sobre a causa LGBTQIA+, Valquíria.
1: Muito cara pra mim, essa causa. Muito querida. Essa música, pra mim, ela começou assim, minha mãe fazendo ginástica quando era criança. A gente morava em outro estado, aí ela ia pra ginástica, antigamente botava aquelas polêmicas, aqueles negócios, aquelas meias coloridas, ia lá dançar numa academia. E mamãe ia e tocava muito ela, minha mãe comprou o CD do Oregon. Aí foi a primeira vez que eu ouvia, eu digo, não, que música, eu não entendo nada, porque eu tinha 4, 5 anos de idade, não estou entendendo nada, mas achei muito massa.
0: E comecei... em que momento você começa a entender a letra?
1: Eu comecei a entender a letra quando eu comecei a estudar inglês com uns 8 para 9 anos de idade. Foi quando eu procurei saber como era. E não era fácil, porque antigamente era o disco que vinha com encarte. Tinha disco que não vinha com encarte para ler. E eu pesquisava para poder traduzir e entender, já que eu estava começando a aprender ainda. Mas eu fui muito motivada a aprender inglês pelas músicas. Essa música fala, olha, eu não quero que você me julgue uma pessoa especial ou uma pessoa derrotada, porque eu sou o que eu sou, eu sou o que eu sou. 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

0: desculpa pra... Existe, não excuses. Eu não preciso de justificativa pra existir. Eu simplesmente existo. Às vezes eu acerto e às vezes eu não acerto. E aí eu toco meu próprio tambor aqui na minha vida. Uns acham que é barulho, outros acham que é divino. Eu só quero saber o que eu quero fazer na minha vida. Eu sou o que eu sou. Ninguém tem que me julgar pelo que eu sou. E a minha vida é feliz assim. Aceito se quiser. Pronto, eu acho assim, esse, se eu puder falar qual é o hino da minha vida. Esse. Eu sou o que eu sou e ninguém tem nada a ver com isso. Vá lá, open up your closet. Abra seu armário, foi onde saí do armário. Open up your closet. Just go. Vai. Vai na fé. Eu sou forte. I am worth it. I belong. Eu mereço estar aqui. Eu sei que eu valho muito, né? Eu valho a pena e eu pertenço sim a esse mundo, a essa sociedade. Você disse que não, mas eu disse que sim e eu vou lhe falar. Massa, essa música é fantástica.
1: Maravilha. Só buscar um pouquinho pra gente concluir a música.

0: Valquíria. Por conta dessa sua ligação com o inglês, você acabou trazendo a sua lista com muitas músicas no idioma inglês. E tem uma coisa, né? No repertório entrou aqui a música She, que tem uma versão de Charles Aznavour, que é um francês, numa versão de 1974. Mas você optou pela versão do Elvis Costello, de 1999. Explica aí esse imbróglio.
1: Certo, vamos lá. Bom, meu casamento, ele já não foi muito convencional desde o convite, né? Porque no convite a gente não colocou aquelas frases bíblicas, né? As citações, salmos, enfim, a gente colocou frases de filósofos, porque eu casei com um filósofo. Então, eu queria uma coisa diferente, que fosse parecida comigo e com ele. E assim, She é uma música que a gente ouvia muito. Né? Não de Charles Aznavour, que eu achava assim, até a versão dele, até mais interessante, é original e tal. Mas eu achava um tanto meio melódica, triste para uma noiva entrar, porque eu não ia entrar de jeito nenhum com a Ave Maria, que eu acho lindo, maravilhoso, mas eu ia cair no choro por conta da minha avó. Eu tenho que escolher uma música que significa algo da gente. Assim, os ups and downs. Você sobe e desce na música X. Olha, você me deixa doido, mas eu amo você. Então, é uma música que mexe muito comigo e a versão francesa não me interessa muito.

0: Mais alguma coisa sobre essa música, Valquíria, você gostaria de apresentar?
1: É uma música bastante melodiosa, né? E às vezes ela pode parecer triste, porque é um questionamento que você vê na letra, né? A pessoa diz, olha, ela pode ser um milhão de coisas. Ela pode ser aquela pessoa que vai transformar minha vida numa loucura e pode me dar a paz que eu preciso. Aquela pessoa que vai movimentar meu dia e me dar aquele ânimo de viver, me tirar da estagnação, mas pode ser aquela pessoa que tire completamente minha paz também, que me deixe mais perturbado que eu já sou. Então, mas é, o amor é isso. Eu vejo o amor nessa música. Só o amor é isso. A gente não fica numa estagnação de vida dentro do amor, porque aí o amor se transforma em amizade e não tem mais relacionamento. O relacionamento é afetivo, mas é uma amizade. A gente precisa sempre reavivar tudo que tem no relacionamento. Eu casei em 2018, né? Então, 7 anos aí. E eu, nossa, eu não sei, tem dia para acabar a lua de mel, a minha ainda não acabou. Eu me sinto em lua de mel perene com ele e é por conta disso. Ele me estimula, eu estimulo, a gente escuta, ele me escuta. Aí a gente marca os pontos para a gente falar e crescer junto, ele também. Se o relacionamento não for assim, é melhor ficar só.
0: Beleza, beleza, Valquíria. E a gente vai seguindo agora com a música Killing Softly, que é de Roberta Fleck, uma composição de 1973.

0: Valquíria, você está se abrindo totalmente aqui nesse programa, né?
1: Então, olha que lindo.
0: Pois é, né? Eu não estou perguntando muita coisa, não. Você está falando, e eu estou deixando e achando o máximo isso.
1: Eu não estou preocupado.
0: Estou achando o máximo. Mas você se apaixonou por um professor.
1: Então, eu era adolescente e não sabia nada da vida. Eu era adolescente daquelas que viviam para estudar mesmo. Nunca fui sempre muito certinha. De casa para a escola, de escola para casa, não fui. E tem aqueles episódios de paixonite aguda de adolescente. Aí eu gostei muito de um professor. E assim, demorou um tempo para entender que o professor, ele não jogava muito nesse meu filme. Né? E eu não consegui enxergar isso. E não sabia que ele era isso. E assim, eu acho engraçado hoje a situação, porque eu estudava loucamente para mostrar para ele que eu era a pessoa inteligente da sala. Queria me destacar no trabalho, queria me destacar nas atividades. Eu não sei se ele me achou muito pedante. Mas assim, foi uma música que marcou, porque a letra fala de uma moça que se apaixona por um guitarrista, um cara que vai na noite cantar num bar e fica tocando. E ela sente que ele está matando ela aos poucos só tocando. Feeling me softly, edição. Quer dizer, as músicas dele estão me matando aos poucos. Então, eu ia para o bar, né, a música, eu ia para o bar só para vê-lo. Muitas vezes eu procurava assistir somente as aulas dele. E toda vez que ele falava um pouco, eu aprendia demais, mas um pouco eu ficava triste, porque eu via que eu nunca ia namorar. Então foi o amor meio, eu diria que platônico, que eu tive na vida. Hoje a gente acha fofo, né? Mas na época eu fiquei meio tristinha.
0: E a gente, você ficou tristinha, e agora a gente fica feliz, né, de ver você resgatar isso de uma forma tão lúdica,
1: né? Meu marido vai ouvir, eu acho que ele não vai ficar chateado, não.
0: Ah,
1: né? Eu já até contei pra ele, é fofa a historinha.
0: Então, a gente faz uma pausazinha.
1: Joinha.
0: Aí daqui a pouquinho a gente continua.
2: Seis horas e 30 minutos.
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0: Compassos na Estrada, eu, Valdir Oliveira, conversando com Valquíria. Valquíria, Carvalho, que é professora na área de direito, advogada, apaixonada por muitas histórias, apaixonada por música inglesa, por música brasileira, por música que tem alguma letra com um significado que represente algo no qual ela acredita. Então, nós vamos seguindo esse papo bacana. E agora a gente vai puxar uma música, Valquíria, que não é inglês, uma música em português. E num dado momento ela fala assim: me perdi de tanto amor. Ah, eu enlouqueci. Ninguém podia amar assim e eu amei. E devo confessar, aí foi que eu errei. Tem uma relação com aquilo que você falou no bloco anterior?
1: Rapaz, não. Ali era adolescente. Não cheguei a me perder totalmente. Não. Na realidade, é uma música que me tocou muito. Assim, me identifiquei muito com a voz de Luana, a letra cantada por ela. Não reporta necessariamente, assim, a uma perda de namoro, alguma coisa, mas... Ela tem uma letra bastante significativa, né? A pessoa que diz que amou tanto a ponto de se perder é bonito, é muito louco.
0: É coisa da paixão mesmo.
1: Mas é uma coisa muito alucinante. Eu não sei se você acredita, mas eu sou de Capricórnio. Capricornianos amam com certas reservas. Eu não sou muito assim de... Ah, vamos jogar de paraquedas. Não, eu sou de calcular onde vamos jogar. Mas, assim, com certeza, das letras que... Eu tenho várias referências de música em português, músicas brasileiras, músicas que fizeram muito sentido aqui também em Pernambuco, mas essas músicas em inglês, elas vieram muito com o meu aprendizado, que foi tão importante. Eu pesquisava a letra delas, eu ficava com uma fita naquele negócio, aquele negócio que tocava a toca-fita. Lembra de Walkman? Eu ficava aqui no play, stop, rewind, e ficava ouvindo, transcrevendo. Então, isso fez parte do meu aprendizado. E eu tenho muito apego a isso, ao conhecimento adquirido. Então, isso para mim me construiu. Por isso que eu tenho essa relação com as músicas em inglês. Mas tem muita música linda no Brasil.
0: Inclusive, a música de Tanto Amor, de Roberto Carlos, cantada por Juana, uma versão do início da década de 70.

0: Valkyrie, você parece uma pessoa muito feliz. Como é? Qual é a fórmula da pessoa, num determinado momento da vida, dizer, caramba, eu sou feliz. Eu construí uma história e sou feliz.
1: Eu acho assim, hoje em dia fica muito difícil a gente identificar isso nas pessoas que estão nascendo nos últimos anos, porque, pelo menos ao que me parece, eu não tenho filhos, mas assim, as crianças, elas são criadas com vistas à adolescência e à idade adulta, então elas não vivenciam, ou elas ficam num joguinho na televisão, ou ficam vendo programa, vídeo, e elas não vivem a infância. Se a gente viver cada fase da vida, eu dizia pra minha mãe, quando era adolescente, ah, eu sou louca pra ter 40 anos. Aí minha mãe olhava assim, mas por quê? Não, porque eu acho muito sexy a mulher quando tem 40 anos. Eu acho que ela empodera, ela faz o que ela acha melhor, ela tem... E eu nunca fui uma pessoa rebelde, mas eu aprendi também com minha mãe, a gente tem que viver cada fase. E eu esperei a idade que eu tenho hoje... Pela vida também, vivenciei cada fase, eu me encontro, eu sou muito feliz na sala de aula, eu digo para os meus alunos, eu fico tocada com a sala de aula, eu acredito muito no ensino, é o que eu escolhi para a minha vida. Eu gosto de escrever, estou terminando um livro agora. Então, são coisas que me tocam. Nesse ponto, eu sou razoavelmente sensível, eu sou sensível, mas o que me destrói por dentro, muitas vezes, é a injustiça. As coisas ficam muito feias, então eu me afastei muito da advocacia, porque eu vi muita injustiça acontecendo.
0: Há pessoas que olham para os alunos, professores e professoras, como sendo uma coisa monolítica, como se fosse um bloco só, né? Como se houvesse um sentimento só. E sem verificar as idiosincrasias, né? As peculiaridades de cada pessoa que está ali, cada qual com a sua história, muito complexa. Então é um conjunto de complexidades, e ser professor é lidar com tudo isso, ser professora é lidar com tudo isso.
1: Não existe isso de a gente olhar assim, não, hoje eu vou dar aula para os alunos. Quem são esses alunos? Qual é o perfil desses alunos? Qual é a faixa etária deles? Eu vi o vídeo, todo mundo acompanhou, da menina, a moça que tem 40, a faixa dela de 40 anos, ela foi hostilizada dentro de sala porque tem essa faixa de idade. Não existe faixa de idade para se fazer o que se quer fazer. Eu tenho alunos que têm mais de 70 anos, eu dou prioridade, porque eu acho que uma pessoa para buscar um ensino superior... Depois que se aposenta, dá a chance para os filhos e tudo, é uma pessoa que está buscando também ser feliz. O objetivo que a gente tem na vida é único e exclusivamente ser feliz. Ninguém sai de casa, eu estou querendo ser muito feliz hoje, eu estou querendo me acabar de chorar hoje. Não, a gente faz tudo para ser feliz. Então, se o seu movimento é esse, eu vou abraçar você e vou lhe ajudar naquilo que você precisar. Na sala de aula é assim.
0: E depois dessa sua fala, a gente vai ouvir I Think of Sky. E Barbra Streisand.
1: Tudo.

0: Valquíria, a Bárbara Streisand está falando aqui de voos.
1: Exatamente.
0: Né? De asas, a dimensão das asas. Você já falava um pouco lá atrás sobre isso, né? Você ficou que depois ter asas para voar. E aí, comenta mais um pouquinho a história do filme.
1: Sim, isso foi de um filme, aliás, foi de um livro que ela usou como base para o filme Yento. Ela fazia uma moça judia que vivia com o pai sozinha numa casa. E o mundo do conhecimento era só voltado para os homens. E as mulheres não podiam estudar. Passavam as carroças com livros, pequenos livros, para serem vendidos. Ela tinha que mentir e dizer que os livros tinham sido perdidos do seu pai. Mas, na realidade, ela buscava e dizia, olha, esse livro não é para você, não. Esse aqui que tem umas receitas de bolo, leve esse. Não, esse que eu estou levando para o meu pai. E o pai dela compreendia essa sede de conhecimento que ela tinha e deixava que... Agora, fechava todas as janelas e deixava que ela estudasse. Aí chega um dia em que o pai dela morre, ela corta o cabelo bem curtinho, se veste de menina e passa a faculdade. Nossa, é

0: A gente fica querendo ouvir tudo, mas a gente tem uma limitação de tempo, Valquíria. E então, fala um pouquinho sobre essas coisas.
1: Então, as pessoas geralmente gostam de músicas embaladas, assim, com a pegada de um passo mais adiantado para poder caminhar. E eu sempre caminhei ouvindo músicas portuguesas, fado, né? Músicas que me provocassem reflexão. São tristes? São. Você encara com uma certa tristeza? Pode ser. Mas a inflexão, a reflexão, aquele momento em que você precisa pensar e bota para si o foco em você, você é um momento que você usa para crescer. Então eu caminhava ouvindo essas músicas e pensando nos caminhos da vida, em que eu precisava fazer e nos movimentos do mar como um movimento de vida. A gente precisa refletir, a gente não pode viver no automático, a gente tem que parar e refletir sobre a vida.
0: Então vamos seguindo então, né? Contato de Dedinho, Tecnotrônico, uma composição ali, 1989.
1: Eu tenho que ter minha parcela de loucura.
0: Não é? E então, aí você gosta muito de dançar também?
1: Nossa, eu dançava louca, eu gostava muito de dançar. Na época de faculdade, cheguei a sair. Eu era aquela menina que o pessoal não queria deixar sair, né? Os pais não queriam deixar sair, eles iam atrás de mim. Ah, Valquíria, pede pra papai deixar, pra mamãe deixar, aí eu vou poder ir com você. E eles deixavam, porque eu era sempre aquela pessoa responsável, que não bebia, não fazia besteira. Então, eu ia dançar, dançava e voltar pra casa inteira.
0: Olha, se você quiser dançar, fique à vontade,
1: hoje
0: tá?
1: Agora.
0: Vai lá, Felipe Novaes.

Lucas Mar.

Então,

0: Valquíria, tem pessoas que ouvem muita música estrangeira sem saber o que é que a música está dizendo e vão mais pela melodia. Às vezes a música, inclusive, está...
1: É meio complicado isso.
0: Mas eu posso estar ali curtindo, dizendo, num momento romântico. Enfim, você bota para relaxar uma música que pode estar falando de uma coisa que seja mais agressiva.
1: Cara, eu fui, tá só contando você, eu fui a um casamento, um aniversário de 50 anos de casamento. Cara, era um evento, 50 anos de casado. Aí eles botaram a música para entrar, e dois juntos, a música só falava de divórcio e separação.
0: Meu Deus.
1: Inglês é linda, mas só falava. Foi tão bom ficar com você, mas não, agora a gente não vai mais, cada um vai do seu lado. A música era basicamente então assim, meu marido.
0: Ou seja, isso não vai acontecer nunca com você, né? E pelo que eu estou percebendo aqui, você é muito cuidadosa. Você diz, não, eu gosto da música pelo todo dessa música, né? Pela letra e pela melodia.
1: Pra mim, tem que
0: e é importante a gente ter esse cuidado, ficar atento a isso, né? Ouça, procure saber a letra para ver se continua ouvindo essa música, se você tiver da sua playlist.
1: Às vezes o cara vai pela moda, aí bota uma roupa que está no trend, né? Todo mundo tá usando e tem umas frases que a frase em inglês quer dizer uma desgraça, ele tá ostentando aquilo ali. Então, é bom você pesquisar. Se você for comprar uma roupa e tudo mais, que as frases, elas de alguma forma vão me identificar na camiseta que você tá usando. Você bota no Google, bota no tradutor e vê se aquilo ali bate com sua ideologia, para você não andar com negócio que você não acredita.
0: Não vira meme.
1: É, vira meme, se já pensasse meme. Meus alunos já fizeram figurinha minha. Minha junto da Paola Carosella, porque eles disseram que era parecida, de nem de perto.
0: Bom, a gente está chegando ao final. Queria muito agradecer a tua participação no Compassos na Estrada.
1: Agradeço demais. Foi muito divertido. Você não sabe, hoje eu estava meio chateada, mas, cara, foi... Eu ri muito, me emocionei aqui. É como meu amigo Ismael disse, é um caldeirão de emoções. Eu digo, com certeza, pelas músicas, vai ser.
0: A gente vai encerrar com a música Like a Virgin, da Madonna.
1: Era pra ter feito
0: invertido, perguntado primeiro isso e depois me despedido. Mas eu troquei, agora fica desse jeito mesmo.
1: Vai, né? Assim.
0: Então fala um pouquinho sobre por que você escolheu essa música antes de eu dar aqui a ficha técnica.
1: Cara, Madonna surgiu de uma maneira... assim, aquela mulher super transgressiva, cantando com dois... tones nos peitos, assim, cantando pra todo mundo. Eu digo, essa mulher veio marcando, ela veio para revolucionar a indústria fonográfica. Então, mas eu entendia nada, eu era uma menina, eu acho que eu tinha 6 a 8, 9 anos no máximo, e eu queria entender. Foi quando eu comecei a estudar inglês, de 7 para 8 anos. Foi para entender Madonna. Veja, cada um possui, todo mundo tem amigos, todo mundo tem uma motivação na vida. Para aprender inglês, eu fui atrás de Madonna. Eu queria saber o que aquela mulher estava cantando, eu ficava só na melodia, eu digo, eu vou aprender.
0: Pronto, Madonna tá aí, né? Então, quem quiser aprender inglês ainda pode seguir esse seu exemplo.
1: Olha aí.
0: Então, a gente agradece mesmo a sua participação, Valquíria. O Felipe Novaes ficou com a técnica de som. A trilha sonora, né, a vinhetinha que abre, que encerra nosso programa, ela é de uma música da Mônica Feijó, ela passou pra gente, né, essa trilha, então, muito obrigado sempre a Mônica Feijó. A produção do programa é da Marília Ferreira, eu fico com roteiro e apresentação, eu vou de Oliveira. E a gente vai se despedindo aqui, com Like a Virgin, Madonna.

6:58. 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
1: Olá, boa noite.
2: Boa noite para você que nos acompanha em todo o país.
1: Sexta-feira, 7 de agosto de 2026.
2: E vamos ao destaque do dia.
1: 20 anos da Lei Maria da Penha.
2: Marco legal brasileiro de prevenção e enfrentamento à violência doméstica e familiar contra as mulheres.
1: Ao longo de duas décadas, a legislação foi aperfeiçoada para ampliar os mecanismos de proteção. Márcia Fernandes.
3: Além dos mecanismos para responsabilizar os criminosos, a lei criou medidas protetivas para as mulheres, como o afastamento do agressor do lar e a proibição de aproximação da vítima.
2: Alerta de desmatamento na Amazônia e no Cerrado teve redução em agosto de 2025 a julho de 2026.
1: Os dados são do DETER, Sistema de Detecção de Desmatamento em Tempo Real. Gabriela Noronha.
4: Por meio de imagens de satélites, os dados do DETER produzem alertas diários para orientar ações de fiscalização e controle do desmatamento.
2: Campanha de multivacinação.
1: Está na hora de atualizar a caderneta de crianças e adolescentes menores de 15 anos. Luana Kari.
5: Entre as doenças prevenidas pela vacinação estão tuberculose, hepatites A e B, poliomielite, rotavírus, pneumonia e meningites.
2: Hoje na apresentação da Voz do Brasil, Nazi Brum e Mariana Jungmann.
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6: Hoje, quando a lei batizada com o meu nome completa 20 anos, eu gostaria de fazer algo diferente. Gostaria de falar com vocês como quem escreve uma carta ao Brasil.
2: Essa é Maria da Penha, farmacêutica cearense de 81 anos.
6: Há 43 anos, minha vida mudou para sempre. Eu sofri uma tentativa de feminicídio que me deixou paraplégica. Eu lutei 19 anos e 6 meses para que o meu agressor fosse responsabilizado. Uma espera que nenhuma mulher deveria enfrentar. Ao longo desse caminho, houve muitas vezes que eu deveria desistir, mas eu não podia desistir, porque aos poucos eu entendi que aquela história não era só minha. Ela representava a realidade de milhares de mulheres brasileiras que, quando buscavam proteção, encontravam silêncio, descrédito e omissão. E agora eu gostaria de convidar você a fazer uma reflexão. Você já parou para pensar como estaria o Brasil hoje se não tivesse uma Lei Maria da Penha?
1: 20 anos depois de promulgada a lei, a história de Maria da Penha é reconhecida internacionalmente.
2: E abriu portas para que outras mulheres lutassem contra a violência doméstica.
1: Além de punir a violência física, a Lei Maria da Penha também ampliou o olhar sobre outros tipos de agressão.
2: Violência psicológica, patrimonial e sexual, por exemplo, foram reconhecidas com a lei criada há duas décadas.
1: Vamos saber mais detalhes sobre a lei na reportagem de Márcia Fernandes.
3: Uma história de violência que marcou a vida de uma mulher e resultou na lei que hoje ampara outras vítimas. Nos anos 80, Maria da Penha sofreu duas tentativas de homicídio pelo então marido. Na primeira, ele atirou contra as costas dela, o que a deixou paraplégica. Ele não assumiu a autoria do crime e alegou ter sido um assalto. Algum tempo depois, tentou eletrocutá-la. O caso virou uma longa batalha judicial que durou cerca de 20 anos e foi parar na Comissão Interamericana de Direitos Humanos, que reconheceu a negligência do Estado brasileiro diante da violência doméstica. Maria da Penha tornou-se uma das principais defensoras dos direitos das mulheres no Brasil e deu nome a uma lei. Ela destaca a importância dessa lei na proteção às mulheres.
6: Ao longo dessas duas décadas, milhões de mulheres romperam o silêncio, encontraram proteção, tiveram acesso à justiça, salvaram suas vidas. É como eu costumo dizer, a Lei Maria da Penha veio para resgatar a dignidade da mulher brasileira.
3: Já a advogada e doutora em Direito Público, Daniela Portugal, comenta que a lei, criada em 2006, mudou a forma de tratar a violência doméstica no país.
7: Durante muito tempo, acreditamos que a violência contra a mulher seria somente a violência física. E a gente passa a ter uma consciência maior para outras formas de violência que são expressamente referidas na lei, como é o caso da violência patrimonial, da violência sexual, a violência moral. a violência psicológica.
3: A Lei Maria da Penha vale para casos ocorridos na unidade doméstica, no âmbito familiar e em qualquer relação íntima de afeto, mesmo sem convivência. Além dos mecanismos para responsabilizar os criminosos, a lei criou medidas protetivas para as mulheres, como o afastamento do agressor do lar e a proibição de aproximação da vítima. O atendimento às mulheres em situação de violência também foi ampliado. A lei determina ainda que União, estados e municípios atuem de forma integrada para prevenir violências por meio de campanhas e atendimento policial especializado. A vítima tem direito ao atendimento prioritário no SUS, na segurança pública e assistência jurídica. Leila Linhares é coordenadora da ONG Sépia, organização voltada para o fortalecimento da cidadania de grupos como as mulheres. Ela destaca o legado da Lei Maria da Penha.
8: Então é uma grande vitória esse legado de tirar da cultura a ideia de que violência contra as mulheres é um assunto privado e que o Estado não deve se intrometer.
3: Se você é vítima de violência doméstica ou conhece alguém nessa situação, procure uma delegacia de defesa da mulher ou qualquer delegacia. Busque também as orientações do Ligue 180 de atendimento à mulher. Em situações de emergência, a indicação é ligar para a polícia no número 190. Reportagem Márcia Fernandes.
2: A partir da Lei Maria da Penha, além da prisão e condenação de agressores, foram desenvolvidas políticas públicas para a proteção da integridade física, psicológica e patrimonial das mulheres.
1: Nós conversamos com a Secretária Nacional de Enfrentamento à Violência contra Mulheres, Estela Bezerra, sobre os avanços da lei e os desafios que ainda restam. Acompanhe. Secretária, muito bem-vinda à Voz do Brasil, um prazer ter a senhora conosco novamente. 20 anos da Lei Maria da Penha, né? Queria que a senhora começasse destacando então pra gente quais foram as principais mudanças e os avanços promovidos pela lei.
9: Mariana, alegria minha de estar aqui novamente. A Lei Maria da Penha, que completa 20 anos, é uma lei que tira o Brasil da omissão à violência contra as mulheres, né? E que muda uma percepção cultural muito forte e que era danosa para metade da nossa população, que são as mulheres. Antes da Lei Maria da Penha, a cultura era quem... Em briga de marido e mulher, ninguém mete a colher. E essa não intromissão do Estado fazia com que mulheres fossem executadas e ainda em muitas situações, como no crime do Dock Street, né, ter um argumento da mulher honesta e da morte em defesa da honra, do assassinato em defesa da honra. Então, esse tipo de modelo de civilidade, ele não era sustentável. O Estado brasileiro, ele é denunciado, né, na Comissão Interamericana de Direitos Humanos por conta do crime, da tentativa de crime de homicídio contra Maria da Penha, ali em Fortaleza, uma bioquímica, 3 tentativas. E o Tribunal de Justiça Local se omite de fazer uma sentença justa. E aí o Estado brasileiro é condenado e nesses 20 anos a gente vem avançando muito, mas encontrando novos desafios, que são as novas formas de expressão de violência contra as mulheres.
1: Ou seja, antes da lei, essa ideia de que em briga de marido e mulher ninguém mete a colher, ela ia até o judiciário mesmo, né? Ou seja, o próprio Poder Judiciário, o próprio Estado brasileiro encarava a violência doméstica como uma coisa da esfera privada do casamento, né?
9: Não reprovava o agressor e ainda justificava, porque ele estava defendendo a própria honra, julgando a mulher, penalizando a mulher. Quem assiste ainda tem pelo YouTube os argumentos que eram utilizados no tribunal, dizendo que aquela mulher pediu para morrer.
1: Agora, ao longo desses 20 anos, secretária, a lei passou também por aperfeiçoamentos, novas discussões no Congresso, ela foi sendo modificada, né? O que a senhora destacaria como os aprendizados trazidos pela Lei Maria da Penha, em relação ao enfrentamento da violência contra a mulher?
9: Olha, a lei é muito completa. A lei, na medida em que ela surge dessa penalização, o Estado brasileiro anteriormente, na Convenção de Belém do Pará, que aconteceu aqui no Brasil, se obrigou a criar uma legislação, mas só em 2004, quando houve a primeira a primeira Conferência Nacional das Mulheres, saíram dois primeiros pedidos daquela conferência. Primeiro, a sanção da Lei Maria da Penha. Segundo, a criação de um programa de enfrentamento à violência contra as mulheres. Isso ali em 2004, 2005, 2006, o governo federal encaminhou a lei para o Congresso e ela foi aprovada. De lá para cá, ela teve muitas ameaças. Em 2012, a PGR encaminhou para o Supremo Tribunal Federal uma AB para poder o Supremo Tribunal Federal dizer que não existia inconstitucionalidade da lei. Recentemente, Maria da Penha, através de uma plataforma de informação, que é o Brasil Paralelo, eles tentaram desqualificar novamente Maria da Penha. Então, durante esses 20 anos, a lei também foi muito atacada, além de aperfeiçoada. Primeiro ativo dessa lei, ela fez com que o sistema de justiça criasse a vara de violência doméstica. Ela fez com que ampliasse as redes de delegacias especializadas das mulheres. Ela fez com que a gente ampliasse os mecanismos de acolhimento e de apoio à mulher. Então, Casa Brilho, Centro de Referência, Casa da Mulher Brasileira, vem tudo na esteira dessa lei. Qual o nosso maior desafio no momento? A lei saiu de entender que violência da mulher era agressão física e assassinato e passou a abordar violência moral, violência patrimonial, violência psicológica. Recentemente assimilou a violência vicária, né, a ela também, esse é um mecanismo. Ela também fez com que as medidas protetivas de urgência fossem criadas. Não existia medida protetiva que afastava o agressor do ambiente da mulher vítima de violência e, ao mesmo tempo, que fazia com que aquela mulher tivesse um tipo de acompanhamento e monitoramento da segurança pública para que não seja vítima de feminicídio. Então, todos esses mecanismos são inovações da Lei Maria da Penha, que foi considerada na ONU durante muitos anos, ela é a terceira lei com maior aperfeiçoamento. O que ainda não implantamos da lei? Não implantamos devidamente os mecanismos de prevenção. Agora, no ano de 2026, em março desse ano, o Ministério das Mulheres, com o Ministério da Educação, editou uma portaria para regulamentar a Lei 14.164, que leva à escola o tema do enfrentamento à violência contra as mulheres, e esta portaria encontra-se em processo de implementação no Conselho Nacional de Educação, e agora em outubro, porque é o prazo que as comissões têm, entregará o resultado de como isso será implantado do ensino fundamental, passando pelo ensino fundamental, médio, até o ensino universitário.
10: Só para a gente explicar aqui para o ouvinte, né, violência vicária, que a secretária mencionou, é quando o agressor usa um familiar, geralmente os filhos, para atingir a mulher, muitas vezes matando, para causar sofrimento, então, à mulher. Agora, secretária, para a gente encerrar e para celebrar a data, o Ministério das Mulheres está promovendo aí o Agosto Lilás, né? O que está sendo, então, promovido esse mês?
9: Olha, tem uma vedação aí por conta do período eleitoral, mas a violência contra a mulher é considerada uma atividade de interesse público. Então, além das várias ações de divulgação dos 180, nós estamos realizando conjuntamente com o Conselho Nacional do Ministério Público, o CNJ e os estados brasileiros. Aí vai, hoje mesmo eu viajo para Belo Horizonte, onde junto com a Defensoria e o Ministério Público, o Ministério das Mulheres vai estar realizando o seminário. Nós temos a nossa ministra viajando o Brasil inteiro, mas nossa principal atividade para o Agosto Lilás são formações dirigidas a operadores de segurança pública e operadores de direito para que a gente fortaleça o acesso à justiça. Então, o Ministério da Justiça, o Ministério das Mulheres tem estabelecido no Estado como um todo atividades de formação dirigida à Polícia Militar, à Polícia Civil, para operacionalizar a Lei Maria da Penha, para atualizar a Lei Maria da Penha e, ao mesmo tempo, nós estamos apoiando os estados a partir das organizações, as secretarias estaduais das mulheres dos estados, para que essa agenda, ela não só visibilize, mas ela apoie aquilo que a gente chamava de Operação Chamar e passou a ser Operação Mulher Segura. A Operação Chamar acontecia só em agosto, tem um mutirão de mandatos de fazer efetivar e efetivar os mandados de busca, apreensão e prisão, que é aquilo que tem resultado numa diminuição do feminicídio. Nós hoje podemos celebrar porque a quantidade de registro de feminicídios ocorridos nesse primeiro semestre, em comparação ao primeiro semestre de 2025, nós conseguimos uma redução de 2,5. É uma redução ainda pequena, ainda tímida, mas isso significa que 19 mulheres deixaram de ser executadas. E a gente tem aí o desafio de avançar nos estados, na região centro-oeste, sul e sudeste. A região norte e nordeste baixaram vertiginosamente os indicadores de feminicídio.
10: Muito bem, nós conversamos com Estela Bezerra, secretária nacional de enfrentamento à violência contra as mulheres. Secretária, muito obrigada pela sua participação na Voz do Brasil mais uma vez.
9: Obrigada a você, Mariana, e obrigada também por tornar esse tema tão necessário, tão presente no cotidiano, na memória, na audição da população brasileira.
11: Oportunidades para mulheres que buscam qualificação.
10: Estão abertas as inscrições para 70 cursos de educação profissional e tecnológica durante o mês de agosto.
11: As capacitações são presenciais e distribuídas em 24 estados e com oferta de 8 mil vagas no total.
10: Os cursos abrangem áreas como administração, gastronomia, logística, saúde, beleza e turismo.
11: A ação prioriza mulheres acima de 16 anos em situação de vulnerabilidade social ou com baixa escolaridade.
10: Todas as informações estão disponíveis em gov.br/mec.
11: Foi registrada a queda de 37% nos alertas de desmatamento na Amazônia desde agosto do ano passado.
10: No Cerrado, o número de alertas recuou 7,8%.
11: Os dados foram divulgados hoje pelo Instituto Nacional de Pesquisas Espaciais.
12: A área sob alerta de desmatamento na Amazônia caiu cerca de 37% entre agosto de 2025 e julho de 2026. Os números divulgados nesta sexta-feira são do DETER, Sistema de Detecção de Desmatamento em Tempo Real, do Instituto Nacional de Pesquisas Espaciais, o INPE, e mostram também uma redução no Cerrado, como apresentou o coordenador do Programa de Monitoramento dos Biomas Brasileiros, Cláudio Almeida.
13: É uma queda de 7,8% com relação ao ano anterior, foram 5.119 quilômetros quadrados. O Cerrado vinha de altas sucessivas e pelo segundo ano seguido, dando o DT, a gente mediu um valor menor, um valor de queda dentro do dado do desmatamento.
12: Por meio de imagens de satélites, os dados do DETER produzem alertas diários para orientar ações de fiscalização e controle do desmatamento. Segundo esse sistema, 5 dos 6 estados amazônicos com as maiores áreas sob alerta registraram redução, com destaque para Mato Grosso, Amazonas e Rondônia. Já no Cerrado, as quedas mais expressivas foram observadas no Piauí e Bahia. Durante a divulgação, a ministra da Ciência, Tecnologia e Inovações, Luciana Santos, falou sobre o trabalho coordenado dos órgãos da União com os estados e municípios.
14: Uma atuação convergente, né, em que aqui a gente dá os dados em tempo real e no mesmo momento entrega aqui ao IBAMA para que faça ação e controle. E sem os prefeitos, sem os estados, né, mobilizados, não era possível também garantir isso.
12: O INPE também disponibilizou nesta sexta-feira os resultados do PRODES, Projeto de Monitoramento do Desmatamento na Amazônia Legal por Satélite, para os biomas Caatinga, Mata Atlântica e Pampa. Esse sistema realiza o levantamento anual das taxas de desmatamento. Os dados referentes ao período de agosto de 2024 a julho de 2025 mostram que na Caatinga houve redução de mais de 34% em relação ao período anterior na área desmatada. Já na Mata Atlântica, a área suprimida passou de 475 quilômetros quadrados para 402 quilômetros quadrados. Houve uma redução de mais de 15%. Também houve queda do desmatamento no Pampa. O bioma localizado no Rio Grande do Sul registrou um recuo de quase 42% em relação ao ciclo anterior. Reportagem Gabriela Noronha.
10: Agosto é mês de atualizar a carteira de vacinação.
11: A estratégia multivacinação conta com cerca de 20 vacinas disponíveis nas unidades de saúde para quem tem menos de 15 anos.
15: Durante todo o mês de agosto, crianças e adolescentes menores de 15 anos de idade poderão atualizar a caderneta de vacinação nas unidades básicas de saúde do país. Para a estratégia multivacinação, os estoques da rede pública serão reforçados, como explica o ministro da Saúde, Alexandre Padilha.
16: São mais de 20 vacinas de vários tipos de doenças, em vacinas novas que nem todos os pais já levaram para as crianças, como dizer, a pneumovinte. E é importante os pais aproveitarem esse momento para atualizar a caderneta de vacinação das crianças.
15: Entre as doenças prevenidas pela vacinação estão tuberculose, hepatites A e B, difteria, tétano, coqueluche, poliomielite, rotavírus, pneumonias e meningites. Por conta do surgimento de um surto de sarampo em vários países da América, a vacinação contra a doença também está sendo reforçada, como destaca o ministro da Saúde, Alexandre Padilha.
16: Outros países do mundo pararam de vacinar, tiveram explosão de casos de sarampo. Os Estados Unidos estão vivendo o maior surto de sarampo dos últimos 35 anos da história deles. E esses casos vêm para o Brasil de forma importada. Se a gente não tiver com todo mundo vacinado aqui, tem risco de ter casos de sarampo, surto de sarampo.
15: A mobilização nacional segue até o dia 1º de setembro. No dia 22 de agosto, um sábado, será o dia D de vacinação, com postos de saúde abertos em todo o país. É importante que os responsáveis compareçam à UBS com um documento de identificação da criança ou adolescente e a caderneta de vacinação física ou digital, disponível no aplicativo Meu SUS Digital. Reportagem Luana Karen.
17: O Dia dos Pais já é domingo, ainda dá tempo de comprar um presente, né? Fique de olho para o que deveria ser uma alegria não virar dor de cabeça.
18: Na hora de comprar, é bom ficar atento aos seus direitos, como prazos de troca e a qualidade do produto.
17: E nas compras digitais, o cuidado deve ser maior. Confira os prazos, a reputação da empresa e desconfie de ofertas com valores muito abaixo dos preços de mercado.
18: Quem detalha pra gente é a Thaís Araújo.
19: A Secretaria Nacional do Consumidor, a Senacom, orienta quem vai comprar presentes a tomar alguns cuidados para evitar problemas. A recomendação é pesquisar preços, conferir as informações do produto, verificar as condições de pagamento, prazo de entrega e política de troca antes de fechar a compra. Nas compras online, o consumidor deve conferir se o site é oficial, verificar a reputação da empresa e desconfiar de ofertas com valores muito abaixo dos praticados no mercado. Também é importante evitar clicar em links recebidos por mensagens ou redes sociais sem confirmar a origem. O Código de Defesa do Consumidor garante o direito de arrependimento para compras feitas fora de lojas físicas, como pela internet, telefone ou catálogo. Nesses casos, o cliente pode desistir da compra em até 7 dias após o recebimento do produto ou assinatura do contrato, com direito à devolução dos valores pagos. Já nas lojas físicas, a troca por motivo de tamanho, cor ou preferência depende da política de cada estabelecimento. Entre as principais dicas estão pesquisar preços, conferir as condições da oferta, observar o prazo de entrega e ter atenção redobrada nas compras online. Em caso de problemas, o consumidor pode procurar os PROCONs ou registrar uma reclamação na plataforma consumidor.gov.br. Thaís de Araújo para a Voz do Brasil.
17: Os efeitos do ciclone extratropical diminuem ao longo dos próximos dias, segundo o INMET, o Instituto Nacional de Meteorologia.
18: Mas, segundo o Instituto, a circulação associada ao sistema favorece a entrada de uma massa de ar frio sobre o sul do Brasil.
17: E a partir de segunda-feira, o ar frio alcança também São Paulo e Rio de Janeiro, porém com menor intensidade.
18: A Defesa Civil Nacional oferece um serviço gratuito para envio de alertas sobre situações de emergência diretamente ao celular.
17: Para receber, moradores podem enviar um SMS com o CEP para 40199 ou mandar um WhatsApp para 61-2034-4611.
18: No caso do Defesa Civil Alerta, basta acompanhar os avisos que aparecem na tela do celular. O sistema utiliza a rede de telefonia para enviar mensagens de texto e avisos sonoros para celulares em áreas de risco elevado.
1: foram as notícias do governo federal.
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11: E agora para as notícias do Poder Judiciário e do Congresso Nacional. Uma boa noite e um bom fim de semana.
1: A gente volta segunda-feira. Boa noite.
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20: Você vai ouvir agora notícias do Poder Judiciário. 20 anos da Lei Maria da Penha. Decisões do STF ampliam a proteção às mulheres.
1: TSE faz ação com urna eletrônica na capital federal.
20: Para o STJ, o juiz pode definir percentual do salário mínimo como valor da pensão se alimentante ficar desempregado.
1: Boa noite, eu sou Marcela Luiz.
20: E eu sou Walter Lima.
1: Sancionada em 7 de agosto de 2006, a Lei Maria da Penha segue como um dos principais instrumentos de enfrentamento da violência de gênero.
20: Ao longo de 20 anos, decisões do Supremo Tribunal Federal ampliaram a efetividade da norma. Marta Ferreira.
21: Para marcar os 20 anos da norma, o Supremo Tribunal Federal inaugurou o painel Sete Marias, do renomado artista plástico Antônio Veronese. Carmen Lúcia, única mulher da corte, e que também completou 20 anos como ministra do STF em 2026, explica que a obra de arte passa a integrar o acervo permanente do tribunal como manifesto contra o feminicídio e a violência de gênero.
22: Este painel é exatamente a demonstração da violência que se vem praticando, a denúncia de um feminicídio que não para, embora eu já tenha conclamado mais uma vez, parem de nos matar porque nós resolvemos que nós não vamos morrer.
21: Em fevereiro de 2012, o Supremo consolidou a constitucionalidade da norma. Em 2025, a Suprema Corte ampliou o alcance da proteção da Lei Maria da Penha às relações de casais homoafetivos do sexo masculino e aquelas que envolvam travestis e mulheres transexuais.
1: Quem passou pela rodoviária do Plano Piloto em Brasília nesta sexta-feira teve a oportunidade de conhecer melhor a urna eletrônica.
20: Os eleitores puderam tirar dúvidas e treinar para as eleições de outubro. Fábio Ruas. Durante a ação, as pessoas simularam voto, aprenderam qual a ordem de votação para os cargos da eleição deste ano e ainda conheceram os recursos de acessibilidade da urna. A iniciativa faz parte da primeira semana nacional do Sistema Eletrônico de Votação e busca aproximar a justiça eleitoral da população.
1: O Superior Tribunal Militar declarou indigno para o oficialato um segundo tenente aposentado do Exército que transmitiu HIV intencionalmente para duas ex-companheiras. O militar já havia sido condenado pela Justiça Comum do Estado do Maranhão por lesão corporal gravíssima e ameaça.
20: Com isso, o STM determinou a perda do posto da patente nos termos da Constituição e do Estatuto dos Militares.
1: Mato Grosso do Sul foi condenado por submeter trabalhadores, inclusive adolescentes, a condições análogas à escravidão.
20: A decisão é da segunda turma do PSP, Samantha Flor.
1: A fiscalização encontrou trabalhadores, inclusive adolescentes, sem registro, alojados perto de agrotóxicos, consumindo água sem tratamento e transportados de forma insegura numa fazenda em Porto Murtinho, Mato Grosso do Sul. O Tribunal Regional não reconheceu o trabalho análogo à escravidão, mas a segunda turma do TST entendeu que a gravidade das violações atingiu não só os trabalhadores, mas toda a coletividade e condenou o fazendeiro a pagar R$100 mil por danos morais coletivos.
23: Juiz, ao determinar a pensão alimentícia, também pode fixar previamente um percentual do salário mínimo para ser adotado como valor da pensão no caso de perda do emprego do responsável pelo pagamento.
20: Esse posicionamento é do STJ. Fátima Uchoa.
24: A terceira turma do STJ reformou
15: acórdão do Tribunal de Justiça de Santa Catarina e restabeleceu a sentença que havia definido a pensão em 54% do salário mínimo para o caso de desemprego ou trabalho informal do alimentante. Segundo a relatora ministra Nancy Andrighi, a fixação de obrigação alimentar alternativa, prevendo-se antecipadamente a hipótese de desemprego do alimentante, justifica-se pela necessidade de garantir efetividade à prestação jurisdicional e proteção integral, especialmente se houver interesses de crianças e adolescentes. Além disso, evita que o beneficiário da pensão e o responsável pelo pagamento enfrentem novo processo judicial.
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4: Uma boa noite.
20: E um bom fim de semana.
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6: Está no ar o Jornal do Senado.
7: Eu sou Paula Groba.
24: E eu sou Ricardo Macaoca.
7: E estes são os destaques de hoje do Jornal do Senado, que começa agora.
24: O plenário pode votar regras para indenização por dano moral.
7: Novo modelo de busca por desaparecidos avança no Senado.
24: Senadora destaca 20 anos da Lei Maria da Penha e pede mais proteção às mulheres.
7: Boa noite.
24: Boa noite.
7: Vítimas de crimes podem ter acesso mais rápido à indenização pelos danos sofridos.
24: Um projeto que está na pauta do plenário estabelece critérios mais claros para definir o valor mínimo da reparação e busca agilizar a justiça. Repórter Bruno Lourenço.
25: O plenário do Senado está pronto para votar a proposta que tenta estabelecer regras claras e objetivas na fixação de valores mínimos de indenização em favor das vítimas de crimes. A relatora, a senadora Zenaide Maia, do PSB do Rio Grande do Norte, considera que o projeto traz duas inovações. Concede à própria vítima o direito de formular o pedido de indenização na ação penal, reduzindo a dependência da atuação do Ministério Público, e autoriza a fixação automática de indenização por danos morais quando o crime afetar direitos da personalidade, como a vida, a integridade física, a liberdade e a honra. Zenaide acredita que as mulheres terão agora uma ferramenta imediata em processos sobre violência doméstica.
26: A lei passará a reunir a irrazoabilidade da exigência de que as vítimas se submetam à nova instrução probatória com o objetivo de demonstrar os danos morais decorrentes das violências sofridas. O dano moral é uma decorrência natural em crimes dessa natureza, não sendo necessárias provas para além daquelas que serviram para a condenação do agressor.
25: Como já veio da Câmara dos Deputados, se aprovado pelos senadores, o projeto de lei segue para sanção presidencial.
7: E foi sancionada a lei que estende até 2030 o prazo para que hospitais filantrópicos e santas casas de misericórdia renegociem suas dívidas com o dinheiro do FGTS.
24: O senador Nelsinho Trade, do PSD de Mato Grosso do Sul, foi o relator da proposta e destacou o papel estratégico dessas instituições que prestam serviço ao SUS no interior do país. Repórter Raíssa Abreu.
27: Hospitais filantrópicos e santas casas de misericórdia ganharam um alívio para o acerto de suas contas. O presidente Lula acaba de sancionar a lei que estende até 2030 o prazo para que essas instituições tenham acesso ao dinheiro do FGTS para fazer empréstimo. A norma, que tem origem num projeto apresentado pelo líder do governo na Câmara, deputado Paulo Pimenta, do PT do Rio Grande do Sul, foi aprovada pelo Senado no dia 15 de julho. O senador Nelsinho Trade, do PSD de Mato Grosso do Sul, que é médico, foi o relator. Ele destacou o papel estratégico desempenhado pelas santas casas e hospitais filantrópicos, especialmente no interior do país.
28: Todo recurso que for destinado aos hospitais filantrópicos e às santas casas, ainda assim é por tamanho o trabalho desprendido que essas instituições fazem para a sociedade brasileira. Lá no meu estado, a Santa Casa é a quarta maior do Brasil. Trabalhei 17 anos lá e eu posso ver dia após dia a dificuldade daquele hospital e manter o bom atendimento.
27: O senador informou que a linha de crédito usada entre 2019 e 2022 destinou cerca de 3 bilhões de reais a aproximadamente 140 entidades filantrópicas para renegociação de dívidas e reestruturação financeira. O dinheiro do FGTS é de natureza privada, ou seja, é diferente de dinheiro público. A Polícia Federal concluiu a investigação que apurou responsabilidades na queda do avião da Voepes em agosto de 2024. Foram indiciadas 16 pessoas, entre funcionários e ex-funcionários da empresa.
24: No Senado, a Comissão de Infraestrutura já questionou representantes da ANAC sobre a fiscalização da companhia aérea antes e após o acidente. Repórter Alexandre Campos.
2: No Senado, a Comissão de Infraestrutura chegou a ouvir representantes da ANAC para esclarecer a suspensão pela agência dos voos da companhia aérea em março de 2025. Na ocasião, o órgão alegou que a Voepas não estaria cumprindo condições de manutenção e redução de atividades impostas após o acidente. O senador Sérgio Moro, do PL do Paraná, questionou se o cenário de omissão nas manutenções envolvendo o acidente era algo recorrente na companhia aérea, antes mesmo da queda do avião.
3: Esses elementos de degradação já não estavam anteriores dessa precariedade. Porque a ANAC e a fiscalização da ANAC não detectou esses fatores anteriormente a esse acontecimento.
2: Bruno Diniz Delbel, representante da ANAC, afirmou que o cenário que motivou a suspensão das atividades da companhia surgiu somente em fevereiro de 2025, 7 meses após a queda do avião.
8: O principal ponto, né, após o acidente que levou a gente a detectar essa degradação no sistema foi que a empresa não mais estava sendo capaz de demonstrar a execução desses planos de ação corretiva, identificação dos problemas.
2: Se o Ministério Público Federal denunciar à Justiça os indiciados pela Polícia Federal, eles responderão pelos crimes de atentado contra a segurança do transporte aéreo e falsidade ideológica.
27: Quando uma pessoa desaparece, cada hora pode ser decisiva. Um projeto pronto para votação na Comissão de Constituição e Justiça do Senado cria 3 categorias de desaparecimento e define procedimentos específicos para cada situação.
24: A proposta visa tornar as buscas mais eficientes e aumentar as chances de localização das pessoas. Repórter Marcela Diniz.
9: De acordo com o projeto em análise no Senado, os desaparecimentos passariam a ser classificados em 3 categorias. A voluntária, quando uma pessoa maior de idade decide ir embora, a involuntária, quando alguém desaparece em episódios de acidente, desastre ou crise de saúde mental, ou ainda quando uma criança ou adolescente se perde de seus pais ou responsáveis, e a categoria de desaparecimento forçado, quando uma pessoa é sequestrada ou some em outras circunstâncias que também envolvam condutas ilícitas. A proposta, que já recebeu o aval da Comissão de Direitos Humanos, determina que o poder público define estratégias diferentes de abordagem para cada categoria de desaparecimento. Para a relatora do projeto na CDH, senadora Damaris Alves do Republicanos do Distrito Federal, as mudanças podem ajudar o Estado a atuar de forma mais eficaz. Ela ressalta que em 2025, o Brasil registrou um recorde de desaparecimentos. Foram 84.760 casos.
10: Uma alarmante média de 232 ocorrências por dia. Esses indicadores evidenciam a necessidade de contínuas atualizações no ordenamento legal para fazer frente ao problema.
27: O projeto está pronto para a votação na Comissão de Constituição e Justiça, com relatório favorável da senadora Mara Gabrilli, do PSD de São Paulo. No dia 7 de agosto de 2006, marcou a luta contra a violência doméstica e familiar contra a mulher. Nessa data, foi sancionada a Lei Maria da Penha, que completa 20 anos. A legislação criou medidas como a prisão em flagrante do agressor, as medidas protetivas de urgência e o reconhecimento da violência vicária quando filhos ou familiares são usados para atingir a mulher.
24: A senadora Jussara Lima, do PSD do Piauí, destacou a importância da lei e defendeu o fortalecimento das políticas de proteção às mulheres e o aprimoramento da legislação.
12: Celebrar os 20 anos da Lei Maria da Penha é reconhecer uma das maiores conquistas na proteção das mulheres brasileiras. A lei fortaleceu o combate à violência doméstica, garantiu uma proteção às vítimas e reforçou a responsabilização dos agressores.
24: Edição de Paula Groba e trabalhos técnicos de João Lira. O Jornal do Senado fica por aqui. Acompanhe agora as notícias do Tribunal de Contas da União e da Câmara dos Deputados. Boa noite.
27: Boa noite e um bom fim de semana.
24: Minuto do TCU.
0: O Tribunal de Contas da União avaliou a implementação do Compromisso Nacional Criança Alfabetizada. A fiscalização analisou como o programa vem sendo executado. O percentual de crianças alfabetizadas na idade certa passou de 44% em 2023 para 66% em 2025. Apesar dos avanços, 15 estados ficaram abaixo da média nacional e 5 não atingiram as metas do programa. A auditoria também apontou problemas como falta de diretrizes para a alfabetização inclusiva, dificuldades no apoio aos municípios e falhas no acompanhamento dos resultados. O tribunal fez recomendações ao Ministério da Educação para fortalecer o programa e melhorar os resultados da alfabetização no país. Saiba mais em tcu.gov.br.
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13: Proposta cria mais exigências para a fabricação e uso de fogos de artifício.
14: Câmara obriga uso de hora-aula no cálculo da jornada de professores.
16: Avança projeto que prevê medidas para acelerar os processos de adoção.
17: Boa noite. Comissão Permanente da Câmara aprovou proposta que prevê medidas para acelerar a adoção e incentivar o convívio entre crianças e idosos. A reportagem é de Maria Neves.
18: A Comissão de Defesa dos Direitos da Pessoa Idosa aprovou o projeto do deputado Amon Mandel, do Republicanos do Amazonas, que institui medidas para acelerar os processos de adoção. A proposta também cria o programa Cuidar e Conviver, que prevê formas de integrar crianças ou adolescentes e idosos que vivem em instituições e não têm convivência direta com a família. Como forma de acelerar as adoções, o texto cria o Protocolo Nacional de Adoção Ágil. Dentre as regras previstas estão prazos máximos para cada etapa do processo de adoção, como determina o Estatuto da Criança e do Adolescente. A Justiça também deverá dar prioridade a processos que envolvam crianças de até 6 anos, grupos de irmãos e crianças com deficiência. Quanto ao programa Cuidar e Conviver, o projeto estabelece que ele será implantado de forma voluntária pelas instituições. Quando criada, a iniciativa deverá adotar ações como acompanhamento da interação entre crianças e adolescentes e idosos por profissionais capacitados e oferecer atividades educativas, culturais e recreativas aos envolvidos. Na opinião do relator do projeto na comissão, deputado Luiz Couto, do PT da Paraíba, integrar crianças, adolescentes e idosos que vivem em instituições de acolhimento pode trazer benefícios emocionais e sociais para os dois grupos.
19: Os dois grupos têm em comum a vivência de não contarem com a convivência familiar de forma provisória ou definitiva. Dessa forma, pretendo haver benefícios para ambos no intercâmbio de experiências e no apoio emocional mútuo.
18: O projeto determina ainda que os processos de adoção terão de tramitar inteiramente por meios eletrônicos, prever perícias integradas e audiências concentradas. Ministério Público, Defensoria Pública, Judiciário, Conselhos Tutelares e equipes técnicas terão de instituir formas de interação permanente nos casos de adoção. A proposta ainda inclui o acolhimento familiar como política permanente na Lei Orgânica da Assistência Social e no Estatuto da Criança e do Adolescente. O texto prevê apoio financeiro, suporte psicológico, acompanhamento por equipes multiprofissionais e capacitação obrigatória para as famílias acolhedoras. De acordo com a Momandel, o apoio financeiro busca evitar que a manutenção da criança ou do adolescente dependa apenas da renda da família acolhedora. O projeto também reforça que o acolhimento familiar não se confunde com a adoção. O projeto, que busca acelerar os processos de adoção e promover a integração entre crianças, adolescentes e idosos que vivem em instituições, ainda será analisado por 3 comissões da Câmara. Se aprovado em todas, poderá seguir para análise do Senado.

0: sobre seus atos e que a legislação atual favorece o aliciamento de menores por organizações criminosas. A matéria já foi aprovada na Comissão de Constituição e Justiça e segue agora para análise de uma comissão especial.
1: Uma das distorções que nós assistimos hoje é que jovens com 16 anos de idade que podem votar para presidente da República, que têm pleno discernimento das suas ações, são beneficiados pela questão da maioridade penal e não podem pagar, às vezes, por um homicídio, por um crime de tráfico de drogas. Através da aprovação dessa PEC, da diminuição da maioridade penal, nós estamos dando uma resposta a esses bandidos, nós estamos dando uma resposta à sociedade que ninguém está acima da lei.
2: Meio Ambiente.
3: Bruno Ganem, do Podemos de São Paulo, acredita que o descontrole populacional de animais está diretamente ligado aos casos de abandono, maus tratos e violência. Para ele, a castração é a principal ferramenta para enfrentar o problema.
4: A castração, ela é fundamental para quem defende a causa animal, mas muita gente que não é da causa não sabe que o impacto, ele vai além. Se a gente não tem um programa de castração nacional muito intenso, muito compatível com o volume necessário, a gente acaba tendo essa situação, né? E ao mesmo tempo tem uma outra vertente importante do trabalho da castração, que é a qualidade de vida do animal. É comprovado que o animal castrado, ele tem uma longevidade maior, inclusive.
0: De acordo com Bruno Ganem, o controle populacional dos animais contribui para a saúde pública porque facilita o atendimento sanitário e veterinário. Segundo o deputado, a castração é um ganho simultâneo para os animais e para a sociedade.
2: Educação.
3: Os deputados aprovaram um projeto que obriga o uso de hora-aula no cálculo da jornada dos professores. Saiba mais sobre o assunto na reportagem de Paula Bittar.
5: A Comissão de Constituição e Justiça da Câmara aprovou uma proposta que estipula a hora-aula como medida para calcular o tempo de professores e outros profissionais do Magistério da Educação Básica destinado às atividades diretamente com estudantes. Pela proposta, a hora-aula será usada como referência, mesmo se a duração for menor que 60 minutos. Relatora na comissão, a deputada Lídice da Mata, do PSB da Bahia, disse que o objetivo é aliviar um pouco os professores.
6: É um projeto muito importante que garante aos professores a inclusão do planejamento de atividades extras-classe na sua carga horária normal. Portanto, faz com que não haja uma sobrecarga de trabalho para os professores.
5: O autor do projeto, o deputado Tarcísio Mota, do PSOL do Rio de Janeiro, acrescentou que a ideia é cobrir uma lacuna jurídica da lei do piso salarial do Magistério Público da Educação Básica, que estabelece que 2/3 da carga horária do professor devem ser dedicados a atividades diretas com o educando e 1/3 para atividades sem interação com o educando, como preparar aulas e corrigir provas, mas sem definir como esse tempo será contabilizado. Segundo Mota, alguns governos começaram a usar a diferença de 10 minutos na hora-aula dos professores para contabilizar como tempo de planejamento.
7: Cada professor foi obrigado a pegar mais turmas, sem um centavo no salário a mais. Professores já massacrados, adoecidos nas salas de aula, foram obrigados a pegar mais turmas de uma hora para outra, porque contavam a chamada minutagem para o tempo de planejamento. Uma covardia, uma crueldade.
5: A proposta que estipula a hora-aula como medida para calcular o tempo de profissionais da educação básica destinado às atividades diretamente com estudantes já pode seguir para análise do Senado, a menos que haja recurso para votação antes pelo plenário da Câmara. Da Rádio Câmara, de Brasília, Paula Bittar.
0: Rafael Brito, do MDB de Alagoas, defende o cumprimento do piso salarial do magistério para todos os professores, incluindo os temporários. Ele alerta que quase metade dos estados e a maioria dos municípios brasileiros ainda não pagam o piso para a categoria.
8: Valorizar o professor é uma das políticas públicas que mais impactam a qualidade da educação. Um professor valorizado, com remuneração digna e segurança para exercer sua função, ele com certeza absoluta tem melhores condições de ensinar, de se dedicar aos alunos e de permanecer na carreira por muito tempo. Então a gente defende, né, o cumprimento do piso.
3: Rafael Brito orienta os profissionais que ainda não recebem o piso salarial a procurarem seus sindicatos.

0: deputados ou o Ministério Público. O deputado reitera que o cumprimento da lei não é um favor à categoria, mas um direito conquistado.
1: Previdência.
0: Maria do Rosário, do PT do Rio Grande do Sul, é autora do projeto que institui pensão especial para crianças e adolescentes que perderam a mãe em decorrência de feminicídio. Ela afirma que a medida garante apoio financeiro para que os órfãos permaneçam com seus familiares em vez de serem encaminhados a abrigos.
2: Essa lei é importante porque as crianças, os órfãos de mães que foram assassinadas, em geral, o pai dessas crianças ou o padrasto que cometeu esse crime. E a criança perdeu a mãe, perdeu o pai, perdeu o padrasto. Quando a mãe não deixa nenhuma pensão, porque, enfim, já vivia uma condição de hipossuficiência, de pobreza, eu sempre fiquei me perguntando e ouvindo as avós que ficam com essas crianças, eu me dei conta que a orfandade significa uma grande responsabilidade para o Estado brasileiro.
0: Maria do Rosário lembra que o feminicídio deixa impactos permanentes na vida dos filhos das vítimas e defende o fortalecimento de políticas públicas de prevenção à violência contra a mulher. Ela também pede que o Estado atue para evitar novos casos e assegurar proteção às crianças afetadas.
1: Votação.
0: O plenário da Câmara pode votar projeto que cria mais exigências para a fabricação, comercialização e uso de fogos de artifício. O repórter Antônio Vital traz mais informações sobre a proposta.
3: O regime de urgência está pronto para ser votado no plenário da Câmara, projeto que regulamenta a fabricação, a importação, o armazenamento, o transporte, a comercialização e o uso de fogos de artifício. O projeto, já aprovado pelo Senado, prevê punições para quem descumprir as determinações. A queima não autorizada de fogos de artifício, por exemplo, poderá acarretar pena de detenção de 6 meses a 2 anos ou multa. A proposta já foi aprovada por 2 comissões da Câmara, com alterações em relação ao projeto original. Nas comissões de segurança pública e de meio ambiente, o texto final prevê apenas o uso profissional para os fogos que possam causar lesão grave e morte ou danos ao patrimônio e ao meio ambiente, determinando ainda que as fábricas só poderão ser instaladas na zona rural. Na Comissão de Constituição e Justiça, o relator deputado Lafayette de Andrada, do PL de Minas Gerais, incluiu limites para o barulho provocado pelas explosões. O limite máximo será de 120 decibéis nos lugares onde os eventos são autorizados. Nas áreas residenciais, o limite foi fixado em 110 decibéis. E em locais considerados sensíveis, nas cidades, de 85 decibéis. O parecer, porém, não chegou a ser votado e o relator, Lafayette de Andrada, defendeu a aprovação do regime de urgência para o projeto.
4: Esse é um projeto importante que, na verdade, procura dar toda uma roupagem e uma legislação para a questão de fogos de artifício. Não só para a questão dos decibéis, dos barulhos, considerando os animais, considerando os autistas, considerando os locais, mas também toda a estrutura de comercialização, de armazenamento, ou seja, de segurança. É um projeto muito amplo, merece ser debatido e, portanto, peço ao senhor deputado o voto favorável à sua urgência.
3: O regime de urgência foi criticado por deputado do Missão e do Novo. A deputada Adriana Ventura, do Novo, de São Paulo, disse que há pontos positivos na proposta, mas criticou a criação de novas exigências para fabricantes e comerciantes de fogos.
5: Nossa grande questão, e essa é a razão pela qual a gente vai orientar contrário, é que amplia muito a intervenção estatal sobre uma atividade econômica que já está regulada por diversos órgãos públicos. Cria um monte de exigências de licenciamento, certificação, rotulagem, armazenamento, fiscalização. Então a gente tem uma preocupação, a gente quer debater esse projeto, a gente se coloca à disposição para melhorar o projeto, para poder votar favoravelmente o mérito, se for o caso, mas é não.
3: Com o regime de urgência, o projeto que regulamenta a fabricação, o transporte, a comercialização e o uso de fogos de artifício pode ser votado diretamente no plenário, sem passar pela análise das comissões permanentes da Câmara. Da Câmara de Brasília, Antônio Vital.
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1: Transportes.
0: Projeto aprovado pela Câmara reconhece a BR-319 como
6: infraestrutura crítica para a segurança nacional. O capitão Alberto Neto, do PL do Amazonas, defende a proposta argumentando que a medida é essencial para integrar o seu estado e Roraima ao restante do país.
7: Segundo o capitão Alberto Neto, o projeto prioriza investimentos na rodovia e simplifica o processo de licenciamento ambiental. O deputado argumenta que a BR-319 vai facilitar o escoamento da produção, ampliar o acesso a serviços públicos e fortalecer a presença do Estado na região.
8: Então nós vamos destravar os licenciamentos ambientais, nós vamos trazer orçamento, mostrar a importância estratégica da BR-319 para o país. É o sonho de todo o amazonense. E que nós queremos pertencer verdadeiramente a esse país. A gente não, nós não queremos ficar isolados. Isso afeta diretamente a nossa economia. No momento de estiagem, por exemplo, onde os nossos rios têm dificuldade para a navegação, é uma saída para o escoamento da nossa produção.
1: Consumidor.
6: Uma prova proposta que busca resguardar direitos dos consumidores em relação ao uso de inteligência artificial. A repórter Silvia Munhato explica como isso pode ser feito.
5: A Comissão de Ciência, Tecnologia e Inovação da Câmara dos Deputados aprovou um projeto que estabelece diretrizes para proteger os direitos dos consumidores no uso de produtos e serviços que entreguem inteligência artificial, com foco em transparência, equidade e privacidade. As empresas ficam obrigadas a informar de forma clara e destacada quando o consumidor estiver interagindo com sistemas, respostas ou conteúdos gerados por IA. Também devem explicar de maneira acessível a função do algoritmo e seus impactos sobre a experiência do usuário. Em caso de decisão automatizada, como recusa de crédito, o consumidor terá direito de solicitar informações sobre os critérios utilizados. Além disso, poderá recorrer da decisão e pedir revisão humana. O projeto assegura ainda o direito do consumidor de pedir a exclusão de seus dados de bancos usados para treinar ou operar sistemas de IA. O texto ainda proíbe o uso de sistemas de IA que resultem em discriminação algorítmica, ou seja, tratamento desigual baseado em raça, sexo, idade, deficiência ou qualquer outro fator protegido por lei. É o que explica o relator, deputado Davi Soares, do Podemos de São Paulo.
9: É importante deixar claro que a IA, ela não nasce preconceituosa. Ela aprende a partir de informações que recebe. Se esses dados contiverem vieses ou discriminações, as respostas também poderão ser injustas ou discriminatórias. Por isso que o projeto estabelece a proibição da discriminação algorítmica e determina que as empresas adotem medidas para identificar e reduzir esses vieses.
5: O descumprimento das regras sujeitará as empresas à advertência com prazo para correção, multa de 1 a 5% do faturamento e suspensão temporária do uso de sistemas de IA. O texto também autoriza o uso de IA certificada pelo Executivo para revalidar receitas médicas de medicamentos de uso contínuo, conforme regulamentação a ser definida. A proposta que busca proteger os consumidores em relação ao uso da inteligência artificial será analisada pelas Comissões de Defesa do Consumidor e de Constituição e Justiça. Da Rádio Câmara de Brasília, Silvia Munhato.
1: Trabalho.
7: Glauber Braga, do PSOL do Rio de Janeiro, defende a proposta que reduz a jornada de trabalho e acaba com a escala 6x1 sem redução salarial. De acordo com o deputado, a medida garante mais dignidade e tempo de descanso para os trabalhadores.
10: O trabalhador brasileiro tem o direito de ter mais um dia à sua disposição para ter vida além do trabalho, para cuidar da sua saúde mental, para estar mais tempo com a sua família, para ampliar a sua formação sobre os mais variados temas, para fazer aquilo que ele queira fazer. Eles vão ficar mais dispostos, com uma maior capacidade de trabalhar, já que eles não estão sendo explorados à exaustão, como é o regramento que a gente tem nos dias de hoje.
6: Glauber Braga argumenta que experiências internacionais já demonstram que a produtividade das empresas não diminui com a redução da jornada. Ele cita ainda que pesquisas de opinião mostram que a grande maioria dos brasileiros apoia o fim da escala 6x1.
7: Termina agora o jornal Câmara dos Deputados, produzido pela Rádio Câmara, com trabalhos técnicos de Wellington Teles e apresentação de Val Monteiro e Luciana Vieira. Uma boa noite para você.
6: A Voz do Brasil volta na segunda-feira. Boa noite e bom fim de semana.
11: do Brasil. Boa noite.
12: 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Boa noite, Cássio Show.

0: Muito boa noite para você que está aqui na sintonia da Rádio Universitária. Mais uma sexta-feira juntos, mais um sextou da nossa rádio pública com 80 por hora que vem chegando, que está começando aqui para você que está na sintonia da 99.9 FM. Eu sou Natália Demerri, junto aqui com Cássio Shoa. A gente fica as próximas duas horas com você que está aqui sextando junto com a gente. Não é isso, Shoa? Boa noite, Cássio Shoa.
1: Meu Deus do céu, sempre sensacional. Não tem como passar uma sexta sem esse boa noite. Isso aí já faz parte.
0: Já tá assim, não tem como chegar uma sexta-feira e não ser assim, com esse boa noite. E a gente aqui, juntinhos, nessas próximas duas horas, não é isso?
1: Pois é, Natália, esse programa que já tem uma comunidade que espera esse momento. Exatamente, o sino bater essas 8 horas pra gente fazer essa nossa terapia de grupo aqui, ouvindo o melhor dos anos 80, que hoje tá daquele jeito, pelo que eu vi aqui hoje.
0: Gente do céu, que a gente preparou revirando aqui os acervos da Rádio Universitária para essas próximas 2 horas. Não tá brincadeira, não. É só pedrada para você curtir muito, sério.
1: E tem aquele equilíbriozinho, porque tem os hits hoje que não pode faltar.
0: Sim.
1: Mas tem aquelas pérolas que você só vai ouvir aqui.
0: Só no acervo da gente. Exatamente.
1: Achados. Música brasileira também dos anos 80. Sempre especial. Tudo um equilíbrio perfeito nessas próximas 2 horas. Então, é só aproveitar.
0: Vamos nessa, então?
1: Vamos embora.
0: Vamos começar?
1: Deixa eu pedir a você,
0: vai,
1: por favor, Natália, eu peço pra você, pau na máquina.

0: Gente do céu, sentiu o som, Shoa? Que sequência aqui no 80 por hora.
1: Você não tem tempo, não?
0: Não, é só assim, ó, sem deixar cair, sem deixar desacelerar. É 80 por hora e mais nesse programa, mais duas horas seguidas aqui pela Rádio Universitária. 80 por hora, que é a nossa viagem musical pelos anos 80.
1: Que maravilha. Você pode também interagir com a gente, participar lá pelo WhatsApp da Universitária, 81-3879-5454. 81-3879-5454. Manda sua mensagem, seu áudio, sua figurinha, que a gente vai amar.
0: Inclusive, você pode ajudar a gente a montar os próximos programas.
1: Exato.
0: Não é isso?
1: Não, o pessoal do 80 gosta de pesquisar.
0: Exatamente.
1: Sabe tudo, sabe muita coisa, muito mais que a gente até. Então, já chega, manda sua sugestão e a gente já aproveita para montar o próximo programa, os próximos que vêm por aí.
0: Exatamente. Você faz junto com a gente, porque esse programa é delicinha por isso. A gente pesquisa e revira o acervo da Rádio Universitária e a gente faz em conjunto com o que você manda aí de pedido, de dica pra gente, porque são ouvintes especializados nessa pesquisa aí dos anos 80 junto com a gente. Isso é bom demais. E assim a gente monta esse 80 por hora, amorzinho e delícia,
1: maravilha,
0: né?
1: Agora vamos de música?
0: Vamos com mais
1: música. Próximo bloco, vem com tudo aí.
0: Vamos nessa?
1: Vamos embora.

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0: Senhoras e senhores, isso é o 80 por hora no ar na Universitária FM 99.9 toda sexta-feira. Já deu pra se acostumar, né, Natália?
1: Gente, olha pra isso, show. Que sequência. E bora com mais música, sem
0: vamos
1: perder tempo.
0: Vamos nessa. Vamos perder tempo. Bora mais música.

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0: Esse é o 80 por Hora comigo, Natália Demery, junto com o Cássio Shoa. Toda sexta, a partir das 8 da noite, a gente tá por aqui com uma playlist, montando um programa super especial, 2 horas de 80 por Hora pra você. E aí, tá curtindo? De onde você tá ouvindo a gente? De onde você tá curtindo 80 por Hora nessa noite de sexta-feira? Eu espero que a gente esteja aí sendo a sua trilha sonora, que esteja embalando bem o seu sextou, né? O seu merecido sextou. Se ainda trabalha amanhã, tá criando aquela coragem, fechando o dia pra amanhã, seguir mais um dia de trabalho, então dá pra todas as vibes.
1: Dá pra tudo, esse programa se encaixa

0: físico.
1: Exatamente. E aí tem o streaming também da USPE pra você ouvir, tá no radinho, gostosinho, mas aí vai sair de Recife, vai pegar a estrada, tá em outra cidade, outro estado, outro país, e por aí vai. radio.ntvru.fpe.br. Pode ser pelo streaming, pode ser por aplicativo de rádio no celular. Você escolhe, só não vale ficar sem ouvir a gente aqui durante o 80 por hora e durante toda a programação da Rádio Universitária. Aí eu falei da galera que já tá no sextou, a galera que vai trabalhar ainda amanhã, tem gente que tá trabalhando ouvindo 80 por hora também.
0: Verdade,
1: a gente tem que mandar um alô pra galera que fica aí de plantão, pra galera que tá trabalhando em portaria, em hospital, tá naquele momento de descanso. Tem o pessoal também dos aplicativos de carro, de Uber e por aí vai.
0: Os melhores ouvintes.
1: Então a gente tá mandando um oi aí pra todo mundo.
0: Um beijo. Abraço. Amo vocês.
1: Dá uma emoção quando a gente entra no aplicativo desse carro assim e aí tá na sintonia da Rádio Universitária. Eu fico emocionada, minha gente. É bom demais.
0: Então agora o próximo bloco vai especialmente pra vocês agora que tá sensacional. Vamos de mais música, Natália?
1: Vamos nessa.

0: Esse é o 80 por hora, minha gente. Sente só aqui no ar da Universitária FM 99.9, o melhor dos anos 80, toda sexta às 8 da noite aqui no som da nossa rádio pública. Que coisa, Natália.
1: Que maravilha. Agora, vê só. Vou pedir pra você, eu também vou segurar minha emoção aqui. Quem tá na sintonia da gente, segurar um pouquinho, porque a gente vai pro intervalo super rápido. Mas já já a gente volta com muito mais música.